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1: 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As notícias do governo federal que movimentaram o país no dia de hoje.
2: Olá, boa noite.
3: Boa noite para você que nos acompanha em todo o país.
2: Quinta-feira, 18 de junho de 2026.
3: Vamos ao destaque do dia: saúde em casa.
2: Governo do Brasil lança programa de atenção domiciliar à pessoa idosa, o PAD Brasil.
3: Equipes vão atuar junto com os profissionais de saúde da família para atender em casa os idosos e diminuir a necessidade de hospitalizações.
2: E mais 21 cidades pequenas vão receber o programa Melhor em Casa, que leva atendimento contínuo do SUS no domicílio. Pablo Mundim.
4: O atendimento é destinado principalmente a pacientes que receberam alta hospitalar, mas ainda precisam de acompanhamento intensivo para recuperar movimentos, autonomia e independência.
3: E ainda, direitos de crianças e adolescentes.
2: Combate ao trabalho infantil teve mais de 10 ações de fiscalização em 2025 e retirou mais de 4.300 crianças de condições laborais inapropriadas.
3: Por outro lado, o trabalho legal para jovens aprendizes cresceu e chegou a 726 mil contratos ativos.
2: E nós vamos falar também de combate às casas ilegais de apostas.
3: Operação Conto da Sorte mira em esquema de bets irregulares e pode ter movimentado 50 bilhões de reais em 3 estados. Nazi Brum.
5: Segundo as investigações, além de movimentação financeira incompatível com rendimentos declarados, existem indícios de lavagem de dinheiro e sonegação fiscal.
2: Hoje na apresentação da Voz do Brasil, Mariana Jungmann e Luciano Seixas.
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2: A Receita Federal coordena uma operação para investigar empresas que atuavam de forma ilegal no mercado de apostas, as chamadas bets.
3: A suspeita é que o grupo movimentou cerca de 50 bilhões de reais em esquemas de fraudes em 3 estados.
2: Entre os crimes apurados estão sonegação e lavagem de dinheiro.
5: A Operação Conto da Sorte foi realizada nos estados de Pernambuco, Ceará e São Paulo. E nesse primeiro momento, foca na obtenção de documentos e provas. Para isso, foram cumpridos 14 mandados de busca e apreensão. A investigação começou após a Secretaria de Prêmios e Apostas do Ministério da Fazenda fazer uma análise técnica numa autarquia criada pela Prefeitura de Bodó, no Rio Grande do Norte, que autorizava o funcionamento de empresas de apostas. A autarquia foi fechada por determinação do Supremo Tribunal Federal, mas as bets ilegais continuaram atuando. De acordo com o ministro da Fazenda, Dario Durigan, a movimentação ilegal pode chegar a 50 bilhões de reais.
6: A gente identificou um grupo de 37 empresas que atuavam no ramo das bets ilegais. Houve uma movimentação, a princípio, de 50 bilhões de reais. Essa é uma das várias operações que serão feitas para combater bet ilegal, rigor total, tolerância zero, melhor dizendo, com as bets ilegais.
5: Segundo as investigações, além de movimentação financeira incompatível com rendimentos declarados, existem indícios de lavagem de dinheiro e sonegação fiscal. Na ação, os agentes estão apreendendo documentos, celulares, computadores, dinheiro em espécie e passaportes dos envolvidos. A operação envolve 9 auditores fiscais, 6 promotores de justiça, 10 servidores da Receita Federal, além de 28 policiais civis e militares. Reportagem Nazi Brum.
3: Para garantir a vida de meninas e mulheres, o governo do Brasil tem implementado diversas ações integradas de prevenção, fortalecimento das redes de proteção e punição dos agressores.
2: E os resultados começam a aparecer. Os meses de abril e maio apresentaram redução de feminicídios no Brasil.
7: O número de feminicídios no país caiu nos meses de abril e maio deste ano, quando comparado ao mesmo período de 2025. Nesses 2 meses do ano passado, 262 mulheres foram mortas por machismo, possessividade dos companheiros ou outras razões relacionadas ao simples fato de serem mulheres. Nesse ano, foram 232 mulheres assassinadas nessas condições, uma redução de 11,45%. Em fevereiro, uma iniciativa do governo federal mobilizou os 3 poderes, executivo, legislativo e judiciário, para lançar o Pacto Nacional Brasil contra o Feminicídio. Na avaliação do secretário nacional de Segurança Pública, Chico Lucas, ações como essa contribuíram para que o Brasil apresentasse uma tendência de queda após 2 anos seguidos de aumento desse crime.
8: Quando há consolidação dos dados de janeiro a maio, a queda é da ordem de 0,47, o que mostra uma reversão da tendência de aumento e agora nós estamos, de fato, tendo uma diminuição do número de feminicídios.
7: Também está em andamento a Operação Mulher Segura, coordenada pelo Ministério da Justiça e Segurança Pública, em parceria com o Ministério das Mulheres, secretarias estaduais e municipais e as forças de segurança, a ação tem como objetivo cumprir, até o fim do ano, todos os mandados de prisão em aberto por crimes contra as mulheres. O secretário nacional de Segurança Pública, Chico Lucas, ressaltou os principais números da operação, que já está na segunda fase.
8: Só no mês de março e abril foram 6 mil prisões realizadas daqueles que descumpriam medidas protetivas ou tinham mandado de prisão em aberto. E as operações continuam. Na fase 2, agora no mês de junho, os 15 primeiros dias, já cumprimos centenas de mandados de prisão e fiscalizamos por milhares de agentes policiais as medidas protetivas de urgência.
7: Nos primeiros 3 meses desse ano, o Ligue 180, Central de Atendimento à Mulher, registrou um aumento de 24% nas denúncias de violência contra mulheres e 14% nos atendimentos, quando comparado ao mesmo período do ano passado. Reportagem Natália Koslick.
3: O Ministério da Saúde está ampliando os cuidados domiciliares no Brasil.
2: Foram habilitadas novas equipes do programa Melhor em Casa, que vão apoiar a reabilitação de pacientes.
3: Hoje, mais de 1000 municípios já são beneficiados pelo programa em todo o país.
9: Depois de uma internação, o desafio nem sempre termina quando o paciente recebe alta. Para quem precisa de reabilitação e acompanhamento especializado, sair de casa pode ser difícil e muitas vezes inviável. É o caso do Carlos Henrique, que sofreu uma parada cardiorrespiratória e desde então precisa de cuidados contínuos. A esposa, Luciene Sibela, conta como o atendimento domiciliar fez diferença na rotina da sua família.
10: Eu acho que a primeira palavra que me vem é segurança. Segurança de saber que você não está só e que você está com profissionais que vai te apoiar. Você veja hoje, eles chegaram aqui e já resolveram muitas coisas, né? E isso para nós é uma segurança muito grande, saber que você pode contar.
9: Para ampliar esse cuidado e reduzir as dificuldades enfrentadas pelas famílias, o Sistema Único de Saúde está fortalecendo o atendimento domiciliar realizado pelo programa Melhor em Casa. Foram habilitadas novas equipes multiprofissionais especializadas para apoio à reabilitação, que vão atender 21 municípios com menos de 20 mil habitantes. São profissionais de diferentes áreas da saúde. O coordenador-geral de atenção domiciliar do Ministério da Saúde, Tarcísio Nema de Aquino, explica que tipo de cuidados serão oferecidos.
11: Então é fisioterapeuta, terapeuta ocupacional, fonoaudiólogo, cirurgião dentista, farmacêutico, psicólogo, assistente social, nutricionista. Então são profissionais que integram a equipe para levar a reabilitação, né, a recuperação do paciente, o cuidado de nível especializado dentro do domicílio.
9: O atendimento é destinado principalmente a pacientes que receberam alta hospitalar, mas ainda precisam de acompanhamento intensivo para recuperar movimentos, autonomia e independência. O cuidado também ajuda a evitar novas internações e garante a continuidade do tratamento perto da família, explica Eliana Peixoto, fonoaudióloga da equipe de atendimento em Brasília.
12: A gente faz esse atendimento dando qualidade de vida para o paciente, melhorando a condição de atendimento dentro da família, ajustando a vida daquela família com aquela nova realidade de paciente, né, acamado, instruindo. A nossa atividade dentro do lar do paciente é uma atividade de educação continuada.
9: A expansão das equipes do Melhor em Casa contou com investimento anual de 3.400.000 reais. Hoje, mais de 1000 municípios já são beneficiados pelo programa em todo o país. Reportagem Pablo Mundim.
2: E como ouvimos aí na reportagem, o programa Melhor em Casa é fundamental para diminuir a hospitalização de pacientes em todo o país.
3: Mas o governo do Brasil identificou uma lacuna no cuidado continuado de uma parcela específica da população, os idosos.
2: Atualmente são 36 milhões de pessoas idosas, sendo 3 milhões com dificuldades de locomoção ou que têm restrição para sair de casa. Isso representa 10% da população idosa.
3: E para garantir um envelhecimento saudável, o Ministério da Saúde lançou hoje o Programa de Atenção Domiciliar à Pessoa Idosa, o PAD Brasil.
2: O investimento será de 163 milhões e 200 mil reais em 2026, com projeção de mais de 329 milhões de reais no próximo ano.
3: Na prática, o programa vai funcionar com equipes multiprofissionais, trabalhando em conjunto com as equipes de saúde da família.
2: O ministro da Saúde, Alexandre Padilha, detalhou como essas equipes vão atuar para dar suporte a pacientes e aos seus familiares.
13: Essas equipes vão lá, vão cuidar desse idoso que está acamado. Então, elas têm uma relação direta com os médicos, a família e comunidade, com os profissionais da atenção primária em saúde, mas passam a ter o papel específico de, todo dia, pegar o automóvel do programa, visitar o idoso acamado. Ou seja, com isso você consegue colocar mais um time para dar conta dessas visitas ao idoso acamado, que muitas vezes não sai de casa, não tem condições de sair de casa, muitas vezes o cuidador tem que ficar o tempo todo com ele lá. Então, essas equipes vão fazer essas visitas, orientar melhor o cuidador, também cuidar do cuidador de uma certa forma.
3: Além do PAD Brasil, também foi lançada a Caderneta Brasileira da Pessoa Idosa.
2: O documento já está disponível em formato digital dentro da plataforma Meu SUS Digital, integrada à conta gov.br, e permite o acompanhamento dos dados de saúde do idoso.
3: Pesquisadores e startups da área de saúde agora contam com um novo guia para ajudar a transformar tecnologias em soluções disponíveis no SUS.
2: Os dispositivos médicos fazem parte da rotina dos serviços de saúde e incluem desde curativos e ataduras até próteses e tecnologias com inteligência artificial.
3: Atualmente, existem mais de 2 milhões de tipos diferentes desses dispositivos no mundo.
2: Segundo o Ministério da Saúde, o avanço tecnológico amplia as possibilidades de atendimento e contribui para melhorar a qualidade de vida dos pacientes.
3: A publicação reúne orientações sobre financiamento, pesquisa, desenvolvimento, regulação e incorporação dos dispositivos na rede pública de saúde.
2: O material está disponível gratuitamente para consulta em gov.br/saúde.
3: As ações de combate ao trabalho infantil alcançaram o melhor resultado da última década.
2: Mais de 4 mil crianças e adolescentes foram afastados dessa condição, especialmente as que estavam mais vulneráveis.
14: No Brasil, o trabalho infantil é proibido de forma geral para quem tem menos de 16 anos. Quem tem mais de 14 anos pode atuar, mas na condição de aprendiz. Para fazer cumprir a lei, os órgãos de fiscalização brasileiros têm trabalhado cada vez mais. Em 2025, 4.318 crianças e adolescentes foram afastados do trabalho infantil no Brasil. É o melhor desempenho dos últimos 10 anos, resultado das mais de 10 mil ações de fiscalização realizadas pelos auditores fiscais do trabalho. Os primeiros 4 meses de 2026 demonstram a continuidade desse trabalho, como explicou o coordenador de erradicação e fiscalização do trabalho infantil, Roberto Padilha.
15: Os dados parciais de 2026 apontam mais de 1.100 crianças e adolescentes afastadas do trabalho infantil, dados parciais até abril. Nesse mês de junho, estamos realizando um grande operativo nacional de combate ao trabalho infantil. Já estamos recebendo dados da fiscalização em diversos estados e com certeza teremos realmente um aumento nesses números de crianças e adolescentes retirados do trabalho infantil.
14: O foco é o combate aos casos mais graves. Esse trabalho é um esforço integrado do governo federal com redes de proteção social, conselhos tutelares e instituições parceiras. E as ações vão além de tirar as crianças e adolescentes de situações de trabalho. Elas garantem o direito básico dos menores de 18 anos de crescerem e se desenvolverem, livres de exploração ou violência. Michele Antunes, líder de projetos de uma fundação que luta pela defesa dos direitos da criança e do adolescente, explica a importância dessa medida.
16: A criança, ela precisa estar na escola, ela precisa estar brincando, ela precisa estar se desenvolvendo de uma forma muito saudável. Então, quando ela está dentro desse ambiente do trabalho infantil e sofrendo essa violação, consequentemente ela vai ter sim um desenvolvimento extremamente prejudicado e ela vai estar muito mais vulnerável a sofrer outros tipos de violação, outros tipos de violência, né?
14: Para denúncias de casos de trabalho infantil, o Ministério do Trabalho e Emprego disponibiliza um canal exclusivo, o sistema IP Trabalho Infantil, que pode ser acessado pelo endereço iptrabalhoinfantil.trabalho.gov.br. Reportagem Márcia Fernandes.
3: E é sempre bom lembrar, denúncias de casos de trabalho infantil também podem ser feitas pelo Disque 100, que é o canal de denúncias de violações de direitos humanos oficial do governo federal.
2: O presidente da República em exercício, Geraldo Alckmin, vetou integralmente o projeto que instituía o contrato do primeiro emprego.
3: Na prática, a proposta reduzia encargos trabalhistas e previdenciários para empregadores que contratassem jovens entre 18 e 29 anos sem experiência formal no mercado de trabalho.
2: De acordo com o veto publicado hoje no Diário Oficial da União, o projeto de lei era inconstitucional e contrariava o interesse público na formação educacional de jovens.
17: O presidente em exercício, Geraldo Alckmin, vetou integralmente o projeto de lei que criava o chamado contrato do primeiro emprego para jovens de 18 a 29 anos. A mensagem de veto foi publicada no Diário Oficial da União desta quinta-feira, 18 de junho. Segundo o governo federal, a proposta previa jornada de até 44 horas semanais, o que contraria a defesa da redução da carga horária de trabalho e dificultaria a conciliação entre emprego e estudos. O texto também concedia benefícios tributários e previdenciários aos empregadores, sem oferecer garantias adicionais aos jovens trabalhadores. Outro argumento apresentado é que a medida poderia desestimular a contratação por meio da lei da aprendizagem, considerada uma das principais portas de entrada para o mercado formal de trabalho. De acordo com o Ministério do Trabalho e Emprego, mais de 6 milhões de jovens já foram beneficiados pela modalidade nos últimos 26 anos. Em março deste ano, o país registrou mais de 700 mil contratos ativos de aprendizagem, o maior número da série histórica. Lucília Araújo para a Voz do Brasil.
3: Pois é, como nós acabamos de ouvir na reportagem de Lucília Araújo, a lei de aprendizagem profissional é a principal porta de entrada para jovens sem experiência no mercado de trabalho e ela vem registrando crescimento.
2: Segundo dados do novo Caged, só entre janeiro e abril deste ano foram quase 55 mil novas contratações.
3: O resultado foi impulsionado pela indústria e pelo fortalecimento de políticas de aprendizagem profissional, que respeita os horários escolares e os direitos dos adolescentes e jovens adultos.
18: O Brasil alcançou um recorde histórico. 726 mil jovens aprendizes com contratos ativos. Só nos quatro primeiros meses do ano foi registrado um saldo positivo de quase 55 mil novas contratações. A indústria liderou a geração de vagas, seguido pelos setores de serviços, comércio, construção civil e agropecuária. Os dados reforçam o crescimento da aprendizagem profissional como principal porta de entrada dos jovens no mercado de trabalho. A contratação é obrigatória para estabelecimentos de qualquer setor que tenham pelo menos 7 empregados em funções que demandem a formação profissional. Essas empresas devem preencher entre 5 a 15% do seu quadro de funcionários com jovens aprendizes. Podem participar quem tem entre 14 e 24 anos incompletos. De acordo com a lei da aprendizagem, o contrato tem caráter especial e duração máxima de 2 anos. O jovem aprendiz tem carteira de trabalho assinada e a garantia de direitos trabalhistas e previdenciários, além de proteções específicas. Cleide Lopes, para a Voz do Brasil.
2: Mais de 55 milhões de brasileiros já emitiram a carteira de identidade nacional.
3: O documento, que está substituindo gradualmente o RG, é mais moderno, seguro e completo.
2: E vale em todo o território nacional, com o CPF como número único de identificação.
19: No Brasil, mais de 1 milhão de carteiras de identidade nacional são emitidas por mês, segundo dados divulgados pelo Ministério da Justiça e Segurança Pública. O novo modelo está disponível desde 2022 e a emissão do documento pode ser agendada nos institutos de identificação dos estados e do Distrito Federal. O maranhense Alcemir Chaves de Araújo conseguiu marcar o atendimento com a ajuda da filha. Aos 74 anos, ele diz que quer trocar o documento para ter mais tranquilidade.
20: Aí a minha filha achou melhor tirar logo essa identidade nova, né? Porque a velha tava boa, né? Mas eu me apressei logo, digo, bora logo tirar logo isso. Aí eu acabei, fiquei logo livre de cabeça fria. Né?
19: Assim como Alcemir, mais de 55 milhões de brasileiros

0: um número único, que é o número do CPF, que vai ser válido em todo o Brasil. Então, a gente acaba com aquela possibilidade de ter um número de RG diferente em cada estado, e isso vai unificar a identificação pelo CPF, né? Que a gente tem um CPF único. Então, isso reduz a duplicidade e aumenta muito a segurança dos nossos dados.
1: A versão digital da carteira, integrada ao gov.br, permite incluir outros documentos e registros do cidadão, como CNH, título de eleitor, dispensa militar, carteira de trabalho e cartão SUS. Para tirar o documento, é só acessar gov.br/identidade e agendar a expedição. É preciso apresentar a certidão de nascimento ou de casamento. A primeira via do documento é gratuita. Reportagem Gabriela Noronha.
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3: Previsões do Instituto Nacional de Meteorologia, o INMET, confirmam que este ano vai ocorrer o fenômeno El Niño.
4: Isso significa risco de seca na faixa norte das regiões norte e nordeste, enquanto favorece grandes volumes de chuva no sul do país.
3: Por isso, o Brasil já está se preparando para eventos extremos. É o que afirmou o ministro Valdez Góes da Integração e do Desenvolvimento Regional durante o programa Bom Dia Ministro, produzido pela Empresa Brasil de Comunicação, nesta quinta-feira.
5: Nós estamos com uma sala de situação já montada pelo governo federal, já existem 20 ministérios mobilizados, a Defesa Civil Nacional, o SEMADEM, o IMET e o INPE fazem reuniões frequentes, inclusive com as defesas civis estaduais e municipais de norte a sul deste país, ou seja, toda uma experiência já acumulada e uma preparação e uma determinação do governo do presidente Lula de que a vigilância, o monitoramento e a mobilização e os planos de contingência e a relação e proximidade com os estados e municípios está em curso.
4: Valdez Góes afirmou que o El Niño deve chegar ao Brasil a partir de julho e a Defesa Civil Nacional e seus sistemas de alerta estão de prontidão.
3: Órgãos ambientais como o IBAMA e o ICMBio também vêm trabalhando na prevenção aos incêndios florestais com a contratação de profissionais e a orientação a fazendeiros sobre o não uso de fogo.
4: Mais de 3 milhões de reais investidos na aquisição de alimentos para impulsionar a agricultura familiar e o abastecimento no estado do Pará.
3: A iniciativa da Conab, em parceria com os Ministérios do Desenvolvimento Social e do Desenvolvimento Agrário, busca combater a insegurança alimentar e nutricional no âmbito do Programa de Aquisição de Alimentos, o PA.
4: O presidente da Conab, Silvio Porto, destaca o impacto dessas medidas na segurança alimentar da região.
6: São 96 milhões de reais que nós investimos na aquisição de alimentos dos mais diversos aqui do estado do Pará, valorizando a cultura, a produção e a alimentação regional. Nós estamos, dessa forma, conseguindo valorizar essa produção que vem de assentamentos, da agricultura familiar, de extrativistas e indígenas.
3: Com os investimentos, mais de 140 toneladas de alimentos produzidos no estado serão destinadas a cozinhas solidárias e redes socioassistenciais, combatendo diretamente a fome na região.
4: Outro destaque é a modernização da unidade armazenadora de Ananindeua, que recebeu melhorias na estrutura e teve a capacidade ampliada para mais de 17 mil toneladas, como detalha Silvio Porto.
6: Nós saímos de 3.500 toneladas para 21 mil toneladas. Essa unidade armazenadora, ela se torna um polo relevante do ponto de vista do abastecimento aqui para o Pará, mas também para a região da Amazônia.
3: E essas foram as notícias do governo do Brasil.
4: Uma realização da Secretaria de Comunicação Social da Presidência da República.
3: Com produção da Empresa Brasil de Comunicação.
4: Fique agora com as notícias do Poder Judiciário e do Congresso Nacional. Boa noite.
3: Boa noite para você e até amanhã.
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7: Você vai ouvir agora notícias do Poder Judiciário. STF decide que é inadmissível a validade de provas em processo envolvendo crime sexual quando ocorrer constrangimento da vítima durante a audiência de instrução.
8: Crime da 113 Sul. STJ inicia sessão virtual.

0: para julgamento de recurso do Ministério Público.
1: O presidente do TSE afirma que discurso de ódio ameaça a democracia.
0: Boa noite, eu sou Marcela Luiza.
1: Eu sou Walter Lima.
0: Por unanimidade, o plenário do Supremo Tribunal Federal reconheceu a nulidade de provas produzidas em audiências sobre crimes sexuais quando a vítima é submetida a humilhações, constrangimentos e violações da dignidade.
1: O caso chegou ao Supremo em março do ano passado. O recurso foi apresentado pela defesa da vítima, que questionava a decisão do Superior Tribunal de Justiça, que rejeitou o pedido de nulidade da audiência de instrução.
0: O ponto central no STF foi sobre definir se uma prova produzida em ambiente de violação à dignidade da vítima pode ser considerada válida.
1: Com o reconhecimento da nulidade da audiência, o processo foi anulado. E o caso deve retomar a fase de instrução na primeira instância.
0: STJ começa a sessão virtual de julgamento de recurso sobre o caso conhecido como crime da 113 Sul.
1: Esse crime se refere ao assassinato em 2009 do ex-ministro do TSE, José Guilherme Vilela, da esposa dele, Maria Carvalho Mendes Vilela, e da empregada da família, Francisca Nascimento da Silva. Repórter Fátima Uchoa.
2: O crime ocorreu no apartamento da família, na quadra 113 Sul, em Brasília. Adriana Vilela, filha do casal, foi condenada por júri popular a 61 anos de prisão, acusada de ser a mandante dos assassinatos. Em 2025, a sexta turma do STJ anulou a condenação, acolhendo a alegação de cerceamento de defesa. O Ministério Público do DF recorreu desse entendimento e pediu agora que a condenação fosse restaurada e que a ré cumprisse imediatamente a pena. Mas vale ressaltar, na sessão virtual, os ministros da sexta turma não discutem a culpa ou a inocência de Adriana Vilela. O ministro relator Sebastião Reis Júnior votou para manter anulada a condenação. Se não houver pedidos de adiamento, a sessão virtual de julgamento deve permanecer aberta por 7 dias.
0: Presidente do Tribunal Superior Eleitoral afirma que discurso de ódio ameaça a democracia.
1: Ministro Cássio Nunes Marques reforça compromisso com eleições livres, inclusivas e seguras. Fábio Ruas.
3: A afirmação do ministro Cássio Nunes Marques foi durante a sessão plenária do TSE desta quinta-feira. Antes de iniciar os julgamentos, o presidente do TSE mencionou o Dia Internacional de Combate ao Discurso de Ódio, data instituída pela Assembleia Geral da ONU em 2021. Disse que a divergência de ideias é legítima e necessária, mas não pode ser confundida com ataques à honra, práticas discriminatórias ou tentativas de desumanizar adversários políticos.
0: Último dia da itinerância da Justiça do Trabalho na aldeia Manga, em Oiapoque.
1: Teve audiências judiciais e outros serviços de cidadania, tudo de graça. Rafael Silva.
4: A Justiça do Trabalho realizou 28 audiências judiciais presenciais, híbridas e virtuais na aldeia Manga nesse último dia de itinerância cidadania aqui com você. Indígenas de outras comunidades enfrentaram até 6 horas de barco para colocar um ponto final nesses processos trabalhistas, que envolvem questões como férias não pagas, saque de FGTS e recebimento de verbas rescisórias. Além disso, o polo de saúde da aldeia Manga ficou lotado ao oferecer atendimento médico, fisioterapêutico, psicológico e odontológico especializado. Neste sábado e domingo, vai ser a vez de levar esses serviços à população da aldeia Espírito Santo, na mesma região. Para chegar lá, dessa vez, só de barco. O mutirão pretende fazer até 2.000 atendimentos.
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0: Uma boa noite.
1: E até amanhã.
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6: Está no ar o Jornal do Senado. Eu sou Paula Groba.
7: E eu sou Humberto Pinheiro.
6: E estes são os destaques de hoje do Jornal do Senado, que começa agora.
7: PEC do Banco Central terá calendário de votação definido nos próximos dias.
6: Avança fiscalização mais rígida de pagamento mínimo por fretes rodoviários.
7: Senador defende escala 4x3 para profissionais da segurança e da saúde.
6: Boa noite.
7: Boa noite.
6: Avançou no Congresso a proposta que cria novas regras para garantir o pagamento do piso mínimo do frete rodoviário. O texto, que tem origem em uma medida provisória, foi aprovado pela comissão mista que analisa a MP.
7: A proposta seguiu para análise da Câmara dos Deputados. Repórter Marcela Cunha.
8: A proposta torna obrigatório o registro prévio das operações no Código Identificador da Operação de Transporte, o CIOT, com informações sobre carga, trajeto, valor e prazo de pagamento. O sistema deverá bloquear fretes abaixo do piso da Agência Nacional de Transportes Terrestres, que existe desde 2018, mas é frequentemente descumprido segundo os caminhoneiros. O senador Carlos Fávaro, do PSD de Mato Grosso, que presidiu os trabalhos da comissão mista que analisou a MP, afirmou que o texto busca equilibrar a valorização dos caminhoneiros e os custos do setor.
9: Tenho certeza que teremos, a partir então da conversão em lei dessa medida provisória, nós teremos um outro momento do transporte do Brasil, com segurança jurídica, com estabilidade financeira, com a satisfação dos transportadores e também das empresas que transportam.
8: O piso será reajustado quando os combustíveis variarem pelo menos 5%. Para o consumidor, o aumento dos preços não é automático, mas as empresas podem ter custos maiores e repassá-los aos produtos. O texto também cria piso salarial de R$5.000 para motoristas empregados em viagens longas e mantém a anulação de multas civis e administrativas por manifestações e bloqueios de 2022.
6: O senador Oriovisto Guimarães, do PSDB do Paraná, manifestou preocupação com a proposta de redução da jornada de trabalho da escala 6x1 para 5x2. O parlamentar afirmou que a mudança pode gerar impactos econômicos em setores que operam de forma contínua, como a agropecuária.
7: Oriovisto também argumentou que a medida poderia elevar custos de produção e influenciar os preços de produtos e serviços. O senador defendeu que o tema seja analisado com mais profundidade pelo Senado antes de uma deliberação.
10: Os países do Mercosul que passaram para essa escala fizeram transição em todos eles 8 anos. Nós queremos fazer em 1 mês ou 2. O que é de mais grave nisso tudo é que essa medida vai fazer com que a população mais humilde do nosso país trabalhe mais.
6: Já o senador Carlos Viana, do PSD de Minas Gerais, anunciou que vai apresentar uma emenda para garantir a escala 4x3 a profissionais da segurança pública e da saúde, como policiais, bombeiros, médicos e enfermeiros.
7: Segundo ele, a medida busca valorizar categorias que exercem atividades essenciais e de alta responsabilidade. Repórter Lana Dias.
11: O senador Carlos Viana, do PSD de Minas Gerais, anunciou que vai propor a escala 4x3 para profissionais da segurança pública e da saúde, em forma de emenda a uma das propostas de emenda à Constituição, que trata da jornada de trabalho no país. Ele explicou que o objetivo é valorizar a atuação de trabalhadores como policiais, bombeiros, médicos e enfermeiros.
12: Eles há muito tempo pedem uma escala que seja mais humana, uma escala que seja mais suportável. Então é o momento, eu entendo, para que a gente possa valorizar as forças de segurança, principalmente valorizar o pessoal da saúde e dar a eles a possibilidade de discussão e chamar a atenção sobre essa escala que é muito pesada hoje em dia para a maior parte dessas categorias.
11: A princípio, a emenda seria apresentada à PEC, já aprovada na Câmara dos Deputados, que diminui a jornada para 40 horas semanais, com 2 dias de descanso. Mas Carlos Viana não descartou a possibilidade de incluir a sugestão na proposta da oposição, que permite acordos para a jornada de trabalho flexível, baseada em horas, limitada a 44 horas semanais.
6: Por falta de entendimento sobre os vetos presidenciais, foi cancelada a sessão do Congresso que estava marcada para hoje. O anúncio foi feito pelo presidente do Senado, Davi Alcolumbre.
7: 90 vetos estavam na pauta. Mais detalhes com o repórter Márcio Maturana.
13: Foi cancelada a sessão do Congresso que estava marcada para esta quinta-feira, dia 18, com cerca de 90 vetos presidenciais, com 924 dispositivos e 11 projetos de lei do Congresso Nacional. O cancelamento foi explicado pelo presidente do Congresso, Davi Alcolumbre, numa entrevista coletiva.
14: Os líderes partidários da Câmara e do Senado não conseguiram se reunir para tratar especificamente dessa sessão do Congresso que estava marcada com 30 dias de antecedência. E temos um outro problema. Líderes da Câmara e líderes do Senado, do mesmo partido às vezes, estão pedindo para o governo pela manutenção do veto numa liderança e na liderança na outra casa pela derrubada do veto.
13: A pauta deve ser dividida em 3 sessões do Congresso, sendo a primeira em 15 dias, segundo Davi, e vai acontecer após reuniões com os líderes partidários.
6: E a proposta que amplia a autonomia operacional e financeira do Banco Central deve voltar aos debates no Senado. Após a aprovação do texto na Comissão de Constituição e Justiça, senadores passaram a cobrar a análise da matéria em plenário.
7: O presidente do Senado, Davi Alcolumbre, afirmou que vai definir nos próximos dias o calendário de votação da proposta. Repórter Bruno Lourenço.
15: O autor da PEC, senador Vanderlan Cardoso, do PSD de Goiás, lembrou que a Comissão de Constituição e Justiça votou a proposta em 10 de junho e o governo, que pediu de 1 a 2 semanas para analisar o texto, após 2 anos de reuniões com os senadores, já teve o tempo necessário para os eventuais ajustes.
16: Para que o Banco Central não pare, não entre em total colapso operacional, com prejuízos diretos à fiscalização do sistema financeiro nacional e do PIX, que atende de forma importante a todos os cidadãos brasileiros.
15: O presidente do Senado, Davi Alcolumbre, se comprometeu a definir um calendário de votação para a PEC até esta sexta-feira, dia 19.
17: Eu vou conversar com esses atores e vou tomar uma decisão na condição de presidente do Senado para ver qual é a data que eu vou colocar essa PEC para deliberação aqui no plenário.
15: A proposta de emenda à Constituição precisa passar por 2 turnos de votação no plenário, onde terá que receber a aprovação de 49 dos 81 senadores.
6: A senadora Damaris Alves, do Republicanos do Distrito Federal, alertou para o aumento dos casos de violência contra pessoas idosas no Brasil. Em referência ao Dia Mundial de Combate à Violência contra a Pessoa Idosa e à campanha Junho Violeta, ela citou dados de órgãos oficiais que apontam crescimento das denúncias de agressões, negligência, abandono e violência patrimonial.
7: A senadora também chamou atenção para casos de violência sexual contra idosos e defendeu o fortalecimento das políticas públicas de proteção, além do endurecimento das penas para agressores e fraudadores, que tem como alvo aposentados e pensionistas.
18: E sabe aonde essas coisas acontecem? Especialmente a violência sexual? Nos abrigos, nos lares de acolhimento e dentro de casa. Na hora do banho, na hora de trocar a fralda, o idoso muitas vezes não consegue falar, não consegue pedir socorro e sofre essa monstruosidade calado.
6: E especialistas e parlamentares discutiram no Senado um projeto que cria uma política nacional de enfrentamento à violência contra a mulher e transforma em lei medidas de proteção já adotadas no país.
7: O objetivo é garantir a permanência dessas políticas de proteção, mesmo com as mudanças de governo. A reportagem é de Patrícia Oliveira.
19: O Brasil registra uma média de 4 mulheres assassinadas por dia e esse número está aumentando. Só no primeiro trimestre deste ano, os casos de feminicídio cresceram 7,5% em relação ao mesmo período do ano passado. Um projeto transforma em lei e amplia as ações que já são executadas hoje, para garantir a permanência dessas políticas de proteção, mesmo com as mudanças de governo. Para a gestora pública Mia Costa, apesar dos avanços na legislação, as medidas protetivas têm sido mais uma reação do que um impedimento à violência contra as mulheres.
20: Nós não estamos conseguindo chegar a tempo de impedir que essa violência aconteça.
19: A proposta do senador Paulo Paim, do PT do Rio Grande do Sul, prevê a integração dos serviços de atendimento, mais acesso ao acompanhamento psicossocial, a capacitação de profissionais e ações de prevenção.
21: É necessário construir uma política de Estado permanente, integrada e estruturada.
19: Entre as medidas previstas estão a expansão das unidades da Casa da Mulher Brasileira, a criação de unidades móveis para atender regiões sem serviço especializado e campanhas permanentes de conscientização.
7: Edição de Paula Groba e trabalhos técnicos de João Lira, o Jornal do Senado fica por aqui. Acompanhe agora as notícias da Câmara dos Deputados. Boa noite.
6: Boa noite e até amanhã.
2: Câmara dos Deputados.
3: Câmara aprova a criação de política industrial e tecnológica para o país.
22: Comissões proíbem graduação à distância para cursos na área da saúde.
3: Proposta de criminalização da misoginia pode ser votada ainda este mês.
23: Boa noite. A relatora do projeto que criminaliza a misoginia anunciou a votação da proposta para a última semana de junho. A repórter Maria Neves explica a versão atual da proposta.
24: De acordo com a coordenadora do grupo de trabalho que analisou o projeto sobre criminalização da misoginia, a deputada Tabata Amaral, do PSB de São Paulo, há acordo com os líderes partidários para votar a proposta no plenário da Câmara na semana do dia 29 deste mês. A parlamentar apresentou as alterações propostas ao texto que já foi aprovado no Senado. A principal mudança foi instituir penas para disseminação de ódio contra as mulheres pela internet. Para defender a importância da medida, Tabata Amaral lembrou o caso da jovem que morreu após ser jogada de uma ponte sem corda durante uma prática esportiva conhecida como rope jump em São Paulo e que, mesmo depois de morta, foi atacada nas redes.
25: Uma jovem de 21 anos foi morta de uma maneira absolutamente horrorosa, pavorosa. E nas horas seguintes, o que a gente viu na internet não é o que a gente aprendeu e a gente cresceu vendo, que é a solidariedade, que são as orações, que é a tristeza. A gente viu uma família, amigos enlutados, terem que lidar com pessoas criminosas. As redes sociais sugerir atos de violência, de estupro, de necrofilia. Fica mais um reforço da urgência desse projeto.
24: A proposta equipara a misoginia ao racismo, que dessa forma passa a ser um crime inafiançável e que não prescreve. A punição também é a mesma: reclusão de 2 a 5 anos e multa. Caso o crime seja cometido por meio da internet com o objetivo de obter vantagem econômica, a pena aumenta. A prática será punida com reclusão, que pode ir de 3 a 10 anos mais multa. Essa pena maior será aplicada também quando o agente do delito for pessoa com audiência expressiva, influência pública ou capacidade ampliada de difusão do conteúdo em meio de comunicação ou plataforma digital. A punição também será maior se o crime de misoginia for cometido contra criança, adolescente, pessoa idosa ou com deficiência. Nesse caso, passa a ser de 3 a 7 anos e meio, mais a multa, também acrescida da metade. Deputadas de partidos de oposição foram contrárias ao projeto e argumentam que a medida pode ferir direitos fundamentais. A deputada Júlia Zanatta, do PL de Santa Catarina, sustenta que o projeto é um perigo para a liberdade de expressão e para a liberdade religiosa.
26: O texto admite punir manifestação contra mulheres enquanto grupo social, sem uma vítima determinada. Ninguém precisa ter sido ofendido, basta alguém entender que uma frase, um vídeo, uma pregação menosprezou as mulheres como coletivo. Isso que vão fazer aqui, se esse texto passar da forma que está, vai ser institucionalizar o crime de opinião sob o manto da defesa das mulheres.
24: Na versão aprovada, a misoginia é definida como prática, indução ou incitação de violência, de restrição ao pleno exercício de direitos ou de ofensa à dignidade da mulher em razão da condição de mulher. A expressão menosprezo às mulheres, que constava na versão anterior, foi retirada. Da Rádio Câmara de Brasília, Maria Neves.
27: Alexandre Lindemaia, do PT do Rio Grande do Sul, defende o fortalecimento de ações de combate ao feminicídio e à violência contra as mulheres, citando os 1.470 feminicídios registrados em 2025, perfazendo uma média de 4 por dia, com possível subnotificação de casos.
23: Alexandre Lindemaia cobra uma mudança cultural entre os homens, sublinha políticas públicas como o programa Mulher Viver Sem Violência e conclama a sociedade a se manter em permanente mobilização, além de exigir uma ação conjunta dos governos contra a violência.
2: Justiça.
27: A Procuradoria-Geral da República pediu e o STF confirmou a condenação do ex-deputado Eduardo Bolsonaro por coação no curso do processo sobre tentativa de golpe de Estado em 2022. Paulão, do PT de Alagoas, entende que a decisão assegura o respeito à soberania nacional e ao Estado de Direito.
0: Paulão avaliou que o STF analisou o processo com base na legislação e nas provas apresentadas. Para ele, nenhum agente político tem o direito de pressionar integrantes do Supremo ou de questionar ações das instituições brasileiras.
27: Marcel Van Hatten, do Novo, do Rio Grande do Sul, volta a defender a revisão dos processos relacionados aos condenados pelos atos de 8 de janeiro de 2023. Ele considera que há pessoas submetidas a punições desproporcionais e cobra a apuração de supostos abusos de autoridade.
0: Marcel Van Hatten também questiona a demora na análise de medidas aprovadas pelo Congresso para alterar a dosimetria das penas aplicadas aos condenados. De acordo com ele, a situação gera insegurança jurídica e sofrimento para as pessoas afetadas pelos processos.
27: Glauber Braga, do PSOL do Rio de Janeiro, retoma seu mandato após 6 meses de afastamento. Sua primeira providência foi solicitar ao STF a apuração de denúncias envolvendo o orçamento secreto e a responsabilização dos envolvidos caso as irregularidades sejam confirmadas.
0: Glauber Braga solicita também à Corregedoria da Câmara que investigue a origem de mais de R$460 mil encontrados com um parlamentar. Ele reafirma seu compromisso de continuar fiscalizando e cobrando mais transparência na Câmara.
1: Votação.
27: A Câmara aprovou um projeto que cria política industrial para o país. O repórter Antônio Vital tem os detalhes de como será a medida.
4: A Câmara dos Deputados aprovou o projeto que cria uma política industrial para o país, com previsão de subsídios para empresas, preferência para aquisições de produtos nacionais pelo governo, metas de produção e eficiência e linhas de financiamento. O projeto, apresentado pelo deputado Heitor Xu, do PSD do Rio Grande do Sul, estabelece que cada presidente da República terá que elaborar uma política industrial, tecnológica e de comércio exterior, com objetivos e metas. Essas prioridades deverão ser aprovadas pelo Congresso Nacional. O texto estabelece que a política será elaborada levando em conta a redução das emissões de gases do efeito estufa e a transição para fontes renováveis de energia. Prevê ainda que serão definidos indicadores para mensurar se os objetivos estão sendo atingidos. De acordo com o relator da proposta, o deputado Rodrigo Hollenberg, do PSB do Distrito Federal, as principais economias do mundo têm políticas de incentivo para a indústria, enquanto no Brasil a participação do setor no produto interno bruto caiu nos últimos 40 anos. Em 1985, a indústria representava 36% do PIB, percentual que caiu para 12% em 2020. No plenário, o projeto foi criticado por deputados do Novo e do Missão. Para o deputado Kim Kataguiri, do Missão de São Paulo, a proposta dá poder ao governo de beneficiar as empresas e setores que quiser com incentivos fiscais ineficientes.
5: Eu chamaria esse projeto ou de bolsa atraso ou de bolsa milionária. Primeiro, do porquê bolsa milionária. A gente já tem 200 bilhões de reais em privilégios tributários concedidos para grandes empresários que têm poder de lobby dentro desse Congresso Nacional e no Palácio do Planalto. E uma das principais políticas colocadas aqui são justamente as subvenções e as desonerações fiscais que fracassaram como política pública no nosso país.
4: Além de prever subsídios e linhas de financiamento para empresas que produzem conteúdos nacionais, a proposta dá preferência de até 30% nas licitações públicas para produtos feitos no Brasil. Também reforça o direito do país retaliar na mesma moeda países que impuserem taxas injustificadas para a produção nacional. O relator do projeto, o deputado Rodrigo Hollenberg, defendeu a necessidade de uma política de Estado para a indústria.
8: Os Estados Unidos têm política industrial, a União Europeia tem política industrial, a China tem política industrial, a Índia tem política industrial e nós não podemos ter política industrial. Nós queremos aqui ter uma política industrial de Estado e não de governo. Foi ouvido o setor industrial, que considera esse projeto um marco para o desenvolvimento da indústria nacional.
4: O projeto que cria uma política industrial para o país seguiu para análise do Senado. Da Rádio Câmara de Brasília, Antônio Vital.
1: Economia.
9: Zé Vitor, do PL de Minas Gerais, afirma que indicadores de endividamento das famílias, inadimplência de consumidores e empresas e o aumento da dívida pública e da carga tributária desmontam o discurso do governo sobre o possível ciclo virtuoso da economia brasileira.
27: No entendimento do parlamentar, a atual gestão manipula dados para maquiar os problemas econômicos cuja origem está na má administração do Estado. Zé Vitor defende o protagonismo do parlamento para redirecionar o país com base na responsabilidade fiscal e na eficiência.
9: Em seu discurso de posse, Santim Roveda, do União do Paraná, defende uma gestão pública com menos impostos, corte de gastos e privilégios, estímulo ao desenvolvimento econômico e apoio ao empreendedorismo. Ele alertou ainda para o endividamento das empresas e dos brasileiros.
27: Santim Roveda afirmou que a população espera resultados concretos dos governos com a geração de oportunidades, renda e melhoria na qualidade de vida. Como exemplo de ação administrativa positiva, ele cita a redução do IPV em seu estado, com retorno de dinheiro para o bolso do cidadão.
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11: Transportes.
9: Os deputados aprovaram a obrigação de pagamento do piso mínimo de frete para caminhoneiros. O repórter Marcelo Larcher nos conta quais as medidas previstas na proposta do governo e as modificações.
12: A Câmara dos Deputados aprovou medida provisória que obriga o cumprimento do peso mínimo do frete por quem contratar caminhoneiros autônomos. Além de reforçar os mecanismos de fiscalização do pagamento do frete, o texto aprovado institui um piso salarial nacional de R$5.000 por mês para motoristas de longa distância. O texto final, apresentado pelo relator, deputado Zé Trovão, do PL de Santa Catarina, também prevê anistia das multas aplicadas a transportadores de cargas, empresas e motoristas que participaram das manifestações e bloqueios ocorridos depois das eleições de 2022. A medida provisória está em vigor desde março, mas precisa ser votada pela Câmara e pelo Senado para virar lei. A proposta do governo reforça a fiscalização da política nacional de pisos mínimos do transporte rodoviário de cargas. Obriga o registro de todas as operações de frete por meio de um código identificador, com informações sobre o contratante, o transportador, a origem e o destino da carga, bem como o valor do frete. Se esse valor do frete for abaixo do permitido, o sistema impede o registro. O texto também assegura aos transportadores autônomos de cargas o adiantamento de pelo menos 70% do valor do frete no momento da contratação, com pagamento do restante em até 3 dias úteis após a entrega da carga. O relator, deputado Zé Trovão, diz que a medida provisória vai impedir a atuação de intermediários, que ficam com parte do valor do frete.
13: E hoje, nós estamos nessa casa votando algo que definitivamente tira o caminhoneiro autônomo da escravidão, do jugo daqueles que sempre roubaram o caminhoneiro na cara dura. E de quem eu estou falando? Do famoso, o homem que não tem um caminhão, que nunca dirigiu um caminhão, mas que leva 30, 40, 50% do frete do caminhoneiro.
12: O texto final da medida provisória também dá prioridade para transportadores autônomos de cargas e cooperativas de transporte de cargas no acesso a financiamentos e incentivos do Procargas, o programa criado para estimular o setor de transportes. Depois de aprovada pela Câmara, a medida provisória seguiu para análise do Senado. Da Rádio Câmara de Brasília, com informações de Antônio Vital, Marcelo Larcher.
11: Desenvolvimento Regional.
27: Marcon, do PT, comemora ações do governo federal para a reconstrução do Rio Grande do Sul, ressaltando a entrega de moradias em Viamão e a assinatura de ordens para a construção de mais de 2.000 casas em municípios gaúchos.
9: Marcon ressalta que as cidades contempladas foram atendidas independentemente das posições ideológicas de suas lideranças, demonstrando o compromisso da atual gestão com o Estado, fortemente atingido por eventos climáticos e com a população que necessita de habitação.
27: Valdenor Pereira, do PT da Bahia, comemorou os 37 anos de emancipação de Bom Jesus da Serra, Lagoa Real e Mirante, os 146 anos de Jacaraci e os 149 anos de Brumado, municípios vinculados à área de atuação de seu mandato.
9: Valdenor Pereira saudou moradores, lideranças e representantes dos poderes municipais pelas comemorações entre os dias 7 e 13 de junho. Ele cumprimentou ainda os participantes da plenária virtual sobre violência de gênero e políticas públicas voltadas para as mulheres.
27: Ao assumir o mandato, Paulo Soares, do Podemos de São Paulo, declarou representar os municípios do interior paulista. O parlamentar garante que vai atuar em defesa da saúde pública, das instituições filantrópicas, das APAEs e de uma maior descentralização dos recursos públicos.
9: Paulo Soares também defende medidas para reduzir filas de espera por consultas, exames e cirurgias no Sistema Único de Saúde. Segundo o deputado, é necessário fortalecer hospitais filantrópicos e atualizar a tabela do SUS para ampliar a capacidade de atendimento à população.
11: Educação.
27: Soraya Santos, do PL do Rio de Janeiro, cobra a aplicação de leis de combate à violência escolar. Ela cita casos recentes de agressão e defende que as escolas registrem as ocorrências junto aos órgãos competentes para garantir proteção aos estudantes.
9: A congressista se preocupa com os estímulos à violência e com a formação de gangues entre jovens. Soraya Santos recorda que a segurança escolar passou a ser uma meta específica da educação e defende a conscientização da população como instrumento para enfrentar o problema.
11: Saúde.
27: A Comissão de Constituição e Justiça aprovou proposta que proíbe graduação à distância para cursos da área da saúde. A repórter Paula Bittar acompanhou a discussão sobre a matéria.
14: A Comissão de Constituição e Justiça da Câmara aprovou uma proposta que proíbe a realização de cursos de graduação da área da saúde e de educação física na modalidade de ensino à distância. O relator na comissão, deputado Orlando Silva, do PCdoB de São Paulo, ressaltou o direito à saúde previsto na Constituição e afirmou que os cursos da área exigem o desenvolvimento de habilidades que são ligadas ao contato direto com o paciente, materiais biológicos ou ambiente clínico, e que o modelo à distância, mesmo que preveja momentos práticos, pode se mostrar deficiente em proporcionar uma experiência supervisionada indispensável para a segurança do paciente e a qualidade dos serviços. A deputada Cris Tonietto, do PL do Rio de Janeiro, por outro lado, disse que a proibição pode prejudicar muitas pessoas.
15: Impedir uma modalidade de ensino à distância, isso pode ser um cerceamento, inclusive, da própria liberdade de muitos de quererem fazer e adotar esse tipo de modalidade, até por situações específicas. Tem, por exemplo, que pessoas que trabalham fora, que talvez não tenham condições de estarem ali em loco na faculdade e podem muito bem querer adotar essa modalidade EAD.
14: Já a deputada Talíria Petroni, do PSOL do Rio de Janeiro, se posicionou de forma contrária ao ensino à distância para esses casos.
16: Acho que isso pode, muitas vezes, popularizar o acesso ao ensino superior, garantir uma ampliação do acesso à educação, mas nos casos de saúde é algo que eu não consigo compreender como há um grupo que acha natural que você tenha médicos se formando por EAD, enfermeiras se formando por EAD.
14: A proposta que proíbe a realização de cursos de graduação da área da saúde e de educação física na modalidade de ensino à distância já pode seguir para análise do Senado, a não ser que haja recurso para votação pelo plenário. Da Rádio Câmara, de Brasília, Paula Bittar.
11: Homenagem.
9: Doutor Fernando Máximo, do PL de Rondônia, presta homenagem aos 115 anos da Assembleia de Deus no Brasil, comemorados hoje. Ele realça a atuação da igreja na transformação espiritual e social e fala do apoio a famílias e pessoas em situação de vulnerabilidade.
27: Doutor Fernando Máximo elogiou a atuação de lideranças religiosas de seu estado e do país, destacando o trabalho desenvolvido em benefício das comunidades e manifestou seu desejo de que a instituição continue expandindo suas atividades e alcançando mais pessoas.
11: Relações Exteriores.
9: Chico Alencar, do PSOL do Rio de Janeiro, defende uma solução diplomática para o conflito no Oriente Médio. O parlamentar analisa que ações militares durante acordos de paz agravam a instabilidade na região.
27: Chico Alencar também critica posições adotadas pelo governo norte-americano em política externa e imigração. Ele pede respeito à soberania dos países, à democracia e aos direitos humanos como princípios fundamentais para as relações internacionais.
9: Termina agora o Jornal Câmara dos Deputados, produzido pela Rádio Câmara, com trabalhos técnicos de Wellington Teles e apresentação de Val Monteiro e Márcio Aquilissardi. Uma boa noite para você.
27: A Voz do Brasil volta amanhã. Boa noite.
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2: Olá, muito boa noite para você em sintonia aqui conosco na Líder FM em 107,5. Você em sintonia através do rádio, você também que nos acompanha através da internet. Seja bem-vindo, muito bem-vinda à programação da Líder FM, a melhor emissora de toda a nossa região e, claro, para os melhores ouvintes. Começando agora mais uma edição do seu programa preferido das noites. É o Fim de Noite Líder no ar a partir de agora até a meia-noite com as melhores músicas, unindo o passado e o presente através da boa música. Eu, Odinei Gonçalves, na comunicação, na apresentação, lembrando que está conosco ele, Ademir Nunes, e sua competência profissional. As edições estão a cargo de Paulo Barbosa e a direção geral é de Mauro Roberto Valmorda. Seja bem-vindo, bem-vinda. O Fim de Noite está no ar.

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8: Estamos de volta por aqui com o Fim de Noite Líder, trazendo o melhor da música nacional e internacional, unindo o presente e o passado através da boa música. E você aí do outro lado do rádio, também nos prestigiando, fazendo seu coraçãozinho bater mais forte. Muito obrigado, gratidão por estar conosco. Seguimos aqui com mais uma super sequência musical.

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1: Educação no ar. Santa Catarina deu mais um passo na ampliação das políticas educacionais, com a apresentação de uma nova etapa do programa Educação Levada a Sério. As ações foram anunciadas pelo governo do estado e pela Secretaria de Estado da Educação durante evento realizado em Florianópolis. O foco é qualificar a aprendizagem, reduzir desigualdades educacionais e ampliar as oportunidades para os mais de 539 mil estudantes da rede estadual. Os novos programas chegam em um momento de crescimento expressivo da educação catarinense. Em apenas um ano, o número de escolas com educação integral passou de 75 para 519 unidades. Já o total de estudantes atendidos saltou de pouco mais de 10 mil para mais de 88 mil alunos. A secretária de Estado da Educação, Luciane Cereta, destaca que o trabalho faz parte de um planejamento iniciado em 2025.
2: Em 2025, nós lançamos um programa denominado Educação Levada a Sério. E o foco desse programa foi justamente as quatro missões que o governador Jorginho Melo nos deu: a infraestrutura escolar, a qualificação do ensino e da aprendizagem, o ensino técnico gratuito e a universidade gratuita. E hoje nós apresentamos conjunto de estratégias, de ações, justamente para o fortalecimento da aprendizagem dos nossos estudantes.
1: Entre as novidades anunciadas estão programas voltados ao reforço escolar, recomposição das aprendizagens e correção da distorção idade-série. O Aprender Mais oferecerá apoio em língua portuguesa e matemática para estudantes que apresentam dificuldades de aprendizagem. Já o fortalecimento da aprendizagem atenderá alunos que ainda não consolidaram habilidades de alfabetização e letramento. Além disso, o programa Mais Tempo, Mais Saber amplia as atividades no contraturno, com ações nas áreas de esporte, cultura, empreendedorismo, tecnologia e sustentabilidade. Outro fato que chama atenção é a expansão do ensino técnico gratuito. O número de matrículas passou de pouco mais de 12 mil estudantes em 2023 para mais de 55 mil em 2026.
2: Todas essas ações têm por finalidade melhorar os indicadores educacionais de Santa Catarina, porque eles representam o desempenho dos nossos estudantes e o desenvolvimento da educação pública estadual.
1: E fortalecer a permanência dos estudantes na escola, criando melhores condições para o aprendizado em todas as regiões catarinenses. De Florianópolis, da Rede de Notícias Acaerte, Amarilis Pequeno.
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7: Este é o programa Fim de Noite Líder. Estamos retornando por aqui. Mando um abraço apertado e especial. Um beijo também no coração da Roseli, nossa querida ouvinte, na audiência na Vila Rimor, sempre acompanhada do filhão Rian. E também quero aproveitar e estender os abraços para Marielle e todos os demais familiares. E a todos os nossos amigos ouvintes lá da parte alta de Joaçaba, em especial a Vila Rimor. Gratidão por estar em sintonia conosco nesta noite. Seguimos aqui. A música boa não pode parar.

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Este é o meu, o seu, o nosso fim de noite, o programa preferido das noites, onde a gente faz uma seleção caprichada, escolhida a dedo com as mais belas canções para os melhores ouvintes do rádio. Seguimos aqui sem muitas delongas. A boa música chega no seu rádio.

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3: Prazer estar dividindo esta noite com você. Obrigado, gratidão, viu? Obrigado por estar aqui proporcionando que a nossa noite fique muito melhor. Aonde quer que você esteja nos ouvindo, através do rádio ou da internet, de perto ou de longe, é muito bom estar aqui com você nesta noite. Seguimos aqui com mais uma super sequência musical para você.

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2: Este é o programa Fim de Noite Líder, com as melhores músicas do presente e do passado, as mais românticas, as mais apaixonadas de todos os tempos. Um alô especial também para nosso ouvinte Juliana, que nos prestigia em Parintins. Obrigado, viu, Ju? Um abração para você e a todos aqueles que estão nos ouvindo, assim como a Juliana, nos ouvindo através da internet. Valeu demais. Seguimos aqui, trazendo mais música boa.

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3: Excelente noite, gratidão por estar aqui conosco, dividindo este momento. Muito obrigado por você que nos escolheu e também como a trilha sonora para a sua noite ficar muito melhor. Você trabalhando, você descansando, enfim, o importante é que você esteja conosco. E aqui seguimos trazendo mais música.

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1: Este é o programa Fim de Noite Líder, que traz as mais lindas canções para você que tem bom gosto musical, que pode também, inclusive, colaborar conosco, participando através do nosso WhatsApp 984377826. Fique à vontade. E aqui seguimos com mais música no Fim de Noite Líder.
2: Oh, Rio Preto! De Garnaldo, Zé Neto e Cristiano, junto e misturado, hein?
3: Essa é complicada.
2: Aconteceu comigo.

Este é o programa Fim de Noite Líder até a meia-noite, com as mais lindas canções, fazendo o seu coração bater mais forte. Para os apaixonados de plantão, a seleção é caprichada. A gente escolhe as melhores de todos os tempos e traz aqui para você ouvir durante as noites da Líder FM. E agora seguimos com mais música, afinal, a boa música não para aqui na Líder FM. Boa noite para você.

0: Chegamos ao fim da edição de hoje, da edição do programa Fim de Noite Líder. Gratidão, obrigado por você que passou estas duas horas em companhia, em sintonia aqui conosco. O programa fica por aqui, mas volta amanhã. E claro, também quero dizer que eu fico por aqui, mas a programação da Líder continua, ela não para. É 24 horas no ar com a melhor programação para você. Vem aí a Madrugada Líder com boa música para você. Um abraço, fiquem todos com Deus e até a próxima. Tchau, tchau.
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4: Sexta-feira, minha gente. Sexta-feira feliz da vida aqui na sua rádio favorita. E a partir de agora, você vai curtir mais uma edição do Play Sertanejo que tá chegando para te fazer companhia nas próximas duas horas, levando até você o melhor da nossa música sertaneja. Hoje é dia 19 de junho. Para começar essa dupla maravilhosa, hein? Elas dominando tudo aqui, as mulheres. Luana Prado com Simone Mendes, Saudade Burra,
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0: por aqui. 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
1: Você nem percebeu.

0: Play Sertanejo é a maior audiência sertaneja em todo o nosso Brasil com Gustavo Mioto. Ainda teve Zezé de Camargo, TV Bebê. Também teve Gustavo Lima, o nosso embaixador. Ainda você curtiu com a gente Laona Prado, junto com a Simone Mendes, Saudade Burra. Esse é o nosso Play Sertanejo. Hoje é sexta-feira, hoje é dia 19. Para você que faz aniversário hoje, você que está completando idade nova, receba aqui o nosso carinho, hein? Parabéns, votos de felicidade. Uma boa sexta-feira para vocês, hein?
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0: Seguimos aqui no Play Sertanejo. É o Brasil inteirinho ligado junto com a gente. E agora você vai curtir a música Pulando o Muro, hein? Essa música lançada em março do ano passado pela dupla Zé Neto e Cristiano no DVD Intenso. Essa faixa, ela fala de alguém que perde a noção, mas não perde a esperança de reatar o relacionamento.

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1: Henrique, quando a gente tem uma saudade pendente, acaba sendo complicado, viu? Meu parceiro.

0: Neto e Henrique, a participação especial da dupla Diego e Arnaldo, hein? Saudade pendente. Também teve João Bosco e Gabriel Motivos. Ainda teve Thales Lessa. Você curtiu também a dupla Diego e Arnaldo com a Mari Fernandes e abrimos a sequência com a dupla Zé Neto e Cristiano. Pulando o muro. Um abraço muito carinhoso e especial para você que diariamente tá ligado com a gente aqui na rádio, ligadinho, curtindo o nosso Play Sertanejo. Essa audiência que a cada dia que passa, ela só aumenta. E a você, o nosso muito obrigado. Gratidão pela audiência.
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Já de volta, mais músicas aqui na sua rádio favorita. A que só toca as balas, as melhores estão aqui, a Play Sertanejo. Eles estão chegando, Fiduma e Jeca, participação especial de Léo e Rafael.

0: Você tá doido? Esse projeto é demais, hein, Panda? Junto com Humberto e Ronaldo e também o Ícaro e Gilmar, hein? Ô, moda ajeitada. Também você curtiu aqui a dupla de Igor e Vitor Hugo, ainda teve o som do Henrique e Juliano e também teve Fiduma e Jeca com Léo e Rafael. Essa aqui eu dedico ao pessoal do agro, a galera do chapéu, as comitivas, pessoal que curte a moda sertaneja, o batidão ajeitado, arrumado, chique, chique, aqui pra você curtir nessa festa gostosa que é o nosso Play Sertanejo, essa programação realmente recheada de muita moda sertaneja de qualidade. Tá o Brasil aqui, o Brasil inteirinho ligado no Play que volta já.
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0: Já de volta o nosso Play Sertanejo na sexta-feira mais sertaneja do seu rádio. Tá na hora de Léo e Rafael.

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3: Clebinho, essa história machuca, viu?

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0: Todo mundo conhece o cara do espetinho, né? Cantando Guilherme Santiago. Ainda teve Hugo e Guilherme. Também passou por aqui Fred e Fabrício. Teve Kleber e Cauã. Teve Léo e Rafael. E assim a gente já fecha a nossa primeira hora juntos nesta sexta-feira, hein? Ô dia aguardado, ô dia sonhado. É a sexta-feira. E ela é muito mais gostosa aqui na sua rádio. E você curtindo com a gente o nosso Play Sertanejo. Essa festa maravilhosa, hein? Que programação gostosa. Feita com muito amor, muito carinho. Levando até você o que e a de melhor da música sertaneja. Eu já faço convite. Fica aí que é rapidinho. Eu já volto pra nossa segunda hora de hoje.
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0: Seguimos aqui no Play Sertanejo nesta sexta-feira, levando até você o que é de melhor da nossa música sertaneja, tá? Seguimos e agora você vai curtir, vai se emocionar, vai curtir aqui a nossa eterna rainha, nossa rainha da sofrência. Nesta sexta-feira, tá na hora de Marília Mendonça.
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0: Cleiton e Romário. Opa, opa, cadê eu aqui no Play Sertanejo? Ainda teve o som de Simone Mendes com Saudade Proibida. Você curtiu ainda a dupla Felipe e Rodrigo. Também teve Danilo e Davi. E abrimos aqui a sequência, começamos a segunda hora de hoje com a nossa Marília Mendonça, a nossa eterna estrelinha, Leão. Bom, Play Sertanejo é o programa sertanejo mais ouvido, hein? Obrigado a você que faz do Play Sertanejo o seu programa sertanejo de todos os dias, seja para trabalhar, né? Pessoal no carro também dando carona pra gente. As amigas, dona de casa também que sintoniza aqui a rádio, os amigos do campo, os amigos caminhoneiros, vocês que dão carona aí pra gente na boleia do caminhão também. Valeu, obrigado pela amizade. Já já você vai curtir com a gente o Michel Teló.
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0: O Michel Teló lançou em dezembro a regravação de várias músicas, em uma delas a Toda Forma de Amor, que é do Lulu Santos, e também a música Exagerado, do Cazuza. Essas canções, elas fazem parte do projeto Sertanejinho do Teló, que traz aí releituras de grandes sucessos brasileiros.

0: Felipe Araújo, estranho de novo. Também teve Guilherme Benuto. Ainda o Marcos Ibelucci com o Fernando Zor, da dupla Fernando Sorocaba. Romântico Anônimo. Essa música é linda demais, né? Essa canção já tem 10 anos, hein? E a gente abriu a sequência com Michel Teló. Play Sertanejo faz uma pausa bem rapidinha mesmo e volta já já com você.
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0: Já de volta com o melhor da nossa música sertaneja. Esse é o Play Sertanejo, tá na hora de Cristiano Araújo. A participação especial é de Fred e Fabrício.

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1: Marília Tavares e Luísa Martins.
2: Luísa Martins e Marília Tavares.
1: Ai, que lindo.

0: Abel e Benício aqui no Play Sertanejo, hein? Você curtiu também a Marília Tavares junto com a Luísa Martins. Também teve Yasmin Santos com Wesley Safadão e a gente abriu a sequência com Cristiano Araújo e Fred e Fabrício. Esse é o nosso Play Sertanejo, hein? O Brasil inteirinho ligado com a gente, curtindo aqui a nossa festa sertaneja. Quero mandar um abraço especial pra você que chegou agora. Boa sexta-feira, hein? Sextou, minha gente, com moda sertaneja. É só aqui no Play Sertanejo que volta já já com você.
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0: Aqui é pouca conversa e muita música pra você. Tá o Brasil inteirinho ligado com a gente. Tá na hora de Fernando Sorocaba com Murilo Rufi.

0: Dispensa comentários, o Brasil gosta demais e é apaixonado por ele, o showman Luan Santana e o Olho Marrom. Ainda teve Edson e Hudson, você curtiu também Luiz Henrique Leal, também teve Fernando Sorocaba, já vai sabendo, junto com Murilo Ruf. E assim a gente fecha a edição de hoje, sexta-feira. Um abraço muito especial para você que esteve com a gente nestas duas horas, ligadinho, curtindo o Play Sertanejo. Desejo a você uma ótima sexta e um abençoado, iluminado fim de semana. E até o nosso próximo encontro. Tchau, tchau.
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2: Happy Friday, com fé, amor e esperança, a gente abre mais uma super edição do seu Raridades e os grandes sucessos internacionais. Vamos passear pela década de 70, 80, 90 e a gente começa com o sucesso do Steve Winwood. Essa música é bem legal. 1980, Why I See a Chance.
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0: The Pretenders, I'll Stand By You. Tá romântico, né? Eu sei, é sexta-feira. 1994, de 77, teve The Talking Heads, Psycho Killer. E lá no começo do bloco, abrindo essa edição, Steve Winwood. Fica por aí. Primeiro intervalo, volto já.
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0: Bom demais saber que você segue ligado, ligada na programação. A gente vai pro ano de 2006 com o álbum Future Sex Love Sounds, do Justin Timberlake. A track recebeu um Grammy Awards pela melhor canção dançante. E a gente confere Sexy Back.
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0: Tá aí o som de New Edition, I'm Still In Love With You, 1997, fechando bem a primeira parte do nosso programa, teve Blondie, Heart of Glass e o Justin Timberlake. Depois do intervalo tem muito mais, não me abandona, fica por aí.
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0: Boa sexta-feira, obrigado você que segue com o rádio ligado na programação. A gente vai pra 1985 com som de propaganda, Duel.

0: Chicago, You're the Inspiration, 1991. Teve o George Strait, The Best Day, o som de propaganda. Fica por aí, última pausa.
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0: E aí, tudo bem? Como é que tá sua sexta-feira? Tamo de volta e entrando na reta final do seu Raridades. Bora conferir o som de 99 do Case.

0: Tá aí o Case na programação do seu Raridades nessa sexta-feira. Bora aumentar o volume do rádio e voltar pra 73 com o primeiro álbum de estúdio do Lynyrd Skynyrd. O single fez muito sucesso e apareceu em vários filmes e séries de TV, como no terceiro episódio da quinta série de Supernatural. Tô falando de Simple Man.
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0: Ponto final, fechando bem a semana aqui do nosso Raridades, ao som de The Rollies, Stop in the Name of Love, 1983, valeu demais pela sua audiência, bom final de semana, se cuida, descansa, segunda-feira eu te vejo por aqui com muito mais, ó, fica aí, viu, não sai da sintonia não.
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2: Tá no rádio, tá no ar, tá na sua sexta-feira o programa Sertanejaço. Eita, combina com a sexta, com o final de semana, pra você curtir os modão sertanejo. Só sucessos aqui no seu rádio. Muito obrigado pela audiência de sempre. Bom trabalho, bons estudos, bom descanso, boa férias, boa folga, bom passeio. Não sei o que você tá fazendo hoje, mas que você esteja aí muito bem ligadão na nossa programação, porque o Sertanejaço tá chegando com Hugo e Guilherme, vazou na braquiada.
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0: Sol nos olhos, Murilo Huff, mulher sem ciúme, existe? Existe. São raras? Sim, mas existem. E o programa volta em instantes.
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0: Sertanejaço já tá de volta, meu povo, com Felipe Araújo, Estranho de Novo.

0: o segundo bloco com o Traia Véia, lembrança boa. Tivemos também Marília Mendonça cantando o segundo amor da sua vida. E Matheus e Cauã passaram por aqui cantando Todo o Sol. O Sertanejaço volta já.
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0: Sertanejaço voltou no seu rádio com Luan Santana, Aluga-se.

0: Fernandes, amar de novo, Chitãozinho e Chororó, seu amor é minha estrada. Romântico, né? É. Programa Sertanejaço volta já.
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0: Tudo bem? O programa Sertanejaço já tá de volta agora com a Simone Mendes cantando Direitos Iguais.

0: E o Negris Solimões Murugo e Thiago, ela é melhor que você com João Neto e Frederico. Super sexta, bom final de semana. Você tá ligado do programa Sertanejaço, que volta já.
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0: 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Eu já voltei aqui no seu Sertanejaço da sexta com o George, Henrique e Rodrigo. Vai em casa hoje.

0: Zé Neto e Cristiano pulando muro, Munhoz e Mariano se quer ir, então vai. Não tem como ficar segurando as pessoas, não é? É, quando fica segurando é ruim pra pessoa e pra quem segura, é um negócio chato, é muito ruim. Não fique segurando ninguém, deixa as pessoas em paz. E o programa volta já.
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1: Pra atrair, não precisa de contato físico, meu amigo.

0: fabricio@tentacaocombrunomarrone. E aí, você tá curtindo o nosso programa? Não se esqueça de recomendá-lo aos amigos que curtem os modões sertanejos, porque voltamos já já.
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0: 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E eu volto com ele, o cara Michel Teló, que lançou aquela música do Ei Psy, o Beijo Me Liga, Ai Se Eu Te Pego, né? E viralizou no mundo inteiro essa daí. E ele vive lançando um sucesso atrás do outro. Agora tem um medley aqui bacana, Toda Forma de Amor com Exagerado.

0: Anderson Hudson, papel de homem, Fernando Sorocaba, rolo e confusão, Deus me livre, e a gente volta pro próximo e último bloco de hoje, até daqui a pouquinho.
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0: E aí, turma sertanejada, o Sertanejaço tá entrando na reta final desta sexta. O som agora é do Bruno e do Marrone. Ai, que vontade.

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0: Marcos e Belucci, Sonho de Todo Casal, Gustavo Mioto, Coladinho em Mim, Henrique Castro, Nem Pagando, com o grupo Menos é Mais, e a Lauana Prado cantou Fama de Ruim. Geralmente, quando uma pessoa tem fama de ser alguma coisa, meu amigo, pode ver que ela é mesmo, não é só fama, não. Ô, turma, valeu demais, obrigado pela audiência, bom final de semana e até o nosso próximo programa.
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2: Estamos de volta agora com a Thaíde Alexandre Sina, com participação do Rick Renner, aquelas parcerias que juntam duas gerações do sertanejo romântico. Essa música traz um amor vivido como destino, algo que a gente tenta escapar, mas parece que tá escrito.

0: Se Deus me ouvisse, Chitãozinho e Chororó, bom demais curtir mais uma sequência de música boa. Rapidinho a gente faz um intervalo e daqui a pouquinho o Violada tá de volta com mais modão e essa prosa que te acompanha até o fim do programa, viu?
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0: Vamos com o Rei da Estrada, campanha cuiabano, aquele retrato direto do caminhoneiro brasileiro. É o personagem central de tantas histórias, né? Responsável por fazer o país andar, levar desenvolvimento e levar principalmente saudade, né? Longe de casa e da família.

0: César e Paulinho, Terra Tombada, Chitãozinho e Chororó. A gente faz uma parada rapidinha e o suficiente pra seguir aí, o Violada fica prontinho por aqui e não vai embora não, que já já tem mais sertanejo de primeira pra você. Nosso Violada de hoje tá demais.
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0: E aí, vamos colocar aquele clima de sexta-feira agora com Leandro e Leonardo, mexe, mexe. Ó, seguinte, tem moda boa pra você curtir e essa daqui é pra viajar mesmo, viu? Bom demais, curte aí, é o nosso som na sua sexta-feira com Leandro e Leonardo, aquela fase mais animada da dupla, lá nos anos 90 também, cheia de músicas feitas pra baile, festa e muita rádio, que rodou em todas as rádios do Brasil, né? Essa canção tem aquela batida que não deixa ninguém parado e mostra o lado divertido dos dois.

0: Ronaldo Viola e João Carvalho, Viola Viva, pra gente fechar mais uma sequência aqui no nosso Violada. Segura aí rapidinho que daqui a pouquinho eu tô de volta com mais.
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2: 5:01. 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
1: Agora tem Tonico e Tinoco com Baile na Roça, retrato perfeito da festa simples do interior. Chão batido, sanfona, viola, povo dançando à vontade. E essa música é lá dos anos 50. E a música atravessou gerações e continua atual, né? Porque a essência da alegria caipira jamais muda, viu? Vai até o

0: Divino e Donizete, a sereia, o negro d'água, pra gente fechar mais uma sequência. Rapidinho intervalo, daqui a pouquinho o nosso Violada já volta com muito mais.
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2: 5:15.
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0: Ótima sexta-feira, nosso Violada continua. Agora tem pra você Linda Cigana, João Marcos e Zé Luiz, que segue a tradição sertaneja de usar a figura da cigana como símbolo de encanto, mistério, liberdade. A música traz aquela mistura de paixão e curiosidade que é muito comum nas letras que falam desse personagem. Bora ver.

0: Zé do Rancho e Zé do Pinho para fechar mais um bloco, Chitãozinho e Chororó. Só o tempo de você cuidar da sua rotina aí, mas continua na sintonia, porque já já eu volto com mais Violada aqui na sexta-feira.
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2: 5:30.
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1: Convidamos os prezados ouvintes do programa Hora Milagrosa para que venham visitar as congregações da Igreja Apostólica nas seguintes localidades: Barracão, Rio Grande do Sul, com reuniões quinzenalmente aos sábados às 19 horas, Rua Arlindo Gradim, número 210, Centro. Blumenau, Santa Catarina, com reuniões aos sábados às 19 horas e aos domingos às 11 horas da manhã e quinzenalmente às terças-feiras às 19 horas e 30 minutos. Rua Frederico Jensen, número 4513, bairro Itoupavazinha. Erval do Oeste, Santa Catarina, com reuniões quinzenalmente aos sábados às 19 horas e 30 minutos e aos domingos às 9:30 da manhã, Rua Florianópolis, número 395, Centro.

Divulgamos a seguir um depoimento de fé prestado em agradecimento e reconhecimento a Deus Pai e aos seus santos. O senhor Pedro Cupertino encontrava-se em companhia de uma filha e um neto quando, ao acessar os degraus da escada rolante de um supermercado, perdeu o equilíbrio e caiu. Pessoas acorreram para ajudá-lo a se levantar do piso, de onde foi levado a um hospital para atendimento de emergência, visto o sangramento que apresentava na cabeça. O ferimento foi suturado com 4 pontos cirúrgicos e esse senhor, então com 87 anos de idade, não sofreu fraturas com impacto da queda, apenas leves escoriações. Ele logo recuperou a boa disposição, bênção pela qual, com a esposa, senhora Dalva da Cruz Oliveira, é grato e reconhecido aos céus, como informou ela em depoimento de fé, remetido de Marabá, estado do Pará, em abril de 2024, que finaliza assim se expressando: Deus Pai bendito, Jesus amado, Mãe Maria Santíssima, Santa Vó Rosa, Santo Irmão Aldo e todos os santos dos céus, obrigada por esta e por muitas outras bênçãos que temos recebido todos os dias. Amém. Convidamos os prezados ouvintes do programa Hora Milagrosa para que venham visitar as congregações da Igreja Apostólica nas seguintes localidades: Chapecó, Santa Catarina, com reuniões às quintas-feiras, às 19h30, aos sábados, às 19h e aos domingos, às 18h. Rua Pedro Álvares Cabral, número 556 e bairro Bela Vista. Pato Branco, Paraná, com reuniões às quartas-feiras, às 19h30, aos sábados, às 19h e aos domingos, às 10h. Rua Padre Anchieta, número 952, Jardim Primavera. Erval do Oeste, Santa Catarina, com reuniões quinzenalmente aos sábados, às 19h30 e aos domingos, às 9h30. Rua Florianópolis, número 395, Centro.

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1: Prezados irmãos e ouvintes do programa A Hora Milagrosa, que a paz do Senhor esteja contigo. Que as bênçãos preciosas de Deus nosso Pai, de Jesus nosso Mestre e Salvador, as bênçãos da Virgem Maria Santíssima, Mãe de Jesus e nossa Mãe Espiritual, bem como as bênçãos da Santa Rosa e do nosso querido Primaz, estejam presentes em suas vidas, em seus lares e com suas famílias. Nós, da Igreja Apostólica, mantemos o programa A Hora Milagrosa com a finalidade de levar diariamente aos corações de nossos ouvintes uma mensagem sobre nossa fé, nossa doutrina e disciplina e também sobre temas cotidianos, alertando-os, ensinando-os, preparando-os para enfrentarem as adversidades da vida de forma a contar com a proteção celestial e desta maneira não serem atingidos pelas hostes do mal. Nesta oportunidade, prezados ouvintes, quero falar-lhes sobre algo que tem destruído muitos lares, muitas famílias, e algo que tem interrompido muitos sonhos, algo que tem a cada dia aumentado seu poder destruidor, que é as drogas. Temos presenciado a triste realidade de um número muito grande de pessoas, e na sua maioria jovens, dominados pelo terrível vício das drogas. O motivo que levam as pessoas a utilizar drogas são diversos. Alguns por convites de pessoas maliciosas, outros simplesmente por curiosidade, e outros ainda por estarem vivendo algum conflito na família, no trabalho ou na sociedade em geral. E à procura de refúgio, acabam nas drogas, onde não podem encontrar o seu refrigério. Inúmeras são as pessoas que, já dominadas, vivem pelas ruas sujeitas a todo tipo de doenças e manifestações do mal, se autodestruindo e muitas vezes destruindo consigo toda a sua família. Seu uso traz consequências terríveis para o corpo e, consequentemente, para a alma. A dependência, ou seja, a insaciedade, tendo efeito de curta duração, leva a pessoa a querer sempre mais e, dominado às paranoias, às alucinações e visões que a mesma ocasiona, a pessoa não se alimenta, não dorme e, consequentemente, destrói seu organismo e seu aspecto físico, desencadeando sérios riscos na saúde, pois sua ação pode afetar todos os sistemas do corpo humano. Mas, prezados ouvintes, quero lhes dizer que toda esta devastação, todo este mal, toda esta destruição de vidas e famílias inteiras é obra do poder do mal, pois é este seu objetivo, destruir a criação de Deus. Enquanto Deus luta para salvar, o inimigo luta para o fracasso e a destruição. Sendo assim, temos a certeza que o mais afetado é a vida espiritual do indivíduo, uma vez que, usando do vício e das drogas, domina a criatura e manifesta na sua vida, por meio do seu corpo, toda e qualquer maldade e tantas coisas horríveis que temos visto acontecer nesses dias. É grande a busca por soluções a este respeito. Saibam, prezados ouvintes, que hoje já existem muitos estudos sobre o assunto. Existem também organizações que trabalham incansavelmente para a recuperação de usuários e a reintegração à sociedade. Mas lhes digo que, infelizmente, muitas pessoas que buscam estes recursos passam por todo o treinamento, mas voltam ao mundo das drogas, recaem e, não tendo forças, retornam ao erro. Isso acontece, irmãos e ouvintes, de forma clara e verídica, provando que para se livrar, precisam procurar a Deus, precisam procurar ajuda, sim, na medicina e recursos humanos. No entanto, para que a pessoa possa libertar-se do domínio do mal que tem tomado conta da sua mente e da sua alma, prendendo-o no abismo, somente buscando ao nosso Pai Criador, aquele que pode libertar de qualquer influência do inimigo todo aquele que clama com fé e esperança. Saibam, ouvintes, que a Igreja Apostólica, formada nesta terra por vontade de Deus, o nosso Pai, possui todo o poder dos céus, através de Jesus, nosso Senhor, de Maria Santíssima, através da Santa Vó Rosa e do Santo Irmão Maldo, santos que nós divulgamos neste programa A Hora Milagrosa. Poder este que pode ajudá-los no alívio do seu sofrimento e a libertá-los desde que creiam e tenham muita fé. Prezados ouvintes, se porventura alguém que me ouve neste momento esteja passando por esta fase, por esta luta em sua vida, saibam que não está tudo perdido. Creiam na Santa Vó Rosa e façam prova em sua vida. Talvez exista alguém que me ouve agora e que está passando por algum conflito. Talvez está angustiado, triste, e pode ter passado em sua mente buscar solução, buscar resposta, ou até mesmo para esquecer os seus problemas, o uso de drogas e vício em geral. Ah, queridos ouvintes, essa é uma oportunidade. Busquem em Deus a solução. Tentem, façam uma experiência. Contem a Jesus, à Santa Vó Rosa, o seu problema. Diga a eles, santos poderosos, tudo o que te aflige. Ora, prezados ouvintes, não tenham receio de falar com eles. Eles estarão prontos para te ajudar, se pedirem de coração. Tem de bom ânimo. Você, o Senhor, a Senhora, podem ser um vencedor. Desde que queiram, estará sobre si o poder maior, que é daquele que criou o mundo e tem poder sobre todas as coisas. Jesus, em um de seus ensinamentos, disse assim: no mundo tereis aflições, mas tende bom ânimo, eu venci o mundo. Prezados ouvintes, Jesus está nos garantindo que se tivermos bom ânimo, se formos fortes e corajosos, venceremos o mundo e toda a luta. Venceremos tudo o que possa nos prejudicar, assim como ele, Jesus, venceu. Queridos ouvintes, se desejas ser um vencedor, junte-se a nós. Creiam nas palavras que ouvem neste programa. Confiem em Deus, em Jesus, na Santa Vó Rosa e no Santo Irmão Maldo. E se fizerem assim, sua vitória será muito grande diante do poder do mal. Amém. Passo agora a orar em favor de todos. Bendito e Santo Irmão Aldo, tratamos nessa oportunidade sobre a triste realidade que assola a humanidade. As drogas primárias que têm destruído muitas vidas, muitos lares, muitas famílias. Pessoas que têm procurado alívio onde podem encontrar somente mais tormento. Mas também, primaz, mostrei-lhes a solução para este mal. Solução esta que é a Igreja Apostólica, onde realmente podem encontrar todas as respostas, onde seus desejos de uma vida feliz e abençoada possam ser alcançados. Por isso, primaz, a estes que nos ouvem e porventura estão nessas condições, ajude-os, ó Santo Primaz, ilumine-os, dê forças para se desvencilharem destas correntes malignas que querem a sua destruição. Aqueles que estavam pensando em buscar soluções nestes meios, alertem-os, ó Santo Primaz, para que eles possam enxergar que, buscando nestes meios, encontrarão somente tristezas e angústias. Querido Primaz, aproveito este momento de oração para pedir em favor do trabalho de cada um desses ouvintes, seja na indústria, no comércio, na lavoura, seja nos seringais, seja onde quer que seja, que o Senhor possa estar abençoando os seus trabalhos, para que desta maneira nunca há de faltar o pão de cada dia em seus lares. Também, ó querida Santa Vó Rosa, peço em favor da vida de cada um deles, também em favor da saúde. Se algum deles estiverem passando por algum problema de saúde, que a Senhora possa levar da sua bênção, possa levar da sua paz, possa levar a eles as suas virtudes, concedendo-lhes o alívio para as suas dores, e se necessário for e for da vontade do Pai, também a cura para suas enfermidades. E agora, querida Santa Vó Rosa, por ser conhecedor do seu grande poder, suplico, pois, que este poder seja manifestado nesta hora, ungindo a água e o óleo que os nossos ouvintes colocaram para serem ungidos. Queridos ouvintes, saibam que esses elementos já estão ungidos. Aproveitem, use destes elementos. E se algum momento sentirem o desejo de usar esses entorpecentes, ao invés de usarem, peguem um copo de água ungida e tomem. Creiam, tenham fé, que desta maneira os senhores vencerão todo o poder do mal. Amém.
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4: 6 horas.
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7: Bom dia, gente querida, de perto e de longe. Um dia muito abençoado, esse 19 de junho, que é sexta-feira, e nós queremos sempre, sempre ouvir o Mestre, o Senhor, o Deus Altíssimo. E ele nos fala hoje através de Mateus, no capítulo 6, versículo 19 e 23. Não cumuleis para vós tesouros na terra, onde a traça e a ferrugem devoram, onde os ladrões arrombam e roubam. Ao contrário, cumulei tesouros no céu, onde nem a traça nem a ferrugem devoram, onde os ladrões não arrombam nem roubam. Pois onde estiver teu tesouro, ali estará também o teu coração. A lâmpada do corpo é o olho. Por isso, se o teu olho for simples, teu corpo todo será luminoso. Mas se o teu olho for mau, teu corpo todo será escuro. Portanto, se a luz que há em ti é escuridão, que grande escuridão! Peçamos à Mãe a luz. Rezemos. Ave Maria, cheia de graça, o Senhor é convosco. Bendita sois vós entre as mulheres, e bendito é o fruto do vosso ventre, Jesus. Santa Maria, Mãe de Deus, rogai por nós, pecadores, agora e na hora da nossa morte. Amém. Rogai por nós, Santa Mãe de Deus, para que sejamos dignos das promessas de Cristo nosso Senhor. Amém. E que Deus abençoe a todos. Muita paz. Gente querida, ao final da nossa reflexão, de ouvirmos a palavra de Deus, eu gostaria muito de vos abençoar. Então, o Senhor esteja convosco. Ele está no meio de nós. Por intercessão da nossa querida mãe, desça sobre cada um de vós, vossas famílias, vossos trabalhos, a bênção de Deus Todo-Poderoso, o Pai, o Filho e o Espírito Santo. Amém. A alegria do Senhor seja a vossa força.
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8: Estamos de volta com a última sequência, agora com Léo Canhoto e Robertinho, A Gaivota. Uma das músicas mais conhecidas da dupla, cheia de imagens fortes, de muita emoção, foi gravada lá nos anos 70. Usa o voo da gaivota como metáfora de liberdade, distância e muita saudade.

0: é o som de Rick Renner, Saudade Pesada. A gente vai fechando por aqui mais uma edição e mais uma semana do nosso Violada Sertaneja. E foi caminhando com você por histórias de estrada, de amor, de saudade, de baile na roça, de gaivota, de caminhoneiro, de violeiro, tudo misturado para essa música sertaneja que não sai da vida da gente, não sai da cabeça, né? Obrigado de coração pela companhia ao longo desses dias, por abrir espaço no seu dia a dia para esse encontro, onde quer que você esteja. E agora é aproveitar o final de semana, recarregar as energias, cuidar de quem você ama e na segunda-feira, se Deus quiser, a gente se encontra de novo com mais moda boa, mais bastidor, mais prosa e mais emoção. Abração do Deluca, ótima sexta, fiquem com Deus e até a próxima semana. Valeu.
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10: 6:20.
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3: Renegociação de dívidas do agronegócio divide governo e setor produtivo no Congresso Nacional. Programa Leite Bom para apoiar produtores catarinenses atinge 100 milhões de reais em 90 dias de operações. Essas e outras notícias logo após nossa mensagem cooperativista.
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3: 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Alô, amigos gaúchos e catarinenses, eu sou o René Roberto e hoje é sexta-feira, edição de 19 de junho de 2026. Agora, para começar o programa, assuntos que farão parte do programa Cooperativismo Notícia neste final de semana pela TV. Repórter Domar Frison da Fecoagro traz agora os assuntos. Alô, Domar, aquele abraço.
5: Fala, meu amigo René Roberto, grande abraço, ouvinte Fecoagro. Olha só, lançado oficialmente pelo governo do estado em Palmitos, com a presença do secretário de Estado da Agricultura, Admir Dalla Corte, o programa de sementes de milho do Terra Boa, que este ano deve beneficiar perto de 70 mil produtores. Como explica o nosso presidente da Fecoagro, Arno Pandolfo.
6: Então é muito importante porque o pequeno produtor que não tem como adquirir, ele faz o troca-troca, né? Ele paga na safra. Então ele é super importante, mesmo para a região nossa aqui, que são todos pequenos produtores, né? E também para o estado, porque são quanto mais milho tem que vir de fora. Hoje, em Santa Catarina, ela não colhe a metade do milho que é consumido, para você ter uma ideia. Então, aí que cresceu muito a proteína animal. E diminuiu, não é que diminuiu, se a gente comparar quando começou a troca-troca e hoje, você produz muito mais, mas é que está se consumindo muito também.
5: E em Florianópolis, a FACISC, a Federação das Associações Empresariais de Santa Catarina, apresentou o mapa do agronegócio do estado, que reúne informações sobre produção, emprego, exportações, inovação e a competitividade do setor. O presidente Elson Otto da FACISC fala da importância desse movimento.
7: A FACISC hoje que representa a indústria, o comércio, a prestação de serviço, o turismo e o agro, porque 40% do CNPJ catarinense vem do agro, direto ou indiretamente. A indústria precisa do agro, o comércio precisa do agro. E nós, como líderes, temos que mostrar a força do agro, principalmente nas grandes oportunidades que o agro oferece.
5: Produzido por nós, pela equipe de comunicação da Fecoagro, o programa Cooperativismo em Notícia é veiculado aos sábados às 8h30 pelo Canal Rural. Um pouco mais cedo, às 7h, o programa estará na TV Cidade de Joinville. No mesmo dia, às 11h30, você poderá assisti-lo na TV Sul Catarinense de Araranguá. Na RBA TV de Rio do Sul, a veiculação ocorre aos domingos, às 8 horas. Na NDTV, o programa é apresentado aos domingos, às 8h30, para todo o estado de Santa Catarina. Logo depois, às 9h, o programa é exibido pela TV Brusque para todo o Médio Vale do Itajaí. Já a TV Coop Santa Catarina, a exibição é feita aos sábados e domingos, à 1 da tarde.
3: Valeu, Domar. Até a próxima. E essas são as notícias. O governo do estado do Rio Grande do Sul implantou o programa de regularização ambiental do estado. A medida consta no decreto número 58.804 de 2026. O texto dispõe sobre a regularização ambiental de imóveis rurais no estado e estabelece regras para propriedades e posses rurais com passivos ambientais em áreas de preservação permanente e reserva legal. O decreto vincula o programa de regularização ambiental do Rio Grande do Sul à Lei Federal número 12.651 e aos decretos federais que regulamentam o tema, e ao decreto estadual número 58.190 de 3 de junho de 2025. A regularização ambiental abrange atividades executadas no imóvel rural com o objetivo de adequar propriedades ou posses à legislação ambiental. O foco recai sobre manutenção ou recuperação de áreas de preservação permanente e manutenção, recuperação ou compensação da reserva legal. O PRA Rio Grande do Sul tem 4 instrumentos principais. O primeiro corresponde ao Cadastro Ambiental Rural, o segundo envolve o projeto de recomposição de áreas degradadas e alteradas, chamado PRADA. O terceiro consiste no termo de compromisso. O quarto envolve as cotas de reserva ambiental, quando houver cabimento. A adesão ao programa depende de inscrição prévia do imóvel rural no Cadastro Ambiental Rural. O proprietário ou possuidor terá prazo de 1 ano para requerer adesão, contando a partir de notificação expedida pelo órgão ambiental competente, após validação do CAR e identificação dos passivos ambientais. O decreto prevê adesão por meio de um único termo de compromisso por imóvel rural ou posse rural. As obrigações assumidas deverão constar no sistema de cadastro ambiental rural e poderão aderir ao PRA proprietários ou possuidores de imóveis rurais com passivos ambientais decorrentes da aplicação das disposições transitórias da Lei Federal número 12.651 de 2012. Quando o proprietário ou possuidor não declarar todos os passivos ambientais ao CAR, o órgão ambiental poderá notificá-lo para a retificação das informações.

0: afetados pela queda nos preços do setor, destacou o diretor vice-presidente do BRDE, Mauro Mariani. O Pronamp Leite BRDE-SC é operado pelo BRDE e formulado em parceria com a Secretaria de Estado da Agricultura e Pecuária, SAP. A produção de leite envolve mais de 24 mil produtores catarinenses. O governo do estado tem trabalhado com uma série de ações para fortalecer o setor, como apoio ao melhoramento genético, sanidade animal, assistência técnica e acesso ao crédito. O Pronamp Leite Custeio chegou justamente para dar fôlego ao produtor, garantindo condições mais acessíveis para que ele mantenha a produção e continue investindo na propriedade, destacou o secretário de Estado da Agricultura e Pecuária, Ademir Dalla Corte. O programa oferece prazo total de 24 meses, sendo 12 meses de carência e 12 meses para pagamento. As condições incluem 6% de juros ao ano para produtores, desde que os pagamentos sejam mantidos em dia. O Pronamp Leite BRDE Santa Catarina pode ser acessado por produtores de leite com rebanho registrado na companhia Sidasc e que comercializaram leite em 2025. O valor do financiamento é calculado com base no número de animais, com limite de R$ 1.000 por matriz e teto máximo de R$ 50.000 por produtor. O produtor deve apresentar relatório do Sigem mais Sidasc, emitido há no máximo 30 dias, que comprove o número de vacas leiteiras e de bovinos fêmeas com 25 meses ou mais, além de nota fiscal de venda de leite em 2025. Em caso de propriedade coletiva, é exigida uma declaração para informar que haverá apenas uma operação pelo programa. Os interessados devem procurar as cooperativas de crédito do seu município. E a seguir, depois da nossa mensagem cooperativista, nossa última notícia: renegociação de dívidas do agronegócio divide governo e setor produtivo no Congresso Nacional. Aguardem.
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0: E agora, atenção para a última notícia. A renegociação de dívidas do agronegócio ganha força no Congresso, transformando o tema em campo de batalha entre o governo e o setor. A discussão envolve impactos fiscais, eleitorais e o futuro plano safra. O ministro da Fazenda, Dário Durigan, tem feito contatos com deputados e senadores do agro para buscar consensos, mas sinaliza que a tendência é levar a questão a voto, sem grandes acertos adicionais. A apreensão sobre o custo fiscal. O governo teme consequências na lei de responsabilidade fiscal, com estimativas de até 140 bilhões de reais em 3 anos. Também aponta que a pauta pode gerar impacto orçamentário relevante, conforme levantamento do Tesouro. O Senado Federal aprovou um projeto de lei que renegocia dívidas de produtores rurais com recursos do Fundo Social do Pré-Sal e de fundos constitucionais, atuando apenas para regiões Norte e Nordeste. A exemplo disso, o setor aponta um valor próximo a 170 bilhões de reais. A ex-ministra da Agricultura e senadora Tereza Cristina, influente no setor, classifica o momento como grave e conhece o componente político eleitoral. Ela enfatizou que o governo precisa compreender a complexidade do tema. A Frente Parlamentar da Agropecuária, FPA, acusa o governo de ofensiva contra medidas de apoio à produção, citando ainda bloqueios orçamentários. Segundo a bancada, o veto presidencial à proposta para safristas adiciona pressão ao tema. Especialistas apontam que o desenrolar do debate pode afetar o plano safra 2026-27, com previsão de crédito rural de juros subsidiado. O governo sustenta que a renegociação é necessária, mas mantém posição crítica quanto ao espaço fiscal existente. No cenário, parlamentares do agronegócio afirmam que a solução precisa ocorrer sem comprometer a estabilidade financeira do Tesouro. Já o governo ressalta a necessidade de condução responsável para evitar impactos maiores. 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
8: Bom dia, bom dia. Estamos chegando com o programa Momento Produtor de Alfafa, edição 1131 desta sexta-feira, 19 de junho de 2026. Este programa é de responsabilidade da IPAGRE, escritório aqui de Ervaldo Oeste, e tem como apresentador eu, Itamar Terêncio da Silva, extensionista rural. Temos como patrocinadores a FUBRA, também o Sicoobi Cred Rio, a Cooper Passo Tratores e Implementos, a Sempre Agtech e o Grupo H2O Ambiental. Temos como parceiros a Prefeitura Municipal, através da Secretaria de Agricultura, aqui do município de Ervaldo Oeste, o Banco do Brasil, a Agência de Ervaldo Oeste, o Sindicato dos Trabalhadores Rurais de Ervaldo Oeste e também a Rádio Líder. Muito bem, o programa de hoje, as informações que eu gostaria de compartilhar com os nossos ouvintes, com relação a dois momentos, né, que nós vivenciamos na semana passada e nesta semana, né? Momentos importantes, né, que levam o nome do município, que levam um pouco do trabalho que a EPAG desenvolve em parcerias com as entidades, né, aqui do nosso município. Então, no último dia 9, foram um grupo de produtores e extensionistas da IPAGRE, enfim, profissionais relacionados ao segmento agropecuário do município de Erval Velho, que estiveram, né, aqui no nosso município visitando as pequenas agroindústrias e as suas organizações, as suas formas de legalização. Tá? Então, visitamos uma pequena agroindústria de produção de doces, de geleias, enfim, derivados aí, de frutas, né, frutas processadas. Visitamos também uma pequena agroindústria de produção de queijo, tá? E queijo colonial. E visitamos também uma pequena agroindústria de produção de panificados. Os grandes objetivos, né, dessa visita do grupo, né, que busca conhecimento e busca principalmente entender como as pequenas agroindústrias estão legalizadas, organizadas aqui no município de Ervaldo Oeste. Tá? Enaltecer que todo esse trabalho da legalização, ele precisa de parceiros, né? Nós precisamos aí da vigilância sanitária, então as colocações que nós fizemos ao grupo de que a sintonia, né, que nós temos que ter, IPAGRE, SIDASC, enfim, vigilância sanitária, a questão do sistema de inspeção municipal no município, né? O poder público, Secretaria de Agricultura, Secretaria de Saúde, de Educação, enfim, a gente precisa estar muito bem sintonizado para que cada setor, né, com a sua responsabilidade, consiga dar os encaminhamentos, buscar os processos aí para que a legalização realmente seja efetivada. E é claro, e depende muito da família, depende muito do núcleo familiar, das pessoas que compõem e que vão estar à frente desse empreendimento, terem coragem, né, terem, enfim, colocar a mão na massa, como a gente sempre tem dito, para que realmente o empreendimento ele saia do papel. E a gente tem dito também, né, que é o caso desses empreendimentos, que nenhum empreendimento ele começa do nada. Naturalmente, as famílias já têm produção, já é tradicional, né, vindo lá dos avós, né, receitas, produtos acabados de forma muito artesanal mesmo, tá? E que já tem uma clientela de mercado consumidor. Isso é importante. O que é a função agora é legalizar, né, colocar o selo, colocar a sua identidade, né, os seus compromissos aí nessa etiqueta, nessa marca, e levar então ao mercado consumidor, em todas as prateleiras, em todas as gôndolas, enfim, nos mercados institucionais, né, e aí ampliar a renda, ampliar, enfim, a capacidade de oferta desses produtos através do processo da legalização. É fundamental. Nós ainda temos algumas pequenas produções, né, que ainda precisam estar legalizadas, né, até para toda a segurança de quem está produzindo e de quem está consumindo. Então, na fala, né, dessa visita aí, eu gostaria de agradecer aos nossos empreendedores, né, então, que receberam essa excursão, agradecer pelas falas também, né, e por todo o trabalho que é desenvolvido nessas pequenas agroindústrias, né, e também eu observo pelo prazer, pela felicidade que esses, né, que esses empreendedores têm quando dá legalização de seus empreendimentos e de seus produtos, e a satisfação de atender os clientes da melhor maneira possível. Então, agradecemos aí a todos por esse momento que consideramos importante, e com certeza quem esteve de Erval Velho leva as boas informações para que, ao empreender, se copie aquilo que deu certo, né, e não leve para lá o que deu errado, né, melhore. Isso é o grande objetivo de uma visita, né, de uma excursão, né? No sentido de você levar aquilo que realmente deu certo para a sua realidade de produção e evitar os erros, né? No sentido de diminuir custos, tempo também de trabalho, e com certeza atingir o mercado consumidor com maior facilidade e produtos de melhor excelência. Então, agradecemos aí a todos. E com certeza nós estamos sempre à disposição. Nesse último dia 16, então essa semana, na terça-feira, houve uma visita lá do Grupo Florescer, né, que é mulheres então, que estão em formação lá no Centro de Treinamento da IPAGRE em Campos Novos, oriundas dos mais diversos municípios que compõem a regional da IPAGRE, né, de Campos Novos. Então, nós temos de vários municípios, 27 mulheres, que fizeram uma excursão, então, na propriedade lá da família Bresciano, do seu Assir, da dona Marinês, né, que tem um empreendimento lá ligado diretamente ao turismo rural e que oferece, né, um espaço aconchegante, tem um museu, né, com as peças aí do... Né, que fizeram parte da nossa história e que estão muito bem conservadas, né, estão muito bem posicionadas no espaço compreendido lá naquela propriedade, né. Além de outros detalhes em que a família vai constituindo, né, com aquilo que eles têm na propriedade, e que vai demonstrando que os nossos espaços rurais podem ser muito bem aproveitados, que tem muita coisa bonita para ser vista. Basta a gente organizar, basta a gente ter um olhar, né, voltado para essa questão do turismo rural, de aproveitamento dos nossos espaços locais e das belezas naturais, que as nossas propriedades, que o nosso território, né, que as nossas regiões aí têm para oferecer ao turista. Então, o grande objetivo deste grupo, né, foi fomentar as possibilidades que existem né, de cada família que lá estava representada pela mulher, né, conseguir voltar para suas propriedades, para suas comunidades, e ter a possibilidade de empreender de alguma forma diferente, de empreender, de se empoderar de algum empreendimento, de alguma atividade, e realmente constituir renda, né, ter na sua mão, no caso, um empreendimento, uma atividade produtiva que gere renda para a família, e principalmente o empoderamento para a própria mulher, né? E também nesse espaço da família Bresciani, né, serve-se um café espetacular, no sentido de dizer que com olhares e com bastante, eu digo assim, esforço, né, há a possibilidade também de agraciar o visitante com uma alimentação de excelente qualidade, produtos produzidos naquela propriedade. Lá tem também uma pequena indústria de panificados legalizada, né, isso é muito importante. Então todos os produtos consumidos são produzidos pela própria família. E a família já recebe turistas, já recebe passeios, corridas, os ciclistas, enfim, de uma forma muito espetacular, né, aconchegante. Então nós queremos agradecer imensamente pela receptividade, pela boa fala, né, pela boa comunicação e pela felicidade, eu digo assim, né, que transcende e que com certeza contagia muitas pessoas que morar no meio rural, empreender, viver, usufruir dos espaços é muito importante e se vive muito bem. Então nós queremos agradecer a toda a equipe da Epagre e principalmente a família Bresciani lá do Rancho Queimado pela receptividade então deste grupo aí que vem em busca, né, de algumas ideias no sentido de melhorar os seus espaços e empreender. Isso é fundamental. Muito bem, né? Eu quero mandar um grande abraço a todos os ouvintes do programa Momento Produtor de Alfafa, né? A Cleusa e o seu Darcy Gomes lá do Barreiros, toda a família, né? O seu João Modesta, a dona Sueli, diz que eles aí são ouvintes aí do Momento Produtor de Alfafa. Também o Tom lá de Sete Sarandi, nosso grande abraço, né? Naquela visita então de terça do pessoal, né, lá do Grupo Florescer, também disse que tem uma senhora que escuta o programa Momento Produtor de Alfafa. Então nossa grande admiração, nosso grande respeito, né, e dizer que a gente está sempre buscando levar boas informações ao nosso público e motivando sempre, dizendo que é possível, que a gente precisa estar atento às tecnologias, às informações, né, para que nós consigamos cada vez mais sermos eficientes e vivermos bem dos nossos espaços. Então, eu desejo a todos um ótimo dia de sexta-feira, um bom final de semana e até a próxima sexta-feira.
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10: 7 horas.
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12: Olá, bom dia. Está no ar o Líder Notícias desta sexta-feira, hoje, dia 19 de junho de 2026.
13: Na apresentação de Matheus Mitter,
12: Odinei Gonçalves,
13: Central Técnica Gabriel Platal
12: e a direção geral do Mauro Roberto Von Mórbida.
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13: Confira as manchetes desta edição. Caso Master atinge Augusto Lima e Jax Wagner.
12: Inscrições para o Prêmio Paz nas escolas seguem abertas até o dia 30 de junho.
13: Tendências do mercado ganham vitrine em Santa Catarina.
12: Agricultura familiar é destaque na Expo Super.
13: Município de Joaçaba realiza pagamento da primeira parcela do 13º salário aos servidores nesta sexta-feira.
12: Joaçaba realiza a 7ª Conferência Municipal de Saúde na próxima segunda.
13: Prefeitura de Erval e empresa de coleta mudarão o recolhimento de lixo em horário de trânsito intenso.
12: Deputado entregará emenda parlamentar para a construção de parque no bairro Armindo de Medeiros Aro neste sábado.
13: Você confere também as informações do setor de segurança pública e do esporte.
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12: E o caso Master atinge Augusto Lima e o líder do PT no Senado, Jax Wagner.
13: Detalhes com Rodolfo Lago.
10: E a 9ª fase da Operação Compliance Zero, que foi deflagrada na manhã desta quinta-feira, de certa forma, mira na origem da crise do Banco Master. Por quê? Porque toda essa irregularidade que vem se tornando aí, talvez, o maior escândalo financeiro da história e um dos maiores escândalos políticos da história recente do país, teve origem em um esquema de formação de empréstimos consignados falsos. Esses empréstimos consignados falsos engordaram a carteira de crédito do Banco Master na negociação para que o Banco de Brasília comprasse o banco de Daniel Vorcaro. E isso tem origem na Bahia, e é isso o que hoje a fase da Polícia Federal, a fase da Operação Compliance Zero, foca. Isso tudo tem origem na negociação pela qual o sócio de Daniel Vorcaro, Augusto Lima, comprou do governo do estado da Bahia o Credicesta. O Credicesta é uma instituição de crédito para servidores públicos da Bahia. E então o Credicesta foi privatizado e a venda foi feita para Augusto Lima. E aí, a partir disso, então, Augusto Lima criou esse esquema de empréstimos consignados falsos ali, envolvendo principalmente professores da rede estadual de ensino da Bahia, mas também outros servidores. Esses professores tiveram créditos em seu nome colocados na carteira de crédito que então passou a ser do Banco Master e que passou depois a ser negociada com o Banco de Brasília. Esses professores não recebiam esses empréstimos e nada era descontado da folha de pagamento deles, mas constava ali da carteira de crédito que esses empréstimos existiam, aumentando o valor dessa carteira de crédito na negociação com o Banco de Brasília. E é isso, então, que está na origem dessa 9ª fase da Operação Compliance Zero. Essa relação do Banco Master lá na Bahia. E ela envolve, além de Augusto Lima, também nessa operação que aconteceu hoje, o líder do governo no Senado, Jax Wagner. Ele estaria na origem de todo esse processo. E aí, então, a operação mira repasses de 11 milhões de reais que foram feitos à BK Financeira, que é uma empresa de uma nora de Jax Wagner, Boni Bonilha. E aí, a partir disso, pode chegar, atinge aí o líder do governo. Enfim, como a gente já vinha dizendo aqui no Política Capital, o caso Master estava longe de ter estancado e novas informações iriam aparecer. E hoje, então, houve essa nova fase da Operação Compliance Zero, só que desviando o foco. Se o foco até então vinha muito em cima do candidato do PL à presidência da República, Flávio Bolsonaro, agora o foco voltou-se para um expoente do governo do PT, o líder do governo no Senado, o senador Jax Wagner. A gente vai estar sempre acompanhando tudo para trazer para você a melhor análise e a melhor informação.
12: Obrigado, Rodolfo. Inscrições para o Prêmio Paz nas Escolas seguem abertas até 30 de junho.
13: Informações com Vanessa Carini.
14: Estudantes e professores de Santa Catarina têm até o dia 30 de junho para se inscrever no Prêmio Paz nas Escolas. A iniciativa da Assembleia Legislativa busca incentivar a produção de vídeos sobre prevenção da violência, combate ao bullying e promoção da cultura de paz no ambiente escolar. O diretor-geral adjunto da LESC, Diego Vieira de Souza, explica os objetivos da iniciativa e a prorrogação do prazo de inscrições.
15: O Prêmio Paz nas Escolas, ele é uma iniciativa que nasce dentro do Comitê Integra, com o objetivo de fazer as crianças, os adolescentes e os professores pensarem na situação de paz nas escolas, na cultura de paz nas escolas. Combate ao bullying, combate à violência escolar, respeito aos pais, respeito aos professores, educação moral e cívica. E a Assembleia Legislativa começou a receber alguns pedidos de escolas de várias regiões do estado para prorrogar esse prazo. O objetivo da prorrogação do prazo é permitir que as discussões, que os debates em sala de aula continuem acontecendo por mais tempo. E como esse é o objetivo do nosso programa, o nosso objetivo é que o debate aconteça de maneira transversal nas disciplinas sobre paz nas escolas, nós julgamos que era interessante conceder essa prorrogação de prazo para que todas as escolas, todos os interessados tenham a possibilidade de participar desse prêmio, que a gente acredita que vai ajudar a modificar o cenário das escolas, da cultura de paz nas escolas aqui no nosso estado.
14: Segundo a Assembleia Legislativa, a proposta é estimular o debate sobre temas sensíveis dentro das salas de aula, envolvendo toda a comunidade escolar. Diego Vieira destaca como o concurso pode contribuir para fortalecer a convivência e o respeito entre estudantes e professores.
15: Essa iniciativa, ela traz para dentro de sala de aula essas temáticas que são sensíveis. Nem sempre o professor vai ter tempo de trabalhar, por exemplo, o combate ao bullying. Nem sempre o professor de matemática, o professor de português, o professor de sociologia vai ter tempo de trabalhar o respeito ao próprio professor, aos pais, às diferenças. E quando a gente traz esse prêmio para dentro da grade escolar, a gente cria um incentivo não só financeiro, mas um incentivo também de recompensa, né? Para que os professores trabalhem esse tema, discuta essas situações e crie ambientes em que todas as disciplinas vão falar sobre a mesma situação. Por isso que a gente fala, maneira transversal. O professor de português vai falar, o professor de matemática vai falar, o professor de sociologia vai falar. Todo mundo vai debater esse tema. Então, com isso, a gente cria esse sistema, esse ambiente, né? Que é um sistema de retroalimentação, que se retroalimenta debatendo essa situação, evitando que essas situações voltem a acontecer dentro das nossas salas de aula.
14: De Florianópolis para a Rede de Notícias Acaerte, Vanessa Carini.
12: Obrigado, Vanessa. Tendências de mercado ganham vitrine em Santa Catarina.
13: Mais detalhes com Carol Denardi.
16: Além de palestras e painéis, a Expo Super, maior feira de negócios do varejo de Santa Catarina e do país, conta com mais de 300 expositores distribuídos no Expo Centro em Balneário Camboriú. Neste imenso universo de tendências está a empresa catarinense Bali Brasil, marca que se destaca no país na produção de energéticos. A diretora comercial e de marketing, Daiane Titon Cardoso, fala sobre a evolução da Bali e a relação da marca com a Expo Super.
17: Nós estamos muito felizes, né, de ser uma marca catarinense, de estar levando toda a energia da Bali pelo Brasil, pelo mundo, né? Nós temos muito carinho de também estar aqui nessa feira hoje, na Expo Super, que é uma feira que é nosso quintal de casa, nosso berço, onde tudo começou, onde a gente se encorajou, né, a assumir o nosso protagonismo.
16: Pelo quarto ano consecutivo, a empresa catarinense Luiz Alvense expõe suas delícias na Expo Super. A gerente comercial, Fernanda Raquel Schmitz, relembra a trajetória da empresa familiar, que há 30 anos aposta nas frutas da região de Luiz Alves para desenvolver novos produtos.
18: Começou com o doce de banana. Depois do doce de banana, o meu pai, Vidal, começou a buscar outros sabores para desenvolver, sempre pensando em comprar frutas da cidade e da região. Então, a banana é toda comprada da agricultura familiar. Então, depois dos doces, nós começamos a produzir o melado de cana. Inclusive, somos pioneiros no envase do melado de cana em Bisnaga. Depois do melado, começamos com as geleias. Então, começamos com geleias gourmet e a bala de banana zero adição de açúcar.
16: Já a empresa gaúcha Fruc Bebidas chega à Expo Super apresentando ao mercado suas principais novidades, Quem detalha é a diretora-presidente Aline Bagatini.
19: Estava na hora da gente lançar aí para a Copa do Mundo a bebida da Copa, que no nosso caso, então, é o Fruque Pipoca, que a gente está chamando de golaço. Super saboroso, é um refri com sabor de pipoca. É para o momento torcida, é para o momento da expectativa, e a gente tem essa esperança de que o Fruque Pipoca, ele de fato contribua positivamente aí com o nosso time e traga essa taça para o Brasil.
16: Promovida pela Associação Catarinense de Supermercados, a Expo Super prossegue até esta quinta-feira.
12: E a Carol volta falando sobre a agricultura familiar, que é destaque na Expo Super.
16: A agricultura familiar catarinense também marca presença na Expo Super em Balneário Camboriú. O espaço Agricultura Familiar reúne 40 estandes com produtos de diferentes regiões do estado. Para o secretário de Estado da Agricultura e Pecuária, Admir Dalla Corte, a feira é uma oportunidade para motivar o crescimento das agroindústrias familiares catarinenses.
20: O governo do estado, a Secretaria da Agricultura, juntamente com o EPAG, SIDASC, todos os anos a gente faz um apoio, um suporte, né, para que essas pequenas agroindústrias, esses pequenos estabelecimentos de agricultores catarinenses possam vir expor os produtos. Então, é um primeiro passo para a gente incentivar, né, para que se agregue valor, se industrialize, diversifique a produção.
16: Os visitantes encontram uma grande variedade de alimentos produzidos pela agricultura familiar catarinense. A coordenadora estadual do Programa de Gestão de Negócios e Mercados da EPAGRE, Thelma Kane, destaca essa diversidade dos expositores.
21: Mais uma vez, com esse espaço reservado com 40 estandes de diversos produtos da agricultura familiar de todo o cantinho do estado de Santa Catarina. Então, aqui nós temos queijos premiados, temos coelho, que é uma novidade também, um produto mais difícil para achar, temos méis, derivados aí das abelhas, também patês, frutas, verduras. Então, a gente tem representantes aí de todo o cantinho do estado com produtos diferenciados.
16: A feira também abre espaço para inovação e agregação de valor à produção rural. O presidente da Coperserra, a Cooperativa Regional Agropecuária Serrana, Mário Zan Correa, ressalta como a maçã de São Joaquim vem ganhando novos produtos e mercados.
22: Isso é um prazer a gente estar aqui divulgando a Coperserra, né? Primeiro temos que divulgar São Joaquim, que tem a melhor maçã do Brasil e está lá do mundo, né? E isso aí para nós é uma honra. E a gente fazer parte disso aí faz muitos anos que nós faz parte. A gente começou em Joinville ainda, quando era lá. O que nós temos inovando hoje, que nós viemos só com a maçã, hoje nós já temos chip de maçã, já temos bala de maçã, temos farinha de maçã, temos chá de maçã, suco de maçã.
16: Promovida pela Associação Catarinense de Supermercados, a Expo Super termina nesta quinta-feira e tem previsão de gerar R$1 bilhão em negócios. Especial da Expo Super em Balneário Camboriú, para a Rede de Notícias Acaerte, Carol Denardi.
13: Obrigado, Carol. A seguir você confere. Município de Joaçaba realiza pagamento da primeira parcela do 13º salário aos servidores nesta sexta-feira.
12: Prefeitura de Erval e empresa de coleta mudarão o recolhimento do lixo em horários de trânsito intenso.
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4: Estamos retornando com Líder Notícias desta sexta-feira, 19 de junho de 2026.
5: E a Prefeitura de Joaçaba realiza hoje o pagamento da primeira parcela do 13º salário aos servidores municipais.
4: Nesta etapa, será pago o equivalente a 50% da remuneração salarial, sem a incidência de descontos de impostos e encargos sociais.
5: De acordo com o secretário municipal de Gestão Administrativa e Financeira, Luiz Carlos Martim, a antecipação do pagamento mostra o planejamento e a responsabilidade da gestão municipal.
6: O município de Joaçaba, por meio da Secretaria Municipal de Gestão Administrativa e Financeira, realizará nesta sexta-feira, dia 19 de junho, o pagamento da primeira parcela do 13º salário aos servidores municipais. Nessa etapa será pago o equivalente a 50% da remuneração salarial, sem a incidência de desconto de impostos e encargos sociais. O valor total previsto para ser injetado na economia com esse pagamento é de aproximadamente R$ 3.100.000. Além de atender os compromissos e anseios financeiros dos servidores, esse recurso também contribui diretamente para o fortalecimento da economia local, movimentando o comércio e os serviços do município.
4: O Comitê de Política Monetária, o Copom, do Banco Central, reduziu na última quarta-feira a taxa Selic em 0,25 ponto percentual.
5: Com o ajuste, a taxa básica de juros da economia passa de 14,50% para 14,25% ao ano.
4: Esta é a terceira redução consecutiva decidida pelo Comitê.
5: O Banco Central utiliza a Selic como principal instrumento para controlar a inflação.
4: Quando os juros estão em patamares elevados, o crédito torna-se mais caro, encarecendo o uso do cartão de crédito, o parcelamento de produtos e o financiamento de imóveis, o que reduz o consumo e freia a atividade econômica.
5: Por outro lado, a redução sinaliza um estímulo à economia e busca equilibrar o controle dos preços.
4: E o Conselho Municipal de Saúde, em parceria com a Secretaria Municipal de Saúde de Joaçaba, promove na próxima segunda-feira a 7ª Conferência Municipal de Saúde.
5: O evento acontecerá no Auditório Afonso Dresch, no Campus 1 da UNOES.
4: Camila Toal, do Superintendente de Saúde, fala da importância da conferência.
7: No dia 22 de junho de 2026, na segunda-feira que vem, o Conselho Municipal de Saúde, em parceria com a Secretaria de Saúde de Joaçaba, convida toda a população para participar da 7ª Conferência Municipal de Saúde de Joaçaba, com o tema Saúde, Democracia, Soberania e SUS, Cuidar do Povo e Cuidar do Brasil. Então, o local vai ser no Auditório Afonso Dresch, na UNOESC. O horário é das 8 às 11h30 e da 1 às 17h30. A participação de todos da comunidade é fundamental nesse espaço, onde vai ter muito diálogo, uma construção coletiva para o fortalecimento da política pública, né? Então, a gente gostaria muito que a população se engajasse nessa conferência, se inscrevesse. As inscrições ainda estão abertas. Está no nosso Instagram, tá? O convite e aí o formulário de preenchimento para participação. Então, a gente conta com a participação da comunidade e dos prestadores de saúde, dos funcionários da saúde e de toda a população.
5: O mês dedicado à conscientização e ao controle à violência contra a pessoa idosa é o Junho Violeta.
4: O marco central da campanha é o dia 15 de junho, data instituída pela Organização das Nações Unidas, a ONU, para sensibilizar a sociedade sobre os direitos dos idosos e o enfrentamento de todas as formas de abuso.
5: A Secretaria de Assistência Social realizou um evento em Joaçaba, no Centro de Referência ao Idoso, CRI, como explica a coordenadora do local, Rosilei Bordim Lago.
8: Nesta segunda-feira, dia 15 de junho, foi realizado aqui nas dependências do CRI uma roda de conversa sobre violências contra a pessoa idosa. O evento contou com a participação do NEAVIT, que é o Núcleo de Atendimento a Vítimas de Violência, do MP, que é coordenado pela promotora doutora Márcia, e a Rede Catarina, da Polícia Militar, e também a psicóloga Giovana, da DEPCAM. Participaram aproximadamente 150 idosos que puderam tirar suas dúvidas, receber mais informações sobre as violações de direitos. E também, nessa atividade, foi realizada a exposição de atividades que foram trabalhadas em grupo de pessoas idosas do município sobre o combate à violência. Foram 20 grupos tradicionais de pessoas idosas, 16 turmas de hidroginásticas que receberam as atividades sobre o Junho Violeta. Destes, foram mais de 500 idosos atingidos com esse trabalho, onde foram recebidos 6 relatos espontâneos sobre situações de violências e que foram encaminhados para atendimento. E essa atividade marcou o Dia Mundial de Combate à Violência contra a Pessoa Idosa, que é no dia 15 de junho.
4: Depois de algumas reclamações e pedidos de informações referente ao recolhimento do lixo urbano durante horários de trânsito intenso, a Prefeitura de Ervão do Oeste irá alterar alguns horários.
5: Conforme o prefeito Ronaldo Arroz, a administração conversou com os responsáveis pela empresa que faz o recolhimento.
9: Sem dúvida, tivemos reunião, aí os vereadores sugeriram a mudança de horário, já conversei com a empresa, porque é uma satisfação a gente se reunir para falar sobre mudança de horário com a empresa, né? Até um tempo atrás era feita reunião, mídia, própria imprensa, empresa, com relação à ineficiência com a coleta, né? Então agora a gente está se reunindo aqui, está ouvindo sugestões muito bem-vindas e pertinentes da sociedade, dos próprios vereadores, para a gente falar do horário da coleta. Então aquele passado triste aí de acúmulo de lixo na nossa cidade, montanhas de lixo, hoje a gente já nem lembra mais. Então eu tinha a obrigação de conversar com a empresa aí para eles organizarem um cronograma para resolver esse problema também, que é a questão do horário, né? Então, já foi conversado, eles vão adequar, tem que adequar todo o roteiro, mas vai ser feito alguma coisa para facilitar para os motoristas.
10: A expectativa é que não seja o recolhimento feito em horários de pico. Exemplo, início da tarde, final da tarde, quando há aquela movimentação intensa de veículos.
9: Isso mesmo. A questão, o nosso objetivo é sempre facilitar, né, Matheus? E nessa questão de facilitação, se você me permite a oportunidade, também eu quero dizer que nos próximos dias abre a licitação, próximos 30 dias aí, abre a licitação do estacionamento rotativo. A gente vai implantar novamente, houve um período aí de mudança, fase de organização, edital, as empresas não estavam muito afins de querer participar, mas esse é um passo vencido também, já é um passo dado. E nos próximos dias teremos também a licitação do estacionamento rotativo, que hoje é uma urgência, e a pintura total aí da nossa cidade, que será feita pela empresa que vier a vencer esse processo.
4: A seguir você confere as informações do setor de segurança pública e ainda.
5: Deputado entregará a emenda parlamentar para a construção de parque no bairro Armindo de Medeiros Aro neste sábado.
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23: Este bloco não é recomendado para menores de 18 anos.
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Cães realizaram rondas nas proximidades da residência do suspeito. Ao ser abordado, o procurado apresentou comportamento alterado e tentou fugir a pé, mas foi rapidamente alcançado e contido pela guarnição. Devido à resistência, foi necessário o uso de algemas para garantir a segurança dos envolvidos. Após os procedimentos legais, o detido foi encaminhado ao Presídio Regional de Joaçaba, onde permanece à disposição da Justiça. Uma professora de um centro de educação infantil foi condenada pela vara criminal da comarca de Campos Novos pelo crime de maus tratos após agredir um aluno de 4 anos diagnosticado com transtorno do espectro autista. O caso ocorreu em julho de 2025 e foi registrado pelo sistema de monitoramento da unidade de ensino em Sorteia. Conforme a denúncia, o episódio aconteceu durante o período de repouso. Como a criança apresentava dificuldade de comunicação e não queria dormir, a educadora agiu de forma brusca para obrigá-la a permanecer deitada. As imagens de segurança mostraram a profissional segurando o menino com força, arrastando-o pelos braços, pressionando seu corpo contra o chão e utilizando as próprias pernas para contê-lo. O exame pericial confirmou que a criança sofreu escoriações e hematomas nas pernas. Em juízo, testemunhas reforçaram que havia orientações claras sobre o tratamento cuidadoso aos alunos e que, caso uma criança não quisesse dormir, a alternativa correta seria retirá-la do ambiente de descanso, protocolo que não foi adotado pela ré. Em sua defesa, a professora alegou ter tentado conter a criança para acalmá-la e justificou a ação pela falta de treinamento específico para lidar com alunos autistas. O argumento foi rejeitado pelo magistrado. Na sentença, o juiz destacou que a conduta ultrapassou qualquer limite aceitável de disciplina, configurando abuso dos meios de correção contra uma vítima em condição de vulnerabilidade. A educadora, que confessou a prática das agressões, foi condenada a 3 anos, 4 meses e 13 dias de reclusão em regime inicial aberto. Além da pena privativa de liberdade, ela deverá pagar R$5.000 a título de danos morais à família da vítima. Tá, ela falou um negócio ali, né? Eu não tenho treinamento para lidar com crianças autistas. Se eu tivesse, talvez eu agisse diferente. Então, é um alerta, é um gatilho para que as nossas secretarias de educação possam inclusive disponibilizar esse tipo de tratamento de ação com pessoas com necessidades. A Polícia Militar Ambiental deflagrou na manhã de ontem a Operação Predador Oculto, focada no combate à caça ilegal e a crimes contra a fauna silvestre no município de Ibiã. A ação mobilizou 36 policiais militares em 5 locais distintos e resultou na prisão em flagrante de 4 pessoas. De acordo com o comandante da PM Ambiental, em Joaçaba, Capitão Porto, as investigações foram iniciadas após uma denúncia anônima que apontava a atuação de um grupo organizado na região. Após levantamentos da agência de inteligência, foram solicitadas as medidas judiciais necessárias para desarticular os envolvidos, informou o oficial. Ao todo, foram cumpridos 5 mandados de busca e apreensão expedidos pela Vara Regional de Garantias da Comarca de Caçador, com parecer favorável da primeira Promotoria de Justiça de Joaçaba. Além das prisões, a operação resultou na apreensão de uma grande quantidade de carne de animais silvestres, armas de fogo e munições também foram recolhidas, equipamentos sofisticados utilizados na atividade ilícita, incluindo câmeras de monitoramento para caça, dispositivos de visão noturna, lunetas e silenciadores. A operação segue em andamento. Uma idosa de 77 anos, identificada como Neuci Antunes, foi encontrada morta no final da tarde de quarta-feira às margens de uma estrada na comunidade de Vidal Ramos, no interior de Capinzal. A ocorrência mobilizou equipes de socorro e a polícia militar por volta das 17h20. No local, os socorristas constataram que a vítima já não apresentava sinais vitais. Não foram verificadas lesões aparentes no corpo. O óbito foi comunicado por um homem que passava pela região e avistou a idosa caída. Ele tentou prestar os primeiros socorros e acionou o serviço de emergência, permanecendo no local até a chegada das autoridades. Após a confirmação da morte, a área foi isolada pela Polícia Militar para a realização da perícia. A Polícia Civil e a Polícia Científica foram acionadas para dar início aos levantamentos técnicos no local.
Como medida auxiliar da investigação, a polícia constatou a existência

0: existência de câmeras de monitoramento em uma residência próxima, cujas imagens poderão ser analisadas para auxiliar na elucidação dos fatos. Embora não haja inicialmente sinais de violência, a causa da morte será determinada somente após a conclusão dos laudos periciais da Polícia Científica. O caso segue sob investigação das autoridades competentes. Apresentamos o plantão policial no Líder Notícias. Bom dia a todos.
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4: Estamos de volta com Líder Notícias desta sexta-feira, 19 de junho de 2026.
5: E na manhã deste sábado, o deputado federal Pedro Uczai entregará uma emenda parlamentar para a construção de um parque no bairro Armindo de Medeiros Aro.
4: O prefeito Wilson Sartori destaca que mais uma área de lazer e esportes será construída no município.
6: Amanhã a gente estará recebendo então o deputado federal Pedro Uczai, o qual é o autor da emenda parlamentar, para que a gente pudesse fazer ali nesse bairro, então, uma área que a gente, o município tem, e que a gente está destinando ela para fazer um parque, um espaço esportivo, um espaço de lazer para toda aquela comunidade. É nosso segundo maior parque, né? Só vai perder mesmo o parque municipal aqui, Ivan Orestes Bonato. Contempla vários espaços esportivos, espaços de lazer, e que ali vai ficar ao ladinho da nossa creche da Rita Petri. E que também os alunos ali, as crianças, vão poder usufruir, ter esse espaço junto a eles, então, e toda a comunidade. É aquilo que a gente vem trabalhando na política, entregamos há poucos dias no Brisas, estamos entregando esse, nos próximos dias estaremos entregando um também ali no Cordazo. São vários os parques esportivos e praças esportivas que a gente quer entregar para os bairros, para as comunidades, onde o município tem área, onde o município tem capacidade de fazer um parque ou um espaço recreativo para o bairro. A gente vai estar investindo isso até o final do nosso mandato, e vamos trabalhar muito forte nisso, né? E agradecer em especial aí a toda a equipe aí do Pedro Uczai aqui regional também, né? Que a gente foi muito solícita com a gente quando a gente pediu recurso, também esteve lá participando da conversa com o deputado federal, e que estará então no dia de amanhã junto com a gente lá, realmente lá fazendo um ato, uma solenidade, né, da obra, visto que a ordem de serviço dela já foi dada, ela já está em execução. Mas é o momento que o deputado vem para cá e ele pediu para estar presente, e a gente vai estar junto com ele lá nesse dia de amanhã.
7: Qual o valor disso?
6: Aproximadamente R$1,5 milhão de reais, né, uma emenda parlamentar. É bastante dinheiro, a gente sabe disso. Existe esse investimento por parte do governo federal, né, em praças, em parques esportivos, em várias demandas nesse sentido. E o município de Joaçaba foi buscar, né, fizemos um projeto maravilhoso. Então, depende muito da gente estar organizado, estar planejado na busca do recurso, mas também com planejamento em projetos para que a gente consiga atender bem a comunidade.
7: E são projetos e recursos carimbados, né?
6: Não, já são carimbados, a ordem de serviço já foi dada, já teremos a primeira medição, a obra não para durante o período eleitoral. A gente acredita que até o final do ano esse parque, essa praça esteja entregue à comunidade.
7: Houve uma polêmica com relação ao outro parque, né, prefeito? Como é que você viu isso? Muito se falou também de privilégios. Como é que você viu toda essa questão?
6: Olha, quando a gente fala em privilégios, foi por causa de uma quadra de pado. Essa quadra de pado, ela é mais barata para fazer do que uma quadra de futsal, né? Ela tem o mesmo valor aí investido, por exemplo, dentro de uma quadra de vôlei. A gente só fez ela uma quadra de pado oficial para que tenha disputas. Nós temos vários jogadores de pado dentro desse bairro, e eu não vejo que é benefício. Eu acho que é ir ao encontro das modalidades que o bairro utiliza, né? Pode ser tirado da rede, pode ser trabalhado com uma quadra de vôlei, por exemplo. Então, não significa que você tem que trabalhar especificamente em cima disso, né? Daqui a pouco, nós queremos mudar, organizar ela para uma quadra de vôlei. Vamos ver o que dá para fazer, remodelar ela e trabalhar, porque não é uma quadra oficial para ir para vôlei, né? Evidentemente. Mas que a gente coloca o espaço. Mas os valores delas não mudam nada. né? Uma quadra de vôlei, uma quadra de pádel não muda muito pouca coisa. Então se cria uma polêmica em cima de algo que não tem nada a ver, né? Mas a gente tem que respeitar a comunidade, tem que respeitar as pessoas que falaram. E aqui a gente tem que dizer que não é fácil, né? Quanto gestor, né? Não vamos agradar a todos, mas a gente faz o possível. A gente faz o possível para que aquela comunidade, para que aquele bairro, eu não tive reclamações das pessoas do bairro em si sobre o que está sendo feito lá. Eu tive, sim, reclamações de outras pessoas, né? Pedindo, né? Falando mal do bairro. Eu acho que nós, enquanto o povo falar mal da onde mora, da casa que mora, ninguém vai à sua casa. Então, a partir do momento que as pessoas entenderem que falando bem, que bom que está sendo feito, que maravilhoso que está se mudando, tendo alternativas esportivas diferentes no município de Joaçaba, a gente cresce muito mais. E tem que deixar muito claro, está dentro de um bairro. Não significa que a quadra é do bairro. Para quem quiser utilizar, ela é um espaço público aberto a todos. Todos podem utilizar.
7: Prefeito, e agora então, dando essa ordem de serviço para um bairro que não tem tantos privilégios assim como é o Armindo.
6: Pois é, Matheus, agora não sei qual que vai ser o comentário, né? Porque essa praça é muito maior, né? Muito mais bem colocada, né? A gente vai ver, né? A gente sabe o que nós teremos, né? Vamos dizer, por que vamos fazer lá? A gente respeita, a gente vai fazer a nossa parte com consciência tranquila, a gente sabe o que está fazendo, alguns estão falando que não tem planejamento. Nos próximos dias nós vamos mostrar para toda a nossa comunidade quão grande é o planejamento de Joaçaba para com Joaçaba e com a região a qual Joaçaba pertence.
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4: Quem traz as informações esportivas é Marcos Valnei.
9: Muito bem, teve uma partida ontem pela Série B do Campeonato Brasileiro, empate entre Sport Recife e Atlético Goianiense. Amanhã tem Londrina com Atlético, Vila Nova contra o Náutico, Ceará contra o Botafogo de Ribeirão Preto, no domingo Avaí contra o Cuiabá, CRB e Fortaleza, São Bernardo e Juventude, Goiás e Operário. Na segunda tem Ponte Preta e Novo Horizontino e América Mineiro contra o Criciúma. Enquanto a Série A está parada, os clubes estão se movimentando, pelo menos o Vasco da Gama. O Vasco informou na noite de ontem a saída do técnico Renato Gaúcho. A passagem do treinador por São Januário durou pouco mais de 3 meses. Segundo a nota do clube, a decisão foi tomada em comum acordo. Esta foi a terceira passagem de Renato como treinador do Cruz Maltino, após os períodos de 2005 a 2007 e também 2008. Na terceira passagem, Renato comandou o time em 22 partidas, com 9 vitórias, 6 empates e 7 derrotas, um aproveitamento de 50% dos pontos. Foram 33 gols marcados e 31 sofridos. O Vasco foi para a pausa no calendário para a Copa do Mundo, pressionado. O time está na 17ª colocação no Brasileiro, na zona de rebaixamento, com apenas 20 pontos e com campanha irregular na Copa Sul-Americana. Então, Renato Gaúcho não é mais treinador do Vasco da Gama. E a Copa do Mundo? A Copa do Mundo teve partidas ontem. A República Tcheca empatou em 1-1 com a África do Sul. A Suíça ganhou de 4-1 da Bósnia e Herzegovina. O Canadá meteu 6-0 no Catar. O Catar teve 2 jogadores expulsos. E teve aí o Koné, jogador do Canadá, tendo a perna fraturada numa entrada, numa dividida com o jogador do Catar. E o México ganhou da Coreia por 1-0. Hoje tem, às 16 horas, Estados Unidos e Austrália, Escócia e Marrocos, às 19 horas, os adversários do Brasil. E às 21h30, Brasil contra o Haiti. E o Ancelotti disse que vai fazer mudanças. O treinador afirmou que terá nova escalação inicial. Em tom bem-humorado, disse ao repórter Carlos Gil, da TV Globo, que faria 4 ou 5 mudanças. Em seguida, afirmou que era brincadeira, que seriam menos mudanças. Algo vai mudar, sim, no time titular. Mas não quero dizer, é um tema bom para você, mas eu prefiro comunicar antes os jogadores, afirmou o técnico. Apurou-se que Ancelotti conversou individualmente com 11 titulares e avisou que cada um deles vai começar a partida de sexta. Mas ele não reuniu os 26 jogadores para dar a escalação. Na coletiva de ontem, o treinador reforçou que não ficou nada satisfeito com a atuação e com o resultado da equipe da estreia do Mundial. A equipe não ficou contente porque a estreia não foi boa, principalmente o primeiro tempo. Amanhã já vamos fazer um jogo diferente, com muito mais qualidade, afirmou Ancelotti. A tendência é que ele coloque o menino lá, como que é, o Fabinho, não? Não, o Hendrick não vai, no lugar do Casemiro. Fabinho. É Fabinho mesmo, né? Fabinho. Deve entrar o Fabinho no lugar do Casemiro e o do Botafogo lá, o Douglas. Não, que Daniel. Danilo, nem Douglas nem Daniel. Nós estamos sabendo, né? Decoramos a escalação da seleção, né? Está bem com a torcida. O Danilo no lugar do Paquetá. Falam-se muito disso, né? E aí o Matheus Cunha também teria ganho a titularidade e o Hendrick ainda ficaria no banco. Essa é a tendência, mas vamos aguardar que o seu Ancelotti possa contar tudo aí. Como que é o nome do menino lá? Né? Danilo. É, e o lateral, filho? Como que é o nome do lateral? Não, o da direita. O outro lá não vai, não? O Ibanhas não vai? O Ibanhas é brasileiro? Nós não sabemos nada de seleção brasileira, vocês perceberam, né? Mas vamos torcer. Vamos acreditar que hoje acontece às 9:30.
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4: Chegamos ao final de mais uma edição do Líder Notícias.
5: Apresentação de Odinei Gonçalves
4: e Matheus Mitter.
5: Central técnica Gabriel Platal.
4: E a direção geral de Mauro Roberto Valmórbida.
5: Mais informações em nosso portal de notícias ou a qualquer momento.
4: Na sequência você fica com o programa Manhã Líder na comunicação de Marcos Valnei.
5: E a todos um ótimo dia.
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24: E aí, meu considerado e minha considerada, como é que você tá, filho? Tudo bem? Dá licença? Deixa eu entrar aí na tua casa, no teu ambiente de trabalho, enfim, na tua vida, para que nós possamos retomar a nossa velha amizade e juntos vivenciarmos outra vez, juntinhos, lado a lado, a emoção que só o rádio pode nos proporcionar.

0: está no ar.
1: Então venha concretizar essa amizade me dando meu upa, ai, ai, de reencontro, venha cá. Ai, ai, ai, que abraço gostoso, Batfera, dá soquinho. Pronto, estamos devidamente cumprimentados e preparados para trocarmos energias através do rádio.
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1: Bença mãe, bença pai, bença avô, que seja. Esta sexta-feira, dia 19 de junho de 2026, abençoada, protegida e que nós possamos dar mais um passo em direção às nossas vitórias.
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1: E eu não venho sozinho, né? Eu trago comigo a competência profissional do meu amigo Gabriel Platão nos trabalhos técnicos e nós estamos prontos para mais uma vez cumprirmos a missão que o rádio nos deu. A doce missão de mexer com a tua emoção, com a tua sensibilidade, com o teu astral até o meio-dia. Vamos fechar os olhinhos, colocar o nosso espírito de pé no leme do barco da nossa vida, o nosso verdadeiro eu, o nosso eu eterno, em sintonia com o Espírito Santo da Santíssima Trindade, pedindo proteção, sabedoria e inspiração para a nossa caminhada e para a caminhada daqueles que a gente ama. Vamos convidar o Roberto Carlos para subir a montanha.

A montanha do medo parece imensa quando a observamos da base. Mas cada passo revela uma força que já existe dentro de nós. A coragem não é a ausência do medo, e sim a decisão de continuar avançando apesar dele. Ao persistirmos na subida, transformamos obstáculos em aprendizado e dúvidas em confiança. Quando alcançamos o topo, enxergamos o quanto crescemos ao longo da jornada. E diante da paisagem das nossas conquistas, descobrimos que éramos muito mais capazes do que imaginávamos. Vamos escalar juntos as montanhas desse dia que está começando. Me passa o chimarrão?

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0: 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Bom, vamos fazer o seguinte, vamos saber como é que tá o tempo.
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0: Sol com muitas nuvens, passando a chuvoso à tarde. A chuva não para à noite, viu? Começou a temperatura com 11, vai subir até 14, mas a sensação térmica é de 9 e 11. Chuva, 14,5 milímetros. Bastante coisinha, né? 92% de chance de que isso ocorra. Umidade relativa do ar, 96%. Vento de norte, este, nordeste. A 12 quilômetros por hora, o sol nasceu às 7h14 e vai se pôr às 17h39. A lua segue sendo nova, tá bom, gente?
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0: Vamos então com a minha gente que tá chegando para concorrer hoje a uma coca e uma pizza do Passarela. Um brindezinho, uma lembrancinha da gente para vocês aí, né? Vamos lá, quem é que tá dizendo bom dia para mim? Ah, não tá dizendo, só mandou bom dia, cheio de fé, amor e gratidão. Ô, Deli, mandar áudio, Neri. Isso aqui é um programa de rádio, não é uma página do Facebook para ficar ganhando letrinha assim. Anda áudio para nós aí, tá bom? Obrigado, Neri. Um abraço para ti e para todo o povo aí. Bom dia!
3: Bom dia, meus amigos da Rádio Líder. Edito bem aqui da Nossa Senhora de Fátima. Estou na saída para o trabalho. Coloco meu nome na bênção do padre. Minha irmã Neide, os dois filhos delas, Vinícius e François. Meu marido Rubens e minha amiga Dirce. Que Deus abençoe.
0: Valeu, filho.
3: A sexta-feira de todos aí. E roda uma música aí da Paula Fernandes, qualquer uma delas. E se tiver sorteio, me coloca. E vamos torcer pelo Brasil. 3-1. Muito obrigado.
0: Isso aí.
3: Um abração a todos.
0: Obrigadão, amiguinha. Obrigadão. Hoje ela quer rezar, quer ver? Bom dia.
4: Bom dia, Maico Vonei, bom dia, Maico Vonei. Hoje eu tô estressada, hoje eu tenho bastante coisa para fazer, então eu já levantei cedo, 5 horas da manhã, não adianta, já fiz o pão, daqui um pouco eu vou pro tanque, vou ligar a máquina, vou limpar a casa, que depois chove, né, não dá mais para fazer nada.
0: É verdade.
4: Então, Maico Vonei, você manda ali. Pisa em cima da cabeça da serpente, pisa, vamos rezar, pisa em cima dessa marginal, tá? Aí coloca eu, meus filhos na oração, você com a tua família, o Gabi, e coloca no sorteio, tá bom?
0: Tá bom,
4: então,
0: filho.
4: Eu te agradeço por você ter ficado semana inteira obrigado. Com nós, tá bom? Muito obrigado, Deus abençoe você, a tua família, e volte segunda de novo,
0: se
4: tá bom?
0: Se Deus quiser.
4: Obrigado, beijo, abraço, tchau, fui!
0: Valeu, filho, obrigado. Pisa na cabeça dessa marginal, diz ela, né? Aqui estão mandando o link pra gente. Depois eu olho lá, Darcy. Obrigado, cara. Vamos lá. Bom dia, Marcos Rondelli. Meu nome é Daiane da Fonseca, do bairro Vila Rica. Me coloca eu e toda a família na benção do padre e também no sorteio de hoje. Desejo a todos vocês uma sexta-feira muito abençoada. Gostaria de ouvir a música de Diego e Vitor Hugo, Saudade Boa de Cama. Ofereço para um casal de amigos, Ivo Dutra e sua esposa Natália. Obrigado, Dai. Vamos tocar Ed Brito Samuel, Romance Rosa.

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1: Que bom, que bom que você me ajuda a espalhar essa mensagem pela sua cidade, onde quer que você esteja. Você que nos ouve através do rádio, que nos ouve através da Alexa, que nos ouve através do nosso site, através do nosso aplicativo, em qualquer parte desse planeta, estamos indo longe, graças a Deus tem gente se aconchegando, se aproximando da gente. 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E daí, você vai achar que dá quanto o jogo do Brasil? Pode dizer o resultado aí que você acha. Vamos ver se você tá bom de palpite, né? Brasil, Brasil! 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Bom, vamos fazer o seguinte, regressamos para o WhatsApp. A partir de agora, então, quero saber o resultado do jogo que você acha que vai dar, tá? Já tem muita gente aí que não vai poder dizer, né? Porque já mandou mensagem. Bom dia.
2: Bom dia, Marco. E eu tô pedindo oração pra mim, pra minha família, se eu tiver sorteio, me põe no sorteio. Bom dia, tchau.
1: Bom dia, obrigado, dona Santilina. Bom dia.
3: Líder Inês Cordeiro, quero participar do sorteio, coloca toda a minha família, Pôster e Cordeiro e Alexandre, na benção do Padre Manzotti. Um grande abraço.
1: Outro pra senhora, muito obrigado. Bom dia, amigo Marcos Valnei, tudo certo? É o Luciano de Vargas de Joaçaba. Tô eu aqui mais um dia, graças a Deus, para parabenizar a programação e por suas mensagens maravilhosas, que animam o nosso dia. E sextou, graças a Deus, desejo a todos uma excelente sexta-feira e um final de semana abençoado para todos nós. Baita abraço para ti, amigão, e coloca o nome do meu filho, Cauã Santiago de Vargas, no sorteio também. Chá comigo, fi. Bom dia para dona Salete, que manda um bom dia pra gente aí. Bom dia!
4: Bom dia, sou Joselene de Mello. Gostaria de participar do sorteio e colocar eu e toda a minha família no Padre Reginaldo Manzotti. Um ótimo dia a todos.
5: Quem que é essa menina que tá contando o segredo pra mim?
1: A Joselene de Mello. Obrigado, Jô. Obrigado, obrigado, obrigado. Vamos tocar música pra vocês. Tá pintando o sucesso de Paula Fernandes. Não precisa participação, Vitor e Léo.

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13: Muito bem, criancinhas. Um abraço para Kathleen Poliana, que está curtindo a gente uma hora dessa. O nome da mulher é Kathleen Poliana. Será que é real ou é uma fake news? Eu tô meio desconfiado que é fake news essa Kathleen Poliana. 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Bom, vamos voltar para o nosso WhatsApp. Eita, como tem gente ali, que legal. Bom dia, Marcos Sonei. Aqui é a Raquel, gostaria de participar do sorteio. Eu e os filhos Cauane e Théo. Um abraço para todos que estão ouvindo a Líder. Raquel Bianca de Oliveira, Théo Emiliano de Oliveira, Cauane de Oliveira Ribeiro, bairro Santo Antônio. Obrigado, crianças. Quem é esse bebê na foto aí? É o Théo? Aí, ó, coisa mais puluculuca, né, do vovô? Vamos lá, quem é que tá aqui? Bom dia, povo abençoado da nossa querida Rádio Líder. Aqui é o Arildo Ribeiro. O Arildo está sumido, hein, Arildo? Eu não gosto muito quando você se afasta não, hein, cara? Você tem que vir todos os dias. Peço uma música com Amado Batista, Folha Seca. Ah, não, se afasta para não pedir Folha Seca. ofereço para todos nós aqui da Bonato e me põe no sorteio, amigo. Arildo Ribeiro, valeu, irmão. Obrigado mesmo, hein? Bom dia! Hã? Pulou? Essa não tá ali? Sou eu, a Pete, vim trabalhar. Então tá bom, bom dia pra você também, muito obrigado. Oi, bom dia.
14: Bom dia, meu amigo Marcos Valnei. Meu nome é Sueli Gomes.
13: Oi, Sueli.
14: Me coloca no sorteio de hoje, tá bom?

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1: Olá, bom dia. Está no ar o momento da Secretaria de Saúde de Ervaldo Oeste. E no programa de hoje, vamos ouvir a enfermeira Francine Loraschi-Bu.
2: Olá, e hoje nós vamos falar sobre um tema muito importante para todos nós: os indicadores do Brasil 360 e como eles impactam diretamente na saúde da população. Mas afinal, o que são os indicadores? O Brasil 360 é uma estratégia que reúne dados e informações sobre diversas áreas do país, como saúde, educação, economia e qualidade de vida. Esses indicadores funcionam como um termômetro. Eles ajudam gestores públicos a entenderem onde estão os principais problemas e onde é preciso investir mais. Na área da saúde, esses indicadores são fundamentais. Eles mostram, por exemplo, quantas pessoas estão sendo atendidas nas unidades de saúde, como está a cobertura vacinal, o número de gestantes acompanhadas no pré-natal, o controle de doenças crônicas como diabetes e hipertensão, entre outros pontos essenciais. E por que isso é tão importante? Porque com base nesses dados é possível planejar ações mais eficientes. Quando o município identifica, por exemplo, que a cobertura vacinal está baixa, ele pode intensificar campanhas de vacinação, buscar ativamente as pessoas que não se vacinaram e evitar o retorno de doenças já controladas. Outro exemplo é o acompanhamento das gestantes. Indicadores que mostram quantidade de pré-natais realizados ajudam a garantir que mães e bebês tenham mais segurança durante a gestação, reduzindo riscos e melhorando a qualidade de vida desde o início. Além disso, os indicadores também permitem avaliar a qualidade dos serviços prestados. Eles ajudam a responder perguntas como: a população está sendo atendida? Os profissionais estão conseguindo acompanhar os pacientes de forma adequada? Os recursos estão sendo bem utilizados? Quando esses dados são analisados de forma correta, os resultados aparecem na prática: menos internações evitáveis, melhor controle de doenças, aumento na expectativa de vida e mais qualidade de vida para toda a população. Outro ponto importante é que esses indicadores também trazem transparência. A população pode acompanhar como está a saúde do seu município e cobrar melhorias quando necessário. Isso fortalece a participação social e contribui para uma gestão mais eficiente e responsável. Vale destacar que o impacto dos indicadores não está apenas nos números, mas nas pessoas. Cada dado representa uma vida, uma família e uma história. Quando um indicador melhora, significa que alguém teve acesso a um atendimento melhor, a um diagnóstico mais rápido ou a um tratamento mais eficaz. Por isso, investir no acompanhamento desses indicadores é investir diretamente no bem-estar da população. O papel da comunidade também é fundamental. Comparecer às consultas, manter a vacinação em dia, participar dos programas de saúde e seguir as orientações dos profissionais são atitudes que ajudam a melhorar esses indicadores e, consequentemente, a saúde de todos. Os indicadores do Brasil 360 são ferramentas essenciais para construir um sistema de saúde mais justo, eficiente, eficaz e humano. Eles orientam decisões, melhoram o planejamento e garantem que as ações cheguem a quem realmente precisa.
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0: Estamos juntos dividindo essa emoção que o rádio nos incute, que o rádio nos leva para esse território de sensibilidade. 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Então tá bom. 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Tá bom, gente? Que legal. Vamos lá, então. Povo me esperando às 8h39. Deixe-me ver onde é que nós paramos. Bom dia!
1: Bom dia, Marcos Romero. Aqui é Natalina Sul, do bairro São Jorge. Peço para você me colocar na bênção do padre, eu, meu neto Henrique Manoela.
2: Oi, bota a música do Luan Santana Castelinho.
1: E quero concorrer dos brindes. Coloco meu neto Henrique Manoela no sorteio. Então, bom dia.
0: Tá certo, tem uma participação dupla hoje aí, né? Bom dia!
3: Eu queria participar do sorteio. Meu nome é Lourdes Pereira.
0: Obrigado.
3: E pedir uma música com Renan e Raí, qualquer uma.
0: Valeu. Obrigado. Bom dia.
4: Bom dia, Marcos Oni. Sou José, do bairro Nossa Senhora Aparecida. Coloca meu nome, do meu filho Adriano Fernando Santos, e toda a minha família na bênção do padre Reginaldo Manzotti. Coloca meu nome, do meu filho também, no sorteio. Tenham todos uma ótima sexta-feira. Abraço.
0: Valeu, Fia. Obrigado. Um abraço para você também. Bom dia, meu amigo. Coloca eu, Micaele, Adrian, Gustavo, Luísa, na bênção do padre. Ouvir Estrelinha e no sorteio. Obrigado. Abraço e a Sandra. Valeu, Sandra. Tem música para você. Diego e Vitor Hugo, saudade boa de cama.

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0: Carlos Valnet.
1: Muito bem, gente. 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Santo do dia está chegando, vamos conhecê-lo. Olá, Padre Giovanni.
2: Olá, Marcos Valnei, queridos ouvintes da nossa Rádio Líder. Hoje, sexta-feira, 19 de junho, é dia de São Romualdo, abade, filho do Duque de Ravenna. Desde jovem sentiu inclinação à vida solitária e à oração. Viveu por 3 anos no mosteiro cisterciense de Santo Apolinário, mas aos 23 anos de idade obteve a permissão de viver a vida eremítica sobre as colinas do Vêneto. Posteriormente passou 10 anos em cenóbio espanhol de São Miguel de Cuixá. Voltou a Ravenna, onde o ermo de Canaudoli fundou a ordem monástica dos Camaldulenses. Retornou às suas andanças como se segue, foi abade de Santo Apolinário por influência do imperador Otto III. Após a renúncia ao cargo, dirigiu-se à abadia de Monte Cassino. Daí passou por Ventequebro, Lemo, Fentebuna, Valambrosa, Valdecastro e reformando e ainda fundando novos mosteiros em todos estes lugares. Morreu no dia 19 de junho em Valcastro. São Romualdo é modelo de monge, andarilho e reformador, e a fundar mosteiros nos lugares por onde passava. Por isso, nesse dia, nós pedimos a intercessão de São Romualdo. Rogai por nós.
1: Amém. Muito obrigado, padre, por nos apresentar o santo do dia. Maria Marçal, por favor, venha cantar Deserto.

0: Muito bem, tá aí pra você. Sucesso, Maria Marçal, Deserto.
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12: Não é nada não, hein? Já são 8h58. Muito obrigado a você que me recebe na sua rotina para que nós possamos dividir uma manhã muito gostosa aqui na Líder. 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Bora fazer o que agora? Horóscopo, então vamos lá.
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12: A conversa é com quem nasceu sob o signo de Áries. Você sentirá uma necessidade de direcionar sua atenção aos detalhes da rotina, organizar as tarefas profissionais e cuidar da saúde. Vai fundo, Ariano. Touro, o desejo de controlar tudo poderá gerar frustrações e instabilidade emocional. Diante disso, procure aceitar essas surpresas e adaptar sua rotina de forma inteligente. Tá bom, Taurino? Gêmeos, neste dia, a harmonia e o planejamento da vida íntima poderão ser afetados por imprevistos capazes de gerar inquietação e estresse nas relações mais próximas. Tá bom, geminiano? Câncer, nesta sexta-feira, você sentirá a necessidade de organizar seus pensamentos, direcionar sua atenção aos detalhes da rotina e resolver as tarefas com mais eficiência. Tá esperando o quê, filho? Faça isso. Leão, será fundamental controlar a pressa e evitar discussões ou gastos precipitados, pois a irritação provocará prejuízos e conflitos desnecessários, viu, leonino? Virgem, procure ter calma para não transformar detalhes em conflitos, direcionando sua energia para seus próprios afazeres. Virginiano, era isso. Daqui a pouco tem Libra, Escorpião, Sagitário, Capricórnio, Aquário e Peixes.
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12: 9:02.
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20: Aposentados e pensionistas do INSS que tiveram descontos indevidos em seus benefícios têm até o próximo sábado, dia 20 de junho, para contestar as cobranças e garantir o direito de receber o dinheiro de volta. A medida faz parte de uma grande força-tarefa que foi iniciada após investigações da Polícia Federal revelarem um esquema de fraude e desvios de dinheiro em aposentadorias e pensões, que já resultou na devolução de mais de 3 bilhões de reais para mais de 4 milhões e 700 mil segurados. Para garantir o ressarcimento de valores descontados entre março de 2020 e março de 2025, o cidadão precisa primeiro verificar o extrato de pagamento pelo aplicativo ou site Meu INSS, pela Central 135 ou em uma agência dos Correios. Caso identifique alguma cobrança de mensalidade associativa não autorizada, é preciso registrar a contestação usando um desses mesmos canais. A entidade responsável pelo desconto, então, terá prazo de 15 dias úteis para se manifestar. Se não houver resposta ou se for comprovada irregularidade, o sistema libera a opção de adesão ao acordo, que garante a devolução do dinheiro de forma simples, sem a necessidade de acionar a justiça. O dinheiro corrigido cai direto na conta bancária do beneficiário em até 3 dias úteis. Quem perder o prazo de contestação desse sábado não poderá assinar o termo de acordo de devolução. Da Rádio 2, Milena Abreu.
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0: Se você gosta do Marcos Rony na Rádio Líder, aproveite, porque eu estou com vontade de dar um soco no Mauro Roberto, e se eu der um soco no Mauro Roberto, ele vai me mandar embora. Então, que Deus me segure. Ah, meu marido, por que será que tá com vontade de dar soco no chefe? Vocês não sabem de nada. 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Vamos com esse menino aqui, filho? Pega aquele microfone ali, né? Esse aí, pode ser esse aí. Como é que você tá, Henrique? Tudo bem?
1: Tudo bem.
0: Tranquilo?
1: Tudo bem.
0: H2O.
1: Isso mesmo.
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1: Mirante Dorval.
0: Cada vez menos ali pra se vender.
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1: É, já tá vermelhinho, isso mesmo.
0: Só falta tirar ele e deixar branco.
1: E deixar branquinho.
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1: Tamo aqui, Nenê, tamo aqui, às 9h15 já. 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Segundo turno do horóscopo.
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1: Vamos falar com Libra. Nesta sexta-feira você sentirá uma necessidade de se recolher, buscando um momento de isolamento para cuidar do seu mundo interior e da sua saúde mental, viu, Libra? Escorpião, mudanças repentinas nos planos coletivos geram discussões e rupturas nas relações. Nesse contexto, procure controlar a irritação para lidar com as surpresas, Escorpião. Sagitário, nesta sexta-feira você sentirá uma certa cobrança interna para direcionar sua atenção às metas profissionais e organizar seus planos com eficiência. Tá bom, Sagitário? Capricórnio, você poderá se deparar com tensões. Neste cenário, será fundamental controlar a impulsividade e evitar discussões motivadas por mudanças na rotina. Se liga, Capricórnio. Aquário, possivelmente surgirão despesas interferindo em seu planejamento. Surgiu, filho! Surgiu! Além de uma forte agitação interna capaz de afetar sua segurança emocional. Tô abalado. Peixes, você sentirá uma necessidade de se dedicar aos seus relacionamentos, buscando apoiar os outros e ter mais atenção aos detalhes. Tá bom, Pisciano? Horóscopo do dia volta amanhã.
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6: O Sebrae sempre orienta os pequenos negócios a oferecerem experiências diferenciadas para os clientes. Foi exatamente o que fez o William Freitas, dono de uma pastelaria que fica em Curitiba, no Paraná. Ele preparou um cardápio especial em homenagem à Copa do Mundo.
7: O que nós pensamos nesse momento era homenagear mesmo alguns países principais e, sobretudo, as sedes da Copa, né? 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E nós estamos ainda na iminência de, quem sabe, venha o Hexa, então as pessoas querem criar memórias e querem construir momentos únicos em torno disso.
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0: Obrigado a quem se liga com a gente a partir de agora. 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Regressando para o WhatsApp mais frequentado do rádio de Santa Catarina. Bom dia, toca a música O Milagre do Caixa 7. Só não lembro quem canta, quero participar do sorteio. Meu nome é Vilma Eriks. Coloco meu marido Idair Benedetti no sorteio. Claro que sim. Não deu tempo de tocar, né? O Milagre do Caixa 7. Bom dia!
1: Bom dia,
0: Marcos.
1: Eu sou Marcos, quero participar do sorteio. Se tiver... E por toda a turma que está indo, para o Padre Manzotti, para o Divino Pai Eterno e para a Brasília, por todos no Padre Manzotti na bênção, que Deus abençoe todos e muito obrigado, e toda a minha família aí também. Muito obrigado e fica com Deus.
0: Eu achei que estava viajando, passou um ônibus aqui de manhã, a senhora falou que estava mandando esses dias a bênção para o povo que está vindo lá para o Divino Pai Eterno, né? Eu acho... Hã? Estão indo hoje? Será que esse barulho que tinha ali no fundo era do ônibus? Então boa viagem, estão indo aí, tá bom? Bom dia!
2: Bom dia, Marcos Bonet, Arique do Santa, me inscreve no sorteio, coloca meu nome, Tivonete, Kellen e Kathleen, e Inês Munari na oração do padre. Qualquer música, se puder, manda pra gente aí, tá bem?
0: Tá bem.
2: Um abraço.
0: Obrigado, senhor.
2: Um excelente dia pra todos.
0: Senhor também. Quem que é esse aqui? Um bom dia abençoado. É o pessoal da Tia Ju. Muito obrigado pela audiência aí. Bom dia!
3: Bom dia, Marcos Valnei. Tudo bem? Aqui é a Marlene Ben. Gostaria de participar do sorteio. Coloca aí a minha família e todo mundo que precisa de orações. Padre Mazotti. Um abraço e muito obrigado.
0: De nada, fia. Obrigado você. Banda Portal da Serra Doce Bandida. Tá no ar.

0: Muito bem, para você, sucesso Ritmo Contagiante da banda Portal da Serra, Doce Bandida.
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0: No momento em que o tempo tá virando pra chuva, pelo jeito, né? Era pra ser só a tarde. Calma lá, filho. Tá cedo ainda pra chover. 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Oi, bebê, você quer falar alguma coisa? Depois, então é engate.
1: Na verdade, bom dia.
0: Bom dia.
1: Vai ter um papo com você. Aquele nosso vídeo sobre as curiosidades da Copa, hoje vai rolar de novo lá no nosso Instagram. Então, os seus ouvintes aí, fiquem ligados. Porque a gente sabe muita coisa de futebol, né, Valnei?
0: Eu sei.
1: E hoje a gente vai contar...
0: É um vídeo inédito?
1: Isso aí. Hoje a gente vai contar a origem da palavra torcedor. Não, vale buscar no Google agora,
0: Eu
1: tá?
0: sei, filha.
1: Tu sabe.
0: Eu sei.
1: Então vamos compartilhar já.
0: Não vamos. Vamos deixar pra depois, senão estraga o vídeo. Então tá bom, vamos fazer o que agora, Fih? Povo, vamos lá com o povo. Essa aí, Liz Costa, tá? Vamos gravar então o vídeo depois aí. Deixa eu ver quem é que tá aqui. Bom dia!
2: Bom dia, Marcos Bonet. Tudo bem com você?
0: Tudo bem.
2: Viu? Me põe no sorteio e me põe na benção do Padre Manzotti. Eu e a minha família, toda a minha família.
0: Valeu!
2: E põe uma música do Amado Batista pra mim. E a Salete da Silvia Bilhar aqui do Rupert, tá bom?
0: É a avó Salete?
2: Obrigado por ser atendida, um abração, tudo é bom pra você.
0: Ela é tua avó?
1: É a avó, minha avó.
0: Aí, tá vendo? Obrigado, dona Salete, obrigado. Dona Lourdes Bertotti, bom dia.
3: Bom dia, Marcos Bonet. Aqui quem fala é Lourdes Bertotti, queria participar do sorteio, peço colocar eu e minha família na bênção do padre. Eu queria ouvir uma música de Alessandro Campos. Que eu sou sem Jesus. Um abraço e fim.

0: Deus.
1: Obrigado, obrigado, obrigado. Bom dia.
2: Bom dia, Marcos Roney. Meu nome é Elizabeth Aparecida Silva. Põe no sorteio, meu amigo. Fala com meu esposo, Joaís Gustavo da Silva. E minha neta Isabela da Silva, Senhor Nejato.
1: Valeu.
2: Fica com Deus, meu amigo. Tchau.
1: A senhora também, muito obrigado. Zezé de Camargo Luciano, por favor, vem enfeitar a Manhã Líder com pão de mel.

0: Muito bem, pão de mel para você, sucesso de Zezé de Camargo e Luciano.
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8: Muito bem, começamos assim então com a Mega Sena, concurso 3020, 6, 9, 17, 27, 29, 45, 6 acertos ninguém, acumulados para amanhã, 42 milhões de reais, meu Deus, é amanhã dia 20, 42 milhões de reais. 5 acertos pagou 26 mil e 4 acertos 600 reais. Deixa eu tossir. Voto fácil, concurso 3.714, 15 acertos, 6 apostas ganhadoras, cada uma delas levou 1.590.000, 14 acertos paga 1.760, 13 acertos 35, 12 acertos 14, 11 acertos R$7. De onde são os ganhadores? São de Aracati, no Ceará, Imperatriz, no Maranhão, Belo Horizonte, Minas Gerais e Maringá, Paraná, além de Bauru, São Paulo. Cada uma delas, então, levou R$1.590.000. Vamos agora para Time Mania, concurso 2.405, 9, 15, 26, 52, 56, 58, 80. Time do Coração Floresta do Ceará. Ninguém acertou 7 números, R$1.500.000 para amanhã. 6 acertos, 1 aposta ganhadora que levou R$71.639. 5 acertos, paga R$1.421. 4 acertos, 10,50. 3 acertos, 3,50. E o Floresta, como time do coração, paga 8,50. Dia de sorte, concurso 1.227. 3, 9, 10, 21, 22, 28 e 31, mês da sorte, maio. Ninguém acertou 7 números, R$1.300.000 para amanhã. 6 acertos paga 2.518, 5 acertos 25, 4 acertos 5, mês de maio paga apenas 2.50. Loterias voltam amanhã.
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0: Muito bem, estamos juntos nessa festa de sucesso. 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Tá bom, gente? 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Bom, vamos fazer o seguinte. Vamos encerrar? O povo vai ainda? Ah, então, o povo ainda vai, então dá tempo, deixe-me ver aqui. Nossa, quanta gente. Eu não vou conseguir pegar todas as orações hoje não, viu? Já tô tirando o cavalinho da chuva aí. Bom dia.
1: Bom dia, Marcos Valnei, tudo bem? Aqui o Cristina Senhora de Lourdes, queria participar do sorteio.
0: Bora. Obrigado, irmão. Bom dia, Marcos Valnei. Coloca nas orações e na agenda do aniversariante o pai Gilmar Sagin, que está de aniversário hoje. Opa, parabéns pro seu Gilmar Sagin. Obrigado, Andresa, pela participação aí. Dá um abraço no seu pai. Bom dia, Marcos Valnei. Tudo bem com você? Me coloco no sorteio Elisângela Mota e o marido Marcelo Rosalém. Obrigada, ótimo final de semana. Eu que agradeço. Dona Teri Bento, bom dia.
2: Bom dia, Marcos Valnei. Me coloca na bênção do padre Reginaldo e no sorteio. Boa sexta-feira para você, amigo. É a Tere do Santo Antônio. Obrigada.
0: Obrigada, amiguinha. Vou deixar vocês aí com o Gustavo Mioto, não? Não entendi. Com mais ainda? Ah, você tá querendo mais gente ainda? Bom dia!
3: Bom dia, Marcos Valnei. É a Silvana que é mulher, é Toró. Quero participar do sorteio. Oração para Ginada Mazaic, prima, Gislane Dri, amiga, Ana Júlia Vatel, aniversário hoje.
0: Parabéns.
3: Coloque a música Luan Santana, amigo. Oferece vocês a rádio. Ótima sexta-feira.
0: Obrigado, Silvaninha. Beijo pra você. Bom dia!
4: Bom dia, Marcos Valnei. Ronaldo Feira, passando pra uma ótima sexta-feira. Torcida líder, todos os ouvintes, especial para os familiares também. A música eu vou declarar na próxima, se vai sorteio, eu vou declarar no sorteio e tudo de bom.
0: Tudo de bom, filho. Obrigado, filho. Obrigado. Bom, a Sirlei Drip de uma do Gustavo Mioto, é isso? Essa aí? Então vamos lá, impressionando os anjos. Eu volto 10h36 com os oferecimentos da oração, tá chegando o padre Reginaldo Manzotti. Até daqui a pouco.

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2: A Polícia Rodoviária Federal realiza mobilização alusiva ao aniversário de 18 anos da Lei Seca nesta sexta-feira em Santa Catarina. A operação de fiscalização e orientação ocorre em diversas unidades operacionais da corporação nas rodovias federais catarinenses. O governo de Santa Catarina inaugura nesta sexta-feira a revitalização elétrica das escolas estaduais vinculadas à Coordenadoria Regional de Educação de Araranguá, no sul catarinense. Também são entregues as reformas e ampliações de duas unidades escolares e autorizadas ordens de serviço para melhorias em outras duas, além de um pacote de revitalização e pintura para as escolas da região. Condições do tempo para esta sexta-feira em Santa Catarina com a meteorologista da ACAERT, Daniele Lima.
3: Já pela manhã, há condições para pancadas de chuva com trovoadas no Grande Oeste. Durante a tarde e a noite, a instabilidade avança para as demais regiões.
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5: 9:59.
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Louvado seja nosso Senhor Jesus Cristo, para sempre seja louvado, queridos filhos e filhas. É sexta-feira da misericórdia divina. Jesus misericordioso, eu confio em vós. Misericórdia divina que brota do seio do Pai, eu confio em vós. Nós estamos no segundo dia da novena do Sagrado Coração de Jesus. Sagrado Coração de Jesus, fazei o nosso coração semelhante ao vosso. Segundo dia, qual a intenção que você quer colocar neste ano na novena do Sagrado Coração de Jesus? Quero saudar a todos. Saudar a todos a partir da Rádio Evangelizar, de onde tudo começa. As rádios irmãs, cujos nomes cito neste momento: Rádio Líder FM de Arvaldo Oeste, Santa Catarina. Saúdo a você pela TV Evangelizar, sinal digital em todo o país, em várias cidades, canal aberto. Pelo YouTube, Padre Manzotti Oficial. Pelo aplicativo da Associação Evangelizar é Preciso. E todas as plataformas digitais. Amados filhos e filhas, vamos passar esta hora abençoada, mergulhando na Trindade Santa, porque estamos unidos em nome do Pai, do Filho e do Espírito Santo. Amém. Naquele tempo, disse Jesus a seus discípulos: não junteis tesouros aqui na terra, onde a traça e a ferrugem destroem. Os ladrões assaltam e roubam. Não junteis tesouro na terra, onde a traça e a ferrugem destrói e os ladrões assaltam e roubam. Ao contrário, continua Jesus, juntai tesouros no céu, onde nem a traça e a ferrugem destrói, nem os ladrões assaltam e roubam. E aqui vem uma máxima de nosso Senhor Jesus Cristo, que vale para o seu tempo e é atemporal, vale para sempre para nós. Onde está o teu tesouro, aí está também o teu coração. Onde está o teu tesouro, aí estará também o teu coração. Continua o Senhor: o olho é a lâmpada do corpo. Se o olho é sadio, todo o corpo ficará iluminado. Se o olho está doente, todo o corpo ficará na escuridão. Ora, se a luz que existe em ti é a escuridão, como será grande a escuridão? Fica-nos a pergunta: onde está o nosso coração? Será que está nos tesouros humanos, terrenos? O que é o tesouro hoje na tua vida, na minha vida? Onde está o teu tesouro, aí está o teu coração. O tesouro deveria ser Deus, as coisas de Deus, a busca de Deus. O tesouro, a família. Então não haveria lugar para nada que ferisse a família. Para quem é sacerdote, o tesouro é o sacerdócio. Para quem é casado, é o matrimônio. Então não haveria espaço para ação do inimigo. Onde está o teu tesouro?
Onde está o maior empenho de nossa vida? Juntar tesouro aqui na terra? Para quê? Para que além da sobrevivência, da subsistência, ladrões roubam, ferrugem destrói, traça corrói, juntar as coisas, a juntar para quê? Queridos irmãos e irmãs, o evangelho é muito claro. Para quem deixar as coisas? O quanto temos para viver? E ainda nesse processo de juntar, juntar, juntar. Então, o nosso coração está no lugar errado. E lá se transformou um ídolo em nossa vida. Jesus, ao contemplar as tuas santas chagas, pedimos esta luz redentora sobre nós, pedimos esta luz redentora sobre nossa vida. Senhor Deus, do peito aberto, jorrou água e sangue de um Deus apaixonado. Esses raios curam, purificam, incendeiam. Então purifica, Senhor, a nossa forma de pensar. Onde está o nosso tesouro? É a grande pergunta do dia de hoje. Onde está o centro das nossas buscas e atenções? Ali reside nosso coração. Eu espero em vós, eu confio em vós, Jesus misericordioso, de onde nos vem as santas chagas de Jesus, o sangue redentor de nosso Deus, misericordioso, escute o nosso clamor e nossas preces. Rezamos por todos os que mais precisam, os que se colocam às nossas intenções. Deus Santo, Deus Forte, Deus Imortal, tende piedade de nós e do mundo inteiro. Deus Santo, Deus Forte, Deus Imortal, tende piedade de nós e do mundo inteiro. Nós voltamos com a partilha de vida. Mas a pergunta continua: onde está o tesouro de nossa vida? Ali estará nosso coração. Eu volto já.

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1: Eu me chamo Irene Paulo da Silva, moro aqui na Paraíba, só que eu moro na zona rural. Eu queria dar um testemunho meu, que eu alcancei de meu filho, que bebia muito, mas com a graça de Deus, Pai. Eu não sei nem qual foi a novena, só sei que eu alcancei a graça, porque ele bebia, bem dizer, todos os dias. Oh, era um sofrimento para mim.
0: Imagino.
1: Graça cansada, graça testemunhada. Toca o sino, São Cristão.
0: Meu abraço, Irene Paulo da Silva, da Paraíba. Louvado seja Deus pela libertação do seu filho. Louvado seja Deus pela graça recebida. E que continue assim, na sobriedade. Graça recebida, graça testemunhada. Rosângela, que a paz de Jesus esteja com você.
2: Bom dia, Padre, a sua bênção.
0: Deus abençoe, Rosângela. Você fala de onde?
2: Rondônia.
0: Oi?
2: De Alta Floresta do Oeste, Rondônia.
0: Meu abraço, Alta Floresta do Oeste, Rondônia, minha saudação.
2: Que emoção, Padre, de falar com o senhor.
0: Hoje era seu dia, como é que você me acompanha aí?
2: Pela Rádio Planalto, de Novo Horizonte.
0: Tá bom, diga lá, Rosângela, a palavra é sua.
2: Padre, eu pedi oração para uma prima minha que perdeu o filho dela de 15 anos. Ele está muito perturbado, foi muito de repente. Tá. Então eles estão muito perdidos.
0: Entendi. Como é que é o nome da prima? Oi?
2: Dirce.
0: Dirce.
2: É, e Edmar, o pai dele.
0: E o nome de quem faleceu?
2: Nicolas. Ele tinha apenas 15 anos, pai.
0: E o que aconteceu?
2: Não tem o diagnóstico assim certinho, né? Entendi. Sei que foi uma semana e tudo aconteceu.
0: Nossa, foi muito rápido, né?
2: Sim. Oh, e colocar ele, em especial, né, padre, que o Sagrado Coração de Jesus ajude ele.
0: Claro, claro. E conforte a família, né?
2: Pela sobrinha, a mãe da minha sobrinha também, tá? Ela tá numa fase bem difícil. E também quero colocar ela, Marli.
0: Marli.
2: Eu sou mensageira, padre. Sócia também.
0: Toca a corneta pra ela. Toca a corneta pra Rosângela, que é mensageira da Capelinha de Jesus das Santas Chagas.
2: Eu amo demais o senhor, padre.
0: Obrigado.
2: Coloca todas as mensageiras em oração.
0: Claro, sempre a gente reza. E para a senhora está sendo bom ser mensageira?
2: Muito bom, padre. Só tenho que agradecer ao senhor e todas elas, né, que estão, né, aceitando a Capelinha nas casas.
0: Isso. E quanta bênção, né, Rosângela?
2: Muita bênção, padre. O padre coloca também a minha netinha Maria Vitória, que ela tem problema de audição. Ah. E que o Sagrado Coração de Jesus também abençoe ela. Ela pode ouvir naturalmente, né?
0: Tá bom. Todas as intenções estão aqui, Rosângela.
2: Coloca toda a minha família, padre, também. Minha cunhada Rita, o Cosmo, que faz tratamento de Hanseníase.
0: Tá.
2: Coloca eles em oração.
0: Certo.
2: Eu gosto muito do senhor, pai.
0: Muito
2: todo
0: obrigado.
2: Tipo do senhor, a minha mãe, as minhas irmãs.
0: Como é que é o nome da mãezinha?
2: Maria Aparecida. Ela é sócia também, associei ela.
0: Tá certo. Muito obrigado, filha. Que Deus abençoe, continue sendo mensageira, continue levando esperança e esta devoção que cura e liberta. Rosângela, de Alta Floresta do Oeste, Rondônia, Rádio Planalto FM, de Novo Horizonte do Oeste, José Edilson, lá de Ji-Paraná, Dom Norbert Hans Christopher Foester. Ana Paula, que a paz de Jesus esteja com você, Ana Paula.
3: Com o senhor também, padre, sua bênção.
0: Deus abençoe, de onde você fala?
3: Padre, eu falo de Lagoa Dourada, Minas Gerais.
0: Meu abraço ao povo de Minas, em especial Lagoa Dourada, e como é que você me acompanha ali?
3: Eu acompanho o senhor pela Rádio Dourada FM.
0: Tá
3: e
0: certo.
3: Pelo YouTube.
0: Diga lá, filha.
3: Padre, a minha vida, se eu for contar pro senhor, é feita de testemunhos.
0: Certo.
3: Porque Deus é muito presente na minha vida.
0: Pois não.
3: Eu amo Deus, eu tenho sede de Deus.
0: Amém.
3: Nossa Senhora é minha companheira e o Divino Espírito Santo é minha luz.
0: Amém. Que lindo.
3: Se não fosse eles, eu não estaria em pé hoje.
0: Eu imagino.
3: Padre, eu não sei se é pecado eu falar, mas acompanhando esse livro de Jó, a minha vida é a de Jó. Antes eu conhecia Jó por causa, assim, a paciência de Jó. Hoje não. Hoje eu vejo que, assim, a minha paciência é muita, mas a minha vida de Jó é de sofrimento, muito sofrimento, mas nunca perdi a fé em Deus.
0: Amém, nunca. É isso mesmo. Eu tenho falado que mais do que exaltar a paciência de Jó é exaltar aquilo que motivou a paciência, que é a fé. Então é a fé de Jó.
3: Sim, padre.
0: E não é pecado não, Ana Paula. A vida, se você se identificou que com Jó, também se identifique não só no sofrimento, mas nessa fé que faz confiar em Deus cegamente, totalmente.
3: Com certeza, padre, com certeza. E eu sou uma testemunha viva disso.
0: Pois
3: que
0: não.
3: É assim, é através da fé que a gente vê.
0: Isto.
3: Padre, eu tenho um testemunho muito bonito para contar, meu marido e meu irmão, do lado da bebida.
0: Certo.
3: Meu marido, eu já conheci ele já bebia, só que tem 12 anos que nós fomos casados, só que depois ele passou a beber mais e eu já não estava aguentando mais. Um dia eu falei com ele, eu falei assim, muda essa vida, senão eu não vou aguentar, eu não fui criada com bebida, é difícil para mim.
0: Sim.
3: Aí ele um dia falou assim comigo, nem meu pai e minha mãe não fez eu parar de beber, é só Deus que vai parar.
0: Sim.
3: Eu falei com ele, pois eu tenho fé que Deus vai te parar, vai largar essa bebida.
0: Certo.
3: Padre, um dia, sem mais, sem menos, ele parou de beber e ele falava assim comigo, nossa, que eu rezo o texto todas as noites. Ele falava assim comigo, você não cansa de rezar, não? Eu falei, não, enquanto eu estiver rezando por você... você está de pé e você devia de aprender a rezar também todo dia. Padre, ele falava assim, desgruda desse padre um pouco, pelo amor de Deus, toda hora eu entro aqui, você está falando, tá conversando com o padre, eu converso com o senhor no rádio, padre.
0: Certo.
3: Aí ele passou a acompanhar o senhor, padre. Ele reza 3 terços das Santas Chagas todos os dias, padre.
0: Louvado seja Deus, Ana Paula.
3: Todos os dias. Ele largou a bebida, padre, por conta própria, não fez tratamento nenhum.
0: Deus seja louvado.
3: Hoje eu vejo, padre, que a sede dele é rezar o terço das Santas Chagas.
0: Que beleza.
3: Ele fica maluco se ele não rezar.
0: Que
3: ele
0: bem.
3: Reza 3 vezes ao dia.
0: Amém.
3: E o outro, padre, é o meu irmão. Meu irmão também bebia muito e ele é caminhoneiro. Aí um dia ele estava saindo de viagem, ele estava bêbado. E o que a gente não quer para os outros também.
0: Com certeza.
3: Né? Eu fui chamei a polícia, padre.
0: Misericórdia.
3: Eu chamei a polícia para tirar a chave da mão dele e até o policial, porque nós moramos numa cidade pequena. O policial falou assim, mas ele nunca deu trabalho, eu conheço ele. Eu falei, não, policial, tem que tomar. Toma a chave dele. Padre, a partir desse dia, ele tomou um ódio de mim. Ele parou de conversar comigo. Ele desejava a minha morte. Passou uns anos, padre, ele sofreu acidente. Ele me via, padre, ele cuspia, ele virava a cara para o outro lado, ele me xingava. Nós ficamos 28 anos, padre, sem conversar com o outro.
0: Misericórdia.
3: E eu de novena em novena, padre, eu pedia para ele voltar a conversar comigo.
0: Você continua, eu tenho que ir para o intervalo, você continua depois voltando, eu tenho que ir para o intervalo, eu volto já, volte comigo.
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0: nós vamos para a leitura orante, mas eu estou com a Ana Paula de Lagoa Dourada e ela estava contando primeiro do marido, 12 anos casadas e com a graça de Deus, parou, fruto da oração, de beber e hoje reza 3 terços da misericórdia, terço das Santas Chagas diariamente, não é verdade, Ana Paula?
1: Isso, padre, é verdade.
0: E aí você estava
1: bebeu, padre, mais de 30 anos.
0: Misericórdia. E aí você estava contando do teu irmão, que você está certíssima, viu que ele estava alcoolizado, chamou a polícia, tirou a chave, ficou 28 anos sem falar com você, é isso? 22?
1: Isso, padre, 28 anos sem
0: anos.
1: Falar comigo.
0: E aí, filha?
1: E ele me via, cuspia, me xingava. Aí, quando a minha mãe faleceu, vai fazer 3 anos, quando a minha mãe faleceu, ele voltou a conversar comigo, eu acho que foi ela.
0: Certo.
1: Tem mais, tem menos, mas eu também não toquei no assunto, não perguntei porque ele parou, porque ele me desejava mal. Hoje voltamos, padre, graças a
0: Amém.
1: Deus. Não sei falar qual novena, porque eu faço todas as novenas
0: Amém.
1: Com o senhor, padre. E eu tenho um outro testemunho, padre. Muito lindo também. Eu
0: Mas
1: vi
0: não.
1: nas redes sociais um senhor muito humilde e ele estava para perder a perna dele por causa de uma ferida.
0: Sim.
1: Eu não conhecia, padre. Aqui é uma cidade pequena, mas ele morava na zona rural e eu não conhecia. Só que aquilo, padre, eu estava rezando, vi aquilo, me doeu.
0: Entendi.
1: Me doeu no coração. Aí eu pensei assim, gente, a minha mãe teve uma ferida. Eu consegui salvar a ferida da perna da minha mãe.
0: Amém.
1: Por que eu não posso ajudar esse
0: claro.
1: Senhor? Aí eu lembrei do médico.
0: Oh, meu Deus. Alô? Ana Paula? Ana Paula? Lamento. Mas, Ana Paula, que pena que caiu. Você estava contando a história e... Que Deus abençoe que ele tenha se restaurado. Mas graça recebida, graça testemunhada. Ana Paula de Lagoa Dourada, Minas Gerais. Ela que acompanha pelo YouTube e a Rádio Dourada FM. Diretor Ricardo José, Dom José Eudes Campos do Nascimento, de São João del Rei. Bíblia aberta, cartilha de oração.

Porque quando estive com vocês, resolvi esquecer tudo, a não ser Jesus Cristo. E principalmente a sua morte na cruz. Quando visitei vocês, eu estava fraco e tremia de medo. O meu ensinamento e a minha mensagem não foram dados com linguagem da sabedoria humana, mas com provas firmes do poder do Espírito de Deus. Portanto, a fé que vocês têm não se baseia na sabedoria humana, mas no poder de Deus. Vamos retomar esse texto. Paulo, que não tem receio de mostrar a sua fragilidade, ele dizendo: quando eu fui até vocês, fui evangelizar, fui pregar a palavra, eu estava fraco e eu tremia de medo. Que maravilhoso olhar esse lado humano. Até para você, para mim, que às vezes temos medo, fraqueza. Isso é um aspecto muito valioso. Porque às vezes nós pensamos que Paulo era um super-humano. E vamos dizer, até Nossa Senhora, uma super-mulher, super-humana. Não. Tanto um quanto o outro eram seres humanos. E vamos falar de Paulo. Ele tem coragem de dizer: quando eu cheguei ali em Corinto, quando eu visitei, eu estava fraco, eu tremia de medo, mas eu resolvi esquecer tudo. Versículo 2. Esquecer tudo, a não ser Jesus Cristo, principalmente a sua morte na cruz. Pois bem, filho, às vezes você não se acha capacitado, capacitada. Às vezes a gente treme, eu ainda hoje, meu Deus, fico ansioso, preocupado, quando tenho uma pregação, quando tenho um grande evento. Mas fazer por Jesus Cristo, não se preocupar em muitas palavras, nem querer se basear na sabedoria humana e deixar o Espírito falar, o Espírito fluir. Vou retomar a partilha da Ana Paula. Perdão, é Ana Paula. Você percebia como fluía a palavra dela? Uma mulher de oração. Como fluía no Espírito Santo o testemunho do marido, 30 anos bebendo e largou. Para de ouvir esse padre, rezar esse terço. E dizia ela: enquanto eu rezo, você está de pé. Depois o irmão. Depois a sensibilidade de ajudar um necessitado que ela não conhecia, viu pela internet, morava perto, foi. Certamente foi esse o desfecho. Portanto, que o medo que possamos ter não nos trave. Que a insegurança que é da nossa natureza não impeça de sermos catequistas, de sermos colaboradores na liturgia, que não impeça de sermos pessoas que servem ao Senhor. Senhor, que o Espírito Santo diz aqui, não foram linguagem humanas nem sabedoria humana, mas o poder do Espírito de Deus. Então, Espírito de Deus, venha sobre mim. Peça isso. Espírito Santo, venha sobre mim me fortalecer na oração. Espírito Santo, venha sobre mim me fortalecer na missão.

0: Espírito Santo venha sobre mim para me fortalecer na busca de Deus, e que as minhas inseguranças, diga isso para Deus, minhas fragilidades não sejam um empecilho. Maravilhoso esse texto de Paulo, maravilhoso de se ler, inclusive de levar para a próxima reunião da sua pastoral. Você conhecia esse texto? Tinha se dado conta do que Paulo falou? Esta foi a leitura orante de hoje, 1 Coríntios capítulo 2, versículo 1 a 5, de modo particular, o versículo 3, quando visitei vocês, eu estava fraco e tremia de medo. Eu volto já.
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2: Muito obrigado, padre, pela sua bênção. Estenda a mesma para todas as pessoas que nos ouvem nesse momento. Kleber Todescato para a família, Ivana da Silva para si família, Marli Gaspareto para si família, Franciane da entrada da Barra Verde, por sua saúde e para a saúde de toda a sua família. Ela está com dor no estômago e precisa que sare. Fátima Triqueus para os netos e filhos, Eurice da Silva para a família, Nina para o pai e filhos, mãe Teresílio, Manos, Rodolfo e Camila, pela passagem do aniversário do meu amiguinho Tiago Zílio. Parabéns, Tiagão. Angelina Seco Trevisan para si, pro Valentim, Zadir, Leonir, Ivonete e o Gringo, pai Gilmar, mãe Cirlei, toda a família, para a filha Gislaine Dri e também para o sobrinho André Camoleira, que estão completando mais um ano de vida. Ceroni Rodrigues para sua família, filha Jaqueline, toda a família para o pai Nilva Abate pelo aniversário, Neuci Primão para si família, Rose Moreira para as famílias Dias Moreira e Rosa, Judite para si filhos, irmãos e doentes, Ayrton José Brandalize para a família, Ivete Ramos para a família, Jaqueline Brites para o Leonardo Ribeiro Rosa pelo aniversário amanhã, Áurea Ferreira para si e doentes, Pedro Duarte para a família, Alzira Dias para sua família, famílias da comunidade, cunhada Dorva Dias e ouvintes, Carma Jussara para a família, Nancy Duarte para si, Samuel, filhos, irmãos Glaci, Cleossi, irmão Almir, Aurora Ribeiro para as netas, filhos e Nora, Noêmia para si, família, vizinhos Elisandro e Moacir, para as amigas e para Márcia, Teri Costa para a família, Ivo Dutra para a família, amigos e também para a neta do Paraná, pela saúde dela. Eva Borges, para si família, Ivonete Branco, por sua saúde, saúde e proteção de toda a família, Divonete Matos para a família, e também tem a da Silvana, né? Silvana que é a moleira, para a prima Gislaine Dri e para a amiga Ana Júlia Lovatel, pelo aniversário hoje. Também a Luciane da Doce Luz para os clientes, amigos e familiares, e os demais oferecimentos citados no decorrer do programa. A todos, paz, saúde e felicidade com as bênçãos e proteção que vem do céu.

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0: Eu gostaria de lembrar que domingo nós teremos o evento Jubileu de Ouro na Diocese de Limeira. A programação é intensa, começa às 13 horas. Às 15 horas, missa solene, presidida por Dom José Roberto Fortes Palau. Às 17h30, 5h30 da tarde, eu conduzirei um show de encerramento. No final do show, teremos a coroação da imagem de Nossa Senhora das Dores e depois a queima de fogos e encerramento. Isso, domingo agora, dia 21, onde vai ser? Na Diocese de Limeira, no Estádio do Limeirão. Participe. Você pode acompanhar pela TV Evangelizar, pelo YouTube, Padre Manzotti. Já se organizou? Já reservou seu hotel? Já comprou sua passagem? Você de Curitiba e região metropolitana já pensou e se organizou para estar nas 24 horas na presença do Senhor? Dia 27 e dia 28. Começa no dia 27, no sábado, às 19 horas, Santa Missa de Abertura. E depois segue palestras, orações, adoração. Missa meia-noite, palestras, oração e adoração. Depois às 11 horas. Às 8, perdão. Depois às 11 horas. Às 18 horas, encerramento. 24 horas na presença do Senhor. Chagas que curam, amor que restaura. Participe. Procure estar presente em algum momento, do sábado para o domingo. Venha se apropriar desta graça. Filha de Deus, que a paz de Jesus esteja com você.
1: Bom dia, padre.
0: Bom dia, Deus abençoe, filha de Deus. De onde Amém. Você fala?
1: Eu falo do lugar do Ceará.
0: Tá certo, meu abraço a todo o povo querido do Ceará. Você pediu anonimato, o que você gostaria de partilhar?
1: Padre, eu queria dar meu testemunho e pedir uma orientação e um pedido de oração.
0: Então vamos lá, que Deus nos inspire.
1: Eu vou ser bem breve, padre. Alguns anos atrás, eu andei com as maus companhias e acabei sendo presa.
0: Certo.
1: Cumpri o que eu tinha de cumprir, fechada, aí ficou semi aberto. Passei 4 meses dormindo e era longe da minha cidade. Vim embora pra minha família.
0: Sim.
1: Sendo que quando eu cheguei, eu fiquei tipo como foragida, indigente, sem nenhuma perspectiva de vida.
0: Certo.
1: Aí fui, conheci a sua rádio, comecei a orar, pedir a São Francisco, a Nossa Senhora, meu São José. Tô muito nervosa, padre. Desculpa.
0: Fica calma. Ah, não. De novo, gente, o que tá acontecendo? Alô? O que tá acontecendo aí? Bom, escute esse testemunho, vamos tentar ver o que tá acontecendo.
2: Sou Aleni de Arapongas, Paraná. Quero deixar meu testemunho aqui que eu alcancei e recebi uma grande graça. Numa novena que eu estava fazendo, o padre Reginaldo fez a oração. Falou, põe a mão no seu ventre neste momento. E eu pus e pedi a graça para minha filha engravidar. E graças a Deus ela engravidou. Hoje ela está com o filhinho dela. É o meu amorzinho, minha vida, meu tudo. Graça alcançada é graça testemunhada. Toca o sino, sacristão.
0: Deus seja louvado, Leni de Arapongas. Rádio Arapongas, Daniel Gonçalves, Dom Carlos José de Oliveira, da Diocese de Apucarana. Nós temos problema na telefonia, a nível geral, no Brasil, né? Vocês sabem que é um problema. Mas, lamentavelmente, aconteceu que duas ligações caíram. Filhos amados, fica o testemunho. Tem alguém ali embaixo para me atender? Marilena. Marilene, que a paz de Jesus esteja com você.
3: Bom dia, padre.
0: Você fala de onde? Bom dia.
3: Eu falo de Jaraguá do Sul. Sua bênção, padre.
0: Deus abençoe. Fale, eu não sei se vai permanecer a linha, mas fale, vai lá.
3: Padre, eu queria deixar meu testemunho do meu pai. Em 2018, ele teve um AVC e ele ficou hospitalizado por 30 dias. Ele ficou em Concórdia, ele estava em Seara, foi para Concórdia, ficou hospitalizado lá, entubado. E quando eu fui a sair de Jaraguá daqui, eu sempre acompanho o senhor pela rádio, o tempo que eu estou em casa, porque Sim. a gente trabalha normal, a gente sempre acompanha. E eu peguei uma água daqui e levei e molhei na boca dele. E certo. Com a graça de Deus, padre, ele estava gritando de dor. Meu molhei Deus. Algodão na boca dele e ele foi se acalmando. Com a graça de Deus, hoje, meu pai está em casa com Amém. 83 anos.
0: Louvado
3: com
0: seja
3: saúde,
0: Deus.
3: Andando. O médico falou para nós que ele não ia andar mais. Eles deram prazo de 5 dias para o meu pai. Meu pai não ia sobreviver.
0: Entendi.
3: Mas com a graça de Deus, Nossa Senhora Aparecida, meu pai está lá.
0: Amém. Como é que é o nome do pai?
3: Antônio de Oliveira.
0: Então diga, graça recebida.
3: Graça recebida.
0: Graça testemunhada.
3: Graça testemunhada.
0: Toca
3: o sino, sacristão.
0: Amém.
3: Graças a Deus, padre, eu consegui. Há muito tempo eu estava lutando para ligar, para dar meu testemunho.
0: Era para
3: ser hoje. Graças a Deus, hoje eu consegui.
0: Isto. E como é que você me acompanha ali em Jaraguá do Sul?
3: Eu acompanho pela rádio 87.9, pelo YouTube também.
0: Tá bom. Quer deixar alguém em oração, Marilene?
3: Eu quero deixar os meus filhos, o Vinícius Arthur Krieg, Tainá Cristina Krieg, o meu marido Maurício Krieg, a minha irmã, meus irmãos, todos os meus irmãos em oração.
0: Tá certo.
3: E peço, padre, que uma oração para os meus filhos, que ontem acabou perdendo uma cachorrinha, eles estão muito nervosos, era o xodó deles. Eu peço oração, que eles estão muito nervosos.
0: Tá bom.
3: Hoje. É.
0: Rezarei, filha, que Deus abençoe Marilena de Jaraguá do Sul, Santa Catarina. Lá é a Rádio Alternativa FM, Antônio Neto. Arcebispo Dom Francisco Carlos Bach de Joinville. Escute esse testemunho.
4: Padre, passando aqui para dar meu testemunho da graça recebida de Nossa Senhora de Guadalupe. No dia 12, eu já vinha pedindo pelos meus filhos que ficarem em recuperação final. Um ficou em uma matéria em matemática e o outro ficou em 11 matérias, padre, incluindo matemática, álgebra, geometria, química, física, biologia, matéria de peso, precisando nota acima de 7. E eu clamei a Nossa Senhora pedindo a ela que intercedesse a teu filho, Jesus, por essa graça que eu tanto necessitava, e olhasse para mim, mãe, e me desse de presente, esse grande presente de meus filhos ser aprovado na escola. Padre, essa graça chegou. Eu estou aqui para testemunhar e dizer que Nossa Senhora nunca me desamparou. Eu passei por um tratamento de quimioterapia, fui diagnosticada com câncer, radioterapia. Padre, certo. Eu só louvo e agradeço a Deus por tudo que eu estou passando hoje.
0: Amém.
4: E por tudo que eu passei, porque só foi glória e maravilhas na minha vida. Jesus é misericordioso. Eu te louvo e te agradeço. Graça recebida, graça testemunhada. Toca o sino, sacristão, que é muita alegria
0: eu
4: no
0: acredito.
4: Meu coração.
0: Louvado seja Deus, filha de algum lugar do Brasil. Muita luta, muita batalha. E a vitória proclamada no Senhor Jesus nas Santas Chagas. Fica com Deus. Eu vou para o intervalo e eu volto em plena novena do Sagrado Coração de Jesus, segundo dia. Volte comigo.

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0: Hoje, sexta-feira, aniversário da Interativa FM de Matupá, Mato Grosso, Loreto FM, Itaguajé, para a Rádio Irmã, Mater Dei FM, Piraju, São Paulo, Meruoca FM, Meruoca, Ceará, Serra 95.7 de Candói, Paraná. Hoje, aniversário da TV Evangelizar, canal 16.1 em Teixeira de Freitas, Bahia. Também as afiliadas Expande TV Registro, São Paulo, Três Fronteiras, Nanuque, Minas Gerais. 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Padre Reginaldo, sua bênção. Eu me chamo Cleonice e moro em São José dos Pinhais, no bairro São Marcos. Eu recebo a capelinha de Jesus das Santas Chagas. Sou devota de Jesus. Já recebi muitas bênçãos e esse é o meu testemunho. Meu filho Sandro pegou uma bactéria na perna, na praia. Foi para o hospital muito mal. O diagnóstico era de uma bactéria chamada erisipela, que existe no barro. Entrou pelos poros e pelos pelos da perna. A perna ficou inchada. Ficou internado. O médico falou que se demorasse, teria que amputar a perna. Ele ficou internado por uma semana e meia. Abriram sua perna do joelho até o calcanhar para a retirada da bactéria. Coloquei tudo nas mãos de Jesus das Santas Chagas para que não acontecesse nada com ele. Hoje a perna está curada, ele está trabalhando para a honra e glória de Jesus das Santas Chagas. A partir do dia que a capelinha de Jesus das Santas Chagas entrou na minha casa, só tenho a agradecer. Muitas bênçãos na minha vida. Obrigado. Assinado Cleonice, de São José dos Pinhais. Amém. Filhos queridos, povo amado, vamos à novena. Novena do Sagrado Coração de Jesus.
1: Se você está cansado,
0: ó Jesus, no seu Sagrado Coração eu confio as minhas intenções e faço a minha novena hoje. Segundo dia, Sagrado Coração de Jesus, fonte de todo bem e de toda graça, onde procurarei a não ser no coração que contém todas as riquezas da vossa clemência e bondade? Onde baterei a não ser na porta do vosso coração, pelo qual o próprio Pai vem a nós e nós vamos a ele? A vós, pois, Sagrado Coração de Jesus, recorremos. Sagrado Coração de Jesus, onde encontro consolação quando aflito, proteção quando perseguido, força quando oprimido de tristeza. No seu coração encontro luz quando envolto nas trevas da dúvida. Sagrado Coração de Jesus, eu tenho confiança em vós. Doce Coração de Jesus, sede o meu amor. Doce Coração de Maria, sede a minha salvação. Amado seja por toda parte o Sagrado Coração de Jesus. Faço o meu pedido. Faça o seu pedido agora. Sagrado Coração de Jesus, eu tenho confiança em vós. Sagrado Coração de Jesus, creio no vosso amor para comigo. Sagrado Coração de Jesus, coloque nos meus sentimentos amor, paz, perdão, obediência ao Eterno Pai. Jesus, manso e humilde de coração, fazei o meu coração semelhante ao vosso. O Senhor esteja convosco, Ele está no meio de nós. Abençoai, Senhor, a água que será tomada, partilhada. Abençoai, Senhor, os remédios, as fotos de família. Senhor Deus, nós te pedimos com confiança por aqueles que se recomendaram às nossas orações, os doentes, os cuidadores. Senhor Deus, abençoai e santificai por intercessão de Nossa Senhora do Carmo, São Pio de Pietrelcina e nos méritos das santas chagas, em nome do Pai, do Filho e do Espírito Santo. Amém. E eu me despeço hoje com esta música, porque o programa inteiro foram testemunhos de uma fé inabalável. E você curta, YouTube Padre Manzotti, inabalável. 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
4: 11 horas, 1 minuto.
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8: A Federação das Indústrias de Santa Catarina promove solenidade de entrega da Ordem do Mérito Industrial e Sindical 2026 nesta sexta-feira em Florianópolis. O presidente da Confederação Nacional da Indústria, Ricardo Alban, participa do evento e concede honraria da CNI para Mário César de Aguiar, ex-presidente da Fiesc. Um acidente de trânsito causou a morte de um motociclista nesta sexta-feira na rodovia federal BR-280 entre Araquari e São Francisco do Sul, no litoral norte de Santa Catarina. O condutor colidiu contra um ônibus que fazia conversão para acesso a uma via lateral e não resistiu aos ferimentos. A Assembleia Legislativa de Santa Catarina promove seminário estadual sobre obesidade mórbida nesta sexta-feira em Joinville, no norte catarinense. O evento reúne especialistas, profissionais da saúde, pacientes e representantes do poder público para debater políticas de saúde.
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8: Muito bem, depois do padre Reginaldo Manzotti, estamos começando mais uma edição da Hora da Sofrência. Obrigado pelo privilégio da sua companhia. 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Vamos então regressar para o nosso WhatsApp, onde o povo segue me esperando. Bom dia, dona Nilce Primão.
9: Bom dia, Marcos Ornei, tudo bem? Aqui é Nilce Pérez, outro primão do Boa Vista. Me coloca eu e minha família aí no Padre Manzotti na benção e também no sorteio. Eu, meu marido Ivanir Primão, minha filha Daniela. Pode ser essa que a Vitalina Pituco pediu aí. Eu gostaria de conhecer essa mulher muito querida, né? Agradecer também a semana que passou com nós. E essa semana que Deus, agradecer a Deus também, tudo de bom em pé.
8: Valeu, brigadão, Nilce. Um abraço também para a dona Vitalina, que é gente boa mesmo. Lúcia Hansan, dona Lúcia, obrigado pela mensagem de bom dia. Desejamos o mesmo para a senhora, tá? Bom dia, Marcos Ondei. Tudo bem com você? Sou a Rose de Oliveira, aqui da Senador Eusébio, e gostaria de participar do sorteio. Coloco o nome da filha Manuela também no sorteio, obrigado. Ela disse que o jogo do Brasil vai dar 3-1 hoje à noite. Eita, tá otimista, né? Bom dia!
10: Bom dia, Marcos Ronei. Aqui é a Rose, próxima Rádio Líder. Eu gostaria de participar do sorteio. E também gostaria que colocasse os meus três filhos, a Pati, a Dé, o Léo, meu amor, Leocir, e colocar a família na benção do padre. Família Dias, a família Moreira e a família Rosa. Um bom dia para todos vocês, uma feliz sexta-feira. Com muita saúde para todos. Um bom dia.
8: Bom dia, bom final de semana. Muito obrigado pelo seu tempo e atenção. Seu João Maria de Oliveira pediu ontem. A gente toca hoje, trio Parada Dura. Amaremos. Música.

0: Olha, eu aconselho vocês a ouvirem esse programa de capacete, porque a cada paulada na moleira fica, vai doer, hein? Eita, amaremos, trio Parada Dura.
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6: Tem momentos na vida que ficam gravados para sempre. E estar no jogo da seleção brasileira num Mundial pela primeira vez é um deles. Desde a chegada ao estádio, a emoção toma conta. Ver milhares de torcedores vestindo verde e amarelo, ouvir os cantos ecoando nas arquibancadas e sentir a energia da torcida é algo indescritível. Quando os jogadores entram em campo e o hino nacional começa a tocar, arrepia da cabeça aos pés. É o que conta um pouquinho mais a Júlia Barney, que é catarinense e está aqui nos Estados Unidos.
7: Minha primeira Copa do Mundo, primeira vez em Nova York, primeira vez que eu vi o Brasil fazendo um gol na Copa do Mundo e o sentimento é absurdo e é muito legal. Ai, mano, essa coisa, né? A energia brasileira é diferente de qualquer outra energia.
6: Realmente é indescritível. Eu sou Melina Calduro, em Morriston, para o Acaerte em Campo.
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14: E a gente não pode perder tempo não, tem muita gente ali, filho. Vamos rapidamente pro nosso WhatsApp. Bom dia, senhor Antoninho.
15: Bom dia, Marco Vaneca, Antoninho Nunes, do Vila Rica, quer participar do sorteio. E o resultado do Brasil vai dar 1-0 pro Brasil.
14: Ah, vai dar 1-0. Tá achando que o Brasil vai sofrer de novo, ô, senhor Antoninho. Eu queria tanto que fosse mais fácil, rapaz. Bom dia, Marcos Andrei. Tô ligada na programação. Ivete Ramos coloca no sorteio e coloca toda a família no Padre Reginaldo. Obrigado. O palpite do jogo é 2-1. É, dona Ivete, também tá achando que vai ser sofrido, né? Deus me livre, gente. Vamos ganhar de goleada esse trem aí hoje. Bom dia.
16: Bom dia, sou Jaqueline Brits. Coloca o nome do Leonardo Ribeiro Rosa, que está de aniversário amanhã, dia 20.
14: Tá bom, parabéns pra ele. Coloca amanhã de novo aí, senão vão esquecer. Bom dia, quero participar do sorteio, Ademir Martins. Obrigado. Dona Maria Madalena da Luz.
17: Bom dia, Marcos Anei, tudo bem?
14: Bom
17: Sou
14: dia.
17: Maria Madalena da Luz. Quero participar do sorteio e passando aqui para te desejar um fim de semana abençoado e iluminado por
14: Obrigado,
17: Deus.
14: Obrigado, amiguinha.
17: E até de tarde no Boteco.
14: Opa, conto com
17: Fica
14: isso.
17: Fica com Deus, meu amigo.
14: Você também. E não disse o resultado do jogo. Bom dia!
18: Bom dia, Marcos Onei, tudo bem contigo? Eu queria participar do prêmio, se tiver, e também queria que me colocasse no Padre Reginaldo de Mazotti, eu e todas as pessoas doentes que precisam de oração, tá? E se der para tocar a música do Sérgio Reis com Almir Sato, para mim eu gostaria muito, tá? Tudo de bom para ti. E um beijo no teu coração.
14: Obrigado, Naura, pro seu também, tá bom? Salete Campos pediu lá de Camboriú, Marciano, Massachusetts, pedido de ontem ainda. Vamos lá.

0: Marciano cantando o grande sucesso do Bee Gees, Massachusetts. Ficou legal essa versão, né? 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
1: Hoje é o dia do teu aniversário.
0: A mãe Teresílio, os manos Rodolfo e Camila, pela passagem do aniversário do Tiago Zílio. Parabéns, Tiaguinho. Muitos anos de vida, carinha. Deus te abençoe. Andresa Sagim, para o pai Gilmar Sagim, que está de aniversário hoje. Ô, seu Gilmar, cadê aqueles alface grandes, seu Gilmar? Ficou preguiçoso, não está mais produzindo, homem. Parabéns pelo seu aniversário, que seja uma etapa bem feliz. Obrigado, Andresa, por ter registrado o aniversário do paizão. O pai Gilmar, a mãe Cirlei e toda a família para a filha Gislaine Dri e também para o sobrinho André, que é a moleira. Tá aí, todo mundo então parabenizando pelo aniversário hoje, que Deus abençoe sempre. E a Silvana, que é a moleira, tá mandando para a prima Gislaine Dri e também para a amiga Ana Júlia Lovatel, que hoje completam mais um ano de vida. A filha Jaqueline e toda a família para o pai Nilvo Abate, que hoje está de aniversário. Hoje é aniversário do cinegrafista Célio Gasparetto, meu ex-colega de TV catarinense, Luiz Alberto Paris, o Beto Paris, aqui do restaurante, Lisandro Bartes, Vanderlei Frank, a Tauana Cristina Lopes, ô Tauana, parabéns, Valmir Fiorese, Marcelena Schaefer, Vitor Hugo, Cristiane Fátima Ventes, também de aniversário hoje a Eva Nunes da Silva e a Cristiane Suzin. A todos vocês, que seja um dia feliz, uma etapa de conquistas, com as bênçãos, proteção e inspiração que vem do céu.
1: Parabéns.

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0: a Rosa Moreira, qualquer uma do Amado Batista, ou senão um vidro de perfume.
1: Tá certo. O fio a lenha, acabou, não é mais um indo da lenha, agora é da sucata de novo. Bom dia!
2: Bom dia, Marcos Moreira. Bom dia a todos aí. Aqui é o Claudio Maia, aqui do bairro Rufo. Gostaria de participar aí do programa. Coloca meu neto Antônio Miguel Borba também para participar aí. Sobre o jogo, meu palpite é 3-1 pro Brasil.
1: Aí, ó.
2: No mais, e uma ótima sexta-feira a todos aí. Enfim, sextou, né? Tudo de
1: Obrigado, filho.
2: bom.
1: Você deve estar embarcando para os Estados Unidos para ver o jogo ao vivo, né? Que tá um barulho danado aí. Bom dia, Marcos Rondei. Mais uma semana está terminando e um final de semana abençoado. Deus vai nos dar mais uma vez. Gostaria de participar do sorteio. Eu, Maria Sueli Pereira, Vila Pedrini e Valdomiro Lemos Pereira. Gratidão, amigo. Um ótimo dia para ti e todos da rádio. Obrigado, amiguinha. Fala bom dia para mim, filho.
3: Bom dia, Marco Vanei. Tudo bom? Aqui é o Luiz Moraes do Forte da Serra.
1: Tá bom, seu Luiz.
3: Gostaria de ouvir uma música, Menina da Aldeia. Tô aqui tomando um chimarrão, curtindo a líder. E tudo bom, meu amigo?
1: Já
3: Seja
1: lavou o
3: bem-vindo à minha
1: chimarrão, né?
3: casa. Sextou. E vamos lá, Brasil. Tudo é bom. Um abraço, meu amigo.
1: Vamos lá, Brasil.
3: Ô, meu amigo, Brasil 3-1.
1: Aí, ó.
3: Você botar o jogador certo.
1: É.
3: Agora, se tiver aquele Casimiro lá no meio que não joga nada, aquele cara inchado lá que nem sei o que tá fazendo
1: Seu
3: lá,
1: Luiz do céu.
3: daí vai perder de
1: Casimiro é meu
3: 2-0.
1: primo, seu Luiz.
3: Agora, se botar o jogador certo, é 3-1. Senão, o Brasil pode voltar para casa.
1: Tá bom. Beleza. Tem que pôr o Endrick, né? Tá bom, 3-1 ele disse, né? Tá bom, tá otimista, tá bravo com o Casemiro. Bom dia!
4: Bom dia, amigo. Que a paz de Jesus, o amor de Maria, contigo, com todos vocês aí e com todos nós. Gostaria de participar do sorteio, se for atendida, Regina do Jardim Lindóia.
1: Obrigado, dona Regina.
4: Beijo e um bom dia.
1: Bom dia, muito obrigado. É mentira, o Casemiro não é meu primo, não. Viu? É só pra constranger. Pô, tá falando mal do primo do cara, bicho. Kleber Todescato pediu ontem ainda. Tô atendendo o povo de ontem. Daniel, declaração de amor.

0: Muito bem, tá aí pra vocês, declaração de amor, Daniel. Só pra dizer pra vocês que eu tô atendendo aqui, a participação do seu Luiz, por exemplo, foi às 8h27. Nossa senhora, por isso que o povo começou a falar do jogo só agora. Eu pedi lá no começo do programa, fala o resultado do jogo. E eu tô conseguindo colocar no ar as primeiras participações só agora. É muita gente, graças a Deus, né? Daqui a pouco tem mais.
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0: Muito bem, estamos apresentando o Manhã Líder com a Hora da Sofrência, já são 11:40. Meu Deus, como passa rápido o correntinho. Bom dia.
6: 12 km/h. Bom dia, meu amigo. Seja bem-vindo nessa casa, é Alzira do Rupê. Colocar as famílias na benção do Padre Manzotti, pelas famílias da nossa comunidade que precisam de oração, pela saúde, pela minha família, pela minha cunhada Dorva Dias e para todos os ouvintes.
0: Obrigadão.
6: Colocar a música do Padre Alessandro, qualquer uma delas. Obrigado.
0: Valeu. E ela disse que vai dar 2-0 pro Brasil. Tá otimista também. Bom dia.
7: Bom dia. Aqui é Judita. Gostaria de colocar eu e meus filhos, meus irmãos e todos os doentes na oração do Padre Reginaldo. Queria participar do sorteio. Tenha um bom dia.
0: A senhora também, dona Judite, gratidão pelo tempo e atenção. Bom dia, seu Ayrton José Brandalize.
8: Bom dia, Marcos Valnei, paz e bem, que Deus nos abençoe, que ele mostre sua face e se compadeça de nós, que ele devolva a sua, seu olhar, nos dê paz, saúde, felicidade, proteção, alegria de viver e salvação eterna. Paz e bem, irmão, Deus abençoe a todos, coloca nós na oração do Manzotti.
0: Coloquei lá, filho. Obrigado, tá? Bom dia, aqui é a Franciele Aparecida Moreira de Luzerna, gostaria de participar do programa e do sorteio. Abraço para todos da rádio, brigadão. Tá pintando o pedido da Elda Guarani, o Daíl José, sem saída.

0: Sem saída. O Daí José, vamos dar uma passadinha no Supervisa? 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Ô, Tiaguinho, grita aí um pouquinho, filho.
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0: Valeu, Tiaguinho! 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Bom, fazer o quê? Sorteio? Quantas pessoas não foram pro ar? 58 pessoas não foram pro ar, agradeço e peço desculpas. O sorteio já foi feito. Primeiramente, eu vou ficar devendo sucesso pro Ivan da Silva, que pediu o milionário José Rico, e pra Pete, que pediu o Pupo. Amanhã não tem, mas segunda-feira eu toco, tá? Então vamos lá. O sorteio já foi feito. E a pizza e a coca do Passarela saíram para Liara Maria da Silva. Oi, Liarinha. Passa aqui na rádio, pega a autorização e vai reivindicar o seu brinde, tá bom? Obrigado a todo mundo que tentou. A saideira é pra Vera, que pediu. César e Paulinho, fui eu. Vem aí o Padre Giovanni. Eu volto meio-dia com o Jornal do Meio-Dia. E às 5. Tem boteco. Conto com a sua audiência e com a sua freguesia. Tchau, gente.

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2: Olá, queridos ouvintes, queridos irmãos e irmãs da nossa paróquia Senhor Bom Jesus, a paz de Jesus e o amor de Maria estejam com você e sua família. Está começando mais um encontro de fé, um momento para rezarmos juntos, meditarmos a palavra de Deus e fortalecermos nossa esperança. Onde você estiver, abra o coração para acolher aquilo que o Senhor lhe deseja dizer nesta sexta-feira, 19 de junho. O Senhor esteja convosco, Ele está no meio de nós. Proclamação do Evangelho de Jesus Cristo segundo Mateus. Glória a vós, Senhor. Não ajuntem para vocês riquezas na terra, onde traça e ferrugem corroem e onde ladrões arrombam e roubam. Ajuntem sim para vocês riquezas no céu, onde nem traça nem ferrugem corroem e onde ladrões não arrombam nem roubam. Porque onde está o seu tesouro, aí também estará o seu coração. A lâmpada do corpo é o olho, portanto, se o olho for bom, seu corpo inteiro ficará iluminado. Porém, se o olho for ruim, seu corpo inteiro ficará escuro. E se a luz que existe em você é escuridão, então grande será a escuridão mesma. Palavra da salvação, glória a vós, Senhor. Depois de falar sobre a esmola, a oração e o jejum, Jesus alerta os discípulos para o perigo da cobiça e da ganância. Esses pecados entram no ser humano pelo olho. Deixamos de ver as coisas como são e passamos a ver de modo confuso, confusos pela escuridão. A ganância entra pelo nosso olho e enche nosso coração, cegando e pervertendo o senso moral, apagando a luz de toda a vida do Espírito. Ver com clareza significa deixar a luz de Cristo e do Evangelho iluminar sempre nossa vida e nossas escolhas. Não precisamos juntar riquezas ou títulos além dos necessários para evitar e viver dignamente, pois tudo isso passa, é corroído pela traça e pela ferrugem, acabará se perdendo. Devemos priorizar a justiça divina que conduz à salvação e passa pelo tripé da vida cristã, meditado todos os dias anteriores, que é a caridade, a oração e o jejum. Como estamos vivendo esse tripé em nossa vida? Como estamos rezando? Como estamos vivendo a caridade? Como estamos vivendo as práticas penitenciais que nos aproximam de Deus? Que a prática cristã da oração, do jejum e da caridade nos façam, queridos irmãos e irmãs, a buscarmos as coisas que são essenciais em nossa vida, especialmente as coisas pelas quais devemos viver e dar a nossa vida. Queridos irmãos e irmãs, antes de encerrarmos, lembramos da campanha Gesto de Fé, uma iniciativa que nos ajuda a cuidar da nossa igreja e a construirmos juntos o futuro de nossa comunidade. Se você ainda não participa, procure a Secretaria Paroquial e faça parte desta corrente de amor e de compromisso. Toda contribuição, por menor que pareça, torna-se grande quando feito com fé e esperança e amor. Que Deus abençoe você. Campanha Gesto de Fé. Juntos construímos hoje a igreja que servirá às futuras gerações. Muito obrigado pela sua companhia. Que Deus abençoe você, sua família e seus trabalhos. Até amanhã, se Deus quiser, em mais um encontro de fé. Paz e bem.
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12: Pontualmente, 12:00.
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12: Olá, boa tarde. No ar, Jornal do Meio-Dia, sexta-feira, 19 de junho de 2026. Confira os destaques desta edição de notícias.
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12: Câmara aprova piso do frete anistia para caminhoneiros. Inverno começa com onda ampla de frio intenso em Santa Catarina e marca início da influência do fenômeno El Niño. Assistência Social capacita policiais militares da Rede Catarina sobre atendimento a mulheres vítimas de violência. O Noesc Joaçaba recebeu o circuito universitário gratuito da CAF. Professores da Rede Municipal de Joaçaba participam de colóquio internacional. Joaçaba realiza a 7ª Conferência Municipal de Saúde na próxima segunda. Vereador propõe estudo técnico para pavimentação de rua no bairro São Vicente. Vereadora pede informações sobre placas orientativas no interior de Joaçaba. Prefeito se manifesta sobre polêmica envolvendo construção de novo parque em Joaçaba. Luto. Morre aos 85 anos o delegado aposentado e ex-vereador de Joaçaba, Mário Wolfer. Você confere as informações do setor de segurança pública com Matheus Mitterer.
17: Incêndio em edificação comercial mobiliza bombeiros em Jaborá. Produtor rural tem mão transfixada por peça de plantadeira em Fraiburgo. 4 pessoas são presas em operação da Polícia Militar Ambiental. E ainda, acusado de homicídio e roubo é preso pela Polícia Militar em Ervaldo Oeste. Essas e outras informações logo mais, setor policial do Jornal do Meio-Dia.
12: Jornal do Meio-Dia, apresentação Marcos Valnei, redação e edição Matheus Mitterer, reportagens Odinei Gonçalves, Matheus Mitterer e Iris Costa, central técnica Fabiano Machado, produção central líder de jornalismo, direção geral Mauro Roberto Valmórbida.
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12: Vamos à previsão do tempo com a meteorologista Daniele Lima.
19: Nessa sexta-feira, o tempo fica instável devido à passagem de uma frente fria por Santa Catarina. O dia começa com rajadas de vento norte, do Grande Oeste ao Litoral Sul e Grande Florianópolis, que perdem intensidade com a chegada da frente fria. Já pela manhã, há condições para pancadas de chuva com trovoadas e risco de temporais isolados no Grande Oeste. No restante do estado, o sol ainda predomina e eleva as temperaturas. As máximas chegam perto dos 22 graus em Tubarão e Joinville, e aos 20 em Biguaçu, enquanto no Grande Oeste as máximas não passam dos 14 graus. Durante a tarde e a noite, a instabilidade avança para as demais regiões. No sábado, a chuva se concentra mais entre o Meio Oeste e o litoral, onde não se descarta algum temporal pontual. A partir da tarde, correm rajadas de vento sul no litoral e, no fim do dia, a instabilidade se afasta em direção ao oceano. As temperaturas ficam abaixo dos 18 graus. O domingo amanhece frio, com mínimas entre 5 e 12 graus no interior e até 16 no litoral, e com maior nebulosidade. Mas logo o tempo firma, com predomínio do sol em todo o estado, elevando as temperaturas. As máximas vão de 12 graus na serra até perto de 20 no oeste e litoral. O tempo muda, mas a positividade continua. Tenha um ótimo fim de semana! Com informações do tempo, meteorologista Daniele Lima, de Florianópolis, para a Rede de Notícias Acaerte.
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12: Câmara aprova piso do frete, analisa, e o melhor, e anistia para caminhoneiros. Mais informações com Rita Sati.
20: A Câmara dos Deputados aprovou medida provisória que reforça a política de piso mínimo do frete para o transporte rodoviário de cargas e concede anistia a caminhoneiros que participaram de bloqueios e manifestações nas estradas após as eleições de 2022. A proposta agora segue para análise do Senado e precisa ser votada até julho, senão perde a validade. Pelo texto, fica garantida a manutenção de valores mínimos para o frete, com o objetivo de assegurar remuneração adequada aos transportadores e reduzir prejuízos causados pela oscilação dos custos da atividade, especialmente do combustível. O relator, o deputado federal catarinense Zé Trovão, do PL, disse que a proposta aprovada impede a atuação de intermediários no transporte de cargas.
21: Para se construir algo que muda a vida do caminhoneiro, você tem que ter a primeira premissa: ouvir o caminhoneiro. E foi assim que nós fizemos. Foi assim que nós atuamos durante esses quase 3 meses de atuação em cima da MP 1343. E hoje, Nós estamos nessa casa votando algo que definitivamente tira o caminhoneiro autônomo da escravidão, do jugo daqueles que sempre roubaram o caminhoneiro na cara dura. E de quem eu estou falando? O homem que não tem um caminhão, que nunca dirigiu um caminhão, mas que leva 30, 40, 50% do frete do caminhoneiro.
20: A proposta cria um bloqueio digital preventivo para impedir o pagamento de fretes abaixo da tabela da ANTT, Agência Nacional de Transportes Terrestres. O mecanismo integra o CIOT, Código Identificador da Operação de Transporte, ao Manifesto Eletrônico de Documentos Fiscais. O texto estabelece um piso salarial de R$5.000 mensais, válido para motoristas com carteira assinada que atuam no transporte de longa distância. A empresa que não cumprir o piso ou for reincidente poderá ter multas que variam de R$100.000 a R$1.000.000. O setor de transportes terá 60 dias para se adaptar à lei assim que for sancionada. Se aprovado também pelo Senado, o projeto seguirá para a sanção presidencial. De Brasília, da Rede de Notícias Acaerte, repórter Rita Sardi.
12: Obrigado, Rita. Inverno começa com onda ampla de frio intenso em Santa Catarina e marca início da influência do fenômeno El Niño. Confira os detalhes na reportagem de Cadu Reis.
1: O inverno de 2026 no Hemisfério Sul começa oficialmente no domingo, dia 21 de junho, às 5 horas e 24 minutos da manhã. Em Santa Catarina, após uma última semana de outono com baixas temperaturas, uma nova massa de ar frio deve influenciar o clima no início da estação. O sistema tem potencial para atuar de forma mais abrangente no território catarinense. O meteorologista da Secretaria de Estado da Proteção e Defesa Civil, Caio Guerra, projeta.
16: A gente realmente já teve um início, parece que o inverno veio uma semana aí antecipado, então essa semana já teve temperaturas mais frias, mas nessa semana que vem, no início aí do inverno, a gente tem uma nova massa de ar fria que vai se estabelecer aqui no estado. Então ali por volta da terça, quarta-feira, o frio vai intensificando e a gente novamente deve registrar temperaturas negativas. Mas diferente do que a gente teve essa semana, a temperatura negativa ela foi muito pontual. Então a gente teve ali nos picos, né, da região da Serra, em Bom Jardim, Urupema, mas quando a gente vai para a região ali do município, as temperaturas não ficaram tão baixas quanto nessas regiões mais elevadas, dessas estações mais pontuais ali no alto do morro. Já na semana que vem, o que a gente vê nos modelos é que essas temperaturas negativas devem ser de forma mais ampla, incluindo atingindo regiões ali do oeste, meio oeste, Planalto Norte, então vai ser um início de inverno aí com uma entrada de uma massa de ar polar mais significativa.
1: A influência do fenômeno climático El Niño, com evolução gradual de intensidade ao longo da estação, deve impactar nas características do inverno em Santa Catarina, diminuindo a duração das ondas de frio e elevando os volumes de chuva. O meteorologista da Secretaria de Estado da Proteção e Defesa Civil, Caio Guerra, detalha.
16: A tendência é o inverno um pouco mais quente e também um pouco mais chuvoso. Como o fenômeno El Niño ele se estabeleceu há pouco tempo, os efeitos dele não vão ser tão significativos assim como a gente espera no final do ano. Agora, nos próximos meses, a gente espera uma mudança gradual e essas chuvas um pouco mais frequentes. Isso faz também com que as temperaturas não caiam tanto. Noites mais nubladas costumam segurar as temperaturas um pouco mais elevadas, como se fosse um cobertor. E você também tem esses dias mais chuvosos. Aí, por outro lado, durante a tarde, às vezes você tem uma maior sensação de frio por conta da chuva. Essas chuvas mais frequentes não significam desastres, porque é um pouco mais de chuva numa estação seca. Já as massas de ar frias polares que trazem essas temperaturas muito baixas, talvez elas sejam menos frequentes, né? Então a gente deve ter sim episódios de frio intenso, mas por conta do fenômeno El Niño, elas não devem ser nem tão frequentes e nem tão duradouras.
1: O inverno segue até o dia 22 de setembro, quando inicia oficialmente a primavera de 2026. De Florianópolis, da Rede de Notícias Acaerte, Cadu Reis.
12: Obrigado, Cadu. A seguir você confere. Joaçaba realiza a 7ª Conferência Municipal de Saúde na próxima segunda. Vereador propõe estudo técnico para pavimentação de rua no bairro São Vicente, em Ervaldo Oeste.
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27: Assistência Social capacita policiais militares da Rede Catarina sobre atendimento a mulheres vítimas de violência. Mais informações com Eduardo Melo.
28: O governo de Santa Catarina promoveu nesta quarta-feira em Blumenau uma capacitação para policiais militares da Rede Catarina sobre atendimento a mulheres vítimas de violência. O encontro reuniu mais de 100 profissionais e apresentou dados sobre a violência contra a mulher no estado, incluindo índices de feminicídio, perfil das vítimas e dos autores. A diretora de Assistência Social da Secretaria de Estado da Assistência Social, Mulher e Família, Gabriela Dornelles, comenta sobre a importância da parceria entre a Polícia Militar e a pasta.
29: Nesse espaço são trabalhados a política de assistência e a interface com as demais políticas públicas, em especial a da segurança pública. Quais são os atendimentos que devem ser realizados, os encaminhamentos, a importância de existir um fluxo articulado entre as políticas para que não fique nenhum hiato de desproteção dessas mulheres. A assistência social e a polícia militar são ainda os pontos de referência para essas mulheres quando sofrem algum tipo de violência. Então, esses espaços são importantes para o fortalecimento da rede, para a troca de experiências, de pensar possibilidades de trabalho conjunto.
28: A diretora também apresentou a Lei 18.300 de 2021, que auxilia mulheres em situação de vulnerabilidade econômica que sofreram violência doméstica a conseguirem oportunidades no mercado de trabalho. Nesses casos, a Secretaria Municipal de Assistência Social identifica o perfil da mulher e auxilia na elaboração do currículo e no contato com empresas parceiras. A capacitação reforçou a importância da atuação integrada entre a segurança pública e a assistência social para garantir proteção, acolhimento e acesso a direitos para mulheres em situação de violência. Repórter Eduardo Melo.
27: Obrigado, Eduardo. A UNESC Joaçaba recebeu na quarta-feira, dia 17, no Espaço Lumen, o Circuito Universidade Gratuita. A iniciativa é promovida pela Associação Catarinense das Fundações Educacionais, a CAF, que percorre Santa Catarina levando informações, compartilhando experiências e apresentando os resultados de um dos maiores programas de acesso ao ensino superior do país. Além do impacto na formação profissional, a Universidade Gratuita gera resultados para a comunidade por meio das ações de contrapartida social. Na UNESC, cerca de 3.900 estudantes atuam junto a 215 organizações coparticipantes, contribuindo com instituições e projetos sociais. Somente no campus de Joaçaba, a iniciativa alcança 4.228 beneficiários, dos quais 973 estão envolvidos nessas atividades.
12: Entre os dias 15 e 17 de junho, professores da Rede Municipal de Ensino de Joaçaba participaram do 9º Colóquio Internacional, promovido pela Universidade do Oeste de Santa Catarina, UNOESC. A secretária de Educação, Rosane Kunen, destacou a importância da participação dos professores em eventos que promovem a troca de experiências e a atualização profissional.
0: Nossos profissionais participaram do 9º Colóquio Internacional, que trouxe como pano de fundo discutir a justiça social, os temas da contemporaneidade e também das políticas públicas de formação de profissionais, de professores, debatendo também sobre violência, diversidade de gênero na educação básica. Trouxe temáticas também voltadas à infância, educação infantil e principalmente observando hoje a escola pública como um território de justiça social e responsabilidade planetária, dentre outros temas debatidos neste encontro de suma importância, onde a administração municipal, através da Secretaria de Educação, proporcionaram aos seus profissionais esta oportunidade de troca de experiências e de vivências. Também tivemos 2 projetos da Rede Municipal de Ensino inscritos e apresentados a este público. Um deles voltado à trajetória, ao trabalho desenvolvido pela nossa escola no Perajo, que hoje desenvolve atividades na área de sustentabilidade, já com resultados e frutos deste projeto sendo observados na prática. E também falamos um pouquinho sobre o Cybermaker dentro do projeto e o Cyberdev, que tem como pano de fundo a tecnologia, a inovação e como se conectam na educação e as oportunidades que vêm sendo ampliadas para os nossos estudantes da rede através deste projeto desenvolvido com o Polo Inovar. Então, estamos muito felizes por mais esta oportunidade, um projeto desenvolvido na nossa casa, na nossa sede Joaçaba, onde nossos profissionais cada vez mais podem participar e se desenvolver de projetos desta natureza, como foi o 9º Colóquio Internacional promovido pela UNOESC.
12: A Câmara de Vereadores aprovou por unanimidade uma indicação de autoria do vereador Marco Paulo Rodrigues do PP, que solicita ao Poder Executivo a realização de estudo técnico de viabilidade para a pavimentação da Rua Leoberto Leal. Conforme o vereador, é o trecho que vai do bairro São Vicente até a comunidade de Serra Alta.
5: Então, esse pedido da Rua Leoberto Leal, né, vem ao encontro do que os moradores há muito tempo já estão pedindo, né? Eu recebo vários pedidos ali dos moradores da loteamento Vila Germânica, do loteamento Porto Seguro, né, que tem muitas residências e é uma área em expansão do município. E a gente vem hoje com muita alegria protocolar esse pedido com a aprovação de todos os vereadores, né, para que seja feito um estudo, ao menos, né, da obra de engenharia, de que custo seria uma obra que é uma obra grande, de impacto para o município, mas que a gente não pode mais esperar. É tamanha urgência ali, porque com as notícias aí do El Niño, que tem aquela parte, tem uma parte num topo ali da estrada de chão, que sempre está bem prejudicada, né? Foram feitas melhorias também, a meu pedido ali, naquela pavimentação foi alargada a rua, então a gente parabeniza também aqui a Prefeitura Municipal, mas precisa trabalhar para que a gente não fique mais na estrada de chão numa rua tão importante para o município. Ali também tem escoamento de produção que vem lá do interior e muita gente usa como uma via alternativa, principalmente agora que em breve será iniciado as obras da Rua Santa Catarina. Então, muita gente que mora lá para Serra Alta, que sobe a sede Belém, e desse pessoal, principalmente, que mora no Porto Seguro, na Vila Germânica, né, que acaba utilizando aquela via importantíssima do nosso município.
12: Já o vereador, o presidente da Câmara, Patrick Juste, fala da lei que proíbe fogos de artifício com estampido.
6: Tenho acompanhado algumas informações do nosso estado de Santa Catarina e uma coisa que me deixou com felicidade foi a proibição, a venda e o uso de fogos de estampido. Estão proibidos em Santa Catarina. Muitas pessoas, moradores principalmente, traziam para mim esse detalhe para implantar esta lei no nosso município de Herval do Oeste. Eu sempre procurei ter cautela, porque assim, ó, se eu tivesse feito essa lei aqui no nosso município, seria um pouco difícil, porque a pessoa poderia atravessar a ponte e ir lá soltar foguete em Joaçaba. Então, seria ruim de você fiscalizar essa situação. Então, agora, com uma lei estadual ampla, que todos os municípios estão proibidos de soltar fogos de artifício, isso me deixou até feliz, porque é uma vontade da nossa população que tinha para o cuidado das pessoas idosas e os autistas. Nós temos que ressaltar que a comemoração ela é muito boa, em datas comemorativas, principalmente o final do ano, virada do ano. Só que algumas pessoas deixam a desejar, no sentido assim, acabam desrespeitando as demais pessoas, que a virada do ano é à meia-noite, mas é 9 horas da manhã, 10 horas da manhã, 3, 4 horas da tarde, estão soltando foguete com estampido. E isso, ninguém precisa e ninguém merece escutar o barulho da outra pessoa. Nós temos que respeitar essa lei da perturbação. Você não é obrigado a ficar escutando barulho porque outra pessoa quer soltar. Então, nós temos muitas crianças, né? Muitas pessoas idosas, muitas pessoas acamadas, e não só essas pessoas, mas qualquer cidadão. Como eu disse, você não é obrigado a escutar o teu vizinho soltar foguete. Então, agora, essa lei veio para regularizar e está proibido aqui, não só no nosso município de Herval do Oeste, é importante as pessoas que estão nos ouvindo, né? A lei é 17.764, em todo o estado de Santa Catarina, essa situação aí.
27: No bloco de sessões desta semana na Câmara de Joaçaba, a vereadora Rita Vaz apresentou um pedido de informações sobre placas orientativas no interior do município. Conforme a vereadora, há uma lei já aprovada que prevê a instalação das mesmas.
7: Passado, no mês de setembro, foi sancionada uma lei pelo atual prefeito de Joaçaba que obriga o município a instalar as placas de localização dos nossos interiores aqui de Joaçaba. A gente sabe, né, que muitas pessoas vão fazer entrega, vão até os agricultores, pessoas por muitas vezes são convidadas para alguma festa do interior, e o nosso interior ele é um tanto confuso para quem não o conhece, né? E não tendo nenhuma placa de localização fica bem complicado para as pessoas chegarem ao seu destino. Então, eu fiz um pedido de informação e foi aprovado hoje por unanimidade, questionando o município por que essa lei ainda não foi implantada, ou seja, por que as placas do interior ainda não estão instaladas no nosso município. Essas placas, elas devem conter a distância, né, dos cruzamentos até uma determinada localidade, e também uma placa de origem, né, já com a sua sinalização, tudo conforme as regras do trânsito nacional. Então, esse pedido de informação vai vir justamente para que a gente possa responder essas comunidades, visto que nós ainda não temos as placas instaladas no nosso interior.
27: Rita também fala sobre o bairro Alvorada.
7: No bairro Alvorada, nós temos duas situações. Nós temos uma rua, a qual ela está legalizada por lei, que se chama Genor Mário dos Santos, a qual ela ainda não possui a placa de sinalização com o seu nome. E também não está localizada no Google Maps. Então, o que acontece? Muitas vezes as pessoas vão fazer alguma entrega, né, e não tem a localização delas no Google Maps. E também não tem a placa. Então, nós fizemos uma indicação para que o município regularize essa rua. Essa rua, ela fica justamente na subida do bairro Jardim Alvorada, no que sai da rua Tirolesa. Então, nós temos a subida, essa rua se chama Genor Mário dos Santos. Outra indicação que eu fiz também é para que seja feita a limpeza, e principalmente a gente tem vários bueiros ali naquela região que precisam ser feita a limpeza interior dele, né? Então, a tubulação está completamente cheia de barro, cheia de lama, pedras, e a água acaba escoando por cima da rua Ayrton Senna da Silva, também no bairro Jardim Alvorada. Essa água, quando chuva é mais volumosa, ela acaba subindo, né, por cima da calçada, e ela acaba escorrendo no bairro Santa Teresa. Então, também causando problemas no bairro Santa Teresa. Então, a gente vê que são situações, né, que são aos olhos, né, do contribuinte e também nosso, do vereador, situações que podem ser realizadas tranquilamente, né? Ou seja, atualização do Google Maps, instalação de placas, limpeza do bueiros, situações ao nosso ver simples, mas que vai resolver muito a vida de quem precisa ou de quem utiliza aquela localidade.
27: A seguir, você confere as informações do setor policial, e ainda prefeito se manifesta sobre polêmica envolvendo construção de novo parque em Joaçaba. Luto Morre aos 85 anos o delegado aposentado e ex-vereador de Joaçaba, Mário Wolfart.
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27: Boa tarde, Matheus Mitterer.
14: Boa tarde, Marcos Valnei. Boa tarde, ouvintes. Vamos então com as informações do setor de segurança pública. E o incêndio atingiu uma estrutura mista anexa a silos de armazenamento de cereais na tarde de ontem, no centro de Jaborá. O chamado para ocorrência foi registrado pelo Corpo de Bombeiros por volta das 16 horas. As equipes encontraram as chamas em fase de diminuição graças à ação rápida da Defesa Civil Municipal, que utilizou um caminhão-pipa para o combate inicial. A guarnição assumiu a operação, estabelecendo linhas de ataque para realizar o resfriamento das laterais dos silos e eliminar focos remanescentes. Para garantir a segurança e evitar a reignição do fogo, foi necessário o uso de uma máquina pesada para revirar o material combustível e concluir o trabalho de rescaldo. No total, foram utilizados 2.500 litros de água. Não houve feridos e a estrutura não sofreu danos aparentes. O proprietário foi orientado quanto aos procedimentos para a realização da perícia pelo Corpo de Bombeiros, que irá determinar as causas do sinistro. Além dos bombeiros e da Defesa Civil, a Polícia Militar prestou apoio na ocorrência. E um produtor rural teve a mão atravessada por um dente do eixo de uma plantadeira enquanto realizava a semeadura de aveia na tarde de ontem no interior de Fraiburgo. O acidente foi por volta das 15h40 na localidade de Faxinal dos Carvalhos. Segundo as informações, o agricultor operava um trator acoplado ao equipamento quando, ao realizar uma intervenção manual, teve a mão presa no mecanismo de rolo responsável pela distribuição das sementes. Com impacto, um dos dentes do eixo transfixou a mão da vítima. Os bombeiros foram acionados para atender a ocorrência e utilizaram técnicas de desencarceramento para liberar o membro. Após a remoção da mão da máquina, os socorristas mantiveram o fragmento metálico estabilizado no local do ferimento, medida necessária para evitar movimentações que pudessem agravar as lesões durante o transporte até o hospital, onde o objeto foi removido através de uma cirurgia. E após meses de apuração e trabalho da inteligência, a Polícia Militar Ambiental deflagrou nesta quinta-feira em Ibiã a Operação Predador Oculto, voltada ao combate à caça ilegal e aos crimes contra a fauna silvestre. A ação mobilizou 36 policiais militares em 5 locais distintos e resultou na prisão em flagrante de 4 pessoas, além da apreensão de carne de animais silvestres, armas de fogo, munições, câmera de monitoramento para caça, dispositivos de visão noturna e silenciadores. A operação reforça o compromisso da Polícia Militar com a proteção da fauna, a prevenção da biodiversidade e o combate aos crimes ambientais. E um homem de 38 anos foi preso nesta quinta-feira por volta das 11h30 no bairro São Jorge, em Erval do Oeste. A prisão ocorreu após a Polícia Militar tomar conhecimento da ordem judicial expedida pela comarca de Erval do Oeste. Ele foi visto perto da sua residência, onde foi abordado e informado sobre a existência do mandado de prisão decorrente de regressão de regime pelos crimes de homicídio e roubo. Durante a ação, ele alterou seu comportamento e tentou fugir correndo, sendo imediatamente alcançado e contido pelos policiais. Diante da tentativa de fuga, foi necessário o uso de algemas para garantir a segurança da guarnição e do próprio detido.

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1: Faleceu na noite de ontem, aos 85 anos, o delegado aposentado da Polícia Civil, ex-vereador de Joaçaba e ex-prefeito de Piratuba, Mário Wolfert. Natural de Piratuba, Wolfert deixa um legado marcado por uma trajetória de dedicação à segurança pública e à vida política regional. Sua carreira política iniciou em 1969, quando foi eleito vereador em seu município natal. No ano seguinte, 1970, assumiu a Prefeitura de Piratuba por indicação do então governador do estado, permanecendo no comando da administração municipal até 1982. Bacharel em Direito, ingressou na Polícia Civil em 1985, através de concurso público, onde consolidou sua carreira como delegado, chegando a exercer o cargo de delegado regional em Joaçaba. A atuação de Mário Wolfert em Joaçaba também foi expressiva. Ele foi eleito vereador por duas legislaturas, nos períodos de 97 a 2000 e de 2009 a 2012. Posteriormente, entre 2014 e junho de 2016, ocupou o cargo de secretário municipal de assistência social. O corpo está sendo velado na capela da funerária Frei Bruno, em Joaçaba. A celebração de despedida está marcada para as 16 horas desta sexta-feira, no próprio local, seguindo logo após para o crematório Vale do Sol, em Caçador.
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1: A Prefeitura de Joaçaba está construindo um novo parque no bairro Armindo de Medeiros Aro. Conforme o prefeito Wilson Sartori, é mais um local para a comunidade ter lazer, não tendo que ir até o Parque Central.
3: Uma área que a gente, o município, tem e que a gente está destinando ela para fazer um parque, um espaço esportivo, um espaço de lazer para toda aquela comunidade. É nosso segundo maior parque, né? Só vai perder mesmo o Parque Municipal aqui, Ivan Orestes Bonato. Contempla vários espaços esportivos, espaços de lazer, e que ali vai ficar ao ladinho da nossa creche da Rita Petri, e que também os alunos ali, as crianças, vão poder usufruir, ter esse espaço junto a eles, então, e toda a comunidade. É aquilo que a gente vem trabalhando na política, entregamos há poucos dias no Brisas, estamos entregando esse, nos próximos dias estaremos entregando um também ali no Cordazo. São vários os parques esportivos e praças esportivas que a gente quer entregar para os bairros, para as comunidades, onde o município tem área, onde o município tem capacidade de fazer um parque ou um espaço recreativo para o bairro. A gente vai estar investindo isso até o final do nosso mandato, e vamos trabalhar muito forte nisso, né?
4: Qual o valor disso?
3: Aproximadamente R$1,5 milhão, né? Uma emenda parlamentar. É bastante dinheiro, a gente sabe disso. Existe esse investimento por parte do governo federal, né, em praças, em parques esportivos, em várias demandas nesse sentido. E o município de Joaçaba foi buscar, né? Fizemos um projeto maravilhoso. Então, depende muito da gente estar organizado, estar planejado na busca do recurso, mas também com planejamento em projetos para que a gente consiga atender bem a comunidade.
4: E são projetos e recursos carimbados, né?
3: Não, já são carimbados, a ordem de serviço já foi dada, já teremos a primeira medição, a obra não para durante o período eleitoral. A gente acredita que até o final do ano esse parque, essa praça esteja entregue à comunidade.
1: Sartori também fala da polêmica envolvendo o parque que está sendo construído no loteamento Brisas do Vale.
3: Olha, quando a gente fala em privilégios, foi por causa de uma quadra de pado. Essa quadra de pado era mais barata para fazer do que uma quadra de futsal, né? Ela tem o mesmo valor aí investido, por exemplo, dentro de uma quadra de vôlei. A gente só fez ela uma quadra de pado oficial para que tenha disputas. Nós temos vários jogadores de pado dentro desse bairro e eu não vejo que é benefício. Eu acho que é ir ao encontro das modalidades que o bairro utiliza. Pode ser tirado da rede, pode ser trabalhado como uma quadra de vôlei, por exemplo. Então, não significa que você tem que trabalhar especificamente em cima disso, né? Daqui a pouco, nós queremos mudar, organizar ela para uma quadra de vôlei. Vamos ver o que dá para fazer, remodelar ela e trabalhar, porque não é uma quadra oficial para ir para vôlei, né? Evidentemente. Mas que a gente coloca um espaço. Mas os valores delas não mudam nada, né? Uma quadra de vôlei, uma quadra de pado, muda muito pouca coisa. Então, você cria uma polêmica em cima de algo que não tem nada a ver, né? Mas a gente tem que respeitar a comunidade, tem que respeitar as pessoas que falaram. E aqui a gente tem que dizer que não é fácil, né? Quanto gestor, né? Não vamos agradar todos, Mas a gente faz o possível. A gente faz o possível para que aquela comunidade, para que aquele bairro, eu não tive reclamações das pessoas do bairro em si sobre o que está sendo feito lá. Eu tive, sim, reclamações de outras pessoas, né, pedindo, né, falando mal do bairro. Eu acho que nós

0: enquanto o povo falar mal da onde mora, da casa que mora, ninguém vai à sua casa. Então, a partir do momento que as pessoas entenderem que falando bem, que bom que está sendo feito, que maravilhoso que está se mudando, tendo alternativas esportivas diferentes no município de Joaçaba, a gente cresce muito mais. E tem que deixar muito claro, está dentro de um bairro. Não significa que a quadra é do bairro, para quem quiser utilizar. Ela é um espaço público aberto a todos, todos podem utilizar.
1: Prefeito, e agora então, dando essa ordem de serviço para um bairro que não tem tantos privilégios assim como é o Armindo.
0: Pois é, Matheus, agora eu não sei qual que vai ser o comentário, né? Porque essa praça é muito maior, né? Muito mais bem colocada, né? A gente vai ver, né? A gente sabe o que nós teremos, né? Vamos dizer, ah, por que que vamos fazer lá? A gente respeita, a gente vai fazer a nossa parte com consciência tranquila, a gente sabe o que está fazendo, alguns estão falando que não tem planejamento. Nos próximos dias nós vamos mostrar para toda a nossa comunidade quão grande é o planejamento de Joaçaba para com Joaçaba e com a região a qual Joaçaba pertence.
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3: Chegamos ao final de mais uma edição do Jornal do Meio-Dia. Apresentação, Marcos Valnei. Redação e edição, Matheus Mitterer. Reportagens, Odinei Gonçalves, Matheus Mitterer e Elis Costa. Central Técnica, Fabiano Machado. Produção Central Líder de Jornalismo. Direção Geral, Mauro Roberto Valmórbida. A você uma boa tarde, excelente final de semana, bom jogo do Brasil e até segunda.
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1: Olá, boa tarde. Sexta-feira, 19 de junho de 2026, está no ar o Esporte Líder. A apresentação de Matheus Mitterer, central técnica do Fabiano Machado, redação e edição de Ney Gonçalves e a direção geral é do Mauro Roberto Von Mórbida. Copa do Mundo, perna quebrada, arbitragem feminina e classificação marcaram a quinta-feira. Mistério no ar. Carlo Ancelotti vai mexer no time para o jogo desta sexta. Técnico Carlos Alberto Parreira respira com a ajuda de aparelhos em UTI. Renato Portaluppi é demitido do Vasco. E ainda, Joaçaba vai a Pinhãozinho jogar pela Série Prata. Essas e outras informações agora no seu Esporte Líder.
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1: Começamos o Esporte Líder de hoje falando da Copa do Mundo.
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2: A primeira rodada da Copa do Mundo de 2026 superou as expectativas não apenas pelo futebol ofensivo, mas também por um recorde inusitado. Além de registrar a maior média de gols desde a edição de 1958, a abertura do torneio na América do Norte alcançou a marca histórica de 5 gols contra, estabelecendo um novo recorde para uma única rodada na história dos mundiais. Até então, o topo dessa estatística pertencia à Copa da França, em 1998, quando os gramados franceses testemunharam 4 gols contra na rodada de estreia. Caso a tendência desastrosa continue ao longo das fases eliminatórias, a atual edição pode ameaçar o recorde geral da Copa da Rússia de 2018, que detém o título de torneio com mais gols contra na história, com 12 no total. E tomara que nenhum deles seja marcado pelo Brasil. Pra cima deles!
1: Perna quebrada, arbitragem feminina e classificação marcaram a quinta.
3: A quinta-feira foi o oitavo dia de competição no México, nos Estados Unidos e no Canadá. Ela teve imagens bonitas envolvendo as seleções de futebol masculino, como foi o exemplo da classificação do México e da arbitragem feminina na íntegra, comandando um jogo, e outras de tristeza, como de uma grave lesão. Esta cena complicada de ser vista ocorreu na partida entre Canadá e Catar. No começo do segundo tempo, o meio-campista canadense Ismael Koné, que joga pelo Sassuolo da Itália, teve a perna esquerda quebrada. Ele foi desarmado por Assim Madibo, meio-campista catari do Aldo Ail deste país. Madibo acabou sendo expulso após esta jogada. A perna fraturada de Koné ficou em arco. Imagem que gerou desespero do próprio atleta canadense e de outros jogadores e membros das comissões técnicas, além do público presente no estádio de Vancouver, no Canadá. De um anfitrião deste Mundial, o Canadá, para o outro, o México. Os mexicanos venceram a Coreia do Sul por 1-0 e, com isto, foram os primeiros a garantir classificação à fase de 16avos de final. A torcida espalhada pelo país comemorou amplamente esta vaga na próxima etapa da competição. Parabéns ao México. Ainda na quinta-feira foi disputado o primeiro jogo com arbitragem 100% feminina nesta Copa. O empate entre Tchequia e África do Sul por 1-1 foi comandado pela estadunidense Tori Penso. Ela foi acompanhada pelas auxiliares compatriotas Brooke Mayo e Catherine Nesbitt. Foi a segunda vez que isto aconteceu, de arbitragem ser feminina na íntegra em um jogo da Copa de Futebol Masculino. Em 2022, no Catar, foi a primeira vez. Já na sexta-feira, os Estados Unidos vão estar representados em campo pela própria seleção, que enfrentará a Austrália em partida da segunda rodada da fase de grupos. Também jogam nesta sexta Escócia contra Marrocos, Brasil diante do Haiti e Turquia versus Paraguai. Na virada da sexta para o sábado, pelo fuso horário de Brasília. Aqui não tem VAR, mas estamos de olho em tudo o que acontece dentro e fora de campo na Copa. Até a próxima.
1: Mistério no ar, Carlo Ancelotti vai mexer no time para o jogo do Brasil desta sexta-feira.
4: A seleção brasileira está pronta para o duelo diante do Haiti, válido pela segunda rodada da Copa do Mundo. Duelo que vai acontecer nesta sexta-feira, às 21h30, no horário de Brasília. Neymar não viajou para Filadélfia junto com o restante da delegação da seleção. Camisa 10 vai seguir o processo de recuperação em Nova Jersey e não vai estar em campo nesta segunda partida da seleção brasileira. O técnico Carlo Ancelotti está fazendo mistérios em relação à escalação do Brasil. Assim como no treinamento de quarta-feira, durante toda a semana, a atividade é aberta apenas por 15 minutos, aqueles minutos iniciais com o aquecimento. Ancelotti chegou a treinar algumas finalizações em um trabalho de campo reduzido e durante a semana também fez alguns testes em relação à equipe que pode ir a campo. Danilo na vaga de Ibanhas no setor direito, Luiz Henrique no lugar de Lucas Paquetá, essas são as mudanças mais prováveis. Léo Pereira e Martinelli chegaram a ser escolhidos durante alguns treinamentos, mas a tendência é que os titulares sejam mantidos diante dos haitianos. Na cabeça de área, Fabinho treinou ao lado de Bruno Guimarães. Casemiro foi titular em 12 dos 13 jogos com o técnico Carlo Ancelotti. E ele foi substituído no intervalo diante do Marrocos por ter cartão amarelo. Vale ressaltar que para a estreia o italiano também fez mistério em relação aos jogadores e confirmou a equipe apenas horas antes da partida. Uma provável escalação da seleção brasileira terá Alisson no gol, Danilo, Marquinhos, Gabriel Magalhães e Douglas Santos, Casemiro, Bruno Guimarães, Luiz Henrique, Matheus Cunha, Vini Júnior e Rafinha.
1: E o ex-técnico tetracampeão Carlos Alberto Parreira respira com a ajuda de aparelhos em UTI.
4: O ex-técnico da seleção brasileira Carlos Alberto Parreira, de 83 anos, segue internado na unidade de terapia intensiva do Hospital Samaritano, na Barra da Tijuca, zona oeste do Rio de Janeiro, com um quadro de inflamação pulmonar. Segundo o boletim médico, Parreira respira com auxílio de aparelhos, mas apresenta um quadro clínico estável. A nota informa, abre aspas, o Hospital Samaritano informa que o ex-técnico da seleção brasileira, Carlos Alberto Parreira, está internado na UTI com um quadro de inflamação pulmonar e respira com auxílio de aparelhos. O paciente se encontra estável e sem previsão de alta para o quarto, fecha aspas. A internação do treinador já havia sido confirmada pelo hospital, mas até então não haviam sido divulgados detalhes sobre seu estado de saúde. Parreira, que tem 83 anos, permanece sob observação da equipe médica do hospital. Até o momento, sem previsão, inclusive, de alta. Parreira convive há anos com um linfoma de Hodgkin, é um tipo de câncer que afeta o sistema linfático, responsável por parte importante da defesa imunológica do organismo. A doença foi revelada publicamente pelo treinador em 2022 e desde então ele passou por diferentes etapas do tratamento. O linfoma de Hodgkin, ele ocorre quando as células do sistema imunológico sofrem alterações e passam a se multiplicar de forma descontrolada, podendo atingir diferentes regiões do corpo. O câncer costuma surgir inicialmente em linfonodos do pescoço ou no tórax. Sem tratamento adequado, ele pode se espalhar para outros órgãos.
1: Para encerrar, Cadaniele, Renato Portaluppi é demitido do Vasco.
4: Renato Gaúcho não é mais técnico do Vasco. O clube informou em nota oficial na noite desta quinta-feira que houve o desligamento do treinador, que não tem multa rescisória e nem nada a pagar ao treinador e nem se ele pedisse para sair. Portanto, o Renato, que foi contratado no começo de março, fez 22 jogos sob o comando do Vasco, com 9 vitórias, 6 empates e 7 derrotas. Sob seu comando, a equipe fez 33 gols e sofreu 31. O detalhe é que o principal motivo dessa saída de Renato Gaúcho foi o desgaste em relação aos jogadores. Alguns atletas não gostavam da forma como ele se pronunciava em coletivas de imprensa, colocando na conta do time o mau desempenho do jogo e também dos resultados. Além disso, a relação com os jogadores colombianos no elenco também ficou bastante estremecida, principalmente com um dos destaques do time, o Andrés Gómez, que inclusive está defendendo a seleção da Colômbia nesta Copa do Mundo, e também Marino Inestrosa, que foi contratado para ser um dos jogadores importantes do elenco vascaíno, mas pouca oportunidade teve sob o comando de Renato. Agora o Vasco vai em busca de um novo treinador, já que o clube vai voltar aos trabalhos, o elenco se reapresenta na próxima semana, já para começar a preparação visando o segundo semestre de 2026. Agência Rádio Web do Rio de Janeiro, Daniela Esperon.
1: Obrigado, Daniela.
0: Agora, as últimas do esporte.
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1: E o Joaçaba tem mais um importante compromisso fora de casa neste final de semana. Pela primeira rodada do retorno da Série Prata do Catarinense de Futsal, o Joaçaba enfrenta a Pinhalense neste sábado às 19h30 no Centro de Eventos Lourenço Aloísio Floss em Pinhalzinho. A transmissão da partida vai ocorrer pelo canal da Sport Live no YouTube. A décima rodada, portanto, tem Palmitos contra o Cunha Porã, sem data registrada ainda. No dia 11 de julho, Catanduvas recebe o Marcílio Dias, a Chaxiense recebe Saudades, sem data registrada, e a Pinhalense, portanto, neste sábado, recebe o Joaçaba. Já jogou nesta rodada Rio do Sul e Maravilha. Rio do Sul venceu por 5-1. A classificação está da seguinte forma: o líder é o Marcílio com 17, a Pinhalense é segunda com 16, terceiro é o Maravilha com 16, quarto é o Cunha Porã 16, quinto é o Palmitos Futsal com 15, o Joaçaba é o sexto com 14, sétimo é o Rio do Sul com 12, oitavo é o Saudades com 10, nono é o Catanduvas com 7, décimo é a Chaxiense com 4 pontos ganhos. E pela Liga Nacional de Futsal Silver, o Joaçaba volta a jogar na próxima terça-feira, dia 23, às 19h30, em Dracena, São Paulo. A décima rodada terá Sport e América do Rio Grande do Norte, Vasco e Apodi, que jogam amanhã, sábado, São Lourenço e São Caetano no domingo, na terça Joaçaba e Dracena, ou melhor, Dracena e Joaçaba, na terça Blumenau e Juventude, também na terça Chopinzinho e Vélez Camacuã, na quarta São Miguel contra o Balsas e na quinta Lages contra o Concórdia. A classificação da Liga Nacional tem o São Caetano líder com 22 pontos, seguido do América com 20, terceiro Chopinzinho com 20. Quarta posição para o Vélez Camacuã com 19. Dracena, adversário de Joaçaba, é o quinto com 16. Sexto é o São Lourenço com 16. Sétimo é o Vasco com 15. Oitavo é o Apodi com 15. O Joaçaba é o nono com 13. Décimo é o Blumenau com 10. O décimo primeiro é o Lages com 9. Décimo segundo, São Miguel com 7. Décimo terceiro, Concórdia com 7. Décimo quarto é o Sport com 6. 15ª posição para o Juventude com 5 e o Balsas é o 16º com apenas 4 pontos ganhos. Então foram essas informações do Esporte Líder de hoje. Fiquem agora com o programa Show da Tarde com ele, o Odinei Gonçalves. O Esporte volta na próxima segunda-feira. Todos uma ótima tarde, um ótimo final de semana. E aí, quanto o Brasil ganha hoje? Nos vemos na segunda. Até mais, tchau, tchau.
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3: Faltando um minuto para uma.
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0: Olá, muito boa tarde para você, meu amigo, minha amiga ouvinte. Tudo bem? Tudo certinho por aí? Estamos começando mais uma edição do seu programa preferido das tardes. É o Show da Tarde na programação de férias, tarde chuvosa. Começando muito bem nesta tarde, juntos mais uma vez, para a gente ficar até as 4 no Show da Tarde e, claro, até as 5 com a programação aqui da Tarde Líder, que é muito melhor com você aí do outro lado do rádio. Como eu falei, tarde chuvosa, né? Mas não importa, faça chuva, faça frio, faça calor, enfim, a Líder tá sempre com você 24 horas no ar, trazendo a melhor programação para você, com certeza que é a razão do nosso trabalho, a razão do nosso existir aqui na nossa programação. Agradeço você, ouvinte, você também anunciante que acredita no nosso trabalho. E até as 2 horas da tarde, a gente faz uma viagem ao passado aqui no Líder Retrô, viu? São as músicas que marcaram época, que deixaram saudade, a gente faz questão de recordar para você. E aí, depois das 2, vem a playlist que você participa. Você pode participar desde já, mas aí a gente coloca no ar depois das 2 horas. Pode pedir música, fica à vontade, estamos à disposição para te atender. Tarde recheada de coisa boa, inclusive, tem, além do que eu já mencionei, tem também a melhor de 3, tem o palpite do ouvinte, tem a dose dupla, enfim, claro, informação, música boa, entretenimento e muita positividade. Isso não falta aqui, pode ter certeza absoluta. Então vem comigo, pois está no ar o Show da Tarde e o Líder Retrô.
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0: É com você, o Líder Retrô. Eu, Odinei Gonçalves, na comunicação. Conosco também aqui nos auxiliando, meu colega Fabiano Machado. Bom trabalho. Nessa tarde, como eu falei, chuvosa, 14 graus nesse momento. E hoje estamos fechando a semana. Afinal, é sexta-feira. Estamos vivenciando o 170º dia. 170 dias já passaram do ano de 2026. E faltam 195 dias para terminar este ano. Hoje, sexta-feira, é dia do migrante, também dia do luto e dia do cinema brasileiro. E a tarde aqui com muitos prêmios para você também. Hoje a gente vai fazer o sorteio dos 5 ingressos para o Clube Ervalense, para você que participou durante a semana. E também hoje teremos o sorteio de um kit churrasco para você garantir, de repente, aí no seu fim de aquele churrascão por conta da Líder e também do Passarela. Então participe, viu? 98437-7826 é o nosso WhatsApp disponível a partir de agora. Pode mandar mensagem de texto ou de áudio de até 30 segundos para a gente conseguir colocar no ar. Combinado? Então participe aqui na programação do Show da Tarde.
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0: E como já é de costume, a gente sempre começa aqui a programação do Show da Tarde. O Ferrari sempre faz, né? Eu tô substituindo ele nesse período de férias e eu também tô fazendo, então, aquela reflexão, aquela mensagem, pensamento do dia para a gente começar muito bem a tarde. E o pensamento de hoje é o seguinte, ó: aproveite o agora para recomeçar. A vida se renova a cada amanhecer e você tem o poder de se reinventar todos os dias.
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0: Vamos começando aqui o Líder Retrô, agora para matar a saudade, direto de 1993, aonde você estava, com quem você estava e o que você estava fazendo quando via esta canção tocar no rádio. Hathaway, I Miss You.
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6: Estamos saboreando as melhores canções de todos os tempos aqui com você na programação da Líder FM. 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Um abração lá para o Valdecir, que está na audiência, e claro, também lembrando então mais uma vez que hoje tem o sorteio. Finalzinho do programa, a gente vai sortear 5 ingressos. Para você que quer ir também se divertir no final de semana ali no Clube Ervalense, por conta da Líder e também no Clube Ervalense, então deixa claro aí na sua mensagem que você quer concorrer também aos ingressos. Caso contrário, não precisa só dizer que você quer concorrer, já sei que você vai concorrer hoje ao kit churrasco, que eu vou fazer o sorteio no finalzinho do programa. Espero que quem ganhe convide a gente para comer, né, Fabiano? Que o povo quer ganhar, mas não quer convidar a gente para comer. Então tá bom. Vamos rodar música? Agora destaque nacional. Vamos voltar ao ano de 1994. Apertem os cintos para a gente viajar e ouvir a música com Zélia Duncan, Catedral.

Essa canção linda que a gente recordou com Zélia Duncan, Catedral, de 1994. Agora eu vou atender um pedido aqui da Natália. A Natália está nos ouvindo no bairro Santo Antônio, Natália Colasso. E ela quer curtir uma música aqui nesta sexta-feira chuvosa e também pedindo para colocar no sorteio, claro. E a música que ela pediu é de 1986, New Order, Bizarre Love Triangle.

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9: É o Líder Retrô, matando saudade das músicas do passado com você. 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E aqui a gente está aguardando a sua participação. Aliás, tem bastante gente lá conosco no WhatsApp Líder. Já quero registrar aqui a participação da Tiffany, também um abraço pra Rose, quem mais? Dona Idalina Rec Pimental. A dona Idalina tá pedindo o menino não corte cabelo. Já rodei ontem pra senhora, dona Idalina, rodei no Bandas, que neste horário a gente não roda banda, tá? Só depois das quatro, mas eu já rodei ontem pra senhora. Quem mais aqui? A Maria Sueli também participando. Quem mais? A Miriam na audiência também. A Simone de Souza tá pedindo pra colocar aqui a sogra no sorteio. Também dos ingressos, né, do Clube Valense. Também a Salete Rosa, mamãe emprestada, postiça. Nancy também já registrou a audiência. A Eliane Benedetti, lá do quilômetro 7, Barra Verde, né? Valeu, um abraço a todos os amigos do interior. Quem mais aqui? A Adriana Rodrigues também, a Eva Borges, o Luciano, também a Dona Carmelina, a Sandra Maia. Enfim, tem um monte de gente que está participando conosco. A Liara também, Melita, que nos ouve através da internet lá em Benedito Novo. O Paulo Duarte. Quanta gente aqui participando. Podem ficar à vontade, tá, povo querido? Depois das duas, eu coloco no ar a sua participação. Até lá, a gente vai resgatando as músicas do passado. Agora, vamos rodar essa música que também tem um pouco a ver aqui. Na verdade, a gente vai, estamos no outono, a gente vai começar o inverno, que vai ser oficialmente no domingo, às 5h24 da manhã, ele começa. E essa música é da primavera, porque eu gosto da primavera, viu? Mas o Tim Maia também fala do inverno nessa música, de 1970. Vamos ouvir.

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4: Seguimos aqui juntos nesta tarde chuvosa de sexta-feira, sextando com você, viu? 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Seguimos aqui com mais música, recordando ainda aqui no Líder Retro. Agora vamos ao ano de 1984 e relembrar a música de George Michael, Carless e Whisper.

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12: E é muito bom recordar, é bom viajar ao passado, recordar os clássicos da música nacional e internacional, anos 70, 80, 90, início dos anos 2000. Você confere por aqui até as 2 da tarde. Estamos quase na reta final por aqui. 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E o WhatsApp tá cheio de gente por lá, né? Um abraço pra Sandra, a Micaele, a Adem, todos os demais da Inzerna, a Camila Oliveira do Prado também, a Josi, quem mais? A Cleonice participando aqui conosco, a Rosa Maria Recalcati também. Um abraço para Catarina, Regina Paris, lá da Serra Alta, Elda Guarani. Enfim, tem muita gente aqui participando. Já depois das 14h, eu coloco sua participação no ar aqui, viu? Não esqueci de vocês, não. É daqui a pouquinho, depois das 14h, hoje valendo um kit churrasco e também os 5 ingressos para o Clube Ervalense. Seguimos aqui com mais música. Agora vamos voltar ao ano de 1982, trazer essa linda música de Alceu Valença e a Morena Tropicana.

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10: É a sua trilha musical, claro, aqui na Líder FM. Um beijo no coração da Ivonete Recalcati, veio aqui buscar o brinde dela e aproveitou e me deixou aqui também, sabe o que, Fabiano? Anholine, para fazer uma sopinha. Ah, que coisa boa. Muito obrigado, tá, Ivonete? Agradeço mesmo de coração pela lembrança e pelos... A Anholines, que eu amo de paixão, viu? Então tá bom. Vamos agilizando aqui, Fabiano, para dar tempo, então, talvez, da gente rodar. Será que vai dar tempo? Não vai dar? Ah, só uma música. O Fabiano já cortou meus embalos. Eu estava aqui com vontade de rodar duas músicas aqui do Líder Retrô, mas não vai dar tempo. Então tá bom, fazer o quê? A gente roda na semana que vem, na segunda daí, né? Então tá, vamos até o ano de 1993 agora, recordando a canção de Eros Ramazzotti e Tina Turner, Cose della Vita.

0: Fechando o líder retrô de hoje com o som de 1993, Eros Ramazzotti e Tina Turner, Cosa della Vita. E o nosso programa aqui, o líder retrô, volta na segunda-feira, mas o show da tarde continua com vocês daqui a pouquinho com a playlist do ouvinte e a sua participação ao vivo aqui, claro, né, na nossa programação. Muita gente está participando aqui, ainda a gente não mandou o... Na verdade, a gente não leu a mensagem inteira, né? Tem muita gente que dá detalhes, enfim, eu só citei o nome, né, das pessoas, algumas que participaram. Mas depois do intervalo, eu vou colocar sua participação no ar, você que mandou áudio, até 30 segundos, não esqueça, tá? Hoje valendo um kit churrasco e mais os 5 ingressos para o Clube Ervalense. É daqui a pouquinho, depois da notícia e também depois do intervalo comercial.
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2: Olá, boa tarde. Este é o Acaerte Agora. Vamos à previsão do tempo para a sequência desta quinta-feira em Santa Catarina com a meteorologista da Acaerte, Daniele Lima.
3: Boa tarde. A quinta-feira segue com tempo firme e predomínio do sol na maior parte do estado. Do litoral aos planaltos ocorre maior nebulosidade, mas com aberturas de sol. O vento sopra de nordeste, com rajadas à noite, do extremo oeste ao litoral sul e também na Grande Florianópolis. Na sexta-feira, uma frente fria provoca mudança no tempo. Já pela manhã, há condições para chuva do extremo oeste ao planalto sul, principalmente nas áreas próximas ao Rio Grande do Sul. No decorrer da tarde e da noite, a chuva avança para as demais regiões do estado. As mínimas irão variar de 2 a 10 graus nos planaltos e meio oeste e entre 10 e 15 nas demais regiões. As máximas sobem até próximo de 21 graus no norte e no litoral. E no grande oeste não irão passar dos 14 graus. Tenha um ótimo dia!

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12: Estamos de volta com o Show da Tarde, começando agora a playlist do ouvinte. 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Muito bem, agora sim, então, vamos para o WhatsApp, porque tem 40 e poucas pessoas esperando para falar comigo. É bastante gente, então, bora para lá. Já quero aqui colocar no ar a participação do Paulo, que mandou mensagem antes mesmo de eu começar o programa. Também tava com pressa. Fala, Paulo. Boa tarde, meu amigo.
13: Boa tarde, Odinei, tudo bom?
12: Tudo e por aí.
13: Chovendo, né?
12: É, uma
13: sextona
12: choveu
13: dessa.
12: Choveu e sextou.
13: Odinei, gostaria de ouvir a música Deixei de Ser Cowboy por Ela, do Chitão e Chororó. Oferecer aí pro povão que gosta desse tipo de música.
12: E tem muita gente sorteio, que gosta, né? Viu?
13: Sextou?
12: Isso aí, valeu, Paulo. Boa sorte pra você. Tem bastante gente que gosta dessa música aí e desse estilo musical. Boa noite? Como assim? Agora que eu fui ler o boa noite, mas é boa tarde, não é boa noite. Normalmente estão me dando bom dia, mas agora recebi um boa noite. A Melita já anoiteceu aí em Benedito Novo, minha amiga, porque aqui ainda é tarde. Roda uma música pra mim. É a Melita Rainer, de uma excelente sexta-feira pra você. Beijos pra ti também. Eu fiquei preocupado, Melita, porque eu acho que já tá escuro aí em Benedito Novo. Mais uma participação. Alô, boa tarde.
14: Boa tarde, Dinei.
12: Tudo bem?
14: Eu que é a Maria Odete do Rupe. Queria participar do sorteio do kit churrasco e pedir uma música do Eduardo Costa. E foi a Rita e o Fred no sorteio.
12: Tá
14: e
12: bom.
14: Boa sexta-feira pra todo mundo.
12: Obrigado, pra ti também. Obrigado pela participação e audiência, tá? Bom dia, meu nome é Liara Maria da Silva, moro no bairro São Jorge, quero participar do sorteio. Muito obrigado, eu que agradeço. Valeu, Liara. Mais um áudio, alô, boa tarde.
6: Boa tarde, tudo bem? Meu tudo nome é contigo. Diana Jesus, eu moro aqui no bairro São Jorge, gostaria de estar participando do sorteio. Se possível, coloca o nome da minha mãe também, Jane Terezinha de Jesus Pagno. Desde já nós agradecemos e desejamos um ótimo final de semana para todos vocês que trabalham na rádio, para todos os ouvintes, principalmente os que moram aqui no bairro São Jorge. Muito obrigado.
12: Obrigado. Uma ótima tarde a todos os amigos do bairro São Jorge aqui em Erval do Oeste na audiência. Aliás, para todos os bairros, você que está aqui no centro, também nas cidades vizinhas, no interior das cidades aqui. Um abração a todos. Boa tarde também para o Anderson da Silva, que também mora no São Jorge e quer participar do sorteio. Valeu. Vamos com música, atendendo Paulo, Chitãozinho e Chororó, cantando Deixei de Ser Cowboy por Ela. 2:07 agora.

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8: 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Vamos para o WhatsApp, tem gente esperando para falar comigo. Minha amiga Sandra mandou áudio. Alô, Sandra.
3: Boa tarde, Ednei. Aqui é a Sandra, da Rua Santa Catarina. Me coloca no sorteio. Coloco o Marco Antônio, o Júlio César e a Vitória também no sorteio. E gostaria de pedir uma música. Pode ser a da Carmen Silva, Adeus Solidão. Muito obrigado e um ótimo final de semana para vocês.
8: Obrigado para ti também. Valeu, Sandra, sempre em companhia, em sintonia aqui conosco. Quem mais que participa aqui? A minha amiga, a dona Carmelina Gelati. Seja bem-vinda. Boa tarde.
9: Oi, boa tarde, Dinei. Gostaria de participar do sorteio. Carmelina Gelati, do Bairro Santo Antônio. Muito grato se for atendido. Um abraço. Um bom final de semana.
8: Obrigado para a senhora também, dona Carmelina. Seja sempre bem-vinda aqui, tá? Quem mais? A Natália, eu já mandei abraço. Natália Colasso, do Bairro Santo Antônio. E tem áudio, acho que é o Luciano, né? Vamos ouvir.
10: Boa tarde, meu amigo Odinei, tudo certo? Sou o Luciano Barros, sou sábado, tô passando para parabenizar a programação maravilhosa que você faz aí de férias, né? Capricha nas músicas aí, anima nessa sexta-feira para nós. Coloca o meu nome e o nome do meu filho Cauã Santiago de Vargas no sorteio também. Baita abraço para ti, meu amigo, e uma excelente sexta-feira e um ótimo final de semana para todos nós.
8: Muito obrigado para ti também, meu amigo Luciano, na audiência. Gratidão pelos elogios aí, tá? Quem mais? Eva Borges também está conosco, direto do bairro São Jorge. Alô, Eva.
11: Tarde, Ednei.
8: Tarde.
11: Fui levar as meninas na escola, agora estou almoçando. E manda música para nós aí. Pode ser com Teodoro Sampaio. Não sei qualquer uma, presto com o comando elétrico, o Tony, para quem estiver escutando. E coloca eu e a Sophie no sorteio. A Sophie foi para a escola, mas eu escuto por ela.
8: Tá
11: um
8: bom.
11: Abração, um beijão no teu coração. Fica com Deus.
8: Outro
11: e olha a chuvinha gostosa que veio hoje.
8: Tá bom, né? Bom pra ficar em casa dormindo. Está ótimo. Adriana Rodrigues também na audiência, pedindo pra colocar o nome dela no sorteio. Quem mais aqui? Eliane Benedetti, Comim, a da Barra Verde, no quilômetro 7, também tá participando. Boa sorte. A Nancy manda o áudio, vamos ouvir.
12: Boa tarde, amigo.
8: Boa tarde, amiga.
12: Toca aí pra me ouvir a Flor e o Beijo-Flor. Ofereço pra você também, que eu sei que você gosta.
8: Nossa,
12: um abraço da sua amiga, Nancy.
8: Valeu, amiga. Outro abraço pra ti aí. Um ótimo fim de semana desde já. Mais uma participação também da Simone. A Simone de Souza mandou áudio. Vamos ouvi-la.
13: Boa tarde, Adinei.
8: Tarde.
13: Aqui quem fala é Simone do Centro de Evaldo Oeste. Me coloca no sorteio de hoje. E coloca também meu esposo, Jonathan Pedroso, e minha filha, Diana Pedroso. E eu ofereço a próxima música para todos que estão curtindo na rádio. E uma ótima tarde para todos. Um bom final de semana. Obrigada.
8: Obrigado. Para nós, amiga. Para nós, tá? Agora são 2:19 e chegou o momento de você decidir aqui comigo, me ajudar a escolher a melhor dentre as três músicas que eu vou apresentar agora naquele quadro, na verdade, né? 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
8: Tá com você então, me ajude a escolher aí. Você que está na audiência, só manda um número pra mim aqui no WhatsApp no 984377826. Qual você prefere pra gente rodar inteirinha depois do intervalo? Número 1, Raça Negra, Cheia de Manias. Música 2, Mato Grosso e Matias, Tentei Te Esquecer. E a música 3, com Maiara e Maraísa, Sorte Que Cê Beija Bem. Depois do intervalo, eu trago o resultado pra você.
7: A
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8: É, mais música, mais alegria pra você. Agora vamos saber, né, a melhor das três músicas que eu apresentei no bloco anterior, mas antes eu quero falar pra você do Supervisa Supermercados, que tem o app Supervisa, quem tem, na verdade, paga ainda mais barato, viu? 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
8: Obrigado a todos que votaram aqui, ajudaram a escolher a melhor música na sua opinião, aquela música que você tem mais identificação, aquela música que você mais gosta. E claro, aqui foram vários votos, foram variados, mas a maioria vence. E a número 2 foi a mais votada. Mato Grosso e Matias, Tentei Te Esquecer.

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0: Haiti. Em entrevista coletiva na Filadélfia ontem à noite, Carlo Ancelotti demonstrou confiança em uma melhora da equipe após o empate na estreia diante do Marrocos. O treinador admitiu que o Brasil não teve uma boa atuação no primeiro jogo e confirmou que fará mudanças na equipe, embora tenha mantido mistério sobre a escalação. Ancelotti afirmou que algumas coisas não funcionaram e precisam sim ser corrigidas. O técnico também avaliou que o peso da camisa e a pressão sobre a seleção podem ter influenciado o desempenho na estreia. Brasil e Haiti se enfrentam hoje na Filadélfia em busca da primeira vitória da seleção brasileira. Eu sou Melina Calduro, em Morriston, para o Acaerte em Campo.
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6: É um Show da Tarde aqui na Líder FM com a playlist do ouvinte. 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Seguimos também acompanhando aqui os jogos da Copa do Mundo daqui a pouquinho. Pelo Grupo D, jogam Estados Unidos e Austrália a partir das 4 horas da tarde. Também tem jogo às 19 horas. Pelo Grupo C, jogam Escócia e Marrocos. E o jogo esperado por nós brasileiros, às 21h30 da noite, pelo Grupo C, se enfrentam Brasil e Haiti, com transmissão, inclusive, aqui pela Rádio Líder, tá bom? Vamos para o WhatsApp, valendo hoje um kit churrasco, mais os 5 ingressos para o Clube Ervalense. Participe 984377826. Daqui a pouquinho tem o palpite do ouvinte também, viu? Hoje vamos conferir os cartões que a gente jogou ontem e vamos fazer mais 2 cartões para a gente concorrer amanhã, tá bom? A Roseli Machado da Silveira mandou mensagem e escreveu o seguinte: oi, meu anjo lindo, tudo bem? Aqui estamos bem. Hoje estamos comemorando o aniversário da mana Marisa Cardoso. Eu, a Rosana e a Sheila. E a música é com Chico Rei Paraná, Um Degrau na Escada. Dizer pra ela que nós amamos muito ela e que ela é muito especial, que continue aturando as manas. Beijos no seu coração, até depois. Valeu, beijão pra você também, tá, Rosi? E pra aniversariante de hoje, então, a mana da Rosi, a Marisa Cardoso. Quem mais aqui? Boa tarde para a dona Idalina Rec Pimentel. Um abraço, dona Idalina. E tem áudio chegando. Quem fala comigo? Alô, boa tarde.
7: Boa tarde, Odinei. Quero participar do sorteio. Meu nome é Tiffany da Casa Pires. Quero colocar meu nome Cristiane da Casa no sorteio. E do irmãozinho Maria Alice da Casa no sorteio também. Muitos beijos a todos e uma ótima tarde.
6: Obrigado, para ti também. Valeu, Tiffany. Beijão aí para mamãe também, a Cris. Muitos beijos para toda a família aí. A vovó também. Boa tarde, gostaria de participar do sorteio do kit churrasco. Alete Gelate do bairro Santo Antônio está concorrendo já, Alete. Boa sorte para ti, minha amiga. Regina Paris, da Serra Alta, mandou áudio. Boa tarde.
8: Boa tarde, Odinei, tudo bem?
6: Tudo ótimo e contigo?
8: Com essa chuvinha aqui tá muito bom, para dormir hoje de tarde.
6: É verdade.
8: Odi, eu quero ouvir hoje de José Augusto o que vale ter tudo na vida. Uma ótima semana para você, um final cheio de alegrias.

0: conquistas e realizações. Para você, uma boa tarde.
1: Amém. Para todos nós,
0: e
1: minha amiga.
0: E quero participar,
1: Regina,
0: do kit churrasco.
1: Tá participando
0: hoje
1: já. Boa sorte para ti, minha amiga. Um ótimo dia aí, uma ótima tarde chuvosa para ti. Apesar que agora tá chovendo, mas tá um pouquinho mais tranquilo, assim, né? A chuva fininha. Tá chovendo aqui. Quem mais? Boa tarde. Gostaria de participar do sorteio do Herbalense. É Rosa Maria Recalcati. Boa sorte para ti, tá, Rosa? Aqui anotadinho. Quem mais? Boa tarde, amigo. Hoje sextou com chuva. Então manda uma música para embalar o meu sono. Hoje a tarde vai ser longa. Bom fim. Que inveja de vocês. Fico me fazendo vontade, porque eu fico com vontade também de dormir que nem vocês, viu? Boa tarde, Odinei. Uma ótima tarde para todos da rádio. Gostaria de participar do sorteio do kit churrasco do Passarela. Eu, Maria Sueli Pereira, da Vila Pedrini. Tá bom. Um alô também para o Valdomiro, na audiência. A Josi mandou áudio aqui. Alô, Josi, boa tarde.
2: Boa tarde, sou Josi Leide Mello. Gostaria de participar do sorteio. Uma ótima tarde a todos.
1: Obrigadão, tá? Pra ti também uma ótima tarde. Boa tarde, Odinei. Aqui é a Camila Oliveira do Prado, do bairro Nossa Senhora de Fátima, Herval do Oeste. Me coloca no sorteio. Estamos sempre te ouvindo e eu agradeço, viu, Camila? Grato mesmo, de coração. Boa tarde, meu amigo. Coloca eu, a Micaele, Adrian, Gustavo, Luísa no sorteio e a próxima música. Obrigada. Vamos rodar depois do intervalo. Já tem aqui programada, tá na ponta da agulha, uma música com Eduardo Costa. Daqui a pouquinho, faltando 20 pras 3.
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1: De volta com você aqui no Show da Tarde até as 4 horas. Daqui a pouquinho tem o palpite do ouvinte. 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Vamos para o WhatsApp. E tem gente lá aguardando para falar comigo, aliás, para concorrer hoje a um kit churrasco. Alô, Catarina, seja bem-vinda. Boa tarde.
14: Boa tarde, Ginei. Tudo bem? A Catarina também curtindo o programa, com chuva e frio.
1: Pois
14: manda
1: é.
14: Uma música para nós, Ginei, de Paulo e Paulina, Amor de Primavera, para meus amigos e para você da Rádio Líder. E me coloca lá no sorteio do Herbalense, quero ganhar o ingresso para domingo.
1: Tá bom, tá anotadinho.
14: Obrigado, Adinei. Um ótimo dia de chuva.
1: É, obrigado pra nós. Valeu, minha amiga. Boa sorte pra ti. Tá aqui anotadinho. Vamos deixar anotado também a música Amor de Primavera, mas estamos no outono, quase no inverno, viu? Oficialmente começa no domingo às 5h24 da manhã. Nesse momento, 13 graus, mas a sensação térmica é de 12 graus. Tá friozinho hoje, hein? Sexta-feira, com chuva e frio, aliás. Pra semana que vem também, tem previsão aí de bastante frio, tá? Tava olhando aqui, entre terça e quarta-feira, o termômetro não vai passar de 11, 12 graus, a máxima então, e a mínima em torno de 0 ou 1 grau, por aí, viu? Vai estar bem frio na semana que vem, oficialmente, o inverno dando as caras, dando ar da sua graça. E aqui seguimos com mais uma participação. Boa tarde, Odinei, quero participar do sorteio de hoje. Sueli Gomes, um abraço, amigo. O Brasil hoje vai ganhar de 2-1. Tá bom, então esse é o palpite esse. Tomara, viu? Tomara. Feliz sexta. Boa tarde, Odinei. Tudo bem? Me coloca no sorteio do churrasco. Dilva Feltrin, obrigado. Bom fim de semana. Igualmente, Dilva. Nossa amiga Juliana, diretamente de Parintins, escreveu o seguinte. Oi, Odinei. Oi, Fabiano. Boa tarde. E um fim de semana recheado de bons momentos. Aqui, tarde ensolarada, lavando a louça e ouvindo. Na hora que ela mandou a mensagem, estava tocando Careless Whisper, a música que foi do comercial do único motel da cidade, ela falou. Eu até comentei com o Fabiano aqui, eu falei para ele que essa música era música de striptease, né? Mas é uma música bonita, é boa, viu? Quem mais aqui? Boa tarde, tudo bem? Quero participar do sorteio. É a Solange, coloca a filha Gabriela no sorteio também. Bom fim de semana. Mais um áudio, quem fala comigo?
15: Oi, Odinei, tudo bem?
1: Tudo contigo?
15: Que chuva boa, né? nós estamos ligados no teu programa, eu e meu filho Gregory, tá bom?
1: Muito obrigado, tá?
15: Se você quiser me colocar no sorteio, eu te agradeço. É a Libra. Tenha um bom final de semana.
1: Igualmente, Libra, para ti e para o Gregory. Vamos de música, atendendo aqui o pedido da Maria Odete Zacaron. Eduardo Costa canta aqui no Show da Tarde.

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2: Estamos de volta por aqui com a programação do Show da Tarde. Como eu já mencionei, já já tem o palpite, tá? Daqui a pouquinho a gente vai trazer o resultado e também você vai me ajudar a fazer, a preencher os dois cartões para a gente jogar na Mega Sena. Enquanto isso, a gente vai para o WhatsApp, afinal tem muita gente aguardando para falar comigo. Simbora pro Zap. Antoninho, seja bem-vindo. Boa tarde.
3: Boa tarde, Dinei. Antoninho Nunes, do Vila Rica, quero participar do sorteio e peço uma música, Temos Mais Do Que Chocolate, eu ofereço para minha esposa, para meus filhos, para minhas filhas, para meus netos.
2: Ok, valeu, seu Antoninho. Essa música eu não posso rodar agora, tá? Mas fica aqui o registro da sua participação também e tá concorrendo aqui, valeu? Não esquece de colocar minha irmã Delmilda Morim e a Yara Eclair no sorteio dos ingressos do Herbalense no domingo. E tem um áudio dessa pessoa que pediu, que foi a Ivone. Fala, Ivone.
4: E Ednei, tudo bem?
2: Tudo e contigo?
4: Sou Ivone Amorim, do bairro de Morada do Sol. Quero participar do sorteio. Coloca minha filha também, a Natália Amorim, no sorteio. Um abraço, fique com Deus.
2: Outro, eu quero saber se o sol tá morando mesmo aí, porque ele não tá aqui no centro, pelo menos. Quem mais? Boa tarde, meu filho do coração, Odinei, meu lindo Salete, Rosa, do bairro São Vicente, ligadinha na Rádio Líder. Um abraço pro meu lindo Fabiano Machado. Eu falei que você tá precisando de óculos. Não, já usa óculos, né? Tem que aumentar a lente. Me coloca no sorteio do kit churrasco de hoje, se possível. Deus abençoe e proteja todos nós. E chuva boa, ela escreveu. Meu, quanta coisa ela escreveu, né? Coloca meu neto no sorteio também. Hoje ele está de aniversário, Valdemar Cordazzo. 27 aninhos, tá bom. Manda uma música gauchês que ele gosta muito, eu também. A sua escolha. Gratidão sempre, meu amor. Eu que agradeço, tá, Salete? Parabéns aí pro neto, então, Valdemar. Quem mais? Maria Madalena conosco. Alô, Maria.
5: Boa tarde, hoje tudo bem? Sou a Maria Madalena da Luz. Quero participar do sorteio do kit churrasco. E passando aqui para te desejar uma ótima sexta-feira e até amanhã de manhã, tá, meu amigo? Fica com Deus.
2: Amém.
5: Manda um abraço lá para Roseli Silveira, minha grande amigona.
2: Tá, bom? Mandado um abraço então. Sinta o meu abraço e o abraço da Maria Madalena aí, viu, Rose? Se ela não estiver dormindo agora, porque ela falou que quer dormir. Quem mais? Boa tarde, Odinei, tudo bem? Quero ouvir a música Ruge, Sem Você, oferecer para vocês e para todas as minhas amigas. Quero participar do sorteio do Herbalense e de hoje. Uma ótima sexta-feira e um bom fim de semana. Um grande abraço, Maria do Santo Antônio. Boa sorte, tá, Maria? Cileidri mandou foto do chimarrão, muito bonito, como sempre, com uma imagem de Nossa Senhora Aparecida. Bem lindo este seu chima aí, como sempre, tá? Ela é muito criativa e ela escreveu o seguinte: olá, amigo Odinei, roda uma música do Luan Santana, ofereço pra minha filha Gislaine, que está de aniversário hoje. Olha quanta gente de aniversário hoje, parabéns a filhota, com muito amor, e amo essas músicas do passado, abençoado final de semana com muitas bênçãos, é a Cileidri. Valeu, Cilei, gratidão pela audiência. A prof. Leila mandou áudio, vamos ouvir.
6: Boa tarde, Odinei.
2: Boa tarde.
6: Sou Leila, do Arjardim de José Roupe. Gostaria de ouvir a música, se possível, Meu País, com Zezé de Camargo e Luciano. Também gostaria de participar do sorteio de churrasco. Obrigado. Deus abençoe. Bom dia de chuva.
2: Obrigado. Pra ti também, tava fazendo almoço e tava mexendo nas panelas, hein, prof. Leila? Quem mais aqui participando? Um abraço pra dona Aurora também. A nossa ouvinte, a Clélis, lá de Luzerno, escreveu o seguinte aqui pra mim, ó. Boa tarde, meu lindo e querido amigo Odinei, tudo certo? Comigo tudo ótimo e contigo. Estou na escuta da melhor rádio, a maravilhosa Líder. Desejo um ótimo fim de semana e que essa chuva seja de luz e bênçãos na vida de todos. Um abraço bem apertado e um beijo no seu coração. Espero que a seleção brasileira ganhe hoje de no mínimo 3-1 para ajudar a animar o povo. Senão, nossa empolgação é só barranca abaixo. E ela escreveu ainda o seguinte, ó: eu não mando áudio, pois eu sou italiana e falo pelos cotovelos e, para piorar, gesticulando cada detalhe. Mas o bom é que a gente não te vê daí pelo áudio. Já pensou se fosse um vídeo? Daí a gente ia ver você gesticulando por aí. E eu quero dizer, viu, Clédis, que aqui na rádio a gente também fez um bolão e um dos meus palpites também foi 3-1. Será que a gente vai ganhar? Tomara, tomara. Você deu o palpite já, Fabiano? E vai dar o palpite? Não vai dessa vez? Por quê? Como que não vai, Fabiano? Você ganhou no último. Então tem que insistir. Eu ganhei também, o Fabiano foi um dos ganhadores. Na verdade, foram 9. 9 pessoas que ganharam. Mas deu R$20 para cada um, já tá bom, né? Deu um investimento, valeu. Agora, faltando 1 para as 3, Fabiano. Vamos fazer o seguinte, vamos fazer o palpite, vou trazer o resultado aqui do palpite do ouvinte. A gente jogou ontem, tá? E ó, infelizmente, não ganhamos, tá? Porque acumulou novamente a Mega Sena, o concurso 3020, que foi sorteado no Espaço da Sorte em São Paulo na noite de ontem. E a estimativa é que para o próximo sorteio, que vai acontecer amanhã à noite, é de 42 milhões. Essa é a expectativa, então, de pagamento aí para o ganhador ou os ganhadores deste concurso, deste sorteio. E então, 6 acertos não houve ganhadores, 5 acertos teve 59 apostas que faturaram mais de R$26.600 e 4 acertos tiveram mais de 4 mil apostas e cada uma vai levar R$600,94. Os nossos cartões foram os seguintes, tá? A gente jogou o 14, o 23, o 33, o 39, o 43 e o 47. E os números que saíram foram 06, 09, 17, 27, 29 e 45. Ou seja, não acertamos nenhum número no primeiro cartão. No segundo cartão, a gente jogou 08, 24, 28... 40, 48 e 52. Passou perto aqui, a gente jogou o 8, saiu o 9, jogamos o 28, saiu o 27 e o 29, ficou no meio dos dois, né? Mas infelizmente não acertamos nenhum número. 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
2: É bem assim mesmo, viu? Você então me ajuda a fazer aqui a nossa programação com os cartões. São 6 números em cada cartão, de 1 a 60. Mande mensagem para o 984377826 e aí você diz aí o seu nome completo, de onde você está falando e o número, e aí eu coloco aqui pra gente concorrer. Então vamos pro intervalo, daqui a pouquinho eu retorno aqui na nossa programação com os números que a gente vai jogar então e vai faturar esses 42 milhões.
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0: O Centro de Hematologia e Hemoterapia do Estado homenageia nesta sexta-feira instituições parceiras que colaboram para a promoção de doações de sangue em Santa Catarina. A ação integrante das comemorações do Dia Mundial do Doador de Sangue ocorre nas unidades do EMOSC em Blumenau, Chapecó, Criciúma, Florianópolis, Joaçaba e Lages. A Assembleia Legislativa de Santa Catarina realiza o evento Estratégias Pedagógicas para o Transtorno do Espectro Autista nesta sexta-feira em Balneário Camboriú, no litoral catarinense. O encontro reúne profissionais de educação, saúde e assistência social com o objetivo de qualificar o atendimento a estudantes com a condição. A Prefeitura de Florianópolis promove FanFest para acompanhamento ao jogo da seleção brasileira contra o Haiti pelo Mundial de Futebol nesta sexta-feira na Avenida Beira Mar Norte. O evento gratuito tem programação musical e 4 telões para a transmissão da partida que ocorre às 9:30 da noite.
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6: Estamos aqui com você, anotando os palpites. Eu estou anotando os palpites dos pé quentes, tá? Nada de pé frio aqui, pelo amor de Deus, porque a gente não acertou nada nos jogos de ontem. Precisamos acertar nisso, viu? Pelo menos a quadra. Me ajudem, viu? Estão com sorte aí? Todo mundo que tá com sorte? Então, tá bom, eu estou já no segundo cartão aqui, estou preenchendo. Vai ter participação aqui, ouvinte suficiente, tá? Já vou dizendo pra vocês que vai passar aqui da quantidade de pessoas que infelizmente não vou conseguir atender todo mundo. Mas já já eu trago aqui os números que a gente vai jogar, porque agora eu vou rodar música. Vou atender o pedido da Sandra Maia, que pediu Carmen Silva pra gente recordar. Adeus, solidão.

0: Ouvimos a Carmen Silva e Adeus Solidão, a música que você acabou de ouvir. Matou saudade aqui conosco também. E agora vamos então aqui falar quais são os números que a gente vai jogar. 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Então vamos lá, eu quero que estes cartões sejam vencedores, tá? Afinal, eu vou continuar com vocês até a segunda-feira. Segunda a gente não vai jogar, segunda é só o resultado. Então eu quero entregar o programa aqui pro Carlos Ferrari no retorno das suas férias com um cartão ganhador. Que tal? Já pensou? Tomara, viu? Tomara. Então vamos lá, ó. A gente vai no cartão com os números que o Eduardo Romani, aqui de Erval, falou, que é 42. O Valdevino Antunes Silva, aqui de Erval, 16. Adriana Rodrigues, de Joaçaba, 09. Eunice da Silva, de Erval do Oeste, 13. Camila Oliveira do Prado, de Erval do Oeste, 37. E Elda Guarani, também de Erval, com 23. Então ficou da seguinte forma, ó. 09, 13, 16, 23, 27 e 42 no primeiro cartão. No segundo cartão, as seguintes pessoas e os seguintes números que a gente vai participar agora, tá? Ivete Ramos, de Joaçaba, 59, Simone de Souza, de Erval, 28, Ivonete Paganini, de Erval, 48, Inês Barão, de Erval, número 3, Janete da Costa, de Bicaré, 57, e Clélis Reimann, de Luzerna, número 29. O nosso segundo cartão ficou da seguinte forma, então. Número 03, 28, 29, 48, 57 e 59. Boa sorte para nós. Agora 3:11.
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0: Para não restar dúvidas que estamos no Show da Tarde até as 4 horas, já são 3h15. Daqui a pouquinho tem a dose dupla, tá? Hoje eu vou atender o nosso amigo Antônio, lá de Camboriú, que pediu duas músicas do Leandro e Leonardo. Já, já a gente vai rodar para você aqui, tá, meu amigo Antônio? E para todos os demais que estão na audiência, claro. E eu vou já para o WhatsApp, então, que tem muita gente lá aguardando e quer ganhar o kit churrasco aqui na nossa programação. Um abraço para o Arildo, escreveu aqui o seguinte, ó. Boa tarde, meu amigo Odinei, aqui é o Arildo Ribeiro. Peço uma música com o Amado Batista, Folha Seca, ofereço para todos. Tá molhada, viu, meu amigo Arildo? Choveu? É, agora parou, acho que a chuva, né? Se tiver só uma garoa, mas tá molhada a folha. Não vai dar para para rodar, tem que esperar ela secar. E tá pedindo para oferecer para todos da Bonato e também para colocar no sorteio. Iha! Ele mandou só escrito, não teve o áudio, que normalmente ele dá um gritinho no final do áudio, né? Boa tarde, aqui é a Sueli Godoy, da Barra Verde. Gostaria de participar do sorteio, um abraço. Obrigado. Outro pra ti. Seu João Modesto, será que chove, seu João? Boa tarde.
9: Boa tarde, meu amigo Odirei. O João Modesto, do Palmeirinha, aqui é participar do sorteio. Desejar uma boa sexta. Um bom sábado e um bom domingo. Sexta chuvosa, né? Mas vamos peleando, meu amigo.
0: Sabia?
9: Manda uma música aí pros Modestos, pros Godoy, pros Rodrigues. Acho uma você aí. Entenda melhor.
0: Tá bom.
9: Um abração, tudo de bom.
0: Muito obrigado. Pra ti também, meu amigo. Na verdade, você entra de carona aqui, porque eu tenho outros pedidos, vários aqui, que eu tenho que atender, ainda não consegui atender. Tá bom, meu amigo? Quem mais aqui? Acho que é a participação da Zilda. Vamos ouvir.
10: Boa tarde, Dinei. Aqui é a Zilda Garcia da Silva, do Bairro do Céu de Fátima. Eu quero participar do sorteio.
0: Tá bom, já tá participando, boa sorte. Boa tarde, tudo bem? Ótimo fim de semana, queria pedir a música Barquinha de Ouro, ofereço pra minha mãe Devacir da Cordazo, que sempre tá ouvindo vocês. Meu esposo Eliseu do Nascimento, meus filhos e netos, meu nome é Catarina Ferreira de Lima, do bairro Santo Antônio, Deus no comando, amém, valeu, minha amiga Catarina. Boa tarde, ao Kleber Todescato, toca Deus e Eu no Sertão, Vitor e Léo, oferece pra minha esposa Marisa e meus filhos William, Wesley e Bruna, e coloca todos nós no sorteio. Boa sorte para todos vocês. A Miriam tá pedindo a música Por Você Que Canto, com Leandro e Leonardo. Manda pro meu esposo Ademir Bogoni, coloca ele também no sorteio de Valência. Desejamos um excelente fim de semana para a família líder. Igualmente, tá, Miriam? Eu vou colocar você de carona com outras músicas aqui do Leandro e Leonardo, que o Antônio pediu, vai no Dose Dupla daqui a pouquinho, tá? Quem mais? O Paulo, eu já mandei o alô, já coloquei no ar, rodei música, a Sandra também, o Luciano também, da mesma forma, a amiga Melita, que tá dando boa noite aqui pra mim também, já falei dela. Boa tarde, amigo Udi, tudo bem? Abençoado dia e ótimo fim de semana. Ivone e Lourenço Abate, pra ti também e toda a sua família. Agora 3h19, intervalinho, Fabiano, já temos que ir pro intervalo, ai, ai, ai, tá bom, dose dupla depois do intervalo, já, já volto.
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0: 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Atendendo o pedido do Antônio, que nos ouve lá em Camboriú, duas músicas do Leandro Leonardo. Para começar, tem Sonho por Sonho e Pensa em Mim.

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6: É o melhor ouvinte do rádio brasileiro, é ouvinte líder, com certeza nós somos premiados por ter você todos os dias aqui. E eu quero falar do Clube Valente, daqui a pouquinho tem um sorteio de 5 ingressos, tá? 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Muito bem, vamos para o WhatsApp 984377826. Tem bastante gente aguardando para falar comigo. Meu amigo Claudir, seja bem-vindo, boa tarde.
7: Boa tarde, Odinei, boa tarde a todos. Aqui é o Claudir Maia, aqui do bairro Rupi, me coloca no sorteio, coloca meu neto Antônio Miguel Borba no sorteio também, só do kit de churrasco. No mais aí, uma ótima sexta-feira, né? Sextou e com chuva.
6: Isso aí, isso e sem é dinheiro, com essa e sem dinheiro.
7: No mais aí, tudo certo, tudo de bom.
6: Valeu, né? Valeu, um abraço. Boa tarde, quero participar do sorteio. Toca uma do Rio Negro e Solimões. Coloca meu marido Idair Benedetti e minha filha Ana Júlia Fink no sorteio. Valeu, Vilma. Quem mais? A Rose também. É de Oliveira e a filhota Manuela aqui no sorteio. Um abraço pro meu amigo Índio. Ele também, que é o bem casado aí da Rose, né? Um abraço, tá, meu amigo? A vovozinha Dona Áurea passou do tempo aqui. Vou só registrar a sua audiência, tá, Dona Áurea? Muito obrigado, minha vovozinha emprestada. Quem mais? Boa tarde, Odinei. Aqui é a Raquel do bairro Santo Antônio. E ela e os filhos, né? O Theo e a Cauane. Valeu, um abraço a todos. Seu Laurindo também do Santo Antônio. Tá pedindo uma música aqui. Assino com X, com Gilberto e Mar, acho que não vai dar tempo, tá, meu amigo? Mas fica aqui o registro da participação. Quem mais? Boa tarde, Odinei. Me coloca no sorteio. Um abraço. É a Marília da Serra Alta. Ela não escreveu aqui, mas vi na mensagem de cima. Então tá bom. Valeu, Marília. Ivo Dutra mandou áudio hoje. Ele mandou um áudio um pouquinho mais curto. Vamos ouvir.
8: Boa tarde, Odinei.
6: Tarde.
8: Hoje eu queria ver se você rodava a música de Odair José, Sem Saída. Pensei pra minha esposa Natália, Simone Mazzarino, a Daiane da Fonseca, mãe dela.

0: A dona Natalina, Florinha, a dona Marisa, a Andressa, o seu Jacques, a dona Luga e todos meus amigos do bairro, Nossa Senhora Aparecida. E o seu Celso Milano com a família.
1: Não faltou ninguém, tenho certeza absoluta, foi todo mundo. Meu amigo, se eu rodar a música, quem vai ficar sem saída sou eu, porque daí eu tenho tanta música para tocar aqui, meu Deus do céu, não vai dar tempo, meu amigo. Quem mais? Juliana, que São Pedro não gostou do meu comentário, do nada que as nuvens estão escurecendo, acho que vem chuva. É, São Pedro ouviu, está ouvindo você aí, viu? Ainda que é São Pedro, não é Santo Antônio. Quem mais aqui? Vou só registrar a audiência aqui do Darcy, né? O palmeirense que mandou áudio também, mandou três áudios. Valeu, palmeirense. A nossa amiga Prof. Leila já mandei alô, a Adriana também, a Eunice da Silva quer participar do sorteio do kit churrasco e dos ingressos também do Valência e tá pedindo para colocar o Nésio Comarito no sorteio também. Valeu! Intervalinho chegando, volto já já com mais participações.
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1: É mais música, mais alegria para você, ouvinte líder, em qualquer lugar da nossa região. Como é que você tá aí essa tarde chuvosa? Fez um bolinho de chuva aí para comer com um cafezinho? Vai bem, hein? Ainda mais com o friozinho que tá fazendo agora, chuvinha. E tem muita gente que tá em casa aí tomando um cafezinho, um chimarrão para se aquecer, para se esquentar. É bom, né? Nesse momento, inclusive, 13 graus, mas a sensação térmica é de 12 graus. Tá friozinho aqui em Irmão do Oeste e toda a nossa região. E pelo que eu tava vendo aqui, o que tá indicando é que continuaremos com chuva ainda durante a noite, tá? Assistiremos aí quem vai assistir o jogo de hoje, vai assistir com chuva, pelo que tá aparecendo aqui na o que está sendo previsto, na verdade, pelos meteorologistas. Aliás, e aí, qual é o seu palpite para o jogo de hoje do Brasil? Será que o Brasil ganha? De quanto? Quando será? Eu falei que o meu palpite é 3-1. Mas não sei, né? Vamos ver. Pode ser que seja diferente o placar. Nosso bolão aqui, eu fiz outros palpites também, mas acredito que dê 3-1. Pode ser que dê menos. É, mas eu acho que o Brasil ganha, tá? Tem que ganhar, pelo amor de Deus. É hoje que a gente vai ficar maluco daí, se ele não ganhar. Vamos rodar música ou... Não, primeiro as participações, né, Fabiano? Algumas participações eu rodo música. Tem um áudio aqui, deixa eu ver de quem que é esse áudio. A Nilce? Tá bom, ela mandou dois. Acho que o outro, acho que ela mandou pro palpite, né? Vamos rodar só um, vamos ouvir.
14: Boa tarde, Dinei, tarde. Tudo bem?
1: Tudo contigo. Nilce
14: Parisotto, primão do Boa Vista. Me coloca aí no sorteio aí, eu, meu marido Ivanir, primão, minha filha Daniela e o meu netinho Joaquim. Pode ser uma da Ivete Sangalo, se der. Tá bom?
1: Tá bom,
14: lindo
1: então.
14: Lindo programa, boa chuva, obrigado, Deus, que veio com calma.
1: Tá uma chuvinha bem tranquila, bem calminha. Inté, minha amiga. A Inês Barão já mandei abraço, né? Tá aqui participando. A Tia T também mandou um áudio, mas passou do tempo, tá, Tia T? Vou só registrar aqui a sua participação. Manda daqui a pouquinho aqui no Bandas, que aí eu rodo pra ti, tá, minha amiga? A Clair também na audiência, a nossa vizinha, Clair Bon Giovanni. Um abraço, Clair. Quem mais aqui? Seu Valdemar Bride mandou áudio, vamos ouvir.
15: Meio Valdemar, do Nacional de Fátima, coloca no sorteio do Churascão e toca a música que o Tondoro Sampaio Pitoco ofereço para minha namorada Nice.
1: Como é que vai mandar o pitoco para namorada, meu amigo? Não dá para mandar o pitoco para namorada. Quem mais é que coloca no sorteio do kit de hoje, Dinei? Toca a próxima música mesmo, valeu. É o Eduardo Romani que mandou essa mensagem. Também a Alzira Dias, do Rupi. Ela mandou aqui o palpite, também não deu tempo de colocar. Aliás, não sobrou aqui. Nem foi questão de tempo, não sobrou porque foi tudo. Os palpites aqui, o povo estava esperto, mandou rápido aqui, tá, Alzira? Obrigado pela audiência. A Janete também, da Costa, mandou um áudio, vamos ouvi-la.
16: Boa tarde, tudo bem?
1: Tudo aqui é
16: a Janete da Costa de Bicaré. Gostaria de ouvir a música com o Amado Batista, Folha Seca.
1: Tá molhada as folhas,
16: mulher. Gostaria de participar do sorteio do kit churrasco. Obrigada.
1: Tá participando, eu que agradeço. Vamos com música, agora eu vou atender aqui o pedido da Nancy. Vamos ouvir essa música linda, hein? A Flor e o Beija-Flor, com a Marília Mendonça e Henrique Juliano.

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5: É o Show da Tarde, a reta final aqui do programa. Já já tem o Bandas na Líder a partir das 4 horas e já já tem o sorteio também. Eu vou colocar as últimas participações no ar aqui, vou registrar, na verdade, porque não vai dar tempo de colocar todo mundo no ar. Quero mandar uma boa tarde para a Silvia Gonçalves do RUP, também o Mano Antônio Carlos Gonçalves, também a Dona Lourdes Bertotti, que está na audiência no interior aqui de Ervaldo Oeste, Cylon D'Agostini, a Pâmela D'Agostini aqui do centro de Ervaldo Oeste também conosco, um abraço. A Noêmia Mangotti também conosco. A Rosenilde Dicky e Cabrito, é isso? Então tá bom, um abraço. Também um alôzão aqui para a Catarina Ferreira, diz que a parte do sorteio, fique tranquila, já tinha anotado seu nome aqui para concorrer, viu, Catarina? A Miriam também, a Melita. Ela falou que quer já uma música para o momento das bandas. Já já, vou dar uma banda e ofereço para ti, minha amiga. Também o Valdecir Machado na audiência. Nossos amigos os Salgados da Tia Jô, uma ótima tarde para vocês, tá? Alusão para a Josi e também para o João Paulo. A Cris e também o namorado Luiz Antônio Turra. A cunhada Elda, todo o pessoal aí, aquele abraço. A Juraci Guarani, também muito obrigado pela audiência. Márcia Moreira e família lá em Luzerna. A Elda falando que o palpite dela é 2-1. Dona Áurea, vovozinha Iria Eckler, também lá em Luzerna. A Franciele, na audiência, em Luzerna também. A Elisandra, lá do Armindo Aro, e toda a família mandando um alô para os vizinhos Noêmia e Vilmar. Agora vamos rodar música, então. Para quem pediu música gaúcha, foi a Salete Rosa oferecendo para o neto que está de aniversário hoje e que gosta de música gaúcha. Quem é que vai cantar aí, Fabiano? O Ventos Monarcas, aqui na tarde.

0: O vento pra gente fechar a programação de hoje do Show da Tarde. 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
0: É a hora mais esperada do programa, certamente é o momento que a gente faz o sorteio aqui. Então, a gente vai sortear primeiramente aqui os kits churrasco, porque hoje tem os ingressos também. São 5 ingressos para o Clube Ervalense. Mas primeiro, o kit churrasco. Atenção, atenção, atenção. Cruzem os dedos, torça muito, porque teve muita gente que participou. Que se pudesse, daria para cada uma, não tem como, né? Número sorteado, número 23. Atenção, 23. Aqui na minha lista, deixa eu ver aqui quem ganhou. É uma ganhadora. Alô, Cleonice de Souza. Alô, Cleonice. Parabéns. Você foi a ganhadora do kit churrasco de hoje. Basta vir aqui na emissora, tá? E retirar o valezinho, depois ir no passarela retirar o seu kit churrasco. E os ingressos do Ervalense foram os seguintes aqui, ó. Primeiro ingresso vai para Rosa Maria Recalcati. Segundo ingresso, Mali Aparecida Pedroso. Terceiro ingresso, Delmila Amorim. Quarto ingresso, Yara Eckler. E o quinto ingresso para Cristiane Dacaz. Parabéns. A gente vai passar o nome para o pessoal ali do Clube Ervalense. E aí vocês só irem na recepção com um documento. E aí vocês já têm acesso liberado para este fim de semana. E curtir o final de semana e fazer muita festa com responsabilidade, tá bom? Muito obrigado a todos que participaram. Eu peço que você continue conosco, porque eu finalizo por aqui o Show da Tarde, mas vem na sequência o Bandas na Líder, e hoje tem sorteio também no Bandas. Hoje tem Vale Compras da Voga Magazine. Vem a informação e já já eu retorno aqui no Bandas na Líder. E o Show da Tarde volta na segunda-feira, à 1 da tarde. Até lá.
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5: Economia brasileira cresceu 0,1% de março para abril. Em comparação com abril do ano passado, a alta é de 1,8% de acordo com o monitor do PIB. O estudo mensal é do Instituto Brasileiro de Economia da Fundação Getúlio Vargas. Anvisa determina o recolhimento de 2 antibióticos por desvio de qualidade. O Policid da União Química Farmacêutica Nacional e o fosfato de clindamicina da Hipofarma. Preços do petróleo atingem o nível mais baixo desde o primeiro dia de negociações no mercado depois do início da guerra com o Irã. A queda foi de mais de 1%. Hoje são 3 os jogos pela Copa do Mundo. 16h tem Estados Unidos e Austrália, 19h Escócia e Marrocos, e às 21h30 é o momento de torcer pelo Brasil, que enfrenta o Haiti. E Neymar está fora da partida hoje. A CBF informou que a ausência do jogador é para otimizar a recuperação da lesão dele de grau 2 na panturrilha direita. Da Rádio 2, Fabíola Altran.
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1: Esse mesmo, encarnou-se umas gordurinhas. Tô de volta, tô chegando por aqui com vocês. Eu estou como o saudoso Zagallo. Vamos ter que me engolir, viu? Até às 5 horas da tarde, temos ainda uma hora pela frente. 55 minutos para ser mais preciso. E a gente segue aqui na programação da Líder FM com muita alegria, com muito alto astral, com muita positividade. É bom ter você aqui, poder dividir este finalzinho de tarde chuvoso, né? Ainda continua chovendo agora, bem fininho, só uma garoa aqui em Erval do Oeste. Temperatura no momento 13 graus, sensação térmica de 12 graus, tá friozinho, mas a gente tá se aquecendo aqui, tem calor humano, tem música quente pra gente se aquecer, e agora nesse momento também pra dançar, pra esquentar e chacoalhar um pouquinho o esqueleto, porque a gente fica com os pés gelados se a gente ficar parado, né? Então é bom dar uma chacoalhadinha aí, viu? E hoje valendo então, vale compras da Voga Magazine, pra você que participar aqui conosco, hoje é o sorteio, grande dia do sorteio então, pra quem participou no decorrer da semana. Fabiano Machado continua por aqui também me auxiliando e você continua participando no 984377826. Seja muito bem-vindo, bem-vinda à Líder FM Albandas, que está no ar a partir de agora, começando com a música que o seu Antoninho pediu. Vou oferecer também para minha amiga Melita, que nos ouve em Benedito Novo, que tá frio lá também. E a música é com Viu Seu Pauzinho, Te Amo Mais Que Chocolate.

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5: 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E tem bola rolando, viu? E já tem gol, inclusive. A equipe dos Estados Unidos está ganhando da Austrália. 1-0 é o placar nesse momento. 14 minutos, quase 15 do primeiro tempo. E a gente está aqui acompanhando, tá? Assim que tiver um novo lance aí, também eu trago as informações para você. Vamos lá para o WhatsApp 984377826. Primeiramente vai ser quem é? Irondina ou não, Fabiano? Quem que é a primeira ali? Ela? Então vamos ouvir, porque ela mandou, na verdade, antes das quatro. Aí não sei se foi aqui para esse programa ou se foi para o anterior, mas vamos ouvir.
6: Boa tarde, Odinei. Tudo bem? Irmina,
5: tudo bem.
6: Aqui da entrada Barra Verde. Odinei, o meu palpite é 2-1. E eu quero participar do sorteio dos frangos.
5: Não é frango? Não, será que é frango? Eu não falei
6: eu
5: frango?
6: Eu ofereci a música para quem estiver ouvindo, pode ser a próxima.
5: Não tem frango, gente. Então, é a segunda pessoa que fala do frango.
6: Aí, um ótimo final de semana. Molhadinho, mas tá bom.
5: Amiga do céu, frango é no Boteco, não é aqui no Bandas, e é na quinta o sorteio, foi feito ontem, o Valnei já fez o sorteio ontem, do frango, é um frango, tá? E aí, agora é o Vale Compras à Voga. Eu sei que é muito prêmio aqui, as pessoas até se confundem de tanto prêmio que a Rádio Líder sorteia, né? Mas agora não é frango, tá? Agora o sorteio é de um Vale Compras, a Voga Magazine. Quem mais aqui, ó, participando? A Ivonete Paganini também conosco. O seu Laurindo do bairro Santo Antônio tá pedindo a música Esqueça, com a banda Calmon. Não vou esquecer não, tá, meu amigo? Vou rodar, já, já. A Edith Bianchini mandou mensagem. Alô, Edith.
7: Meus amigos da Rádio Líder. Sextou, né?
5: Graças a
7: e
5: Deus.
7: E hoje vamos torcer pro Brasil. 3 pro Brasil, 0 pro outro. Né?
5: Vai, Edith.
7: Roda a música e espuma da cerveja, oferece para todos os meus
5: banda,
7: amigos aqui
5: amiga.
7: Do bairro, porque eu ainda estou no trabalho, né? E no Santa Teresa. Então, bom final de semana para todos, amanhã volto a ligar.
5: Combinado, amanhã te
7: abração.
5: Espero aqui no sábado show, tá?
7: Se tiver sorteio, me coloca.
5: Tem sorteio do Vale Compras, mas agora é só a banda, tá? Não dá para rodar a espuma da cerveja, só depois no boteco, aí o Valnei roda para você. Quem mais aqui? A Elda mandou áudio. Alô, Elda.
8: Boa tarde, meu
5: Boa
8: querido
5: tarde.
8: Amigo Odinei. Tudo bem?
5: Sextou
8: para vocês e para todos os ouvintes. Eu gostaria de ouvir hoje, se pudesse, Doce Pecados, Lágrimas Sobre a Mesa. Obrigada, meu amigo. Abraço. Quem fala é a Elda Guarani. Se tiver sorteio, eu gostaria de participar também.
5: Tá bom, abraço. Claro. Essa acho que tem só na versão do Carisma, né? Não sei se tem Doce Pecado aqui, mas acho que é com Carisma. Deu roda pra ti, tá, Elda? Agora, Calmon, cantando pra gente a música que o seu Laurindo pediu. Esqueça.

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3: Muito boa tarde, ouvintes da Rádio Líder, vocês que estão ligadinho nesta super programação nesta sexta-feira. Né, estamos aguardando aí ansiosamente pela nossa seleção brasileira, né? Que seja a primeira vitória para embalar aí a nossa caminhada rumo ao Hexa, né? Que vem o Hexa, né, para nós esse ano. Chega de tanta demora, né? 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
2: 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Seguimos aqui na programação do Bandas na Líder, no oferecimento do restaurante Beto Paris. Vamos falar em comida ainda. Continuamos falando em comida. 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Mais participação chegando por aqui. Minha amiga Juraci Guarani mandou áudio, vamos ouvi-la.
4: Boa tarde, Dinei. Eu quero participar do sorteio da Vogue. Tudo de bom, um abraço pra você, fique com Deus. Tchau, até amanhã.
2: Valeu, da Vogue Magazine, minha amiga. Tá participando já, um abraço. A Tia T também na audiência, vou só registrar aqui a audiência, porque a Tia T confundiu aqui os prêmios. Agora é um vale compras, tá, Tia T, da Voga Magazine. Quem mais? Boa tarde, toca a música da banda Terceira Dimensão, na cor dos olhos seus. Agora não entendi, porque ela mandou, você quer o quê, Vilma? O São Francisco ou Terceira Dimensão? Ela pediu duas músicas. Mas eu acho que vão rodar São Francisco, porque eu rodei, não sei se foi ontem ou anteontem, eu rodei a Terceira Dimensão na cor dos olhos seus, tá, minha amiga? Então eu vou rodar uma do São Francisco, uma outra aqui, viu? Quem mais? A Adriana Rodrigues da Silva também pedindo os atuais antes de ir embora. Aliás, hoje vou rodar, porque ontem eu fiquei devendo, muita gente pediu os atuais, e aí depois eu rodei uma das músicas que me pediram e eu fiquei devendo, né? Várias depois pro povo. Hoje eu vou rodar essa música, tá? 4h29, intervalo, Fabiano? Daqui a pouquinho eu retorno com mais participações.
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0: Vamos lá para o WhatsApp rapidamente para eu rodar uma música pro povo aqui. Quero mandar um abraço para Cris. A Cris mandou um áudio aqui. Vamos ouvir.
1: Oi, Dine. Roda aí, fica do Diaço para mim escutar. Oferece pro meu namorado Luiz Antônio Turra e pra minha cunhada Elda.
0: Tá bom, minha amiga, se der tempo eu rodo pra você, tá anotadinho aqui. Um abraço também pra minha amiga Aurora, que está nos ouvindo. A Zilda mandou um áudio também, vamos ouvir.
2: Boa tarde, Dinei, aqui é a Zilda Garcia da Silva, do Bar Sol e Fátima. Eu quero participar do sorteio. E a música era a próxima.
0: Vai entrar de carona com lágrimas sobre a mesa, que é a próxima que tá aqui na ponta da agulha pra gente ouvir. Mais uma participação por áudio, alô, boa tarde.
3: Oi, meu palpite é 3-1, Isabel de Fátima.
0: Tá bom, Isabel. Valeu, o povo tá achando que vai dar 3-1. É, o Brasil vai ganhar. Tá bom, tomara, né? Tomara. Boa tarde, Adinei. Toca uma música da banda Passarela. Sou a Silvia Gonçalves do Rupi. Coloca também a sobrinha Lavínia. Quem mais aqui? Alguém mandou um áudio aqui? Deixa eu. Quem é? É o Dick. Vamos colocar no ar, Fabiano? Vamos ouvir.
4: Boa tarde, Adinei. Manda a música pra nós do PF do Valelão. Um vagabundo feito eu. E só para escutar. E depois à noite partiu o irmão velho escutar eles lá.
0: Tá bom.
4: Um abraço a todos vocês da rádio.
0: Valeu, meu amigo. Um abraço também. Obrigado pela audiência, companhia e participação aqui. Mais uma participação. Alô, Claudir.
5: Boa tarde. Boa tarde a todos aí. Aqui é o Claudir Maia, aqui do bairro Rupi. Me coloca no sorteio. Coloca meu neto Antônio Miguel Borba também para participar aí. No mais uma ótima sexta-feira a todos aí, tudo de bom.
0: Igualmente, seguimos aqui com Lágrimas Sobre a Mesa, Banda Carisma.

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12: Faltando 15 para as 5, estamos aqui no oferecimento da Copa Nutrimentos, concessionária Estil, que facilita a sua vida, onde você encontra roçadeiras, motosserras e cortadores de grama com alto desempenho para deixar qualquer área impecável. 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Muito bem, seguimos aqui Eu estou acompanhando aqui pela TV. Ah, agora sim, confirmou para mim aqui também no site. Mais um gol dos Estados Unidos, tá? Acabou de sair um gol aqui nos 45 do primeiro tempo, 45 minutos do primeiro tempo. Tá quase acabando então o primeiro tempo e os Estados Unidos agora amplia o placar 2-0, né? 2 para os Estados Unidos e 0 para a Austrália. Seguimos para o WhatsApp. Marlene mandou áudio. Seja bem-vinda. Boa tarde, Marlene.
10: Boa tarde, Dinei. Tudo bem?
12: Tudo
10: aqui contigo. Marlene Bento. Coloca no sorteio, meu amigo. Um abraço e uma ótima tarde.
12: Obrigado para ti também. Um abraço para o Edgar também conosco. A Ivete Ramos na audiência. A Nina está pedindo música. Eu acho que não vai dar tempo, viu, Nina? Mas obrigado pela participação. Vai concorrer aqui. Tem um áudio chegando. Quem fala? Vamos colocar só um, tá, Fabiano? Tem dois. Não dá tempo de colocar os dois. Vamos ouvir.
11: Boa tarde, Dinei. Meu nome é Darlan de Souza Benincá, moro na rua Santa Catarina. Queria oferecer uma música para minha avó, Sônia Maria da Silva, e pro Itacir Pereira. E bota nós no sorteio.
12: Claro.
11: E a música? E a música... Perigosa e Linda.
12: Perigosa e linda. Então tá bom, a música eu vou ficar devendo porque não vai dar tempo, mas fica aqui o registro da participação, tá concorrendo, viu? Mais um áudio chegando. Alô, boa tarde.
13: Boa tarde, Dinei, tudo bem com você?
12: Tudo
13: e contigo. Depois no sorteio e me põe uma bandinha bem boa aí pra mim.
12: Tá bom.
13: E o jogo vai dar 3-1.
12: 3-1. Então tá bom.
13: É a Salete do Silvio Bilhar aqui do Rupe.
12: Ok, Salete, tá anotado aqui também. Boa sorte pra você. A Pamela também, o Cylon e a Pamela D'Agostini estão na audiência, querem participar também do sorteio. Boa sorte para vocês. Mais áudio, quem fala comigo?
14: Oi, Dinei, tô te incomodando só hoje com uma chuva dessa, né?
12: É, não é incômodo, jamais.
14: Coloca no sorteio, fazendo favor,
12: da Voga.
14: Da Voga Magazine, tá bom?
12: Tá bom.
14: Obrigada.
12: Eu que agradeço, minha amiga. Boa sorte pra você. Quem mais pedindo pra mandar alô aqui pra Noemi e Vilmar São Vizinhos é a Elisanda do Armindo Aro. A Eva Borges também está conosco. Boa tarde. Tem áudio aqui, aliás, tem dois áudios. Vamos colocar um só no ar, tá? Eu acho que dá pra começar ali pra frente, que tem uma pausa, tá, Fabiano? Vamos colocar o segundo aí, tem dois áudios, mas aí já coloca pra frente ali que eu vi que tem um bom espaço sem nada. Vamos ouvir, Alzira.
15: Manda uma música para o José Rupi aqui,
12: uhum.
15: Para a avó da Brenda Valentina, que eu liguei a semana toda para ela, lá disse, vó, você não ganha, mas coloca o nome da Brenda Valentina, da Vila Simone de Joaçaba, que ela quer ganhar esse prêmio da Voga, Voga Magazine.
12: Uhum.
15: Tá bom, meu amigo?
12: Tá bom.
15: Próxima música.
12: Mas você ganhou alguma coisa, né, Azira? Não lembro que foi que você ganhou aqui do meu sorteio aqui de algum programa, a amiga ganhou esses dias, né? Não faz muito, mas a senhora ganha sim, viu? Bota, fala pra Brenda que a vovó já ganhou. Boa tarde, Odinei. É a Noêmia. Se possível, manda música e participar do sorteio. Obrigado, fica com Deus. Eu que agradeço, Noêmia. Dona Áurea, quero mandar um beijo no coração. Obrigado pela audiência. Tem o Ivan que mandou um áudio também, vamos ouvir.
16: Boa tarde, Odinei, tudo bem? Aí, Ivan do Esportão. Toca uma música pra nós aí do Calmon.
12: Já rodei.
16: E me coloca no sorteio,
12: sorteio
16: também.
12: Tá aqui anotado.
16: Minha filha Isadora da Silva.
12: Ok.
16: Coloca nós dois no sorteio. Valeu, amigo.
12: Valeu. Tá bom. Vamos pro intervalo. Daqui a pouco eu volto com as últimas participações aqui no Bandas na Líder.
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4: Bora lá então, com as últimas participações aqui. Eu falei da Dona Áurea, mas não coloquei o áudio no ar. Vou colocar agora. Vamos ouvir a nossa vovozinha emprestada. Seja bem-vinda, boa tarde.
5: Oi, Odinei, da vozinha da Missadinha Gostosa. Menino de ouro. Já ganhasse aumento ainda não? Tô
4: te ajudando, nada, só né? De serviço, Dona Áurea.
5: E eu queria
4: pede
5: que
4: pro chefe dar aumento de salário.
5: Passarela, se der pra tocar uma delas. Um beijo grande pra ti, tudo de bom, meu amigo.
4: Pra ti também.
5: Pra vocês da rádio também.
4: Obrigado, valeu, amiga. Um alô pra Gilceia também, que está conosco na audiência. A Iria diz que vamos torcer para o Brasil vencer, que é participar do sorteio. Boa sorte. Dona Lourdes Bertotti, manda o áudio, vamos ouvir.
6: Judinei, aqui é Lourdes Bertotti, queria participar do sorteio da Voga Magazine. Ouvi uma bandinha bem bonita aí, tá bom? Um abraço, fica com Deus.
4: Valeu, outro abraço, fica com Deus também, minha amiga. Quem mais? A Rose de Oliveira e a filha Manuela também já participando aqui. A Simone de Souza, de Herval do Oeste também. Quem mais? Maria Madalena da Luz, mandou áudio. Seja bem-vinda. Olá, Maria.
7: Boa tarde, Odinei. Boa tudo tarde. Bem? Sou a Maria tudo Madalena da Luz. Cheguei agora da fisioterapia e quero participar do sorteio da Voga Magazine. Né?
4: Uhum.
7: Então... desejo a você um ótimo fim de sexta-feira, tá bom? Um
4: obrigado.
7: Abraço.
4: Outro abraço pra ti, tá bom? Quem mais aqui? A Clarice que está ligada na Líder, a Josi mandou um áudio. Vamos ouvir.
8: Boa tarde, eu sou a Jocerlei de Mello, gostaria de participar do sorteio. Uma ótima, abençoada tarde para todos nós.
4: Obrigado, valeu. A Cileide que vai dar 2-0 para o Brasil, tá pedindo os atuais. Voarei, mas não vai dar tempo de rodar essa, eu tenho programada aqui antes de ir embora, tá, Cileide? Pode ser essa? Áudio chegando de quem? Quem fala comigo? A Nilce?
9: Boa tarde, Odinei, tudo bem? Aqui no Ciparisoto, primão do Boa Vista, me coloca aí no sorteio aí. Eu, meu marido Ivani, primão, minha filha Daniela, pode ser uma dos atuais.
4: Vou fechar com os atuais, tá?
9: Tá bom, coloca meu neto aí também para concorrer, um abração.
4: Outro abraço. Um alô também pra Elda, a Ivone Lourenço Abate, que não vai dar tempo de rodar música, tá pedindo uma só lajota. O Kleber Todescato também. Quem mais aqui? A Zilda, né, que mandou. Ela mandou um zero aqui. Espero que não seja zero pro Brasil. Tá bom. A Rosane Antunes também tá pedindo pra colocar no sorteio. Bora lá, então, fazer o sorteio já, porque o Valnei já tá por aqui, quer abrir o boteco. Valnei, chegou cedo por que hoje, Valnei?
10: Porque eu sou um trabalhador do Rádio Brasileiro e quiseram trabalhar para a Jovem Pan hoje.
4: Ah, eu achei que você veio puxar o saco do chefe, que você é um baita de um puxa-saco, viu?
10: Eu não puxo o saco do chefe.
4: Aham, eu tô vendo que ele não puxa o saco, convidou até o chefe para assistir o jogo. Esse pode uma coisa dessa. É, tá bom, né? É, a desculpa é a esposa, né? Tá com essa desculpinha desde semana passada, mas tudo bem, né? Os colegas não convidam pra um churrasco nada, né, Fabiano? É só o chefe. É baita de um puxa-saco, viu? Dona Áurea tá ouvindo? Garanto que ele ganhou aumento, viu? Eu não ganhei. Agora o Valnei pergunta pra ele se ele não ganhou aumento. eu ganhei de serviço também. Então, tá bom. Obrigado a todos que participaram aqui, ajudaram a fazer a programação. E infelizmente não vou conseguir atender todo mundo, porque aqui o nosso espaço é curto e tem muita participação. Graças a Deus, né? A gente agradece aí pela audiência de cada um de vocês que faz a Líder acontecer. Se eu pudesse, daria brinde para cada um, mas também não é possível. Então vamos fazer o sorteio aqui entre todos que participaram. Um felizardo, uma felizada vai faturar vale compras da Voga Magazine. E quem vai levar hoje, então, R$100 em compras na Voga Magazine é você, Simone de Souza. Parabéns, Simone, foi a ganhadora. Basta vir aqui na emissora retirar o valezinho, depois passar lá na Voga Magazine e aí gastar o seu vale, tá bom? No que você quiser. Obrigado, Fabiano, obrigado também aos patrocinadores. Vou ficar aqui com a última música. Os atuais, para todo mundo que pediu aqui, várias participações pediram os atuais. E eu vou rodar antes de ir embora, eu rodo os atuais para vocês. Faltando 2 para as 5, vem aí o Boteco da Líder com o Marcos Valnei. E eu volto amanhã aqui cedinho no Sábado Show. Um abraço, fiquem com Deus e na Líder. Tchau, tchau.

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5: Estudo revela que a vacina contra a Covid diminui o risco de infarto e derrame em idosos. O estudo foi publicado em uma revista científica. A pesquisa mostrou que o imunizante contra a Covid-19 diminui em 38% o risco de acidente vascular cerebral. O levantamento foi realizado com veteranos de guerra. No grupo acima dos 75 anos, a redução de eventos cardiovasculares foi de 50,7%. O estudo mostrou que esse benefício foi maior em pessoas com doenças pré-existentes, como doença renal crônica, doença cardiovascular e diabetes. Os pesquisadores afirmam que dois eventos cardiovasculares graves ligados à Covid deixaram de acontecer a cada 10 mil pessoas vacinadas. Se levados em conta todos os casos desse tipo, mesmo os não relacionados à Covid, 24 mil eventos a cada 10 mil pessoas vacinadas foram evitados. Da Rádio 2, Fabíola Altran.
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7: 17 horas, 4 minutos.
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1: E aí, clientes preferidos de todos os botecos, meus amigos amados, como é que vocês estão? Eita, hoje é dia de tomar uma para esquentar pro jogo do Brasil, né? Então, bem-vindos ao Boteco da Líder. Você vai poder acompanhar essa partida também do Brasil contra o Haiti aqui na Rádio Líder, viu? Eita, se você não tá perto de uma televisão, se liga aí, que a Líder vai contar para você, lance por lance, essa partida pela Copa do Mundo. Vocês estão bem? Então tá bom, tô trazendo comigo a competência profissional do meu amigo Fabiano Machado nos trabalhos técnicos, ele que será o garçom dessa primeira hora do programa, te servindo de bandeja o sucesso que você pedir no Cardápio Líder.
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1: O detalhe é o seguinte, você sabe que a gente começa colocando o ritmo do mundo, né? Grupo Tradição. Vai que vai, a saudade mandou avisar e no compasso da sanfona.

0: 17:12, tem mais pra você. Hoje é bom cerveja, apesar do frio, não? A seleção?
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0: Claro que no Boteco da Líder tem cerveja, tem Leonardo, teve Grupo Tradição, Vai Que Vai, Saudade Mandou Avisar, no Compasso da Sanfona, Sábado Imbatível, é no Proner, farinha Speck Nova, 5 quilos, por apenas R$11,79 no clube, filezinho Sassami, Levida ou é Levida? 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

0: A Fake News chega às vinhetas do rádio brasileiro. Onde é que tem caipirinha aqui? Onde é que tem pinguinha com limão? Nem limão traz. A única coisa azeda que tem aqui é a personalidade do chefe, né? Pensa no homem azedo, meu Deus do céu. A dona Tere fica brava comigo quando eu falo mal do genro dela. Né? Ela não gosta, não.
1: Eu não gosto quando fala mal do meu genro. Eu gosto muito dele.
0: Calma, dona Tere, é só brincadeira. Ele é meu amigo também. 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O povo tá chegando no boteco aí, apesar da chuva e do frio, vem? Eita, que tem gente aqui. Boa noite, Marcos Rondon. Sou o Laurindo, do bairro Santo Antônio. Você pode tocar a música Rosa Embriagada com a Marília Mendonça? Obrigado. Posso. Vou tocar para você. Boa tarde ao Kleber Todescato. Toca Só com Você, Guilherme Santiago. E oferece para a esposa Marisa, para os filhos William, Wesley e Bruna. E coloca todos nós no sorteio. Obrigado. Valeu, Kleber. Atende os meninos aí, Fabiano. Vai lá servir eles na mesa deles.

0: arte de Guilherme Santiago, contagiando o Boteco da Líder, só de você, pro Kleber Todescato, que fez uma média com a patroa, hein, Fê?
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Atenção para as orientações de dono de boteco. Atenção, atenção. É melhor você destampar uma logo para acostumar a temperatura corporal com a temperatura da cerveja para na hora do jogo não ficar com frio, hein? Se você tomar de sopetão na hora do jogo, vai gelar os ossos por dentro, vai te dar um frio danado e vai dar azar pro

0: Obrigado pela audiência. Manda o Nego Azeite mandar mensagem aí. 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Chegou lá quem? A Elda? Vamos lá com a dona Elda Guarani, que está chegando ali. Vamos lá.
1: Olá, boa tarde, meu querido amigo Marcos. Então, eu gostaria de participar do sorteio, se tiver, e também oferecer uma música para vocês da rádio e para todos os ouvintes e para quem gostar também. Jean e Giovanni, amante anônimo, abraço, meu amigo. Quem fala é a Elda Guarani, beijos.
0: Obrigado, dona Elda. Quer tocar já a música? Vamos lá, então. Vamos com Jean e Giovanni, amante anônimo.

0: É, bêbado não sabe o que faz.
1: É isso, viu, tia garotos? Muito real. Bêbado não sabe o que faz, sabe por quê? E o detalhe, mais um conselho, tá? Quando você for beber, deixa o celular longe de você. Não leve o celular junto, filho. Esses dias um amigo meu de rádio aí foi tomar umas, ele acabou ligando para um amigo dele, oferecendo emprego na rádio que ele trabalha, ele nem é o gerente. Mas ligou, porque vem trabalhar comigo aqui, ó. Tem uma vaga sua. E o coitado do cara lá do outro lado se encheu de esperança que ia ganhar um emprego. Passou a fogueira, bêbado não sabe o que faz, né, tia garotos? Antes teve Jean Giovanni, amante anônimo.
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0: Deixa eu fazer uma pergunta pra você. Erga o dedo aí se você concordar. Quem acha que o Endrick deveria jogar hoje pela seleção brasileira? Erga o dedo. Ai, tá mundo velho pra ter dedo, né, velho? Tá louco. Meu, mas se acostume, toda Copa do Mundo é assim. Sempre tem um que a torcida quer e o técnico não coloca, né? Em 94, Ronaldinho, fenômeno. Ronaldo Nazário tinha 17 anos, todo mundo queria ele. E o Parreira não colocava. Meu Deus do céu. E sempre teve um ali, né? Sempre teve um. Esse é o que eu mais lembro. Então não adianta ficar brabo, não. O técnico tá lá no dia a dia, tem as suas convicções, não sei, né? O técnico é burro mesmo, né? 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Bom, professor Ademir Nunes já está chegando, isso significa que acabou o jogo dos Estados Unidos, velho? Ah, tá 85 minutos ainda. Errou o pé da bola. Aí você desistiu do jogo. Aí tá bom. Então tá. Vamos lá então, atendendo meu povo, chegando aqui, deixe-me ver. Boa tarde.
1: Boa tarde, Marcos Vonei. Boa tarde a todos aí. Tio Claudir Maia aqui do Bairro.
0: Tá bom, Claudir.
1: Participar do programa, se possível, toca a música aí. Partiu o bailezito com Paulinho Mocelin. Então, mais uma ótima sexta-feira, né? Sextou e com chuva. Mas tudo certo aí, vamos torcer pro Brasil. Acho Bora. Que vai dar 3-1 pro Brasil aí. Tudo aí, de bom.
0: Tudo de bom, irmão. Obrigado pelo teu tempo e atenção. Boa tarde, Marcos Landeira. Noêmia, se possível, mandar a música para nós. E a vizinha Elisandra, o esposo Vilmar. Fica com Deus, meu amigo. Valeu, Noêmia. Obrigado. Meu nome é Itacir Pereira, moro na rua Santa Catarina, gostaria de participar do sorteio e toca a música Quatro Cantos da Casa. Coloque a Érica da Silva e o Darlan de Souza no sorteio também. Valeu, mas só que não dá pra tocar no boteco os Quatro Cantos da Casa, filho. A trilha sonora é outra. Pede amanhã cedo isso aí pro Odinei, tá? Não consigo te atender, porque existe trilha sonora de um programa e existe trilha sonora do outro. Quatro Cantos da Casa não combina com boteco, né? Mais uma, deixa eu ver aqui. Mais duas, deixa eu ver. Aqui mandou um agradecimento, então tá bom. E aqui, boa tarde, Valdeir. Se possível, toca do Duque Dalvan, Dama de Verão. Aí é música de boteco, né? Aí é música de boteco, filho. Um abraço e um abençoado final de semana pra tu e pra todos aí da rádio. Muito obrigado, irmão, por colaborar aí com a nossa programação, tá? Vamos primeiramente com o Paulinho Mocelin. Partiu o bailezito para o Claudir Maia. 3-1 pro Brasil, disse ele.

Eita, boteco da líder, do Duque Dalvan cantando Dama de Vermelho pro Giovanni Bandeira. Também teve Paulinho Mocelin, partiu Bailezito para o Claudir Maia.

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2: 18 horas, 1 minuto.
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0: O anjo do Senhor anunciou a Maria.
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1: Faça-se em mim segundo a vossa palavra.
0: E o Verbo se fez carne.
1: E habitou entre nós.
0: 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Bendita sois vós entre as mulheres e bendito é o fruto do vosso ventre, Jesus.
1: Santa Maria, Mãe de Deus, rogai por nós, pecadores, agora e na hora de nossa morte. Amém.
0: Rogai por nós, Santa Mãe de Deus,
1: para que sejamos dignos das promessas de Cristo.
0: Oremos.
3: Infundi o nosso espírito a vossa graça, ó Pai. 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Por Cristo nosso Senhor.
0: Nossa Senhora Aparecida,
1: rogai por nós.
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0: Bamba.
1: Da onde Tim Maia aqui? Lembra que o Tim Maia falou assim, Rosenbeck, eu não estou ouvindo a minha voz. Eu não estou ouvindo a minha voz. Você deixou o som muito baixo, o retorno aí.
2: Tá surdo?
1: Eu sou surdo. 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Meu Deus do céu. Quer adivinhar as coisas? Leia o que está escrito. Encrenca, hã? Teve alteração do time líder. Técnico Mauro Ancelotti tirou o Fabiano Machado e colocou em campo professor Ademir Nunes para os cultos, no meio da educação. E para os meios futebolístico, um lateralzinho que só dava pau chamado Ruga. Como que é o discurso? Eu não sou mais essa pessoa. Vocês estão me comprando pelo passado. Eu hoje sou uma pessoa totalmente diferente, diz ele. Mas aquele comercial lá do Alive Flex foi pra vocês que jogaram contra o Ruga, tá? Vai passar tudo quanto é dor ainda, aquelas que estão ainda doendo, né? Vamos ver aqui, filho. Vamos ver aqui, ó. A Vera chegou. Ô, comadre, você tava sumida do boteco, hein? Finalmente deu uma moralzinha pra gente. Ela pediu pra tocar Estrada com Chitão e Chororó. E diz que tá o quê? Fazendo uma sopa de Inholine. Ah, legal. Boa sopa. E a Mari? Beijo pra Mari também. Ela não te visita mais. Vocês devem ter brigado, né? Não sei por que mulher briga. Homem não briga, né? Homem discute um pouquinho ali, mas é só dar risada depois. Agora a mulher fica de mal. Não vai mais tomar chimarrão na casa uma da outra. Nem sopa de Inholine. Ah, meu Deus do céu. Vamos tocar então Estrada? Essa música é bonita, hein? Bonita mesmo. Chitãozinho e Chororó.

0: estrada pra você. Vamos continuar na estrada? Vamos continuar na estrada com Juliano César.
1: Marcos Valnei.

0: bem aos olhos da lua, Juliano César cantando pra gente. Antes teve Estrada com Chitãozinho e Chororó. 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Que vai acontecer agora? Vamos ali e já voltamos? É, então vamos lá.
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Boa noite aí para você que está preso no trânsito, numa fila danada, né, filho? Frio, e nos dando a moral de visitar o boteco para tomar uma com a gente, né? Vamos tocar música pro povo, filho? Vamos tocar música. Deixa eu ver aqui. Boa tarde, quem fala é o Edmilson. Eu gostaria de oferecer uma música para vocês da rádio e para todos os ouvintes. Renan e Raí, Chorei no Sinal. Abraço, amigo. Edmilson, você não quer pedir ajuda pros universitários, filho? De novo, Renan e Raí, filho? Eu tô enjoado de Renan e Raí, filho. Vai ganhar? Estamos fazendo uma conferência aqui, parece que vão vetar o teu pedido. Mentira, vamos tocar Temporal de Amor primeiro e depois nós tocamos o Renan e Raí pra você, tá bom, filho? Vou dar uma chance pra você. Mas não pede mais Renan e Raí, rapaz. Não aguento mais tocar Renan e Raí. Mentira, criança.

0: porém no sinal, filho. Com Renan e Raí. Leandro e Leonardo, antes Temporal de Amor.
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0: 18:32.
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0: 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Eita, que eu tô me aquecendo aqui para ver o jogo dos aniversários do Brasil daqui a pouco às 19 horas, enfim. Daqui a pouco às 19 horas tem Marrocos contra Escócia. Eu aposto no Marrocos. E você, professor? Marrocos ganha, né? Tem um áudio ali de 25 segundos, chegou gente nova ali. Vamos ver quem tá querendo ir conosco. Vou marcar como não lido ali para você achar mais fácil, ó. Embaixo dos dedão para riba. Aí.
1: Boa noite, Marco Ozonei, tudo bem?
0: Boa noite, filho.
1: Escutando a líder, estamos no trânsito aqui. Não tá fácil aí, o dia chuvoso. Mas daqui a pouquinho estamos em casa aí. Ótimo programa, é o César da Vila Rica.
0: Tá bom, filho.
1: Ótimo programa aí. Se puder tocar uma música aí pra nós. Pode tocar um Baitaca aí. Um ótimo programa. Tudo bom?
0: Obrigado, César. Paciência no trânsito aí, filho. Calma lá que já chega em casa. Legal, vamos lá então, tocando. Primeiramente, tem duas músicas aqui que foram pedidos. Chico Rei e Paraná, Você Não Soube Amar. E Altair e Alexandre, Você Marcou Pra Mim. Melô do Gol Contra.

0: Baitaca Velho com o um clássico do fundo da grota. Também teve Altair Alexandre, você marcou pra mim. Chico Rei Paraná, você não soube amar.
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Ó, gente, já tá entrando em campo aqui Marrocos e também a Escócia, casa cheia, estádio lindo. São os adversários do Brasil. Lembrando que a Escócia estreou com vitória sobre o Haiti 1-0 e o Marrocos empatou com o Brasil 1-1. Hoje, essas duas equipes se enfrentam agora e depois tem o Brasil contra o Haiti. Vamos torcer aí, né? Para que o Brasil se dê bem e avance para a próxima fase. Mas não é fácil não, Nenê. Não tem conjunto. Durval e Davi, vida pelo avesso. Zezé e Luciano, eu preciso ser amado. Eu me amo, então vou embora mais cedo hoje que eu vou assistir o jogo em casa, tá? Fiquem bem. Tchau.

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4: Olá, boa noite.
3: Boa noite para você que nos acompanha em todo o país.
4: Sexta-feira, 19 de junho de 2026.
3: Vamos ao destaque do dia: redução do analfabetismo.
4: Pela primeira vez na história, a população com mais de 15 anos que não sabe ler e escrever é menor que 5%.
3: Metade do total de analfabetos é idosa, sendo que também pela primeira vez há menos mulheres que homens nessa condição. Gabriela Noronha.
5: Para fortalecer a educação de jovens e adultos e combater o analfabetismo no Brasil, em 2024, o MEC lançou um pacto nacional que aumenta as vagas nessa modalidade de ensino nos sistemas públicos.
4: E ainda, em Minas Gerais, presidente Lula anuncia investimentos em hospital de referência para o tratamento de câncer em Belo Horizonte.
3: E em novo hospital universitário de São João del Rei, para atendimento de média e alta complexidade, que vai beneficiar 54 municípios.
4: Você vai ouvir também combate às apostas ilegais.
3: Decreto assinado pelo presidente Lula vai permitir bloqueio de bens das bets irregulares e destinação do dinheiro para o Fundo de Segurança Pública. Graziele Bezerra.
6: Segundo o Ministério da Justiça e Segurança Pública, ao todo, 25 milhões de brasileiros apostam nessas plataformas, sendo que um a cada quatro deles aposta todos os dias.
4: Hoje, na apresentação da Voz do Brasil, eu, Mariana Jungmann e Luciano Seixas.
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4: A taxa de analfabetismo no Brasil caiu para menos de 5%, a menor da série histórica.
3: O índice de pessoas que não sabem ler e escrever é maior entre os idosos com mais de 60 anos.
4: Políticas como o Pacto Nacional para a Educação de Jovens e Adultos vem ajudando a reduzir ainda mais essa taxa no Brasil.
5: Na mesa, cadernos e lápis. No coração, sonhos que resolveram sair da gaveta. Aos 61 anos, a cearense Maria do Socorro não perde uma aula no Centro de Educação de Jovens e Adultos no Distrito Federal. Ela teve que trabalhar desde muito cedo e não aprendeu a ler e a escrever, mas decidiu voltar à sala de aula por meio do EJA. E hoje divide o tempo entre as lições e as faxinas que faz para ganhar a vida. A cada nova palavra que ela aprende, é um mundo novo que se abre.
7: Toda pra que eu vejo, eu tô lendo. Vou no mercado e eu vejo o preço das coisas e eu fico lendo.
5: Assim como Maria do Socorro, milhares de brasileiros têm vencido a luta contra o analfabetismo. Segundo novos dados do IBGE, em 2025 o Brasil tinha 8 milhões e 400 mil analfabetos com 15 anos ou mais, o que representa uma taxa de analfabetismo de 4,9%. O ministro da Educação, Leonardo Barchini, destacou que é o melhor resultado da série histórica.
8: Pela primeira vez na história, nós atingimos na população de mais de 15 anos, menos de 5% de analfabetos no Brasil. E sabe que a Unesco fala disso? Sabe que os organismos internacionais falam disso? Falam que um país, quando atinge menos de 5% de adultos analfabetos, ele está encaminhado para a erradicação do analfabetismo.
5: Segundo o IBGE, a população com 60 anos ou mais representava mais da metade do total de analfabetos em 2025. E entre os idosos, pela primeira vez, a taxa de analfabetismo entre as mulheres foi menor que a dos homens. De acordo com William Kratochiwil, analista do IBGE, sem considerar o grupo dos idosos, a taxa cai para menos de 3%.
9: Se tirarmos as pessoas de 60 anos ou mais do grupo de análise, essa taxa ela cai para 2,6%. Isso é reflexo de uma quase universalização da taxa de escolarização, da frequência à escola contínua de crianças de 6 a 14 anos, que em 2025 alcançou aí os 99,5%.
5: Para fortalecer a educação de jovens e adultos e combater o analfabetismo no Brasil, em 2024 o MEC lançou um pacto nacional que aumenta as vagas nessa modalidade de ensino nos sistemas públicos. A professora do EJ, Ana Isabel Lopes, ressalta que apesar das limitações, os alunos buscam a superação e o aprendizado.
10: A sede maior é essa, eu quero aprender a ler, escrever e eu quero fazer contas. E aí a gente, dentro desse universo, a gente vai apresentando um outro mundo, né? Outras discussões.
5: O Pacto Nacional pela Superação do Analfabetismo prevê mais de 3 milhões de novas matrículas no EJA e o investimento total deve ser de 4 bilhões de reais até 2028. Reportagem Gabriela Noronha.
3: E o novo piso salarial dos professores da educação básica já está definido. Será de R$ 5.130,63.
4: Um reajuste de 5,4% em relação ao valor que estava em vigor, garantindo ganho real acima da inflação.
3: O decreto foi assinado pelo presidente Lula e publicado hoje no Diário Oficial.
4: Segundo a legislação vigente, a atualização anual do piso não pode ficar abaixo da inflação acumulada.
3: E os profissionais contratados por tempo determinado também estão entre os beneficiários do piso salarial nacional.
4: As inscrições para o Sisu Mais acabam hoje, mas os estudantes ainda têm algumas horas para aproveitar essa oportunidade.
3: O sistema aproveita notas de quem fez o último Enem, mas não foi selecionado no primeiro semestre para uma nova seleção de vagas remanescentes em universidades de todo o país.
4: E as notas de corte já foram divulgadas, o que ajuda a escolher cursos com mais chance de passar.
11: O Ministério da Educação divulgou as primeiras notas de corte parcial do Sisu Mais, uma etapa complementar do Sistema de Seleção Unificada, Sisu, que vai ofertar eventuais vagas disponíveis em instituições públicas de educação superior. A nota de corte pode ser consultada diretamente nas páginas do Sisu Aluno e do Sisu Vagas ou por meio da Central de Atendimento do MEC pelo telefone 0800-61-61-61. Ao todo, 34 instituições públicas de educação superior decidiram destinar vagas para o Sisu Mais. Estão sendo ofertadas 9.436 vagas em 532 cursos. A nota de corte deve ser utilizada pelo candidato apenas como uma referência da situação em que se encontra para concorrer à vaga selecionada, não sendo uma garantia de seleção. E atenção, o estudante que obtiver no mínimo 650 pontos na média das 5 provas do Enem está apto a participar do PEDME Licenciaturas caso se inscreva para um curso presencial de licenciatura e seja selecionado. Quem entrar no programa vai ganhar bolsa mensal de R$ 1.050 desde o ingresso até a conclusão do curso. Para mais informações, acesse as redes sociais do Ministério da Educação ou portalgov.br/MEC. Reportagem Júlio César de Oliveira.
3: Melhorar a qualidade do atendimento dos futuros médicos e garantir a regulação dos cursos de medicina.
4: Esses são os objetivos de uma medida provisória assinada hoje pelo presidente Lula, que torna obrigatória a aprovação no ENAMED, o Exame Nacional de Avaliação da Formação Médica, para obter o diploma e o registro profissional.
3: A medida vale apenas para novos alunos que ingressarem nos cursos de medicina.
12: Estudantes de medicina deverão obrigatoriamente ser aprovados no ENAMED, o Exame Nacional de Avaliação da Formação Médica, para obter o diploma e exercer a profissão. O ENAMED também vai substituir a prova teórica do Revalida, exame aplicado a médicos formados no exterior que querem validar o diploma no Brasil. As mudanças estão previstas em uma medida provisória assinada pelo presidente Lula durante a inauguração do Hospital Universitário da Universidade Federal de São João del Rei, em Divinópolis, Minas Gerais. Em entrevista coletiva nesta sexta-feira, a secretária de Regulação e Supervisão da Educação Superior do MEC, Marta Abramo, afirmou que a nova política tem como objetivo melhorar a qualidade da formação médica e fortalecer a supervisão dos cursos.
13: Isso agora vem reforçado na própria medida provisória no texto e vai ter um reforço legal, né, de que um dos objetivos do ENAMED é exatamente auxiliar na avaliação, regulação e supervisão dos cursos de graduação de medicina. Isso está em perfeito perfeita consonância com o nosso Sistema Nacional de Avaliação. O resultado dos desempenhos podem constituir o referencial básico dos processos de regulação e supervisão da educação superior.
12: Com a medida, cada estudante deverá participar do ENAMED duas vezes, a primeira ao final do quarto ano do curso, para ajudar a identificar dificuldades e permitir que as instituições façam os ajustes necessários. E a segunda prova será no último ano da graduação. Nesta última etapa, a aprovação no exame será obrigatória para que o formado possa se inscrever no Conselho Regional de Medicina, o CRM, e exercer legalmente a profissão. A exigência não vale para quem já está cursando medicina, apenas para quem entrar após a publicação da medida provisória. Para o secretário de Gestão do Trabalho e da Educação na Saúde do Ministério da Saúde, Felipe Proenço, a mudança é uma reivindicação das entidades médicas e responde a uma preocupação da população.
14: Traz essa grande preocupação com a qualidade da formação médica, com quem está atendendo a pessoa, de como que a pessoa que está sendo atendida vai poder saber sobre a qualidade da formação desse profissional. Para isso, foi fundamental estar ouvindo a população, estar ouvindo um clamor da sociedade que acha importante que tenha uma prova que avalie a qualidade da formação médica, e é exatamente isso que a medida provisória está apresentando, ouvindo essa preocupação, esse clamor.
12: O ENAMED foi criado em 2025. Na primeira edição, 32% das escolas médicas do país tiveram a avaliação considerada insatisfatória. 33% dos estudantes concluintes não atingiram o nível mínimo de proficiência esperado. O exame será realizado duas vezes por ano pelo INEP, o Instituto Nacional de Estudos e Pesquisas Educacionais Anísio Teixeira, nos municípios que têm cursos de medicina. A edição de 2026 está com inscrições abertas até 29 de junho. As provas serão aplicadas no dia 13 de setembro. Reportagem Jéssica Gonçalves.
4: E o presidente Lula também anunciou hoje em Minas Gerais um pacote de investimentos em saúde com foco na ampliação do atendimento pelo SUS.
3: Foi inaugurado um novo hospital da Universidade Federal de São João del Rei, que vai beneficiar 1 milhão de pessoas em 54 cidades.
15: O Hospital da Universidade Federal de São João del Rei será referência em assistência à saúde, ensino e pesquisa. É o primeiro da região oeste de Minas Gerais totalmente destinado ao SUS. O hospital terá capacidade de atendimento de média e alta complexidade e vai beneficiar mais de 1 milhão de pessoas de 54 municípios. O presidente da Rede HU Brasil, que administra hospitais universitários federais, Arthur Chioro, detalhou como será a estrutura da nova unidade de saúde.
16: Esse hospital, que já está atuando, já tem paciente internado, vai ter 198 leitos. Desses 198 leitos, 55 serão de terapia intensiva. Nós teremos todas as principais especialidades clínicas, cirúrgicas, pediátricas.
15: O governo do Brasil vai investir 341 milhões de reais por ano no hospital universitário, além de 85 milhões de reais para a compra de equipamentos e mobiliários médico-hospitalares. Durante a inauguração, o presidente Lula falou sobre a importância de investimentos para a saúde e educação.
17: Nós estamos criando 40 e poucos hospitais universitários, e nós estamos fazendo mais investimento do que já foi feito em qualquer momento da história desse país da saúde, por uma simples razão. Por uma simples razão, a Constituição brasileira diz que todos nós somos iguais perante a lei. Então o povo pobre tem que ter direito à mesma médica que o presidente da República tem.
15: Pela manhã, em Minas Gerais, Lula também anunciou investimentos para o Hospital Luxemburgo, em Belo Horizonte, referência no tratamento contra o câncer. A unidade, que pertence ao Instituto Mário Pena, passou a atender 100% pelo SUS e recebeu investimentos de 89 milhões e 300 mil reais, além de um acelerador linear para radioterapia e um equipamento de cirurgia robótica pelo Agora Tem Especialistas. O programa, que tem como principal objetivo reduzir fila de espera na saúde a partir de consultas, cirurgias e equipamentos, como ressaltou o ministro da Saúde, Alexandre Padilha.
18: E eu, para resumir o que é o Agora Tem Especialistas, ele é exatamente o que nós estamos vendo aqui. É a maior mobilização da história do SUS, tanto da rede pública quanto da rede privada do nosso país, para que a gente reduza o tempo que as pessoas esperam nas filas do SUS para fazer uma cirurgia, um exame, para começar o tratamento do câncer.
15: Em Divinópolis também foram entregues veículos para transporte de pacientes pelo novo PAC Saúde e pelo programa Caminhos da Saúde. Em Minas Gerais, já foram selecionados 314 veículos entre vans, micro-ônibus e ambulâncias com investimentos superiores a 127 milhões de reais. De Divinópolis, em Minas Gerais, Luciana Colares de Holanda.
4: E o governo do Brasil também está investindo para promover o cuidado, fortalecer a assistência e reduzir riscos no Sistema Único de Saúde.
3: Para isso foi criada a Política Nacional de Qualidade e Segurança do Paciente, com o objetivo de dar mais qualidade no atendimento aos pacientes.
19: Segurança, qualidade e acolhimento no atendimento à saúde. Para reforçar esse cuidado no SUS, o governo do Brasil instituiu a Política Nacional de Qualidade e Segurança do Paciente. A medida busca prevenir falhas, aprimorar a comunicação entre as equipes e oferecer uma assistência cada vez mais segura e humanizada, explica Luísa Bezerra Frazão, coordenadora-geral de atenção hospitalar do Ministério da Saúde.
20: A gente traz o paciente como centro do cuidado, esse é o maior ganho que a política ela faz menção, né, que o paciente, além dos direitos, ele tem deveres e ele deve ser olhado nas suas peculiaridades, na sua individualidade.
19: Entre as ações prioritárias estão a identificação correta do paciente, a prevenção de infecções, o uso seguro de medicamentos e a melhoria da comunicação entre as equipes de saúde. A política também incentiva o monitoramento de falhas para que os erros sejam compreendidos e não voltem a acontecer. A médica Cláudia Mello, do Núcleo Estadual de Gestão Estratégica de Segurança do Paciente do Rio de Janeiro, destaca a tecnologia no processo de cuidados.
21: Com a vinda da tecnologia, do avanço, da melhoria dos cuidados, essa reorganização teve que ser feita. É ampliar o engajamento do paciente no seu cuidado. Esse é o principal modelo que a gente quer desde sempre. O paciente entender que ele é o dono do seu cuidado, que ele tem que participar, se envolver na sua rotina de atendimento.
19: A implementação dessa política vai atender ações estratégicas a diferentes contextos de atenção à saúde, incluindo a atenção primária, atenção hospitalar, os serviços de urgência e emergência e a atenção domiciliar. Reportagem Pablo Mundim.
4: Uma medida provisória assinada hoje pelo presidente Lula e será um passo a mais para a redução das filas por liberação de benefícios do INSS.
3: Ela reduz de 45 para 30 dias o prazo para a inclusão de processos administrativos e serviços no programa de gerenciamento de benefícios.
22: O governo federal reduziu de 45 para 30 dias o prazo para acelerar a análise de processos acumulados no INSS. Agora, os pedidos parados há pelo menos um mês entram direto no programa de gerenciamento de benefícios. O PGB prevê o pagamento de bônus para os servidores do INSS por análises extras que eles realizarem além da sua capacidade ordinária. A medida não gera custos adicionais para os cofres públicos. A presidente do INSS, Ana Cristina Silveira, explica as vantagens da nova regra.
23: Com a norma publicada pelo governo do Brasil, os processos que estiverem há mais de 30 dias aguardando análise poderão ser incluídos no PGB, programa que reforça nossa capacidade de atendimento. Estamos utilizando os recursos já previstos para tornar o atendimento mais ágil, reduzir o tempo de espera e garantir que os direitos da população sejam reconhecidos com mais eficiência.
22: Com a mudança, a expectativa do governo é beneficiar de imediato mais de 100 mil cidadãos que aguardam uma resposta da Previdência Social. A nova regra já está em vigor em todo o país. Reportagem Pedro Sardinha.
4: 25 milhões de brasileiros têm usado plataformas ilegais de apostas online, as chamadas bets, e um quarto deles jogam nelas todos os dias.
3: Para conter o avanço desse mercado irregular, foi assinado hoje pelo presidente Lula um decreto que garante o bloqueio de recursos financeiros dessas empresas.
4: E destina recursos a ações de prevenção e combate à criminalidade.
0: Um decreto assinado nesta sexta-feira pelo presidente Lula aumenta a rigidez contra o mercado de apostas ilegais, garantindo mais efetividade no bloqueio de bens e recursos de agentes que operam fora da lei. De acordo com o ministro da Fazenda, Dario Durigan, ao identificar apostas ilegais, a Secretaria de Prêmios e Apostas vai notificar as instituições financeiras para que bloqueiem em até 24 horas os valores existentes e interrompam novas transações.
1: A partir de agora, com o decreto do presidente regulamentando a lei antifacção, uma notificação, um novo documento que vai ser apurado pela SPA, vai ser enviado diretamente aos bancos e às instituições financeiras, com ciência do Banco Central. A obrigação legal passa a valer e a instituição financeira tem que bloquear todas as contas que ela tiver identificado por onde passou recurso dessas bets ilegais.
0: Cumprido o devido processo, os recursos bloqueados serão destinados ao Fundo Nacional de Segurança Pública, contribuindo para o financiamento de ações de prevenção e combate à criminalidade. Segundo o Ministério da Justiça e Segurança Pública, as bets ilegais representam entre 41% e 51% das plataformas que operam na legalidade. Ao todo, 25 milhões de brasileiros apostam nessas plataformas, sendo que um a cada quatro deles aposta todos os dias. Por isso, o ministro da pasta, Wellington César Lima e Silva, considera importante a iniciativa de conter as ações criminosas em sites ilegais.
2: Não é trivial esse esforço que o governo federal faz, antes, pelo contrário, ele é muito robusto e complementar de tantas outras iniciativas que estão sendo adotadas. Esse é um largo passo nesse combate às bets ilegais.
0: Desde outubro de 2024, o governo do Brasil vem desenvolvendo medidas para combater o jogo ilegal e o endividamento das famílias. Uma delas foi a exclusão dos beneficiários de programas sociais dessas plataformas. Além disso, o Ministério da Fazenda criou o botão de autoexclusão, em que o próprio cidadão pede voluntariamente para ser excluído de qualquer cadastro de casas de apostas. Quase 700 mil pessoas já utilizaram a ferramenta. Em outra frente, cerca de 50 mil sites ilegais já foram bloqueados pela Anatel. 780 perfis e 306 publicações que promoviam apostas irregulares, além de 190 aplicativos não autorizados, foram retirados do ar. Reportagem Graziele Bezerra.
3: Pequenos negócios já renegociaram mais de 15 bilhões de reais por meio do novo Desenrola Brasil, programa de renegociação de dívidas do governo federal.
6: Além das empresas, o programa também tem modalidades voltadas para pessoas físicas e produtores rurais.
3: Considerando todas elas, o novo Desenrola Brasil já contabiliza mais de 1 milhão de operações contratadas.
6: As renegociações de dívidas envolvem descontos de até 90%, juros reduzidos e a possibilidade de uso do FGTS para quitação de débito de pessoas físicas.
3: O ministro do Empreendedorismo, da Microempresa e da Empresa de Pequeno Porte, Paulo Pereira, destaca os principais resultados alcançados em menos de 2 meses.
24: São mais de 1 milhão de dívidas que foram negociadas, mais de 18 bilhões de reais emprestados, o que fez com que 912 mil operações de pessoas físicas fossem resolvidas pelo Desenrola. Quando a gente olha para as pessoas jurídicas, os números também são incríveis, são mais de 120 mil operações, 15 bilhões de reais emprestados para que as empresas saiam da dívida cara, dos juros altos, da negativação e possam limpar os seus nomes, investir e contratar mais.
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6: Após 15 anos da primeira Conferência Nacional de Arquivos, o Brasil volta a discutir o papel estratégico da preservação documental.
3: A conferência já realizou encontros em quase todos os estados e discute as propostas para uma nova política para o setor.
19: Os debates envolvem temas como preservação digital, acesso à informação, proteção de dados e os desafios das novas tecnologias para a memória pública. Os debates também abordam capítulos importantes da história brasileira, como acesso a documentos sobre a escravização da população negra, a preservação dos arquivos da ditadura militar e ações voltadas à memória e à reparação histórica. Temas que reforçam o papel dos arquivos na garantia do direito à verdade e à construção da cidadania, disse a ministra da Gestão e da Inovação em Serviços Públicos, Esther Dweck.
5: Arquivos são estruturas fundamentais para garantir direitos no presente e construir perspectivas de futuro. São infraestruturas estratégicas de informação, indispensáveis ao funcionamento do Estado, voltado para a sua sociedade e especialmente ao fortalecimento da democracia.
19: O debate percorreu 24 estados e mobilizou mais de 2.500 participantes de todo o país. Agora, 500 delegados e convidados vão construir propostas para orientar as políticas públicas do setor. Reportagem Pablo Mundinho.
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3: Fique agora com as notícias do Poder Judiciário e do Congresso Nacional. Boa noite, bom fim de semana.
25: A gente volta na segunda. Boa noite.
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9: STF vai julgar a validade do sistema de cotas em processo seletivo interno da universidade.
10: STJ decide que pagamento de dívida que motivou a ação de despejo não impede rescisão de contrato de aluguel por atrasos durante o processo.
9: Eleições 2026. 7 estados já solicitaram apoio das Forças Armadas para a atuação no primeiro turno.
10: Boa noite, eu sou Marcela Luiza.
9: Eu sou Walter Lima.
10: O Supremo Tribunal Federal vai decidir se é constitucional a aplicação do sistema de cotas em processo seletivo interno de universidade quando os candidatos já se submeteram à ação afirmativa para ingressar na instituição.
9: A tese a ser definida pelo STF deverá ser aplicada aos casos semelhantes em todo o país. Marcelo Della Libera.
11: Ao se manifestar pela repercussão geral do tema, o presidente do Supremo Tribunal Federal, ministro Edson Fachin, ressaltou que em diversos precedentes, a corte decidiu que a política de cotas é um instrumento legítimo de concretização da igualdade material. O caso em exame, contudo, apresenta contornos ampliados sobre o tema, pois consiste em definir se a extensão da ação afirmativa aos processos seletivos internos destinados à progressão acadêmica é indispensável à preservação do princípio da igualdade material.
10: Diante de ação de despejo por falta de pagamento, inquilino pode quitar dívida e assim manter o contrato.
9: Mas para o STJ, se houver atrasos reiterados ao longo do processo, pode haver a rescisão. A ministra Nancy Andrighi foi a relatora. Fátima Uchoa.
26: Uma ação de despejo foi julgada improcedente pelo fato de os débitos terem sido quitados antes da citação. Já o Tribunal de Justiça do Distrito Federal reconheceu que o inquilino manteve inadimplência reiterada, pagando com atraso os aluguéis vencidos ao longo do processo. No STJ, a terceira turma manteve esse acórdão, considerando que a possibilidade de quitar a dívida e impedir o despejo é uma chance que a lei dá ao inquilino de boa fé e não deve servir como meio para proteger a inadimplência contínua.
10: 7 estados já solicitaram apoio das Forças Armadas para atuação no primeiro turno das eleições.
9: O anúncio foi feito por Murilo Salmito, secretário-geral da presidência do TSE. Fábio Ruas.
27: Os pedidos ainda precisam ser aprovados pelo plenário do TSE para então serem encaminhados à presidência da República. Desde 1994, as Forças Armadas transportam urnas e equipamentos para as eleições, além de ajudar no deslocamento de servidores da Justiça Eleitoral. O objetivo é garantir o voto de quem mora em locais de difícil acesso.
10: A segunda etapa da itinerância Cidadania Aqui com Você começa amanhã na comunidade indígena Espírito Santo, em Oiapoque, no Amapá.
12: A iniciativa é do Conselho Superior da Justiça do Trabalho, Rafael Silva.
13: Depois de passar 2 dias na aldeia Manga, a itinerância Cidadania Aqui com Você foi para a aldeia Espírito Santo para oferecer os serviços ao longo do fim de semana. As equipes que ficarão no local esses dias montaram hoje mesmo a estrutura, porque amanhã, logo cedo, o mutirão começa o atendimento aos indígenas. Eles vão ter acesso de graça desde a emissão de documentos, concessão de benefícios sociais, soluções de questões trabalhistas, até capacitações e atendimento de saúde. Os atendimentos vão das 8 da manhã às 6 da tarde.
10: 6 pessoas são condenadas por desvio de mais de 800 mil reais de verbas do SUS.
12: A ação foi movida pelo MPF. Vanessa Pereira.
14: Segundo a sentença, os réus faziam parte de um esquema criminoso de desvio de recursos públicos do SUS no município de Barra do Piraí, no Rio de Janeiro. Investigações mostraram que o grupo realizava transferências irregulares de verba do Fundo Municipal de Saúde para contas bancárias de terceiros e empresas, sem a realização de um processo formal de ordenação de despesas ou justificativa administrativa. Os 6 envolvidos foram condenados por peculato e crimes de responsabilidade, com penas que variam entre 6 e 19 anos de prisão, além de multas individuais, ressarcimento dos valores desviados e perda do cargo público. Ainda cabe recurso da decisão.
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10: Uma boa noite.
12: Bom fim de semana e até segunda-feira.
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16: Eu sou Ricardo Nakaoka e estes são os destaques de hoje do Jornal do Senado, que começa agora. Sancionado o piso salarial de R$ 5.130 para professores da educação básica. Proposta garante exame para diagnóstico do autismo no SUS. Regulamentação da profissão de cuidador de pessoa com deficiência vai a plenário. Boa noite. Mais de 2 milhões de professores da educação básica terão um novo piso salarial a partir desse ano. O governo sancionou o reajuste para R$ 5.130, um aumento de 5,4%. A nova lei também cria uma regra permanente para a correção anual dos valores, com base na inflação e no crescimento das receitas do Fundeb. Relatora da proposta, a senadora professora Dorinha Seabra, afirma que a medida traz mais previsibilidade para gestores e professores e reforça a valorização de uma carreira essencial para a qualidade da educação no país.
17: O piso do professor, ele é a primeira estrutura de valorização e de organização da carreira. A partir do piso que as carreiras podem e devem se organizar. Não tem educação pública de qualidade se nós não tivermos professores e professoras bem valorizados e respeitados.
16: E muitas vezes, estudantes com altas habilidades ou superdotação enfrentam dificuldades para ter suas necessidades educacionais reconhecidas e atendidas. Para garantir mais inclusão e desenvolvimento desses talentos, foi sancionada a Política Nacional voltada a esse público. Os detalhes com a repórter Patrícia Oliveira.
18: A Política Nacional para Estudantes com Altas Habilidades ou Superdotação apoia a identificação precoce e o desenvolvimento dos alunos no sistema educacional brasileiro. A lei cria também um cadastro nacional desses estudantes e prevê estratégias como o enriquecimento curricular, aceleração parcial em áreas específicas do conhecimento e a aceleração integral da trajetória escolar, de acordo com as necessidades de cada aluno. O texto relatado pela senadora professora Dorinha Seabra, do União do Tocantins, também prevê a formação especializada de profissionais da educação para receber esses estudantes.
0: Essa é uma forma de garantir e respeitar as diferenças para que elas não se tornem barreiras para que essas crianças e jovens permaneçam nas nossas escolas.
18: A nova lei autoriza ainda a criação de centros de referência especializados para apoiar estudantes, famílias e professores.
16: Identificar o transtorno do espectro autista nos primeiros anos de vida pode fazer diferença no desenvolvimento e na qualidade de vida das crianças. Para ampliar o acesso ao diagnóstico precoce, avançou no Senado um projeto que obriga o SUS a oferecer exames específicos. A proposta obriga o SUS a oferecer, de forma integral e prioritária, exames especializados para identificar o transtorno do espectro autista. Entre eles estão BERA, exame que avalia como os estímulos sonoros são transmitidos pelo nervo auditivo até o tronco cerebral, a ressonância magnética e o eletroencefalograma, além de avaliações clínicas multiprofissionais. A proposta busca reduzir as barreiras de acesso ao diagnóstico, garantir intervenções mais cedo e fortalecer a inclusão e o desenvolvimento de crianças, adolescentes e demais pessoas com TEA. A senadora Damaris Alves, do Republicanos do Distrito Federal, leu o relatório favorável do senador Flávio Arnes, do PSB do Paraná, destacando as vantagens para a população. O projeto foi apresentado por Flávio Bolsonaro, do PL do Rio de Janeiro, e agora segue para a votação final na Comissão de Assuntos Sociais.
1: A relação entre diagnóstico precoce e proteção do paciente é evidente, pois a identificação rápida funciona como defesa contra negligências e formas de violência institucional.
16: E seguiu para o plenário do Senado, com pedido de urgência para a votação, o projeto que regulamenta a profissão de cuidador de pessoa com deficiência. A proposta recebeu o aval da Comissão de Assuntos Sociais. Repórter Marcela Diniz.
2: De acordo com o projeto aprovado na Comissão de Assuntos Sociais, o cuidado profissional de pessoa com deficiência deve ser feito por maior de 18 anos, sem antecedentes criminais e com assistência integral, o que inclui atenção à saúde, alimentação, higiene pessoal, recreação, ao lazer e à cultura. A violação de direito ou garantia configura hipótese de demissão por justa causa. Para a relatora da proposta, a senadora Damaris Alves, do Republicanos do Distrito Federal, a atual falta de regras mínimas para o desenvolvimento da atividade, além de expor as pessoas com deficiência a riscos concretos de negligência, abuso ou violação de direitos, contribui para a invisibilidade e

0: Iniciar a análise de um projeto que garante o pagamento de seguro-desemprego na entressafra do açaí para trabalhadores portuários avulsos que tenham como profissão principal a movimentação de cargas desse fruto em portos da Amazônia Legal. O benefício de um salário mínimo será devido por 3 meses no período entre o fim de uma colheita e o início da próxima. Os detalhes com o repórter Alexandre Campos.
1: Pelo projeto, o benefício será pago apenas para quem comprovar o exercício da atividade e for registrado no órgão gestor de mão de obra, uma espécie de associação dos portuários avulsos. Não terá direito quem já receber seguro-desemprego referente a outra atividade, pescador artesanal inclusive, ou benefício previdenciário ou de prestação continuada, exceto pensão por morte e auxílio-acidente. Autor da proposta, o senador Randolph Rodrigues, do PT do Amapá, citou a importância da cadeia do açaí nos estados da Amazônia Legal, inclusive na geração de renda.
2: O açaí é um dos principais produtos da Amazônia, é um dos principais produtos do Amapá. O Amapá, em especial, é o principal exportador, um dos principais exportadores de açaí do país, e é onde tem, já por estudos da Embrapa, o açaí com melhor qualidade, maior diversidade de cultura. Como temos safras entre safras de açaí, é essa a necessidade desse projeto que apresentamos.
1: O projeto ainda prevê o cruzamento de informações de bancos de dados de órgãos públicos federais para verificação dos requisitos de concessão e manutenção do benefício. O pagamento será cancelado se identificada fraude ou recebimento de renda que impeça sua acumulação.
0: E com a alta do preço dos combustíveis, agravada pelos conflitos no Oriente Médio, o governo federal liberou uma nova ajuda ao setor aéreo. Uma medida provisória que agora será analisada pelo Congresso Nacional garante até 8 bilhões de reais em empréstimos para as companhias aéreas nacionais, com recursos do Fundo Nacional de Aviação Civil. A expectativa é reduzir o impacto dos custos operacionais e preservar a oferta de voos. O financiamento terá juros de 4% ao ano e prazo de pagamento de até 5 anos. A medida ainda precisa ser analisada pelo Congresso Nacional no prazo de 120 dias. Se for aprovada, o texto será convertido em lei.
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0: Com edição de Paula Groba e trabalhos técnicos de João Lira, o Jornal do Senado fica por aqui. Acompanhe agora as notícias do Tribunal de Contas da União e da Câmara dos Deputados. Boa noite e um bom fim de semana.
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5: O Tribunal de Contas da União avaliou as ações do governo para combater golpes digitais que utilizam a identidade de órgãos públicos. São fraudes em que criminosos se passam por instituições públicas para enganar cidadãos por e-mail, aplicativos de mensagens e outros canais digitais. A auditoria apontou falta de coordenação entre as organizações responsáveis pela prevenção e resposta aos crimes. Para o TCU, não existe uma estratégia integrada para enfrentar o problema e proteger a população. Isso dificulta a identificação de riscos e pode aumentar a exposição da população a golpes. O tribunal fez recomendações para melhorar a articulação e ampliar as ações de prevenção e conscientização. Saiba mais em tcu.gov.br.
4: 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Jornal Câmara dos Deputados.
6: Câmara cria política para pessoas com transtorno do neurodesenvolvimento.
7: Plenário dispensa licitação para SUS comprar medicamentos da Hemogás.
6: Deputados aprovam a regulamentação da profissão do psicopedagogo.
8: Boa boa noite. Os deputados aprovaram um projeto de lei que regulamenta o exercício profissional da psicopedagogia. A repórter Luciana Vieira tem os detalhes da proposta.
9: Uma proposta aprovada pela Comissão de Constituição e Justiça da Câmara regulamenta o exercício profissional da atividade de psicopedagogia em todo o território nacional. De acordo com a proposta, poderão exercer a atividade os titulares de diploma de graduação

0: atuação em psicopedagogia ou aqueles formados em pedagogia, psicologia, fonoaudiologia e licenciaturas que concluírem especialização na área com carga mínima de 600 horas ou 80% da carga prevista no prazo de até 60 meses após a publicação da lei. Também ficam autorizados profissionais com qualquer graduação que tenham concluído especialização em psicopedagogia de no mínimo 360 horas antes da publicação da norma, além de pessoas que comprovarem atuação na área por pelo menos um ano, desde que obtenham graduação ou especialização em até 5 anos. Diplomas estrangeiros revalidados também serão aceitos. O texto assegura ainda que profissionais que já ocupam cargos ou funções de psicopedagogo em instituições públicas ou privadas poderão continuar exercendo suas atividades. Tanto os cursos de graduação em psicopedagogia quanto as especializações com carga mínima de 600 horas devem contar com estágio prático supervisionado como requisito para o exercício profissional. A regra, porém, não valerá para estudantes que já estiverem matriculados antes da entrada em vigor da lei. O texto aprovado detalha as funções do psicopedagogo em diferentes contextos. Em instituições educacionais, o profissional poderá atuar no enfrentamento de problemas de aprendizagem, colaborar com a formulação de políticas e orientações pedagógicas, apoiar processos de inclusão de estudantes com deficiência ou dificuldades de aprendizagem e desenvolver ações preventivas. Em ambientes clínicos, consultórios e hospitais, caberá ao psicopedagogo realizar diagnóstico de dificuldades de aprendizagem, intervir e acompanhar indivíduos com essas dificuldades, aplicar métodos e instrumentos específicos, prestar consultoria, elaborar relatórios e orientar cursos e serviços na área. O texto também prevê o encaminhamento a outros profissionais quando necessário. A proposta estabelece ainda que o psicopedagogo deve manter sigilo sobre informações obtidas no exercício da atividade. O compartilhamento de dados só poderá ocorrer com outros profissionais envolvidos no atendimento e igualmente submetidos ao sigilo. O descumprimento dessa regra poderá resultar em sanções civis e penais. Durante a votação, o deputado Patrus Ananias, do PT de Minas Gerais, disse que a psicopedagogia é o encontro da educação com a psicologia.
1: Então, de uma forma amorosa, de uma forma pedagógica, as nossas professoras, os nossos professores, devidamente capacitados na formação da psicopedagogia, podem trabalhar essas duas dimensões. Da educação, do aprendizado, da abertura do conhecimento para novos horizontes e novas possibilidades, mas também do autoconhecimento da criança, do jovem, voltando para si mesmo, para se melhor conhecer e assim melhor conhecendo, tenham mais consciência para alargar e aprofundar os seus conhecimentos.
0: O projeto que regulamenta o exercício profissional da atividade de psicopedagogia já pode seguir para a análise do Senado, a menos que haja recurso para a votação antes pelo plenário da Câmara. Da Rádio Câmara de Brasília, com informações de Paula Bittar, Luciana Vieira.
2: Agricultura.
3: Evair Vieira de Mello, do Republicanos do Espírito Santo, defende a renegociação das dívidas dos produtores rurais. Na avaliação do deputado, a proposta busca garantir condições para a continuidade da produção agropecuária e o abastecimento de alimentos no país.
4: Evair Vieira de Mello também questiona a política de gastos do governo e afirma que despesas com viagens e diárias impactam muito as contas públicas. Para ele, o executivo deveria priorizar o controle de gastos em vez de atribuir ao Congresso a responsabilidade pelos desafios fiscais.
2: Meio ambiente.
3: Milton Tato, do PT de São Paulo, registra a campanha Junho Verde como um importante debate para conscientização ambiental. Para ele, a redução do desmatamento e a transição para fontes de energia mais limpas são importantes para enfrentar os desafios ambientais da atualidade.
4: Nilton Tato também ressalta o papel do Brasil nas discussões internacionais sobre desenvolvimento sustentável. De acordo com o parlamentar, o Congresso deve priorizar pautas que conciliem a redução do efeito estufa e a melhoria da qualidade de vida da população.
2: Desenvolvimento regional.
3: Hildo Rocha, do MDB do Maranhão, questiona a seleção de moradias financiadas pelo Fundo de Desenvolvimento Social e pelo Minha Casa Minha Vida Rural. Segundo o parlamentar, falta transparência na distribuição das unidades habitacionais.
4: Hildo Rocha pretende convocar o ministério responsável pelo PAC para prestar esclarecimentos na Câmara. Ele também levanta dúvidas sobre a distribuição dos recursos, os critérios adotados e a viabilidade financeira dos empreendimentos selecionados.
2: Homenagem.
3: A Câmara aprovou o projeto que cria o título de Cidade Amiga do Idoso. O repórter Marcelo Lascher traz mais informações sobre a proposta.
5: O plenário da Câmara aprovou o projeto, já analisado pelo Senado, que cria o título de Cidade Amiga do Idoso para os municípios que adotarem iniciativas para garantir um tratamento digno às pessoas idosas. Para concorrer ao título, a cidade deverá demonstrar que tem programas ou políticas públicas que estimulem a inclusão social, cultural e política dessa população. Essas políticas deverão beneficiar idosos em áreas como transporte, moradia, participação social, emprego, comunicação e informação. O título Cidade Amiga do Idoso será conferido por um conselho composto por representantes dos governos federal, estaduais, distrital e municipais, bem como das entidades representativas da população idosa. O título terá validade de 3 anos. Depois disso, as políticas adotadas e os compromissos assumidos serão reavaliados. O autor da proposta, deputado Pompeu de Matos, do PDT do Rio Grande do Sul, diz que o título estimula os municípios a adotarem políticas para acolher e dar mais qualidade de vida a essa população.
6: Ele busca proteger, reconhecer, apoiar, acolher os nossos idosos, que são, na verdade, os trabalhadores de ontem, que carregaram cada cidade do meu Rio Grande nos braços, carregaram cada estado desse país e hoje são aposentados, mal remunerados, são idosos desrespeitados, desvalorizados, mal acolhidos.
5: O projeto que cria o título Cidade Amigo do Idoso para os municípios que adotarem políticas em favor da população idosa seguiu para a sanção presidencial e já pode virar lei. Da Rádio Câmara de Brasília, com informações de Antônio Vital, Marcelo Larcher.
2: Transportes.
4: Eduardo Bismarck, do PV, comemora a decisão da Agência Reguladora do Estado do Ceará de autorizar novas empresas a operar linhas de ônibus nas macro-regiões do Litoral Leste e do Vale do Jaguaribe. Ele avalia que a mudança deve melhorar a segurança e a regularidade das viagens.
3: Eduardo Bismarck relata que moradores das duas macro-regiões enfrentavam panes frequentes e longas esperas durante deslocamentos de ônibus. Ele cita Beberibe, Aracati, Limoeiro do Norte e Capuí, entre outros municípios atendidos pela nova etapa da operação.
4: Cobalcini, do MDB, cobra da NTT a revisão do projeto de concessão de rodovias federais em Santa Catarina. O deputado considera insuficiente a previsão de cerca de 80 quilômetros de duplicação nos 2 lotes previstos com contratos de 30 anos.
3: Cobalcini afirma que Santa Catarina depende dessas estradas para o escoamento de produtos da região oeste do estado até os portos. Ele defende a duplicação de trechos estratégicos das BRs 282 e 470, além de melhorias na BR-153 para atender a região do Alto Uruguai.
2: Saúde.
4: A Câmara aprovou proposta que permite que o SUS adquira sem licitação medicamentos feitos pela Hemobras. O repórter Antônio Vital acompanhou a votação.
7: A Câmara dos Deputados aprovou o projeto que permite a contratação direta, sem licitação, para compra de medicamentos hemoderivados ou produzidos por biotecnologia para pacientes do Sistema Único de Saúde. O projeto, apresentado pelo deputado Jorge Sola, do PT da Bahia, não exige licitação quando os medicamentos forem produzidos por instituição pública que seja o único fornecedor desse tipo de produto no país. No Brasil, a única empresa pública do setor é a Hemobras, como é conhecida a empresa brasileira de hemoderivados e biotecnologia, vinculada ao ao Ministério da Saúde. A empresa processa o plasma doado nos hemocentros para fabricar medicamentos para o Sistema Único de Saúde. Ela produz hemoderivados, que são medicamentos feitos a partir do plasma do sangue humano e usados no tratamento de doenças como hemofilia. Produz ainda medicamentos biotecnológicos, obtidos por meio de engenharia genética, como o chamado fator 8, usado em pacientes com hemofilia A. Medicamentos produzidos por biotecnologia também são usados no tratamento de alguns tipos de câncer e doenças autoimunes. O projeto recebeu parecer favorável do relator, deputado Clodoaldo Magalhães, do PV de Pernambuco, mas foi criticado em plenário por deputados do Novo e do Missão. Para o deputado Gilson Marques, do Novo de Santa Catarina, dispensar licitação para produtos de biotecnologia feitos pela Hemobras prejudica a concorrência e pode encarecer os custos.
8: Com relação aos hemoderivados, de fato, a Hemobras já produz quase que 100% dos medicamentos desse estilo. No entanto, os produtos biotecnológicos é uma ampla gama que vai poder ter quase que um monopólio da Hemobras, e obviamente isso é negativo. Não faz sentido ter esse monopólio forçado com dispensa de licitação de uma única empresa. Vai quebrar todo o mercado que trata e que produz esse tipo de serviço. É inacreditável.
7: O autor da proposta, Jorge Sola, defendeu a preferência para a Hemobras e a produção nacional de medicamentos usados no tratamento de diversas doenças.
9: Existem duas tecnologias que a Hemobras utiliza. Um é o fracionamento do plasma. Para o fator 8, que é usado em pacientes hemofílicos, o fracionamento do plasma, presidente, não é suficiente. Por isso foi criada uma segunda planta de biotecnologia, de engenharia genética. O que não pode acontecer é obrigar um processo licitatório onde qualquer empresa de outro país pode querer concorrer quando nós investimos muito para ter capacidade de produção nacional.
7: O projeto que permite a contratação direta, sem licitação, para compra de medicamentos hemoderivados ou produzidos por biotecnologia por instituições públicas, agora será analisado no Senado. Da Rádio Câmara, de Brasília, com informações de Daniele Lessa, Antônio Vital.
2: Segurança Pública.
3: Dixon, do PL, critica a situação da segurança pública no Rio Grande do Norte e cobra ações do governo estadual. Ela ressalta que o aumento dos casos de violência e a atuação de facções criminosas tem gerado um clima permanente de medo e insegurança para a população.
4: Carla Dixon também registra o atentado contra o vereador Cabo Davidson, em Mossoró, durante uma transmissão ao vivo. A deputada lembra que o ataque deixou o vereador ferido e provocou a morte de seu assessor, num episódio que, segundo ela, deixa evidente o avanço da criminalidade no estado.
3: Lingo Portela, do PL de Minas Gerais, critica a forma como o governo federal apresentou a possibilidade de usar agências dos Correios para a devolução de celulares roubados. Para ele, a justificativa sobre eventual receio de atendimento em delegacias desvaloriza o trabalho da Polícia Civil.
4: Lincoln Portela defende a atuação de delegados e profissionais da segurança pública na investigação e recuperação de bens roubados. O parlamentar afirma que o Executivo deve fortalecer as forças policiais, preservando a confiança da população nos órgãos de segurança.
3: Capitão Alden, do PL da Bahia, defende a derrubada do veto ao projeto que estabelece em 35 anos a idade máxima para ingresso nos quadros gerais das polícias militares e dos corpos de bombeiros militares. Ele explica que a proposta cria uma regra nacional para o acesso aos concursos das corporações.
4: Capitão Alden argumenta que candidatos com mais de 30 anos possuem condições físicas e técnicas para exercer as funções militares. Para o deputado, a medida evita restrições consideradas injustas e amplia as oportunidades para milhares de concurseiros em todo o país.
2: Justiça.
3: Érica Cocai, do PT do Distrito Federal, defende a apuração rigorosa das denúncias relacionadas ao Banco Master. Na visão da deputada, os fatos divulgados precisam ser esclarecidos para garantir punição exemplar.
4: Érica Cocai sustenta que as investigações devem alcançar todas as pessoas envolvidas no caso, independentemente da posição política. A parlamentar também exalta ações do governo federal de combate à corrupção e de fortalecimento dos instrumentos de fiscalização e controle.
3: Adriana Ventura, do Novo de São Paulo, cobra investigação sobre denúncias de corrupção veiculadas pela imprensa que envolvem membros do Congresso Nacional. Na avaliação da deputada, falta coragem a muitos parlamentares na hora de fiscalizar seus pares.
4: Adriana Ventura também defende o avanço da proposta que acaba com o foro privilegiado para autoridades. De acordo com a legisladora, a medida contribui para fortalecer a igualdade perante a lei e aumentar a confiança da população nas instituições públicas.
3: Maurício Marcon, do PL do Rio Grande do Sul, critica decisões e investigações em tramitação no Supremo Tribunal Federal sobre membros de oposição ao governo federal. O parlamentar acredita que há tratamento desigual em casos analisados pela corte.
4: Maurício Marcon também cobra o aprofundamento das investigações relacionadas ao Banco Master. Segundo o deputado, é necessário esclarecer vínculos entre políticos, autoridades e pessoas citadas nas investigações para garantir transparência e responsabilização dos envolvidos.
2: Votação.
3: O plenário da Câmara ampliou direitos para as pessoas com transtorno do neurodesenvolvimento. Os detalhes com a repórter Cibele Comanetti.
10: A Câmara dos Deputados aprovou o projeto que cria uma política nacional voltada para as pessoas diagnosticadas com transtornos do neurodesenvolvimento, com medidas nas áreas de saúde, educação e inclusão social. Os chamados transtornos do neurodesenvolvimento incluem, entre outros, o transtorno do déficit de atenção com hiperatividade, o TDAH, o transtorno do espectro autista, o TEA, e a dislexia. A proposta admite a equiparação dessas pessoas à condição de pessoa com deficiência, desde que haja avaliação biopsicossocial feita por equipe multiprofissional. Essa análise vai considerar se as limitações, junto com as barreiras do ambiente, dificultam a participação plena desses indivíduos na sociedade. O projeto inicial, apresentado pelos deputados Alex Manente, do Cidadania de São Paulo, Anne Ortiz, do PP do Rio Grande do Sul, e Amon Mandel, do Republicanos do Amazonas, se concentrava em ações para pessoas com TDAH, o que foi ampliado pela relatora, deputada Andréia Siqueira, do PSB do Pará. Segundo ela, a proposta organiza políticas públicas já existentes, criando uma base legal mais clara para o atendimento dessas pessoas. O deputado Alex Manente, um dos autores, disse que a proposta amplia direitos.
11: Nós aprovamos aqui uma medida que visa garantir os direitos das pessoas que têm o transtorno, que é o TDAH, cada vez crescente no Brasil. E nós, com essa matéria, conseguiremos dar vazão, primeiro, à avaliação e o diagnóstico biopsicossocial, que é isso, uma avaliação multiprofissional para garantir os direitos das pessoas que têm esse transtorno.
10: Além da possibilidade de equiparação com pessoas com deficiência, o projeto prevê diagnóstico precoce e acompanhamento contínuo, com atuação integrada dos sistemas de saúde e de educação, acesso a terapias e fornecimento gratuito de medicamentos pelo SUS. Na área educacional, a proposta permite que estudantes com transtornos de aprendizagem, como o TDAH e a dislexia, tenham tempo adicional para fazer as provas. O projeto que amplia os direitos de pessoas com transtornos do neurodesenvolvimento seguiu para análise no Senado. Da Rádio Câmara de Brasília, com informações de Antônio Vital e Daniele Lessa, Cibele Comanetti.
4: Flávio Nogueira, do PT do Piauí, registra a implantação do programa Neuroame pela Prefeitura de Piripiri. O deputado explica que a iniciativa oferece acolhimento, exames e acompanhamentos a crianças que precisam de avaliação especializada para identificar dificuldades no desenvolvimento.
3: Flávio Nogueira informa que o programa atende crianças de primeira e segunda infâncias matriculadas na rede municipal ou acompanhadas pelos serviços públicos de saúde. Ele pontua que a ação contribui para evitar o isolamento, ampliar o acesso a especialistas e enfrentar o preconceito.
4: Termina agora o Jornal Câmara dos Deputados, produzido pela Rádio Câmara, com trabalhos técnicos de Wellington Teles e apresentação de Val Monteiro e Márcia Quilissardi. Uma boa noite para você.
3: A Voz do Brasil está de volta na segunda. Bom final de semana. Boa noite.
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20: Olá, ouvinte, tudo bem? Eu sou o Cadu Reis, repórter da Rede de Notícias Acaerte. E nesta semana vamos ouvir o secretário de Estado da Segurança Pública, Coronel Flávio Graf. A pasta foi recriada no atual governo de Santa Catarina e tem como missão prestar serviços que promovam ambientes seguros para a proteção da vida, patrimônio, meio ambiente e das liberdades individuais e coletivas. Secretário, quais as principais atribuições da SSP?
21: Será interlocutora com a União, então todos os recursos, todas as tratativas com o governo federal passam pela Secretaria de Segurança Pública. Também tem como responsabilidade o ditame das políticas públicas no nosso estado, então todas as ideias, todas as inovações partem da Secretaria de Segurança Pública, evidentemente em conjunto com as forças de segurança. Em terceiro ponto que eu destacaria também, promover a integração entre as forças de segurança e o preparo técnico que as instituições têm, na sua totalidade, representar o que nós temos aí de entregas à população.
20: De que forma é realizada a coordenação rotineira entre os líderes das forças de segurança pública no estado, secretário?
21: Nós trocamos mensagens praticamente diariamente, mas reiteradamente nós conversamos para analisar o contexto como está no nosso estado. E aí trabalhamos com muita assertividade a partir dos dados que nos são fornecidos, a forte integração entre as agências de inteligência que monitoram essa massa criminal, digamos assim, conjuntamente com a Secretaria de Justiça e Reintegração Social, onde estão aqueles que já cometeram algum tipo de crime e estão apenados pela justiça. E aí nós conversamos e trocamos as informações necessárias para estarmos atuando de modo integrado nos principais problemas que identificamos.
20: Secretário, como o senhor analisa os resultados obtidos através deste modelo de atuação?
21: Nós acreditamos que venha dando certo, porque recentemente foi divulgado o Atlas da Violência deste ano, referentes ao ano de 2024, Santa Catarina como sendo o estado mais seguro do país, com uma taxa de 8,8 homicídios a cada 100 mil habitantes. O Brasil, só para se ter uma ideia, a média nacional é de 23,4 homicídios a cada 100 mil habitantes. E nós temos nas cidades mais seguras do país a capital mais segura, que é Florianópolis, com 9,7 homicídios a cada 100 mil habitantes, seguido aí de Jaraguá do Sul, de Brusque, de Tubarão, de Blumenau, todos eles municípios que estão ranqueados entre os mais seguros do nosso país.
20: Este é o secretário de Estado da Segurança Pública, Coronel Flávio Graf. Ficamos por aqui com o Minuto de Santa Catarina desta semana. Até logo.
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Convidamos os prezados ouvintes do programa Hora Milagrosa para que venham visitar as congregações da Igreja Apostólica nas seguintes localidades: União da Vitória, Paraná, com reuniões aos domingos às 10 horas da manhã. Rua Francisco Xavier da Costa, número 6, bairro Cidade Jardim, esquina com a rua Ivo Selbaque. Canoinhas, Santa Catarina, com reuniões quinzenalmente aos domingos às 16h30. Rua Otávio Tabalipa, número 528, bairro Campo d'Água Verde. Erval do Oeste, Santa Catarina, com reuniões quinzenalmente aos sábados às 19h30 e aos domingos às 9h30. Rua Florianópolis, número 395, Centro.

Prezado ouvinte, muitas vezes o estresse e o cansaço físico, mental ou emocional, tão comuns nos dias presentes, nos fazem tolerantes com situações duvidosas, como por exemplo, no lar, ao concordarmos com sugestões ou pedidos de filhos ou filhas, sem antes pensar a respeito do assunto ou analisar as circunstâncias e possíveis consequências que poderão decorrer de determinada concessão. Antes de tudo, há que se pensar no compromisso que assumistes diante de Deus Pai e dos seus santos em relação à tua vida e à tua alma, e por extensão aos teus filhos e filhas. Diante disso, te mantenhas atento e sejas cuidadoso para não expor as tuas crianças a situações que elas mal compreendem, que as sujeite ao ridículo, ao risco de se envolverem em situações embaraçosas e à prática de condutas não aprovadas por Deus Pai e os seus santos. Embora algumas situações, fatos ou caracterizações temáticas possam parecer simplórios ou divertidas brincadeiras, uma análise criteriosa a respeito indicará que são originários de tradições ou práticas pagãs, incompatíveis com ensinos doutrinários desta Igreja, com os quais te identificastes ao tomar conhecimento e crer na mensagem apostólica. Assim sendo, peça sabedoria a Deus Pai e aos seus santos para conversar com os teus filhos e filhas de maneira simples e clara, usando palavras que eles possam entender para explicar o motivo pelo qual não aprova certos pedidos deles. Com moderação, mostre a eles os perigos e as possíveis consequências de ideias, comportamentos ou hábitos prejudiciais que podem afetar de maneira negativa a vida, o futuro, a família, a fé e a alma de crianças e jovens. Com amor e interesse pelo bem de seus filhos e filhas, alerte-os sobre os riscos da exposição excessiva à internet, a telas e celulares, e como isso pode prejudicar a saúde deles. Estimado ouvinte, recomendamos que, com esperança e fé no poder celestial, zeles com amor, afeto e bondade desse tesouro precioso que Deus Pai e o Divino Espírito Santo colocaram nas tuas mãos, que são as tuas filhas e filhos.

0: Temos congregação nesta cidade de Erval do Oeste, estado de Santa Catarina, com reuniões quinzenalmente aos sábados às 19h30 e aos domingos às 9h30 da manhã, na rua Florianópolis, número 395, Centro. Divulgamos a seguir um depoimento de fé prestado em agradecimento e reconhecimento a Deus Pai e aos seus santos.
1: Fazia 8 anos que o senhor José Raimundo Monteiro Silva vinha sofrendo com as consequências de hérnia inguinal. Como a anormalidade evoluiu, ele necessitou de tratamento cirúrgico, ao qual foi submetido em 2004. Graças ao amparo do poder celestial, da Santa Vó Rosa e do Santo Irmão Aldo, pelos quais vinha clamando, tudo correu bem para ele. Em 2012, esse senhor necessitou de intervenção na próstata, tratamento hospitalar que, graças a esses benditos santos, foi bem sucedido. Bênção alcançada há 12 anos, como informou o senhor José Raimundo em depoimento de fé prestado em ações de graças a Deus Pai e aos seus santos, aos quais esse senhor direcionou reconhecimento pela recuperação da saúde e da boa disposição. Esse relato foi enviado de Marília, estado de São Paulo, no mês de outubro de 2024.

Convidamos os prezados ouvintes do programa Hora Milagrosa para que venham visitar as congregações da Igreja Apostólica nas seguintes localidades: Barracão, Rio Grande do Sul, com reuniões quinzenalmente aos sábados às 19 horas, Rua Arlindo Gradim, número 210, Centro. Blumenau, Santa Catarina, com reuniões aos sábados às 19 horas e aos domingos às 11 horas da manhã e quinzenalmente às terças-feiras às 19 horas e 30 minutos. Rua Frederico Jensen, número 4513, bairro Itoupavazinha. Erval do Oeste, Santa Catarina, com reuniões quinzenalmente aos sábados às 19 horas e 30 minutos e aos domingos às 9:30 da manhã. Rua Florianópolis, número 395, Centro.

0: 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Ouçam a seguir o pastor Rodrigo Batista de Souza.
1: Prezados ouvintes, a paz do Senhor. Espero que esta saudação lhes encontre bem e felizes, com a graça e bênção da Santa Vó Rosa e do Santo Irmão Alto. No Evangelho de São João, no capítulo 5, nos versículos de 1 ao 9, o apóstolo relata o seguinte: mais tarde, Jesus subiu a Jerusalém para uma das festas religiosas judaicas. Dentro da cidade, próximo da Porta das Ovelhas, ficava o tanque que, em hebraico, se chama Betesda. Multidões de doentes, coxos, cegos e paralíticos estavam ali deitados à espera de um certo movimento da água, pois de vez em quando vinha um anjo do Senhor que a agitava, e a primeira pessoa que nela entrasse, logo depois ficava curada. Um dos homens que ali se encontrava estava aleijado havia 38 anos. Quando Jesus o viu e soube há quanto tempo estava doente, perguntou-lhe: queres ficar curado? Sim, disse o doente, mas não tenho ninguém que me ajude a entrar no tanque logo que a água se agita. Enquanto estou a tentar entrar, há sempre outro que vai à minha frente. Jesus disse-lhe: levanta-te, enrola a tua esteira e vai para casa. Imediatamente aquele homem ficou bom e, enrolando a esteira, começou a andar. Baseado neste verídico acontecimento, quero nesta oportunidade falar-lhes sobre uma virtude importantíssima para os apostólicos e ouvintes deste programa Hora Milagrosa, sobretudo os que desejam receber uma bênção, um milagre, os que desejam que seus mais diversos problemas sejam solucionados. Inclusive, uma virtude que foi predominante para que aquele paralítico descrito na narrativa de São João pudesse, após 38 anos, receber o seu milagre. Portanto, falaremos sobre a perseverança. Perseverança, ouvintes, é a qualidade da pessoa que é persistente, de quem não desiste jamais. É também a qualidade daquele que deseja algo e atua com pertinência, com garra, com afinco, com constância, até que seus objetivos sejam alcançados. Porém, vivemos na era do imediatismo, quando pessoas desejam algo e querem que aconteça no mesmo momento. Por exemplo, quando nós estamos passando por algum problema dos mais variados existentes na vida terrena, recorremos a Deus, a Jesus, Santa Vó Rosa, ao Santo Irmão Aldo, e nós o fazemos por meio da oração. Mas o problema é que muitos, por não obterem o almejado no seu tempo, na hora e momento que desejam receber, logo desistem de continuarem pedindo. Às vezes, oraram uma, duas, três vezes, e por não receberem, alguns passam a se maldizerem. Alguns dizem assim: ah, Deus não olha para mim. Outros dizem: eu não estou merecendo. Outros ainda dizem assim: ah, eu não vou mais pedir, porque não adianta mesmo. Outros são mais severos em seu pensamento e pronunciamento e chegam a dizer que Deus é injusto, que dá algo a alguém e não concedem para si. Pensem, ouvintes, se aquele homem paralítico fosse pensar assim, será que teria sido curado? Foram 38 anos de constantes tentativas. Mas eu desejo que todos que me ouvem nesta hora possam entender que, para recebermos uma bênção de Deus e dos nossos poderosos santos, existem dois fatores predominantes. O primeiro fator é a obediência. Entendam que Deus nunca vai conceder algo a alguém que não esteja merecendo. Deus, no seu infinito poder, pode e conhece a tudo e a todos. Inclusive, Ele pode saber se estamos executando os princípios que nos garantem o direito de sermos alcançados pelo seu poder. Princípios que encontramos na doutrina e disciplina da Igreja Apostólica, que temos lhes apresentado neste programa A Hora Milagrosa. O segundo ponto, que é inclusive o nosso foco de meditação nesta oportunidade, é que a bênção, o milagre, a solução dos problemas são dados no tempo de Deus e na proporção que Ele determinar, e não no nosso tempo e da maneira que queremos. Então, para esperarmos o tempo de Deus, se faz necessário revestirmos de perseverança ao invés de imediatismos. Então, para esperarmos o tempo de Deus, se faz necessário revestirmos de perseverança ao invés do imediatismo. Às vezes, os ouvintes estão precisando de uma bênção, de um milagre. Então, pediram a Deus, pediram a Santa Vó Rosa, mas ainda não receberam. Saibam, ouvintes, que Deus, Ele nos prova. Não é que Ele nos tenta, mas Ele prova a nossa fé. Prova a nossa capacidade de entender que Ele é o Senhor das nossas vidas. E é Ele que dita as regras a este respeito. Então, se desistirem, Deus não pode te atender. Diante destas explicações e para concluir esta meditação, falo direcionadamente aos corações dos prezados ouvintes que porventura estejam passando por problemas na sua vida. Senhores, vocês que talvez estejam com um diagnóstico de uma doença grave, às vezes já sem reversão segundo a medicina, outros passando por tratamentos invasivos, que estejam internados, acamados. Sabem, ouvintes, eu sei que não é fácil, mas desistir não é a melhor escolha. Talvez já oraram bastante, mas ainda não alcançaram o que desejam. Mas lembrem-se, o paralítico ficou 38 anos aguardando, mas não desistiu. Portanto, não desista vocês também, mas tenham muito bom ânimo. Também os que enfrentam um dos problemas do século, que são as doenças psíquicas, as depressões, ansiedade, as síndromes das mais diversas. Também eu desejo muito que vocês vençam isso. E Deus e os nossos santos também desejam que sejam vencedores. Entendam que Deus, Ele não se compraz com o sofrimento de ninguém. E Ele quer te livrar disso. Então também não desistam. Levanta sua cabeça. Foque no seu objetivo, na sua meta. Lembrem-se do paralítico. A sua meta era a cura e ele não desistiu até alcançá-la. Talvez o seu problema é na família, entre o casal. Talvez esteja havendo o desentendimento, a falta de compreensão. Quem sabe até o pensamento de separação. Então eu digo, não façam isso. Mas tenham uma vida de oração. Perseverem na fé. Eu lhes pergunto, qual foi o objetivo de vocês ao decidirem formar um lar? Não foi para compartilhar as suas vidas até quando Deus permitir que estejam aqui? Então, desistir no meio do caminho não é uma decisão saudável. Portanto, busquem em Deus, busquem na Santa Vó Rosa, busquem no irmão Aldo e reforço, procurem ter uma vida de oração. Também, tantos outros problemas e dilemas que possam estar enfrentando, na educação dos filhos, na vida profissional, no campo econômico. Enfim, a sugestão que lhes dou é que não desistam, mas que perseverem em oração, pedindo sempre a Deus e aos nossos poderosos santos para lhe atender. O apóstolo São Paulo registrou aos romanos as seguintes palavras: alegrem-se na esperança, sejam pacientes na tribulação, perseverem na oração. Por fim, e muitíssimo importante, como eu lhes falei anteriormente, Deus atua no seu tempo e na proporção que Ele entender ser necessário. Deus, ouvintes, sabe das nossas necessidades e o que precisamos para nos manter principalmente ligados a Ele. E Ele sabe melhor do que nós o que de fato estamos precisando. Então, olhem bem, nos é lícito pedirmos o que quisermos, mas é agir com sabedoria, entregarmos nas mãos dEle para fazer o que for de melhor por nós. O nosso Deus é um Deus de exatidão. As suas bênçãos aos que merecem nunca são dadas pela metade, mas também nunca excede o necessário. É sempre no limite. Portanto, o conselho que lhes dou é que peçam o que desejam, mas sempre, sempre mesmo, procuram dizer assim no final da sua oração: mas que seja feita a tua vontade, ó Deus. Jesus, o nosso Senhor, em duas ocasiões nos deixou muito claro sobre isso. Quando, por exemplo, Ele nos ensinou a orar como a oração do Pai Nosso, que em determinado trecho diz assim: que seja feita a tua vontade, aqui na terra como nos céus. Bem como também uma outra ocasião, quando nos seus derradeiros momentos antes da efetiva traição, condenação e morte de cruz, Jesus, já sentindo quão terrível e doloroso seriam os seus próximos momentos, ele orou ao Pai e disse: Pai, se possível, passe de mim este cálice. Ou seja, passe de mim este sofrimento. Então entendam que nesta oração, neste trecho da oração, ele pediu a sua vontade a Deus. Mas nesta mesma oração ele acrescentou: que todavia faça a sua vontade. Sejam assim, ó ouvintes, perseverantes na fé. Orem sempre a Deus, mas se entreguem nas mãos dele, porque ele sempre o de melhor nos fará. Coisas maiores do que imaginamos e pedimos, ele pode, e se merecermos, ele há de nos conceder. E nas horas incertas, nos momentos que sentirem que as suas soluções de problemas, que a tua bênção ou milagre esperado passou a ser algo inalcançável, lembrem-se do paralítico, que materialmente as suas possibilidades de adentrar aquele poço estavam esgotadas, mas ele não desistiu. E pós 38 anos ele recebeu o que tanto almejava, que era a sua cura. E agora, ouvintes, chegou o momento da oração. Eu irei orar em seu favor, mas oriento que orem também. E mais uma vez, apresente a Deus e aos seus santos os seus anseios e confiem que eles estarão a te ouvir. Amém. Vamos orar. Ó Deus Todo-Poderoso, adoração e gratidão ao Senhor por ter nos dado Jesus e nesses dias a Santa Vó Rosa e o Santo Irmão Aldo, pois por meio deles aprendemos com a palavra, mas também com fatos verídicos sobre os mistérios do teu poder e de como este poder é manifestado aqui nesta terra, sobretudo para salvaguardar os seus filhos e filhas. E hoje meditamos em um pormenor que nos permite ser alcançados por este poder em forma de bênçãos, de milagres, de soluções de problemas dos mais variados existentes na vida terrena. Nós falamos sobre a perseverança. E por meio desta mensagem, ó Deus bendito, desejei alimentar esta virtude nos corações dos ouvintes, especialmente os que estejam enfrentando algum dilema da vida e anseiam ser alcançados pelo teu poder para alívio de suas dores e soluções de seus problemas. Que estas palavras, com teu poder convencedor, ó Santa Vó Rosa, tenha sido aceito de bom agrado por estes ouvintes. E doravante, se pensavam em desistir, esta opção não mais faz parte de suas vidas. E bem decididos, irão à luta, custe o que custar, jamais desistirão. Aí lhe pedir, ó Vó Bendita, que nestes momentos adversos, a Senhora, a Virgem Maria e o Santo Irmão Aldo seja a sustentação de suas vidas, para que de fato não venham desistir. Socorre os doentes, acamados, hospitalizados, deprimidos, iludidos. Socorre os lares, as famílias. Abençoe as suas atividades profissionais que sustentam seus lares e famílias, e que com teu poder de bênção, Santa Vó Rosa, possa ungir a água, o óleo que foram apresentados para esse fim, e que uma vez ungidos, os ouvintes possam fazer uso nas suas necessidades. Ações de graças e de louvor apresentamos ao Deus Trino, a Maria Santíssima, a Santa Vó Rosa, ao Santo Irmão Aldo e a todos os demais santos e anjos dos céus. É o que fazemos agora e para todo sempre. Amém.
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0: Obrigado, moçada! Valeu! Eu quero com muito carinho chamar aí a primeira participação da noite, esses nossos irmãos, o qual estou muito feliz por aceitar o nosso convite. É meu palco, os amigos do Chiquito e Bordone.
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4: Corta a zaga marroquina, lá vem contra-ataque, no lado esquerdo vem pra fazer o domínio tentando partir, é Monabete, abriu aqui do lado esquerdo, entrada da grande área, dominou, levou, Rahim pediu, aberta a bola aqui no lado direito, lá vem perigo, pode pintar o segundo, bola no cantinho, pra fora! Linha de fundo, a Maimoni de canhota bateu tirando do goleiro, tirou do gol também, tiro de meta para a seleção escocesa bater, Lian.
5: Foi a tentativa ali do camisa 21 marroquino, ela passou próximo ali ao poste direito do goleiro da Escócia, que se esticou todo, mas não achou nada. A sorte dele é que ela ainda foi um pouquinho mais longe. Vem a Escócia tentando dos segundos finais.
4: Lá vem pro ataque a seleção escocesa, entrada da grande área, sobrou do comando, vai pintar, Dakis bateu pra fora! Inacreditável! Um chutão lá do campo ofensivo, bola escorada do meio, Dakis chegou, o zagueiro vem com ele pra salvar! Quem bateu pra trás foi o Xabi Riad, quase fez contra e cedeu o escanteio, deve ser o último lance do jogo, Lian.
5: Último lance, o Riad na última hora acabou tirando por ali, o Ferguson vai pra cobrança do escanteio, todo mundo na área, é a chance da Escócia, a chance final.
4: Lá vem levantamento de bola pra boca do gol, lá vem escanteio, bola levantada no primeiro pau, subiu, meteu a cabeça, tirou o zagueiro, caiu o rebote aqui na entrada da grande área, aperta a seleção escocesa, aqui me tenta puxar o contra-ataque, foi agarrado. Foi seguro, foi jogada ao chão e o árbitro vai marcar a falta na tentativa do contra-ataque. Jogo parado, falta marcada. Reclama bastante o Robertson, principalmente naquele lance que ele pedia uma penalidade máxima e o árbitro vai terminar. Apita o árbitro, acabou. É fim de jogo em Boston. Saibari com 1 minuto de jogo. Marrocos 1-0. Obrigado, Lian. Obrigado, Fábio Pipelo. Meus amigos, vem aí. Nilson César e todo o timaço da Jovem Pan. Tem Brasil pela Copa, tem Brasil em campo. Na sequência, pela Jovem Pan para todo o Brasil, tem seleção brasileira, tem Brasil e Haiti para você.
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